0: Essa é a Jovem Pan número 1 do Brasil com Ed Sheeran e Justin Bieber, I Don't Care. Essa é a Jovem Pan número 1 do Brasil, 5 para as 10, horário de Brasília.
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0: Chris Stanfield com All Around the World aqui na programação da Jovem.
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Love Story com Taylor Swift aqui na Jovem Pan. Agora tem ela, Lola Young, com Messi aqui na número 1 do Brasil. Daqui a pouquinho tem mais um Clássicos, viu? A gente lembra tudo que tocou por aqui dos anos 70 até os anos 2000. Todos os dias aqui na Jovem Pan, sempre à meia-noite, horário de Brasília. 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

é o Jovem Pan número 1 do Brasil com Justin Bieber e Daniel Caesar com Pitch. Faltam 9 minutos para meia-noite, horário de Brasília. Vem aí em instantes mais um Clássicos da Pan. Se ouve antes, Sabrina Carpenter com Tears.

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O ano era 1991 e foi exatamente nesse ano que ele simplesmente apareceu, lançando um clipe totalmente revolucionário. Não existe outro artista para falar de algo revolucionário, principalmente tratando-se de um clipe, se não for Michael Jackson. Ele lançava o clipe, a música e depois o clipe de Black or White. Revolucionou o que hoje nós temos de tecnológico no audiovisual.

0: Esse é o Jovem Pan número 1 do Brasil com a High World One de 1989. Tocou demais por aqui essa pedrada dos caras. A gente tá curtindo clássicos da Pan. Justamente isso, relembrando o que tava tocando aqui desde os anos 70 até os anos 2000. Aliás, todos os dias, absolutamente todos os dias, a partir da meia-noite, horário de Brasília, você curte o clássicos da Pan aqui na número 1 do Brasil.
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Jovem Pan número 1 do Brasil com Lighthouse Family pra você que tá sintonizado aqui, curtindo clássicos da Pan. Lighthouse Family com High. Na sequência tem uma atrás da outra aqui na Jovem Pan.

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0: 4:59, seja muito bem-vindo ao Jornal da Manhã. Nesta semana que se inicia, dia 18 de maio de 2026, com as principais notícias do Brasil e do mundo e muita análise para você. Lula sinaliza a aliados querer insistir em Jorge Messias para o STF, mas a indicação ainda deve ficar para depois das eleições de outubro, em um eventual quarto mandato do petista. Presidente da Câmara, Hugo Mota, diz que pedido de abertura de CPI do Banco Master terá tratamento regimental, mas parlamentares avaliam que não há interesse político na abertura da comissão. Pesquisa da Genial Quest mostra que 52% se dizem contra a redução de penas de Jair Bolsonaro envolvidos nos atos do dia 8/1. Polícia busca por suspeitos de estupro de adolescente no Rio. Até o momento, 6 menores foram apreendidos na última sexta-feira. Também suspeitos de participação nesse crime. Técnico da seleção brasileira Carlo Ancelotti divulga hoje a lista com os nomes dos 26 jogadores que estarão na Copa do Mundo de 2026. O OMS declara surto de ebola na África como emergência de saúde pública internacional após 80 mortes na República Democrática do Congo. 8 contágios já foram confirmados e 246 casos suspeitos. Agora 5:00. Vamos juntos no Jornal da Manhã, começando para te falar que o presidente da Câmara dos Deputados, Hugo Mota, disse que vai dar tratamento regimental aos pedidos de uma CPI do Banco Master. Veja na reportagem de Rafaela Almeida.
1: O pedido de abertura da CPI do Banco Master deve seguir o que o presidente da Câmara, Hugo Mota, chamou de tratamento regimental. E, na prática, isso significa que a análise da comissão precisa respeitar a fila de pedidos de CPI que já estão em tramitação na Casa. E, atualmente, existem pelo menos 15 requerimentos apresentados antes do caso do Banco Master. Nos bastidores, a avaliação de parlamentares é que essa justificativa regimental acaba servindo também como um freio político para evitar o avanço das investigações. O pedido de CPI sobre o Master foi protocolado na Câmara dos Deputados por Rodrigo Hollenberg, do PSB do DF, ainda em fevereiro e já conta com o número necessário de assinaturas para ser instalado. Mesmo assim, a criação da comissão depende de um despacho direto de Hugo Mota. Além desse pedido na Câmara, o Congresso também acumula outras iniciativas para investigar o caso. Existem pelo menos 2 requerimentos de CPI PMI, que reúnem deputados e senadores, apresentados pela oposição e também por parlamentares de esquerda. Outros congressistas ainda buscam assinaturas para novos pedidos. No Senado, a situação também enfrenta resistência. O presidente da Casa, Davi Alcolumbre, ainda não instalou as comissões mistas, mesmo após pressão de parlamentares. O deputado Lindbergh Farias, do PT do Rio de Janeiro, inclusive recorreu ao Supremo Tribunal Federal para tentar obrigar a mesa do Congresso a criar a CPMI. E apesar da pressão de diferentes grupos políticos, a avaliação nos bastidores é que há pouco interesse da cúpula do Congresso em levar essas investigações adiante. Isso porque uma CPI é sempre considerada imprevisível, com potencial de atingir diversos setores políticos e econômicos. E outro fator que pesa é o calendário pré-eleitoral. Deputados e senadores reconhecem que o tempo para a instalação e funcionamento de uma comissão desse porte fica mais curto à medida que as articulações para as eleições desse ano ganham força no Congresso Nacional.
0: A nova rodada de pesquisa Datafolha mostra o presidente Lula liderando as intenções de voto no primeiro turno. No segundo, o petista também aparece à frente de Flávio Bolsonaro. Veja na reportagem de Camille Yunes.
2: A pesquisa Datafolha indica um empate técnico entre o presidente Lula e o senador Flávio Bolsonaro. Na pesquisa estimulada, quando é dada opções de nomes dos candidatos, o cenário de primeiro turno ficou da seguinte forma. Lula aparece com 39% das intenções de voto e Flávio Bolsonaro com 35%. Em seguida está Ronaldo Caiado com 5% e Romeu Zema com 4%. Renan Santos com 2%, enquanto Aldo Rebelo e Cabo Daciolo têm 1% cada. Brancos e nulos somam 10%. Não sabem ou não responderam, 4%. Já em um segundo turno entre Lula e Flávio Bolsonaro, o petista aparece com 46%, enquanto o senador tem 45%.
3: A pesquisa foi feita entre os dias 12 e 13 de maio com 2.004 pessoas acima de 16 anos de idade em 139 municípios. A margem de erro é de 2 pontos percentuais.
2: A pesquisa foi feita antes da divulgação do Intercept de conversas entre Flávio Bolsonaro e Daniel Vorcaro. Fontes ouvidas pela Jovem Pan ligadas ao Partido dos Trabalhadores dizem que o resultado é positivo e acreditam que a próxima pesquisa será melhor, já que esta não foi impactada pela conversa do ex-banqueiro com o senador. Interlocutores esperam que Flávio perca força no primeiro turno e distribua votos entre outros candidatos da direita, criando espaço para que no segundo turno Lula ultrapasse Flávio. Do outro lado, alguns aliados do filho do ex-presidente descartam preocupação e acreditam na vitória independentemente do caso Vorcaro.
0: O italiano Carlo Ancelotti divulga hoje a lista dos convocados para a Copa do Mundo e todos estão curiosos para saber se Neymar vai ou não vai. O treinador da seleção brasileira já tem a maioria da lista definida, como mostra o repórter Matheus Dias.
4: Sonho dourado de todo amante do futebol, a taça da Copa do Mundo. Poucos na história tiveram a honra de conquistar e levantar o troféu, mas o Jarbas Carlini, o Jarba das taças, deu o próprio jeito.
5: Quando chega 1994, que eu vejo o Dunga erguendo a taça, eu falei, eu vou comprar uma taça. Mas não vende a taça, não vendia em lugar nenhum. Então eu resolvi fazer essa taça com a minha habilidade técnica, que eu trabalhava na metalúrgica.
4: Vai chegando a Copa, o artista morador do Rio de Janeiro corre para preparar as réplicas do troféu. Um trabalho minucioso que exige habilidade e dedicação para dar forma a um desejo que move técnicos, jogadores e torcedores a cada 4 anos.
5: Vou fazendo taças, milhares de taças através do molde. Só que uma eu faço pintada e a outra eu faço mais especial, que é cromada. E aí ela aparece, mas você se vê assim na taça, né? Você se pode beijar a taça, você vê seus olhos dentro da taça.
4: Pelas apostas, alguns nomes estão praticamente garantidos na lista do Mister. Os goleiros, Alisson e Ederson, esses sem sombra de dúvidas. A terceira vaga está em aberto. O mais cotado, Bento do Al Nassr, que esteve em todas as convocações, mas Hugo Souza do Corinthians ganhou força e pode surpreender. Nas laterais, Wesley e Danilo, que também pode atuar como zagueiro e é tido como essencial por Carleto, Douglas Santos e Alexandre pela esquerda. Na defesa, Marquinhos e Gabriel Magalhães sempre foram os donos das vagas. O zagueiro Bremer, da Juventus, se destacou na última data FIFA. A quarta vaga deve ficar com Léo Pereira ou Ibanez. No meio-campo, Casemiro, Bruno Guimarães e Fabinho praticamente já estão na Copa. Danilo do Botafogo agradou muito na última convocação e também pode ser chamado. Agora a última vaga tem a disputa entre Andrei Santos do Chelsea e Paquetá do Flamengo. A discussão mesmo é no ataque. Vinícius Júnior, Martinelli, Rafinha, Matheus Cunha, Luiz Henrique e João Pedro devem estar no Mundial. Sobram, assim, poucas vagas em aberto. Na pré-lista enviada para a FIFA estão os nomes de Endrick, Rayan, Igor Jesus, Pedro, Caio Jorge, Anthony e Gabriel Jesus. A principal dúvida é uma só. Neymar, principal jogador da seleção nas últimas 3 Copas, o camisa 10 do Santos, corre contra o tempo para tentar convencer Ancelotti.
6: Neymar é um jogador importante para este país, por el talento que ha mostrado sempre, que ha tenido problema, que está recuperando, que está trabajando fuerte para recuperar, que está jugando, que en los últimos tiempos ha mejorado mucho, está jugando con continuidad. Es, obviamente, para mí, una decisión no tan sencilla. Hay que evaluar bien pro y contra. Pero esto a mí no me mete presión. No me mete presión porque, como he dicho, é um ano que estamos evaluando, não só o Neymar, todos os jogadores.
4: A pressão de fora realmente não parece atingir o italiano, que inclusive renovou o contrato até a próxima Copa, em 2030. É apontado por alguns, inclusive, como o verdadeiro extra-classe dessa seleção. Afinal, Ancelotti é o único treinador do mundo a ser campeão por 5 vezes da Champions League. É também o único do mundo a vencer as 5 principais ligas europeias. Ele foi campeão na Alemanha, na França, na Inglaterra, na Itália e na Espanha.
6: Sou a pessoa mais indicada para tomar esta decisão, porque a informação que tenho eu sobre todos os jogadores brasileiros neste ano não a tem ninguém. Entonces, yo soy la persona más indicada. ¿Puedo hacer una lista perfecta? Imposible. Pero puedo hacer una lista con menos errores comparándolo con otros. Esto estoy seguro.
4: O comentarista Fábio Piperno avalia que Ancelotti pode apostar na experiência para reforçar o time. E nisso, um veterano de Copas pela seleção, e não é o Neymar, pode surgir como surpresa.
7: Eu não descartaria alguém que não frequenta a seleção brasileira desde a eliminação na última Copa do Mundo. Thiago Silva, 41 anos, é verdade, mas acaba de ser campeão português, jogou muito bem essa metade de temporada europeia, né? Que ele disputou, estava aqui no Fluminense até o final do ano. E, para mim, Ancelotti deu uma pista sobre isso em uma entrevista para o L'Equipe. Aquela entrevista que ele concedeu para o L'Equipe em março. O repórter perguntou para ele sobre o Thiago Silva. E ele falou, um grande jogador, inclusive quando eu trabalhei com ele e tal, eu sugeri que ele se inspirasse no Maldini, que para mim é um exemplo de técnica, de caráter e de liderança. E o Thiago Silva depois entregou tudo isso, alguém que eu admiro muito e tal. Aí o repórter pergunta, pô, mas você não acha que ele já está velho demais para jogar na seleção brasileira? Ele falou, não. O Maldini, por exemplo, jogou na seleção italiana até os 39.
4: Com 5 décadas na Jovem Pan, 12 Copas no currículo, o comentarista Vanderlei Nogueira não vê ainda na seleção uma sinfonia afinada.
8: Está longe de ser considerada uma seleção afinada, arrumada, ajeitada para participar da Copa do Mundo. E muita gente acha que ainda tem tempo, eu acho que está em cima da hora. Até porque o período de treinamento é sempre muito curto, muito enxuto. E a gente não sabe exatamente o que passa pela cabeça do Ancelotti. Que time ele vai colocar em campo, ele deve estar avaliando os seus principais adversários. Então, eu não sei exatamente o que ele pretende fazer. Mas eu acho que, no conjunto da obra, a seleção ainda está muito distante da gente arrancar suspiros por ela. É isso que eu acho.
4: Nessa segunda acabam as discussões sobre quem será que vai. E começam as de, será que vai dar certo? Para o Jarbas, o que importa mesmo é ver o capitão da seleção, seja quem for, repetir na final da Copa o gesto imortalizado por um brasileiro e repetido por todos os campeões do mundo.
5: A gente foi o primeiro país a ser tricampeão, o primeiro país a ser tetracampeão, o primeiro país a ser pentacampeão e agora a gente vai ser hexa, tá pronta, a taça do Brasil tá pronta, é hexa. Vamos lá, Marquinhos ou Casimiro, quem vai ser o capitão? Eu posso até ensinar, olha aqui, ó. Segura a taça, ó. É campeão Brasil! É campeão!

0: uma figura, o Jarbas, inclusive, já até faz alguns comentários aí sobre quem deve ser o capitão, né? A divulgação da lista vai matar a nossa curiosidade hoje às 5 horas da tarde. China e Estados Unidos fecharam acordo para reduzir as tarifas e compras chinesas de produtos norte-americanos. Veja na reportagem do Eliseu Caetano.
1: A reaproximação entre China e Estados Unidos no comércio global começa a redesenhar o mapa das commodities e o Brasil pode sair ganhando no curto prazo. Após semanas de tensão tarifária, Pequim e Washington anunciaram um acordo para reduzir as tarifas e ampliar as compras chinesas de produtos americanos, incluindo aeronaves da Boeing e commodities agrícolas. O movimento acontece em paralelo à renovação de mais de 400 licenças de frigoríficos americanos para a exportação de carne bovina para a China, algo que havia sido suspenso no auge do tarifaço. Mesmo assim, analistas do agro enxergam espaço para o Brasil ampliar a participação no mercado global da proteína. Isso porque os Estados Unidos enfrentam escassez histórica de gado e devem aumentar a importação de carne bovina para abastecer o próprio mercado interno. Na prática, cria-se um efeito em cadeia. Os Estados Unidos exportam carne para a China e aumentam as compras da proteína brasileira para equilibrar a oferta doméstica. O acordo sino-americano também tem peso geopolítico. Além da compra potencial de centenas de aviões da Boeing e do aumento das compras de soja americana, a China e os Estados Unidos anunciaram a criação de conselhos bilaterais para discutir a redução de tarifas e de barreiras comerciais. Para o Brasil, o cenário abre uma janela estratégica. Enquanto as duas maiores economias do mundo tentam reorganizar as suas relações comerciais, o agro brasileiro segue como fornecedor confiável e alternativa de escala para atender tanto chineses quanto americanos. E o componente político ganha ainda mais relevância, porque o presidente russo Vladimir Putin também deve intensificar as articulações com a China, ampliando o tabuleiro geoeconômico em torno de comércio, energia e alimentos. O movimento reforça a percepção de que Pequim virou o principal centro gravitacional das negociações globais, enquanto Estados Unidos, Rússia e emergentes disputam espaço e influência ao redor da economia chinesa. Direto dos Estados Unidos, Eliseu Caetano para a Jovem Pan.
0: A Organização Mundial de Saúde decretou que o ebola é uma emergência de saúde pública de âmbito internacional após 80 mortes na República Democrática do Congo. Veja na reportagem da Tereza Morrone.
2: O ebola agora é considerado uma emergência de saúde pública de âmbito internacional. A classificação foi feita pela Organização Mundial da Saúde na noite do último sábado. O surto que afeta a República Democrática do Congo já causou 88 mortes em um total de 336 casos suspeitos. Os dados foram divulgados pelo Centro Africano de Controle e Prevenção de Doenças, a Agência de Saúde da União Africana. Como o epicentro da epidemia está em uma área remota, poucas amostras puderam ser analisadas em laboratórios, e os números são baseados principalmente em casos suspeitos. O último surto dessa febre hemorrágica altamente contagiosa, declarado em agosto de 2015 no centro do país e contido em dezembro, deixou pelo menos 34 mortos. A epidemia mais mortal na República Democrática do Congo causou quase 2.300 mortes entre 3.500 casos entre 2018 e 2020. A transmissão do vírus de pessoa para pessoa ocorre por meio de fluidos corporais ou exposição ao sangue de uma pessoa infectada. O surto começou a transbordar as fronteiras da República Democrática do Congo. O Ministério da Saúde de Uganda confirmou a morte de um cidadão congolês de 59 anos em decorrência do vírus. O paciente faleceu em um hospital em Kampala, capital ugandense, acendendo o sinal de alerta para as autoridades sanitárias dos países vizinhos. De acordo com a OMS, o atual cenário pode ser muito maior do que o registrado até o momento. A organização ainda alertou para um risco significativo de disseminação local e regional.
0: Um projeto iniciado em Barueri, região metropolitana de São Paulo, vai substituir árvores que oferecem risco à população e também à rede elétrica por espécies indicadas ao convívio das cidades. Confira na reportagem de Marcelo Matos.
3: A cada chuva intensa e com fortes ventos, existe a grande preocupação da queda das árvores e suas consequências à população, acidentes graves nas vias públicas, além da interrupção do fornecimento de energia elétrica. Uma iniciativa pioneira iniciada em Barueri, em parceria com a concessionária Enel, irá substituir árvores que oferecem risco por espécies compatíveis com a infraestrutura urbana e reduzir os impactos ao meio ambiente e à vida na cidade, explica o prefeito de Barueri, José Roberto Piteri.
4: É um convênio que nós estamos fazendo, Prefeitura de Barueri com a Enel e também as outras prefeituras da nossa região também terão. É um projeto de poda de árvores, é um projeto de replantio de árvores que estão condenadas, que estão inadequadas e estão condenadas. Corta-se essa árvore e nós fazemos o replantio, que é o caso aqui deste ipê, uma árvore nativa, que nós tiramos uma árvore que já estava, que não tinha mais condição, replantamos a árvore. E também as podas que serão feitas. Para quê? Para dar segurança tanto à rede elétrica quanto aos munícipes que trafegam por aqui, que são pedestres, que é importante tanto para a segurança quanto para a manutenção da energia.
3: O projeto Árvore Segura abrangerá as prefeituras da área de concessão de São Paulo, explica o diretor de operações da Enel Brasil, Dárcio Dias.
5: É um trabalho técnico que visa oferecer um serviço melhor para o munícipe. Então, um trabalho onde as áreas técnicas vão mapear aquelas árvores que têm problema de saúde, que estão incompatíveis com o convívio da nossa rede elétrica, e fazer um trabalho de substituição. Então, é um projeto que eu vou fazer remoções de árvores que estão com problema de saúde ou incompatíveis com essa rede, realizar o plantio de árvores sadias, árvores nativas, que demandam um menor nível de manutenção e ajudam na biodiversidade das cidades. Com isso, a gente vai oferecer um melhor serviço do ponto de vista elétrico e maior segurança para o munícipe, começando aqui por Barueri e trabalhando muito intensamente, muito fortemente, para que a gente consiga, de uma maneira rápida, expandir para os demais municípios.
3: A engenheira florestal Marina Anzolin reforça que o projeto segue orientações técnicas e prevê a substituição de 100 exemplares na cidade até outubro, aproveitando o período com menor incidência de chuvas.
6: A seleção, né, dessas espécies que estão sendo plantadas, elas buscam trazer maior compatibilidade com a infraestrutura urbana, maior ganho para a população, no sentido da segurança, e essas árvores também trazem um maior ganho em relação ao manejo, né? Como a gente está trabalhando com espécies que são mais adequadas para a compatibilidade urbana, a gente busca reduzir as podas, reduzir intervenções nesses indivíduos a longo prazo, no futuro, né? Consequentemente, mitigando esses eventos climáticos, não os eventos climáticos, mas as consequências que estão sendo causadas, né, de desligamento, de impacto à população, por conta de quedas e desligamentos de árvores.
3: As novas mudas, aroeira, pimenteira e pau-cigarra, por exemplo, atingem no máximo 9 metros de altura, mantendo-se então abaixo dos 11 metros do poste da rede elétrica e também reduzem o risco de interferências e maior segurança para todos. A Enel coloca que o plano de podas preventivas realizou em 2025 650 mil nos 24 municípios da distribuidora e somente São Paulo foram 240 mil. Em Barueri, houve 6.972 podas. Para 2026, estão previstas mais de 8.300 podas na cidade.
0: A Embraer registrou o melhor trimestre do ano, da história, na verdade, em receita. Acompanhe com o nosso correspondente, aliás, nosso comentarista de business, Bruno Meyer.
7: A Embraer encerrou o primeiro trimestre deste ano com receita líquida recorde de 7 bilhões e 600 milhões de reais, uma alta de 18% na comparação anual. O resultado foi impulsionado, sobretudo, pelos segmentos de aviação executiva, defesa e segurança, que apresentaram forte crescimento no período. Apesar do avanço na receita, o lucro líquido ajustado caiu 51%, somando 145 milhões de reais no trimestre. O desempenho foi pressionado pelas tarifas de importação impostas pelos Estados Unidos, além de custos maiores e margens menores em algumas operações. Mesmo com a queda no lucro, a empresa ampliou as entregas de aeronaves, que cresceram 47% no trimestre, totalizando 44 aviões entregues. A carteira de pedidos também atingiu um novo recorde histórico, chegando a cerca de 32 bilhões de dólares, o sexto recorde consecutivo da fabricante. A Embraer manteve as projeções para 2026 e segue apostando no aumento das entregas ao longo do ano para sustentar crescimento e geração de caixa.
0: Agora, 5 horas e 23 minutos. A etapa da FIA Week na Bélgica aquece os corações do fã do automobilismo para o grande evento no próximo mês, às 24 horas de Le Mans. Acompanhe mais na reportagem de Pedro Henrique Sperber.
8: O mês de junho está chegando e com ele um dos principais eventos automobilísticos do planeta, as 24 horas de Le Mans. A FIA WEC teve no último dia 9 de maio a etapa das 6 horas de Spa-Francorchamps, a segunda de 8 corridas previstas para a temporada de 2026 da modalidade mundial de Endurance. A épica corrida da Bélgica foi carregada de emoção e principalmente de muita batida. Na última hora, por exemplo, as bandeiras amarelas apareceram para dar o ar da graça e colocar um pouco de tempero nos pneus de cada competidor. No final das contas, a BMW conseguiu uma dobradinha histórica na categoria Hypercar, e essa dobradinha teve um peso enorme, tendo em vista que há 27 anos que a montadora alemã não conseguia uma vitória desse calibre na categoria, desde a corrida de Le Mans, em 1999, que não havia dobradinha da equipe.
9: Aí vem eles, Robin Fries trazendo a BMW para a primeira vitória! BMW P1 e P2 vence, e não só isso, garante a dobradinha Spa-Francorchamps.
8: Na categoria LMGT3, a McLaren ficou com a vitória, com a Aston Martin na segunda colocação e a Porsche fechando o pódio na terceira colocação.
9: E a McLaren, Luke Schoffren, vence aí em Spa, e o Derani garante a posição, garante pontos para a equipe Gênesis. Que final, meus amigos!
8: Com a vitória na Bélgica, a BMW assumiu a liderança geral da modalidade com 59 pontos totais. Já a Toyota, por ter vencido em Imola, fica na segunda colocação com 52 pontos. Fechando o pódio geral, a Ferrari, na terceira posição, com 42 pontos. A etapa de Spa já foi. Foram 6 horas. Coisas leves, viu? Agora, preparem-se. Agora vem as 24 horas de Le Mans. No Endurance, você já sabe, a velocidade conta muito, mas a resistência, essa sim, faz a grande diferença.
0: Agora, 5 horas 26 minutos.
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5: Jornal da Manhã, agora 5h30. O presidente da Câmara dos Deputados, Hugo Mota, disse que a votação da PEC que coloca fim à escala 6x1 é prioridade. Veja na reportagem de Rafael Almeida.
6: O presidente da Câmara dos Deputados, Hugo Mota, afirmou neste domingo que a redução da jornada de trabalho e o fim da escala 6x1 são prioridades do Congresso Nacional ainda nesse mês de maio. A declaração foi feita durante as comemorações dos 200 anos da Câmara dos Deputados aqui em Brasília.
7: É a nossa prioridade agora para o mês de maio. Queremos até o final do mês poder entregar a redução da jornada de trabalho a todos os trabalhadores e trabalhadoras do Brasil.
6: A fala de Hugo Mota acontece em meio às negociações na comissão especial que analisa a PEC do fim da escala 6x1. O presidente da Câmara defende que o tema tem um texto de convergência e afirma que a discussão não pertence a um partido ou ao governo, mas ao país.
7: Nós vamos sentar para tentar fazer um texto de convergência. Essa matéria ela não é uma matéria que pertence a um partido ou pertence ao governo, ela pertence ao país. E se nós pudermos dar uma demonstração de unidade em torno desse tema, que é uma prioridade para mais de 70% da população brasileira, eu penso que é mais uma demonstração que a Câmara dará de estar completamente ligada, sintonizada com o que a população brasileira espera de nós.
6: Atualmente, duas propostas tramitam na Câmara sobre o tema. Uma é a PEC apresentada pelo deputado Reginaldo Lopes, do PT de Minas Gerais, e a outra é um projeto de lei enviado pelo governo federal em regime de

0: urgência. Nos bastidores, a expectativa é que as duas matérias avancem de forma casada. A principal discussão agora gira em torno da transição para as empresas. A proposta tem ganhado força nas últimas semanas e mobilizado tanto o governo quanto parlamentares da base e da oposição. Pesquisas citadas por Hugo Mota indicam que a maioria da população apoia a redução da jornada de trabalho. A Comissão Especial da Câmara segue realizando audiências públicas para discutir os impactos econômicos e sociais da medida. A expectativa é que o relator apresente o texto final da PEC ainda nas próximas semanas.
1: Você conhece o Márvio Lúcio? Já ouviu falar nesse nome? Não? E o comediante carioca? Esse sim você conhece, né? Estreia nesta terça-feira, dia 19, o novo programa da Jovem Pan, o Isso Não É Um Talk Show. O repórter Misael Mainetti acompanhou todos os preparativos para essa estreia.
2: Acaba mais um 3 em 1 na Jovem Pan e a equipe de cenografia dobra as mangas. E começa mais uma etapa no expediente. É hora de montar o cenário do novo programa da Jovem Pan, o Isso Não É Um Talk Show. Com ele, prata da casa, o carioca, que está de volta à emissora. Já a gente fala com ele. Por hora, vamos mostrar todos os preparativos antes da estreia.

0: O que chama atenção é que, olhando o cenário, o programa, que não é um talk show, parece um talk show. E aí, o diretor artístico e de programação da Jovem Pan, Fernando Pelégio, reconhece. É sim um talk show.
1: Isso não é um talk show, é um talk show que tem cheiro de talk show, é tão bom quanto qualquer outro talk show no mundo, né? Porque o talk show depende diretamente do âncora, né? De quem apresenta. E o carioca tem esse feeling. Então ele sabe perguntar, ele sabe questionar, ele sabe o timing, ele sabe aonde entrar, aonde tá ficando chato e ele sabe tornar isso essencialmente entretenimento.
0: O diretor-geral do programa, Cadu Pereiva, apresenta o elenco, que promete animar as noites da Jovem Pan.
2: A gente trouxe um orelha que é muito bom, Joey Ponzi, que é um cara que já vem da internet, mas e tem essa pegada do butiquim, daquele pensamento, né, do meio cafajeste, meio que é muito legal para contrapor. E a gente trouxe o Marcinho Eiler também nesse sentido, porque a gente ia botar uma banda, coisa bem Jim Fallon, talk show. Só que aí não tinha orçamento para isso, então a gente fez assim, vamos fazer a banda de um homem só. E aí ninguém melhor que o Marcinho Eiras para fazer isso. Então a gente fez com um capricho de a gente fazer o desorganizado organizado.
0: Pegamos Joey Ponzi na caracterização, no figurino da Jovem Pan. Será que dá para transformá-lo num Roberto Carlos, hein?
3: Hoje, como vocês estão vendo, eu tô de Roberto Carlos. Não sei se você sabe, eu sou bicampeão do sósia de Roberto Carlos do Andaraí, que é o lugar de onde eu venho. E vim mostrar meu talento, vou ver se eu levo hoje o título daqui, da Jovem Pan, melhor Roberto Carlos da Jovem Pan hoje.
4: Além de humor e informação, é claro que não podia faltar música no programa, mas me disseram que faltou orçamento. E aí o Marcinho Eiras ficou com o desafio de representar uma banda inteira em uma pessoa só, foi isso?
5: Exatamente, você vê, o acaso, né? Porque o Carioca já tinha falado do programa, tinha visto ele anunciar. Ainda falei, puta, que legal, né? Sabe que você tá na sua casa ouvindo? Eu ouvi ele falar no Tica, né? O Carioca voltou pra Pan. Eu fui acompanhando todo esse processo dele. Hoje até ele me contou uma coincidência. Eu mandei um recado pra ele por um outro motivo. E aí o diretor falou, cara, a gente não tem dinheiro pra banda. Aí ele, Marcinho, eu tinha ligado um dia antes pra ele. Ele falou isso pra mim como foi. Porque tinha tanta gente, né? Mas aí com o jeito que eu toco, a gente casou bem. A gente já tinha trabalhado junto várias vezes. Então foi perfeito.
0: Felipe Frison, diretor artístico e de criação da Jovem Pan, diz que trabalhar com o Carioca e com o Cadu, diretor do programa, faz tudo acontecer de maneira mais natural.
1: E o trabalho tem sido, cara, muito enriquecedor, assim, no sentido de estar muito bonito, tem uma linguagem própria e a facilidade com que eles têm, né, de te gerar assets para você criar e desenvolver as coisas é muito rica, então é muito grande.
4: Muitos convidados devem sentar aqui nesse sofá e eu vou criar ousadia para falar com ele, que é o apresentador. O Carioca vai entrevistar muita gente.
6: É isso aí, é o novo Hebe Camargo da televisão brasileira. Pô, tô felizão. Hebe Camargo. Novo Hebe Camargo, né, o sofá. Enfim, a gente quer fazer um programa aqui na Jovem Pan, que seja 10h30 da noite, para o cara chegar em casa, dar uma relaxada, sair um pouco do hard news e vir aqui para o entretenimento solto, um papo divertido, bem-humorado, leve. Essa é a ideia.
4: Mas isso aqui é um talk show ou não é?
6: Era para ser. A princípio a gente não sabe nem o que é. A gente está nessa dúvida. A gente está tentando encontrar o sentido do negócio.
4: A gente vai se encontrando no caminho, né?
6: É isso aí. A ideia é que seja um programa que ele vá pegando cor durante o movimento, né? Aquela coisa, vai esbarrando, vai ali, vai aqui.
4: O que o público pode esperar do Isso Não É Um Talk Show?
6: Nada. Não, tô brincando. Entretenimento. Você vai assistir e vai relaxar. A ideia é essa. A cor, o cenário, né? A velocidade do programa. Será um talk show bem leve, com baixíssimo orçamento, né? É o que tem, né? É o que tem. É tipo o que sobrou do Banco Master, tá? O espólio tá aqui.
0: Isso Não É Um Talk Show estreia nesta terça-feira, 10h30 da noite, aqui na Jovem Pan. O programa vai ao ar de terça a sexta-feira, neste mesmo horário. Você ainda pode rever no YouTube e no aplicativo Panflix, de graça.
7: São tantas emoções. ansioso já por essa estreia. E hoje é o Dia Nacional de Combate ao Abuso e à Exploração Sexual de Crianças e Adolescentes e a Fundação Abrinque lança, né, a nova edição da campanha Pode Ser Abuso. Acompanhe na reportagem de Júlia Firmino.
8: Um cenário grave para a infância no Brasil. Só em 2025 foram registradas quase 60 mil notificações de violência sexual contra crianças e adolescentes. Nos últimos 11 anos, o número de casos passa de 422 mil, um aumento superior a 183,5%. A região sudeste concentrou o maior número de notificações, com 26.059 registros, o equivalente a 43% do total nacional. Na sequência aparecem o Sul com 11.949 notificações, o Nordeste com 9.600, o Norte com 7.733 e o Centro-Oeste com 4.546 ocorrências. Já São Paulo lidera entre os estados, com 14.124 registros em 2025. Os números compilados pela Fundação Abrinque refletem diferenças importantes nas redes de proteção infantil e reforçam a importância de atenção maior à violência sexual infantil antes mesmo da denúncia, como ressalta Michele Antunes, líder de programas da entidade.
9: Entre as diferentes formas de violações, a violência sexual exige atenção especial, tanto pela gravidade de seus impactos na criança e no adolescente, quanto pela complexidade das situações que ocorrem. Compreender essas diferentes formas de violência é um passo fundamental para identificar essas violações de direito, proteger vítimas e acionar corretamente a rede de proteção. É essencial para a gente enfrentar esse problema de uma forma efetiva, contínua e preventiva antes da denúncia.
10: Alterações como isolamento, agressividade, queda no desempenho escolar, medo repentino ou reações incomuns em situações específicas podem indicar que algo não vai bem. Esses sinais escondem muitas vezes um cenário de abuso infantil.
8: Nesta segunda-feira, 18 de maio, Dia Nacional de Combate ao Abuso e à Exploração Sexual de Crianças e Adolescentes, a Fundação Abrinque lança a nova edição da campanha Pode Ser Abuso. A proposta é ampliar o conhecimento sobre o tema, especialmente por parte de familiares, educadores e profissionais da rede de proteção.
9: Na maioria dos casos, a violência sexual é cometida por alguém de convívio da criança e do adolescente, né? O que reforça a importância da atenção aos sinais e da atuação articulada da rede de proteção. Diante disso, a campanha Pode Ser Abuso da Fundação Abrinque foi pensada com o objetivo de mobilizar a sociedade para identificar esses sinais, conhecer esses sinais, identificar, denunciar, né? Sinais esses, muitas vezes silenciosos, dessa violência sexual.
8: A especialista reforça que, com a presença crescente de crianças e adolescentes em ambientes digitais, a violência sexual também se desloca para o meio online, exigindo atenção redobrada.
9: Por conta das crianças e adolescentes estarem em plena fase de desenvolvimento, em novas descobertas, em novos aprendizados, e com isso, né, diante disso, a sociedade tende a desacreditar em qualquer mudança de comportamento que essas crianças e esses adolescentes venham a ter ao longo dessa fase de desenvolvimento. O que a campanha traz é que, com isso, precisamos ficar atentos e sempre em sinal de alerta.
8: Atualmente, o estupro de vulnerável já é inafiançável, mas um projeto que pode ser votado nos próximos dias no Senado pode endurecer ainda mais o combate ao abuso e à exploração sexual infantil. A proposta de iniciativa popular impede que outros delitos com conotação sexual praticados contra crianças ou adolescentes tenham a possibilidade de fiança. A senadora Damaris Alves chama a atenção para a importância desse tipo de iniciativa e cobra mais ação nacional de proteção à infância.
11: Que a cada uma hora, 6 crianças são estupradas no Brasil. Só que menos de 10% são registrados. Então, se está registrado 6 por hora, acreditem, é no mínimo 60 por hora. Essa nação tem que se levantar.
8: O texto que altera o Código Penal está em análise na Comissão de Constituição e Justiça.
7: A tecnologia ajudou o governo de São Paulo a identificar quase 5 mil usuários que frequentavam a Cracolândia antes do esvaziamento. Camille Yunis.
12: O governo do estado de São Paulo diz que realizou um trabalho associando inteligência e tecnologia para identificar 4.800 pessoas que frequentavam a antiga Cracolândia, que ficava localizada ali na Praça Princesa Isabel, na região central de São Paulo. O governo estadual diz que dessas 4.800 pessoas, cerca de 3.000, aproximadamente 60%, são pessoas que tinham passagem criminal. Além disso, essas ações foram coordenadas pela Polícia Militar, Polícia Civil e também pela Guarda Civil Metropolitana. De acordo com a gestão estadual, foi feito todo um trabalho para distinguir os dependentes químicos de pessoas criminosas que atuavam ali na região central de São Paulo. O secretário de Segurança Pública do Estado de São Paulo, Oswaldo Nico Gonçalves, disse que esse não foi um trabalho fácil e ressaltou que essa unificação dos serviços ajudou não só na identificação dos dependentes químicos, mas também a devolver a região central para a população de São Paulo. Além disso, o governo do estado diz que na antiga Cracolândia o número de furtos e roubos caiu cerca de 32% nesse primeiro trimestre de 2026 na comparação com 2022.
7: O Estado-Maior da Defesa Civil Nacional de Cuba divulgou um manual com instruções para proteger a população em caso de agressões militares. O Eliseu Caetano tem todos os detalhes.
13: O Estado-Maior da Defesa Civil Nacional de Cuba divulgou um manual intitulado Proteger, Resistir, Sobreviver e Vencer, dirigido a todas as famílias cubanas. O documento orienta a população a se preparar para possíveis agressões militares do inimigo, em meio à grave crise energética e tensão com os Estados Unidos. Distribuído via portais governamentais e provinciais, como o Portal do Cidadão de Havana, o guia recomenda preparar um kit familiar ou uma mochila de emergência com água potável, alimentos prontos para o consumo para pelo menos 3 dias, como latas, frutas e cereais, rádio com baterias ou energia alternativa, lanternas, velas, fósforos e medicamentos para doenças crônicas, além de itens de higiene. As famílias devem conhecer os locais de proteção, sótãos, túneis e normas de conduta em casos de alarmes aéreos, buscar abrigo imediato e não sair até o fim do alerta. O material foi publicado em um contexto de profunda crise. No fim de janeiro, o presidente americano Trump, do Partido Republicano, impôs um embargo energético pesado contra Cuba, com quase 10 milhões de habitantes que têm enfrentado desde então apagões frequentes e também muitos problemas de desabastecimento. Esse manual, ele reforça a retórica oficial de preparação civil contra ameaças externas. Especialistas notam o tom alarmista em um momento de dificuldades internas. O documento, datado de abril em algumas versões, enfatiza os primeiros socorros, proteção de lares e comunicação com autoridades. Também há relatos de publicações que foram retiradas e depois republicadas. Essa divulgação coincide com um lema histórico da defesa cubana e sinaliza o endurecimento diante de sanções e de pressões norte-americanas. O governo cubano não detalhou ameaças específicas, mas o contexto geopolítico, as relações tensas com Washington é evidente. O manual serve tanto como ferramenta prática quanto mensagem política de resistência. Direto dos Estados Unidos, Eliseu Caetano para a Jovem Pan.
7: O presidente Lula afirmou que uma boa relação pessoal com o presidente dos Estados Unidos, Donald Trump, pode ajudar o Brasil a evitar novas tarifas e sanções comerciais. Quem vai trazer todos os detalhes para a gente é a Rafaela Almeida.
14: Pois é, o presidente Lula fez essa afirmação ao jornal americano The Washington Post, dizendo que uma boa relação pessoal com Donald Trump pode sim ser favorável ao Brasil. De acordo com Lula, as diferenças ideológicas entre os dois não interferem na relação institucional entre os países. O presidente brasileiro disse que Trump sabe das posições contrárias do Brasil em relação à guerra com o Irã, às intervenções na Venezuela e à situação na Palestina. Mesmo assim, Lula afirmou que o objetivo é manter um diálogo respeitoso e pragmático com a Casa Branca. A entrevista foi publicada hoje e é a primeira concedida por ele a um veículo internacional desde o encontro com Trump na Casa Branca no último dia 7 de maio. Na ocasião, os dois presidentes discutiram temas como tarifas sobre produtos brasileiros, segurança, combate ao crime organizado e investimentos em minerais estratégicos. Lula também defendeu que os Estados Unidos passem a tratar a América Latina como parceira e não como alvo de pressões políticas ou econômicas. O presidente citou a China como exemplo de país que ampliou a presença comercial na região e destacou que o comércio brasileiro com os chineses hoje é o dobro do volume negociado com os norte-americanos. Durante a entrevista, Lula também fez referência ao ex-presidente Jair Bolsonaro. Disse que não precisa fazer qualquer esforço para que Trump perceba as diferenças entre os dois. De acordo com as palavras do petista, o presidente americano já sabe que ele é melhor que o antecessor. Nos bastidores do governo brasileiro, a avaliação é que a aproximação com Trump ajudou a reduzir as tensões diplomáticas entre Brasil e Estados Unidos, especialmente após as tarifas impostas pelo governo americano sobre produtos brasileiros no ano passado. As equipes dos dois países agora trabalham em negociações para tentar fechar um acordo comercial já nas próximas semanas. Volto com você.
7: O uso de mosquitos anti-dengue é apenas uma das estratégias para combater a doença no Brasil. A técnica usada com sucesso em 15 nações encontra dificuldade para a expansão aqui no nosso país. Acompanhe na reportagem de Júlia Firmino.
15: Em uma biofábrica em Curitiba, no Paraná, são criados mosquitos anti-dengue, uma medida que se mostrou eficaz contra a doença, mas que esbarra em limites para avançar no Brasil. O método é mantido em segredo. No local, funciona o maior criadouro dos chamados volbitos do mundo. É assim que os pesquisadores apelidaram a Aedes aegypti inoculados com a Wolbachia, uma bactéria que impede os mosquitos de desenvolver o vírus da dengue. O pesquisador Luciano Moreira explica que esses mosquitos são liberados em áreas urbanas, onde, em questão de meses, substituem os mosquitos que transmitem a dengue.
16: É um método natural, autossustentável, porque a gente faz a implementação e não precisa mais voltar, e é seguro, porque a Wolbachia não passa para as pessoas, não vai causar doença para a pessoa, não vai causar nenhum problema para o meio ambiente e nem para outros animais.
15: Luciano Moreira começou a testar a técnica em 2011. No ano passado, ele foi reconhecido como um dos 10 cientistas de maior destaque do mundo pela revista Nature. Nesse ano, o pesquisador foi listado entre as 100 pessoas mais influentes da revista Time.
16: Depois desse período de liberação, estabelecimento da Wolbachia em campo, a gente não precisa mais voltar. Passam-se mais de 10 anos e os mosquitos com Wolbachia continuam ali.
15: Segundo Luciano, a violência é outro fator que dificulta a ampliação da iniciativa.
16: No Rio de Janeiro, por exemplo, trabalhamos na região norte do município, onde tem muitas favelas, muitas comunidades que a violência não deixava chegar e liberar mosquitos. Isso eu acho que é importante colocar. Então, quando você não consegue fazer essa liberação estruturada por cerca de 4 a 6 meses, os níveis de Wolbachia não chegam onde deveriam chegar.
15: Diretor do projeto no Paraná, o pesquisador Gabriel Silvestre, diz que o trabalho só funciona se houver apoio em diversos níveis.
17: Nós sozinhos não fazemos nada novamente. Então, a estratégia foi, através das instituições públicas que existem naquele território, seja unidades de saúde, escolas, serem nossos multiplicadores. Então, não éramos nós andando pelas ruas distribuindo panfletos ou falando sobre o método. Nós íamos até as unidades, treinamos os agentes comunitários de saúde, que já são pessoas conhecidas naquele território.
15: Em Niterói, no Rio de Janeiro, e Campo Grande, onde há estudos científicos sobre o uso de mosquitos anti-dengue, o número de casos da doença chegou a cair 89% em algumas áreas. Mas, para funcionar, a população também precisa ajudar.
17: Antes de liberar qualquer mosquito, passamos cerca de 3 ou 4 meses apenas informando a população. Então são muitas palestras, muitos treinamentos, capacitações para que a população de fato entenda e aceite ali no final das contas aquilo acontecendo no seu território.
15: Em 2024, o Brasil foi o país mais afetado pela dengue, com mais de 6 mil mortes.
7: De acordo com informações da Bloomberg, a empresa estatal de petróleo e gás natural da Venezuela abriu exploração para empresas estrangeiras interessadas em operar no país, mas, ao mesmo tempo, endurece regras para a exploração de petróleo. As informações são com Eliseu Caetano.
13: A Companhia de Petróleo da Venezuela começou a circular um modelo de contrato de 90 páginas para empresas estrangeiras interessadas em operar no país. O objetivo é reativar a produção de petróleo por meio da retomada de poços, perfuração nova e comercialização em um cenário de alta nos preços globais. As informações foram divulgadas neste final de semana pela Bloomberg. No documento, compartilhado com executivos e consultores, apresenta a posição inicial rígida da estatal. Advogados do setor afirmam que as conversões desses acordos preliminares em contratos definitivos vão demorar mais do que o esperado. Esperava-se um modelo mais atrativo a investidores. Entre os pontos principais em litígio estão a mediação pela OIMED de Hong Kong e, se necessário, tribunal arbitral em Paris, contrariando exigências do Tesouro dos Estados Unidos que demandam leis e arbitragem americanas. O contrato permite rescisão unilateral da Venezuela se houver atos de desestabilização política por parte de operadores. Indenização à empresa é limitada nos primeiros 6 anos em casos de cancelamento por interesse político. A estatal ainda reserva a liberdade para definir impostos e royalties. O documento foi assinado pelo presidente da PDVSA, Héctor Obregón, figura remanescente da gestão de Nicolás Maduro e alvo de sanções internacionais. Maduro foi capturado em janeiro pelos Estados Unidos e o atual governo venezuelano tem enfrentado pressão desde então de grupos nacionalistas internos. As negociações ocorrem sob pressão americana de Donald Trump para acelerar os investimentos. A Venezuela possui uma das maiores reservas de óleo e gás do mundo, mas a produção está deprimida por anos de sanções, má gestão e infraestrutura degradada. Esse modelo blinda a Venezuela em disputas e mantém um controle forte por parte do país. Direto dos Estados Unidos, Eliseu Caetano para a Jovem Pan.
7: Agora 5 horas 55 minutos.
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4: 39 minutos, seguimos aqui juntos no Jornal da Manhã com as principais notícias do Brasil e do mundo, daquilo que você precisa saber nesse começo de semana, dia 18 de maio de 2026. Já estamos aí caminhando para o meio do ano, um ano esse, não sei para vocês, mas para mim passou muito rápido. O presidente da Câmara dos Deputados, Hugo Mota, disse que vai dar o tratamento regimental aos pedidos de uma CPI do Banco Master. Acompanhe na reportagem de Rafael Almeida.
5: O pedido de abertura da CPI do Banco Master deve seguir o que o presidente da Câmara, Hugo Mota, chamou de tratamento regimental. E, na prática, isso significa que a análise da comissão precisa respeitar a fila de pedidos de CPI que já estão em tramitação na Casa. E, atualmente, existem pelo menos 15 requerimentos apresentados antes do caso do Banco Master. Nos bastidores, a avaliação de parlamentares é que essa justificativa regimental acaba servindo também como um freio político para evitar o avanço das investigações. O pedido de CPI sobre o Master foi protocolado na Câmara dos Deputados por Rodrigo Hollenberg, do PSB do DF, ainda em fevereiro e já conta com o número necessário de assinaturas para ser instalado. Mesmo assim, a criação da comissão depende de um despacho direto de Hugo Mota. Além desse pedido na Câmara, o Congresso também acumula outras iniciativas para investigar o caso. Existem pelo menos 2 requerimentos de CPMI que reúnem deputados e senadores apresentados pela oposição e também por parlamentares de esquerda. Outros congressistas ainda buscam assinaturas para novos pedidos. No Senado, a situação também enfrenta resistência. O presidente da Casa, Davi Alcolumbre, ainda não instalou as comissões mistas, mesmo após pressão de parlamentares. O deputado Lindbergh Farias, do PT do Rio de Janeiro, inclusive recorreu ao Supremo Tribunal Federal para tentar obrigar a mesa do Congresso a criar a CPMI. E apesar da pressão de diferentes grupos políticos, a avaliação nos bastidores é que há pouco interesse da cúpula do Congresso em levar essas investigações adiante. Isso porque uma CPI é sempre considerada imprevisível, com potencial de atingir diversos setores políticos e econômicos. E outro fator que pesa é o calendário pré-eleitoral. Deputados e senadores reconhecem que o tempo para a instalação e funcionamento de uma comissão desse porte fica mais curto à medida que as articulações para as eleições desse ano ganham força no Congresso Nacional.
4: A nova rodada de pesquisa Datafolha mostra o presidente Lula liderando as intenções de voto no primeiro turno. No segundo, o petista também aparece à frente de Flávio Bolsonaro. Veja na reportagem de Camille Yunis.
6: A pesquisa Datafolha indica um empate técnico entre o presidente Lula e o senador Flávio Bolsonaro. Na pesquisa estimulada, quando é dada opções de nomes dos candidatos, o cenário de primeiro turno ficou da seguinte forma. Lula aparece com 39% das intenções de voto e Flávio Bolsonaro com 35%. Em seguida está Ronaldo Caiado com 5% e Romeu Zema com 4%. Renan Santos com 2%, enquanto Aldo Rebelo e Cabo Daciolo têm 1% cada. Brancos e nulos somam 10%. 5%. Não sabem ou não responderam, 4%. Já em um segundo turno entre Lula e Flávio Bolsonaro, o petista aparece com 46%, enquanto o senador tem 45%.
7: A pesquisa foi feita entre os dias 12 e 13 de maio com 2.004 pessoas acima de 16 anos de idade em 139 municípios. A margem de erro é de 2 pontos percentuais.
6: A pesquisa foi feita antes da divulgação do Intercept de conversas entre Flávio Bolsonaro e Daniel Vorcaro. Fontes ouvidas pela Jovem Pan ligadas ao Partido dos Trabalhadores dizem que o resultado é positivo e acreditam que a próxima pesquisa será melhor, já que esta não foi impactada pela conversa do ex-banqueiro com o senador. Interlocutores esperam que Flávio perca força no primeiro turno e distribua votos entre outros candidatos da direita, criando espaço para que no segundo turno Lula ultrapasse Flávio. Do outro lado, alguns aliados do filho do ex-presidente descartam preocupação e acreditam na vitória independentemente do caso Vorcaro.
4: Será que vai ter reflexos ou não? Vamos avaliar com o Mano Ferreira, porque essa pesquisa estimulada, né, as entrevistas elas começaram antes que tudo veio à tona envolvendo o Flávio Bolsonaro e a ligação com Daniel Vorcaro. Você acredita que vai gerar reflexos ainda nas próximas pesquisas, demonstrando ali o que a população pretende fazer nas urnas em outubro?
8: Muito bom dia, David. Eu diria que é cedo para saber. A gente vai conseguir diferenciar de forma mais clara qual que é o tamanho do bolsonarismo e o tamanho do antipetismo, que são fenômenos que têm a sua parcela de coincidência, mas que não devem ser tratados como se fossem puramente a mesma coisa. Existem outras opções antipetistas colocadas na disputa que não são Flávio Bolsonaro, né? É o caso de Ronaldo Caiado, é o caso de Romeu Zema ou até mesmo de Renan Santos do MBL. Então, é possível que haja uma transição, né, da posição desse eleitor. É possível também que o eleitor aguarde novos desdobramentos, dado que todas as notícias relativas ao Master sempre surgem com uma névoa de desconfiança sobre quais serão os próximos passos. É possível, afinal, que mais personagens acabem sendo atingidos nessa trama. Mas eu diria que o caso Master é grande demais para que nada aconteça.
4: Agora, tem um aspecto também, né, daquelas pessoas que não votam nem a favor do campo ideológico da direita, nem da esquerda, eles querem algo mais moderado. Você acha que com isso também essa terceira via pode ganhar cada vez mais tração e força, como Romeu Zema, Caiado e outros nomes que estão aí surgindo, né, e estão também começando a avançar um pouco mais nas pesquisas?
8: Olha, David, é possível, mas eu nem classificaria como terceira via. Eu acho que são vias alternativas no campo da direita, né, que acabam tendo, portanto, uma proximidade ideológica muito grande com Flávio Bolsonaro. Nesse sentido, terminam sendo opções preferenciais, mas dentro de um mesmo campo político. Não acredito que haja nessa eleição, até agora, a figura de alguém que seja de um terceiro campo. Talvez o nome de Joaquim Barbosa ou de algum outro fator novo nessa eleição possa acabar ocupando esse lugar de um terceiro campo ideológico, que represente uma proposta diferente. Porque quando a gente olha de um ponto de vista de programas de governo, não há tantas diferenças assim entre Flávio Bolsonaro, Romeu Zema e Ronaldo Caiado.
4: Agora, tem um aspecto que a gente precisa avaliar e que vai gerar reflexos nas eleições deste ano é quanto à escala 6x1, porque o Hugo Mota já se manifestou, a gente mostrou ao longo do Jornal da Manhã dessa segunda-feira que vai ser a pauta prioritária ao longo dessas semanas, articulações, né, em relação a esse tema, e vai gerar reflexos também favoráveis, caso seja aprovada, ao presidente Lula. E aí tem um aspecto também do parlamento, ou seja, o Congresso Nacional precisa aprovar e avançar com essa pauta. De que forma que a gente observa tudo isso no contexto político?
8: Olha, David, eu diria que o governo Lula tem superestimado o potencial eleitoral de algumas de suas pautas. Isso aconteceu, por exemplo, no caso da isenção do imposto de renda, quando O governo tinha a expectativa de que os benefícios dessa política iriam retirar um bloqueio de parte da classe média brasileira em relação ao PT, e acredito que agora isso também pode acabar ocorrendo em boa medida, porque aqueles trabalhadores que fazem a escala 6x1 dentro da formalidade são uma minoria, né? A maioria dos trabalhadores mais vulneráveis no Brasil estão na informalidade, ou seja, não tem carteira assinada nem acesso a nenhum tipo de direito trabalhista. E o discurso do governo, que trata como se essa medida fosse capaz de solucionar de forma definitiva esse aspecto tão cansativo da vida dessas pessoas, pode acabar virando uma promessa frustrada quando isso não acabar chegando nos trabalhadores informais, que são no Brasil 40% da nossa força de trabalho. Então, não é uma população nem um pouco desprezível de um ponto de vista eleitoral, uma população importante e que pode acabar reagindo com frustração a uma promessa que não chegue na ponta.
4: Bom, muita indefinição ainda pela frente, mas o que está definido é a ordem das escolas de samba no Carnaval de 2027 aqui em São Paulo. Informações com Júlia Firmino.
9: Ainda estamos em 2026, mas para o brasileiro nunca é cedo para pensar em carnaval, né? Por isso, a Liga das Escolas de Samba aqui de São Paulo já lançou aí, divulgou as datas em que cada escola de samba deve desfilar no Carnaval de 2027. Esse anúncio foi feito em um evento ainda na região oeste da cidade de São Paulo, na Fábrica do Samba mesmo, que contou também com a presença das 32 escolas. No mesmo dia também foram divulgados, né, nessa data, os desfiles dos grupos de acesso 1 e 2. O grupo especial, então, de São Paulo deve desfilar entre os dias 5 e 6 de fevereiro, sexta e sábado. São 14 escolas nesse grupo especial, que foram divididas aí em 7 e outras 7 escolas numa outra data. Na sexta-feira começa assim, ó, a gente tem uma arte preparada para ilustrar isso. Então, quem abre os desfiles é a Pérola Negra, no dia 5 de fevereiro, depois vem Vai Vai, Barroca Zona Sul, Dragões da Real, Acadêmicos do Tatuapé, seguida pela Mocidade Unida da Moca, e para fechar a sexta-feira, Camisa Verde e Branco. No sábado, dia seguinte, vem a Império de Casa Verde, Gaviões da Fiel, Mocidade Alegre, Tom Maior, Estrela do Terceiro Milênio, Colorado do Brás e Acadêmicos do Tucuruvi. O grupo de acesso 1 ficou determinado aí que deve desfilar no domingo, dia 7. Ou seja, logo depois das escolas do grupo especial, 7 de fevereiro, com a X9 paulistana abrindo o desfile. Depois vem Dom Bosco de Itaquera, essas são as duas primeiras. E a terceira deve ser Rosas de Ouro, essas serão as primeiras a desfilarem do grupo de acesso número 1. Já os desfiles do grupo de acesso número 2 de São Paulo devem acontecer no sábado ainda, dia 30 de janeiro, com Unidos de Santa Bárbara abrindo essa passarela do desfile. E quem vai fechar deve ser a Camisa 12, encerrando a programação do Carnaval aqui em São Paulo. A gente segue de olho, isso foi só, tá só começando, né? Só o esquenta da programação, mas vamos ver como é que vai ser lindos os desfiles, como vão ser os lindos desfiles de 2027. De São Paulo, Júlia Firmino.
4: A Agência Nacional de Saúde do Canadá confirmou que um passageiro que retornou do cruzeiro atingido por um surto de hantavírus testou positivo para a doença. Vamos conversar ao vivo com o nosso correspondente internacional, Luca Bassani, que vai trazer todos os detalhes para a gente sobre essa confirmação. Então, Luca, muito bom dia, meu amigo.
10: Bom dia a você também, David. Boa semana a todos que nos acompanham. Mais um caso confirmado de hantavírus de um dos passageiros que estava a bordo do MV Rondius. Esse cruzeiro que saiu da Argentina em direção à África e depois teve que parar o seu trânsito exatamente por este surto de hantavírus que acabou vitimando 3 pessoas. Depois, muitos dos passageiros foram repatriados, tanto para a Europa, tantos outros para a América do Norte, Estados Unidos e Canadá. E agora temos a confirmação pela agência saúde do Canadá que um dos passageiros foi testado positivo. Isso de acordo com as informações da Colômbia Britânica, essa região mais ao oeste do país. Segundo também a reportagem, temos que a sua namorada não testou positivo. Ou seja, é uma notícia até que boa, se considerarmos que há aquele risco de transmissão entre as pessoas e duas pessoas próximas, uma testando positivo, outra testando negativo, quer dizer que a transmissão está mais controlada. Até agora, como nós falávamos na semana passada, são pelo menos 8 casos confirmados, considerando os 3 mortos e outros 5 que seguem em acompanhamento aqui na Europa, e agora mais um caso no Canadá. Portanto, 9 no total, o que, de acordo com a OMS e outras agências sanitárias mundo afora, é um bom sinal de que a doença está controlada e que não há a transmissão descontrolada, assim como em outras pandemias. Todavia, muitos desses passageiros que estavam a bordo do cruzeiro seguem sendo monitorados e também em quarentena para evitar com que haja qualquer tipo de descontrole em relação a isso. A gente vai ficar acompanhando, lembrando que essa cepa específica ela é passada de roedores a humanos e agora estão estudando se há transmissão direta entre pessoas, já que o hantavírus, historicamente, ele só é passado dos roedores, das secreções corporais desses roedores para os humanos sem transmissão direta entre pessoas da nossa espécie, né? Entre os seres humanos. A gente vai ficar de olho ao longo desta semana, já que este caso tem estampado as manchetes de saúde em todos os jornais mundo afora.
4: Sem dúvida alguma, Luca Bassani, muito obrigado pelas suas informações. As pessoas, né, que desembarcaram desse cruzeiro têm que cumprir a quarentena então, de 40 dias para que as autoridades possam fazer esse monitoramento. Ainda no contexto de saúde, a Organização Mundial de Saúde decretou que o ebola é uma emergência de saúde pública no âmbito internacional após 80 mortes na República Democrática do Congo. Veja na reportagem de Tereza Morrone.
11: O ebola agora é considerado uma emergência de saúde pública de âmbito internacional. A classificação foi feita pela Organização Mundial da Saúde na noite do último sábado. O surto que afeta a República Democrática do Congo já causou 88 mortes em um total de 336 casos suspeitos. Os dados foram divulgados pelo Centro Africano de Controle e Prevenção de Doenças, a Agência de Saúde da União Africana. Como o epicentro da epidemia está em uma área remota, poucas amostras puderam ser analisadas em laboratórios, e os números são baseados principalmente em casos suspeitos. O último surto dessa febre hemorrágica altamente contagiosa, declarado em agosto de 2015 no centro do país e contido em dezembro, deixou pelo menos 34 mortos. A epidemia mais mortal na República Democrática do Congo causou quase 2.300 mortes entre 3.500 casos entre 2018 e 2020. A transmissão do vírus de pessoa para pessoa ocorre por meio de fluidos corporais ou exposição ao sangue de uma pessoa infectada. O surto começou a transbordar as fronteiras da República Democrática do Congo. O Ministério da Saúde de Uganda confirmou a morte de um cidadão congolês de 59 anos em decorrência do vírus. O paciente faleceu em um hospital em Kampala, capital ugandense, acendendo o sinal de alerta para as autoridades sanitárias dos países vizinhos. De acordo com a OMS, o atual cenário pode ser muito maior do que o registrado até o momento. A organização ainda alertou para um risco significativo de disseminação local e regional.
4: China e Estados Unidos fecharam um acordo para reduzir as tarifas e compras chinesas de produtos norte-americanos. Veja na reportagem de Eliseu Caetano.
12: A reaproximação entre China e Estados Unidos no comércio global começa a redesenhar o mapa das commodities e o Brasil pode sair ganhando no curto prazo. Após semanas de tensão tarifária, Pequim e Washington anunciaram um acordo para reduzir as tarifas e ampliar as compras chinesas de produtos americanos, incluindo aeronaves da Boeing e commodities agrícolas. O movimento acontece em paralelo à renovação de mais de 400 licenças de frigoríficos americanos para a exportação de carne bovina para a China, algo que havia sido suspenso no auge do tarifaço. Mesmo assim, analistas do agro enxergam espaço para o Brasil ampliar a participação no mercado global da proteína. Isso porque os Estados Unidos enfrentam escassez histórica de gado e devem aumentar a importação de carne bovina para abastecer o próprio mercado interno. Na prática, cria-se um efeito em cadeia. Os Estados Unidos exportam carne para a China e aumentam as compras da proteína brasileira para equilibrar a oferta doméstica. O acordo sino-americano também tem peso geopolítico. Além da compra potencial de centenas de aviões da Boeing e do aumento das compras de soja americana, a China e os Estados Unidos anunciaram a criação de conselhos bilaterais para discutir a redução de tarifas e de barreiras comerciais. Para o Brasil, o cenário abre uma janela estratégica. Enquanto as duas maiores economias do mundo tentam reorganizar as suas relações comerciais, o agro brasileiro segue como fornecedor confiável e alternativa de escala para atender tanto chineses quanto americanos. E o componente político ganha ainda mais relevância, porque o presidente russo Vladimir Putin também deve intensificar as articulações com a China, ampliando o tabuleiro geoeconômico em torno de comércio, energia e alimentos. O movimento reforça a percepção de que Pequim virou o principal centro gravitacional das negociações globais, enquanto Estados Unidos, Rússia e emergentes disputam espaço e influência ao redor da economia chinesa. Direto dos Estados Unidos, Eliseu Caetano para a Jovem Pan.
4: A base do governo Lula protocolou um pedido de abertura de uma comissão parlamentar mista de inquérito para investigar o filme sobre a biografia de Jair Bolsonaro. Os detalhes na reportagem de Beatriz Souza.
13: O deputado petista Rogério Correia protocolou um requerimento para a criação de uma comissão parlamentar mista de inquérito, uma CPMI, com o objetivo de investigar o financiamento e a produção do filme Dark Horse, obra associada à trajetória política do ex-presidente Jair Bolsonaro. Segundo o parlamentar, a intenção é apurar possíveis irregularidades envolvendo o financiamento do filme, além de eventual utilização de recursos de origem ilícita. O requerimento também cita suspeitas de uso de dinheiro público, inclusive de emendas parlamentares na produção do filme.
14: Está protocolada a CPMI, Comissão Parlamentar Mista de Inquérito, para investigar o filme da vida de Jair Bolsonaro. É isso mesmo. Vocês viram que as falcatruas foram muito grandes. Eu resolvi então e já fiz o protocolo, está na mesa do Congresso Nacional. Eu quero ver se Flávio Bolsonaro vai assinar. Ele que diz que foi tudo normal, que não há nenhum rolo, nenhum problema. Assine a CPMI e vamos investigar. Porque realmente, debaixo desse angu, tem muito queijo. Todos os senadores, senadoras, deputados e deputadas já podem assinar essa CPMI. Ela é importante, porque a gente quer saber o valor real desse filme. 134 milhões de reais, ninguém acredita.
13: Rogério Correia, que é vice-líder do governo na Câmara dos Deputados, já tinha anunciado que também pretende acionar o Ministério Público Federal para pedir a suspensão do filme pelos mesmos motivos. No pedido, o Rogério Correia cita reportagens publicadas pelo Intercept Brasil que divulgaram áudios atribuídos ao senador Flávio Bolsonaro cobrando pagamentos de Daniel Vorcaro, dono do Banco Master, para financiar o filme. Vorcaro está preso e é investigado em um esquema apontado como a maior fraude financeira do país. Segundo as mensagens, Daniel Vorcaro teria negociado o repasse de 24 milhões de dólares, cerca de 134 milhões de reais, para financiar o filme.
15: Apesar da repercussão negativa provocada pelo vazamento das mensagens entre Flávio Bolsonaro e Daniel Vorcaro, o senador afirmou que o filme já está concluído e que vai ser lançado neste ano.
13: Para que uma CPMI seja instalada no Congresso Nacional, é necessária a assinatura de pelo menos um terço dos integrantes do Congresso, 171 deputados e 27 senadores. Além disso, o presidente do Congresso Nacional, senador Davi Alcolumbre, precisa fazer a leitura do requerimento em uma sessão plenária.
4: Mano Ferreira, será que vai adiante esse pedido de CPMI, ou seja, mista, né, tanto com os senadores como também deputados, para investigar o filme sobre a história de Jair Bolsonaro, já que nem a do Banco Master especificamente, que é a questão principal, foi adiante?
8: Pois é, David, é pouco provável que a gente assista a instalação de uma CPI específica para a investigação sobre o filme de Jair Bolsonaro. Não que o filme não deva ser investigado, precisa sim, porque todos os indícios são de um superfaturamento desse filme, né? Seria a produção cinematográfica mais cara da história do Brasil e ainda com a expectativa de maior bilheteria da história também, né? Já que a narrativa oficial da família Bolsonaro é que os investimentos de Daniel Vorcaro teriam como objetivo o lucro, né? Então seria uma coisa assim, realmente um fenômeno de bilheteria, algo difícil de acreditar e precisa ser investigado. Mas não é o único fato relacionado ao Banco Master que necessita de investigação, né? É preciso fazer com que todas as ramificações do caso Master sejam devidamente investigadas, processadas e ter os eventuais responsáveis punidos. Mas isso também está longe de acontecer, porque nós assistimos a um grande acordão que, na sessão conjunta do Congresso Nacional, que deveria fazer, pelo regimento, de forma obrigatória, a leitura da ata de instalação da CPMI mista, né, do Banco Master, houve esse acordo que retirou da pauta a leitura da CPMI e não há qualquer perspectiva no momento de uma nova sessão conjunta do Congresso onde haveria essa obrigação. Nem também há qualquer tipo de certeza de que, apesar dos discursos públicos em favor das investigações, haveria a articulação concreta na vida real para que essas investigações ocorram no âmbito do Congresso Nacional, de tal modo que resta que as instituições funcionem por meio da Polícia Federal, que vem fazendo o seu trabalho com a supervisão do ministro André Mendonça, que até aqui tem demonstrado toda a disposição de fazer com que o caso siga adiante, doa a quem doer.
4: Exatamente. Literalmente, né? A gente vai ver as cenas dos próximos capítulos envolvendo tudo isso. Jornal da Manhã, agora 6 horas 23 minutos.
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1: Agora 6 horas 27 minutos. A justiça condenou uma gigante americana no setor de mineração a pagar 50 milhões de reais por danos causados por mina de lítio em Minas Gerais. Vamos com informações ao vivo com a Júlia Martins, chegando direto de Poços de Caldas, para nos atualizar sobre essa indenização, essa multa. Muito bom dia, Júlia.
2: Bom dia, David. Para você, para todo mundo que nos acompanha, é exatamente isso. Essa decisão foi tomada ontem pela juíza Patrícia de Araújo, aqui do nosso estado, e determina então que a Sigma Mineração realize o pagamento em juízo de 50 milhões de reais dentro dos próximos 10 dias para sanar os danos causados pela mineração de lítio. Essa mineração ocorre na Grota do Cirilo, no interior aqui do estado. A ação foi movida pelo Ministério Público de Minas Gerais e acusava, então, a empresa de, além de causar alguns danos ambientais, afetar principalmente a saúde dos moradores que moram ao entorno das operações desta mineração. De acordo com a decisão, então, que foi publicada ontem pela Patrícia de Araújo, a juíza aqui do estado de Minas Gerais, a empresa, além de arcar com os danos ambientais e de saúde que foram acusados pelo Ministério Público, também deverão reaver as ações que são realizadas e determinar um programa que permita, então, que a empresa realize a mineração de forma educativa e também saudável para que não afete os moradores dessa região. Além disso, também ficou determinado que operações com ruídos noturnos sejam paralisadas no período de 10 horas da noite até às 6 horas da manhã para que não prejudique ainda mais a saúde desses moradores vizinhos ali do entorno da operação. A juíza, na decisão dela, ainda citou, né, que a operação dessa mineradora aqui em Minas Gerais causa sérios danos até para a dignidade humana das pessoas que precisam conviver com os danos das extrações que são realizadas principalmente no entorno de Santa Luzia, aqui no interior de Minas Gerais. A decisão, como eu disse, foi publicada ontem pela juíza, determinada por ela ontem no domingo, e até o momento a empresa ainda não se manifestou sobre isso. Mas fato é que dentro, então, dos próximos 10 dias deverão realizar o pagamento de 50 milhões de reais para sanar os danos que foram causados para a saúde da comunidade que vive ao entorno dessas operações, a mineração de lítio aqui no interior de Minas Gerais. Eu volto com você, David.
1: Tá certo, Júlia Martins. Muito obrigado pelas suas informações ao vivo, direto de Minas Gerais. E olha só, muita gente tem reclamado, né, da temperatura em São Paulo. E não é sem motivo não, viu, gente? As mínimas e as máximas na capital têm variado muito, acima da média mundial nos últimos 125 anos. E quem vai explicar o motivo pra gente é a Camille Yunis.
3: Temperaturas mais elevadas já fazem parte da nova realidade do planeta. O painel intergovernamental sobre mudanças climáticas aponta que desde 1900 a temperatura média global subiu 1,2 graus Celsius, enquanto na superfície terrestre o aumento foi de 2 graus. Mas tem um local no Brasil em que as temperaturas têm se elevado acima da média. A Terra da Garoa é agora a terra das temperaturas quentes. São Paulo, a máxima diária, que ocorre em torno das 13 horas, cresceu 2,4 graus, enquanto a temperatura mínima diária registrada tipicamente às 6 horas da manhã subiu 2,8 graus desde o início do século. Os dados são da pesquisa do Instituto de Astronomia, Geofísica e Ciências Atmosféricas da Universidade de São Paulo e tem uma explicação para todo esse calorão. A ilha de calor urbana. Em áreas urbanizadas, onde há substituição das vegetações por materiais de construção, como asfalto, concreto e alvenaria, as temperaturas ficam significativamente mais altas. Os pesquisadores analisaram a relação entre a ilha de calor urbana e a cobertura vegetal de 70 cidades do estado de São Paulo, utilizando dados de temperatura da superfície terrestre entre 2013 e 2025.
4: Os resultados das análises indicaram que a superfície das áreas mais urbanizadas da Grande São Paulo chegaram a 60 graus Celsius. Valores como esse são comuns em grandes galpões industriais. Em contrapartida, naqueles locais com maior cobertura vegetal e corpos d'água, a temperatura máxima foi de 25 graus.
3: No estado de São Paulo, a distribuição das ilhas de calor no estado estão concentradas na região Nordeste, onde há o cultivo em larga escala.

0: escala de cana-de-açúcar, além de cidades como as da região metropolitana de São Paulo, com maior densidade populacional. Com as sucessivas ondas de calor, a situação se agrava ainda mais. E a sensação térmica no interior das casas em São Paulo fica ainda mais exacerbada, com temperatura em torno de 30 graus. A solução para o aquecimento global é o grande desafio das nações. Mas para aliviar o calor nas cidades, os pesquisadores destacam a implementação de soluções baseadas na natureza para o resfriamento do ar em escala local.
1: 6 horas e 32 minutos.

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1: Movimentações no setor de bioenergia reforçam a resiliência das atividades de cana e milho em meio à alta do petróleo. Oportunidades no mercado de etanol e biometano que impulsionam a descarbonização das cadeias produtivas. A informação é da apresentadora do Hora H do Agro, Mariana Grilli.
2: O mercado de bioenergia está em ebulição. O Brasil já é reconhecido internacionalmente pela matriz energética limpa e, diante da crise do petróleo, consequência da guerra no Oriente Médio, diversos países têm demonstrado mais interesse em energias renováveis e buscam o Brasil para isso. Logo, existe um reflexo no mercado de etanol de milho e de biometano por aqui. Essa semana, as empresas FS e Amage assinaram um acordo de unificação. A Amage adquiriu participação de 40% do capital social da FS, atualmente uma das líderes em produção de etanol no Brasil. Além disso, a Copersucar divulgou o Biorota, maior projeto de logística sustentável movido a biometano do Brasil. Essa é a primeira rota sustentável com caminhões a biometano para exportação de açúcar, ligando as cidades do interior ao Porto de Santos. É importante ficarmos de olho na movimentação dessas gigantes do mercado de etanol, porque ao redor do mundo existe uma discussão aí da chamada food versus fuel, ou seja, alimento versus combustível. Enquanto países menores, sobretudo a Europa, precisam escolher a destinação de terras para alimento ou energia, o Brasil faz inveja no mercado internacional porque tem terra suficiente para a produção de grãos destinados à alimentação e à geração de energia limpa, que é uma demanda cada vez mais crescente pelo mundo. A gente trouxe mais informações sobre isso no Hora H do Agro deste último fim de semana, então fica o convite para você conferir o nosso programa, que vai ao ar todo sábado às 5 da manhã, no horário alternativo das 6 da manhã no domingo, e o programa fica disponível na íntegra no canal da Jovem Pan no YouTube.
1: Jornal da Manhã agora às 6 horas 35 minutos.
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1: E lá. Agora 6 horas 39 minutos, Jornal da Manhã nessa segundona, início de semana aqui, para te deixar muito bem atualizado. E já estamos com as capas dos principais jornais de circulação nacional para te atualizar sobre o que os jornais, né, estão retratando. O Estado de São Paulo traz na manchete principal: a venda Digimais transfere carteira podre e oculta prejuízo. O banco de Edir Macedo é suspeito de majorar aí dificuldade financeira. Então, tem essa reportagem, né, trazida pelo Estadão, falando sobre os desdobramentos em relação ao banco de Edir Macedo, pastor, né, representante da igreja, que é nesse contexto aqui a reportagem do Estadão. Vamos para a próxima capa? Olha só, a Folha de São Paulo destaca: a relação de governo Lula e Congresso é de confronto para 70%, indica a Datafolha. Datafolha fez uma pesquisa, levantamento esse que a gente até retratou alguns recortes em relação até mesmo às intenções de voto quanto ao presidente Lula, a Flávio Bolsonaro, que ainda continuam liderando, mas em meio também às entrevistas que foram feitas antes de tudo vir à tona, daquele áudio mostrando uma conversa entre Flávio Bolsonaro e Daniel Vorcaro. E aí nesse recorte traz essa questão do confronto com o Congresso, que realmente o clima continua de tensão, apesar de muitas articulações envolvendo o governo federal, ainda de bastante limosidade em relação a esse cenário entre executivo e legislativo. Próxima capa, trazida pelo Globo: Lula diz a aliados que deve indicar novamente Messias ao STF. A gente tem, então, essa indicação aqui em resposta ao Senado. Acabei de falar, né, sobre a outra capa, a outra manchete, na verdade, trazida pela Folha de São Paulo, em relação à pesquisa Datafolha, que mostra esse confronto direto entre executivo e legislativo. Mas aí, agora tem essa questão do presidente Lula dando sinais, pelo menos informações de bastidores do Globo, que ele deve indicar novamente Jorge Messias ao Senado, mas isso deve ocorrer somente depois de outubro, já que ele está confiante que vai conseguir exercer o quarto mandato. Será? Será, Mano Ferreira?
10: Olha, David, o presidente Lula teria usado para os seus auxiliares o argumento de que não pode abrir mão da prerrogativa presidencial de fazer essa indicação. É curioso, porque o presidente ignora que também há uma prerrogativa constitucional para que o Senado faça a aprovação do nome ou a rejeição do nome indicado pelo presidente. Então, é de tal modo que há uma aposta no tensionamento entre os poderes. É claro que, se ele aguarda a eleição presidencial, isso retira um pouco o caráter de maior tensão política em função das vésperas da eleição, onde os senadores desejam passar recados para o eleitor, e essa mudança de momento pode levar a um clima diferente no Congresso Nacional. Também é verdade que, em caso de uma nova vitória do petista, ele teria um capital político novo, né, para iniciar um novo tipo de relacionamento com o Congresso, como tivemos, por exemplo, já antes da posse dele, a aprovação da PEC da transição, usando ali o capital político próprio do período eleitoral. Então, se ele aguardar a eleição, é possível que o clima diferente leve a um resultado diferente, mas não deixa de ser curioso ver essa postura que, na prática, nega ao Senado a prerrogativa constitucional de aprovar ou rejeitar. Se o Senado já rejeitou Jorge Messias, o presidente deveria indicar outra pessoa para que seja novamente submetido à averiguação, ao escrutínio do Senado Federal. É assim que preza a nossa Constituição.
1: É porque tem o aspecto, né, que pode ter uma nova rejeição e isso enfraquecê-lo ainda mais. E aí um nome também mais viável ainda não surgiu em relação ao governo federal. O ministro da Fazenda, Dário Durigan, foi convidado pela França para fazer o principal discurso de uma das sessões da reunião de ministros de finanças do G7. A Rafaela Almeida tem todos os detalhes para a gente.
11: E esse convite feito ao ministro da Fazenda brasileiro está sendo interpretado nos bastidores diplomáticos como um sinal de prestígio internacional ao Brasil e também como um reconhecimento ao papel que o país vem tentando assumir nas discussões econômicas globais. A expectativa é que Dário Durigan faça o principal discurso de uma das sessões da reunião dos ministros de finanças do G7, grupo que reúne as 7 maiores economias industrializadas do mundo. O evento acontece em Paris e o Brasil participa como país convidado. A avaliação é que o Brasil tem ganhado espaço nas negociações internacionais em um momento de tensão geopolítica e de pressões comerciais, especialmente após o retorno de Donald Trump à presidência dos Estados Unidos. Antes da agenda na França, Durigan participou também de reuniões do BRICS em Moscou. E o ministro tem defendido que o Brasil busque mecanismos para proteger a economia dos impactos das guerras internacionais, principalmente sobre o preço dos combustíveis, o agronegócio e o setor de energia. Outro tema central das discussões internacionais é a disputa global por minerais críticos. O governo brasileiro quer transformar o país em um dos principais fornecedores mundiais de matérias-primas estratégicas para a indústria tecnológica e para a transição energética. Entre os minerais citados estão as terras raras, o nióbio e o grafeno. Atualmente, a China é quem domina grande parte desse mercado e o Brasil tenta justamente se posicionar como alternativa para países europeus e outras economias interessadas em diversificar fornecedores. Segundo Durigan, o objetivo é garantir segurança jurídica a investidores estrangeiros, mas sem abrir mão da soberania nacional sobre esses recursos. O ministro também tem defendido que o Brasil não fique apenas na exportação de matéria-prima, mas avance na industrialização, na geração de empregos de alta qualificação e na atração de novos investimentos em tecnologia, infraestrutura e pesquisa. O governo acredita que o cenário de estabilidade econômica, com controle da inflação e crescimento, pode ajudar o Brasil a ganhar mais espaço nas negociações internacionais.
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1: Tá certo. Muito obrigado pelas informações, Renata Flores. Até amanhã.
12: Tchau, tchau. Ótimo dia.
1: Esse foi o Era Sua Conta. O senador e pré-candidato à presidência, Flávio Bolsonaro, planeja uma série de agendas com empresários de São Paulo para o mês de junho. Acompanhe todos os bastidores com Beatriz Manfredini.
13: Flávio Bolsonaro tem uma série de agendas e encontros com empresários e também membros da Faria Lima a partir agora, do meio de maio e também no início de junho. Estão previstas já para essa semana, por exemplo, almoços com pessoas ligadas ao setor financeiro da capital paulista, também um jantar com empresários do turismo e no feriado do início do mês de junho, Corpus Christi, também uma agenda no interior de São Paulo, em uma fazenda de luxo, com empresários e pessoas ligadas ao PIB brasileiro. Na avaliação de interlocutores, essas agendas vão servir até de termômetro para entender como é que está a Faria Lima e esse empresariado após a divulgação dos áudios e mensagens entre Flávio Bolsonaro e Daniel Vorcaro. Há quem diga, né, que a reação de alguns membros não foi das melhores, mas muitos parlamentares acreditam que o próprio empresariado e também essas pessoas ligadas ao setor financeiro e à Faria Lima aqui da capital não teriam outra opção além de Flávio Bolsonaro na pesquisa e no cenário nacional do pleito de 2026. Então, uma série de encontros, muitos sendo organizados, inclusive, por Paulo Scaff, presidente da Fiesp aqui na capital, vão acontecer a partir de agora. A intensificação dessas agendas como termômetro, nesses almoços e jantares, pelo menos 10 já aconteceram desde o fim do ano passado. Flávio Bolsonaro tem tentado se apresentar como um Bolsonaro mais moderado. Bolsonaro suave, foi o que ele usou, inclusive, no primeiro discurso com empresários por aqui. Além disso, um outro objetivo desses encontros é apresentar o pré-candidato do PL ao Senado Federal, o presidente da Assembleia Legislativa do Estado, André do Prado. A leitura de pessoas próximas e interlocutores é que André precisa ganhar tração para pontuar melhor nas pesquisas de intenção de voto. Então, ele será apresentado formalmente nesses encontros e, apesar de ainda precisar ganhar essa tração, essa força, todos dizem que não há possibilidade de que André seja trocado por outro parlamentar na disputa à Casa Alta.
1: Durante o fim de semana a gente teve também o lançamento, né, ao Senado do Guilherme Derrit, ex-secretário de Segurança Pública, deputado federal pelo PP. Mano Ferreira, vamos analisar então essa busca de Flávio Bolsonaro pelos empresários, porque de fato, né, ele é ligado a esse setor empresarial. os empresários compactuam mais com o campo ideológico da direita, pelo menos essa é a percepção que demonstrada também nas pesquisas, e agora ele fazendo esse aceno, buscando conversar e dialogar com esse segmento. E isso depois dos áudios vazados, que mexeu também com a Bolsa de Valores, dólar e tudo mais.
10: Exato, os áudios bagunçaram o cenário eleitoral, teve uma queda no Polymarket, né, que é uma plataforma de apostas sobre o resultado eleitoral, onde as pessoas estão, portanto, colocando dinheiro naquilo que acreditam que será o resultado da próxima eleição, e Flávio Bolsonaro apresentou uma queda na performance nesse tipo de medidor, que, claro, é muito precário ainda, a gente precisa aguardar para saber qual vai ser o efeito disso sobre o eleitor médio brasileiro por meio das próximas pesquisas de opinião. Mas é fato que o simples surgimento dessa névoa de desconfiança a respeito da viabilidade de Flávio já é uma péssima notícia para a sua campanha. A forma como houve também a reação da campanha de Flávio a essas notícias, com muita incerteza, com discursos contraditórios entre ele e aliados, como o próprio irmão Eduardo Bolsonaro, a ideia de que, ora, o dinheiro de Vorkar teria sido exclusivamente para o filme, mas os produtores negavam que o filme tivesse usado qualquer centavo, e essa contradição patente gerou um desconforto, e isso prejudica também a relação dos aliados, que olham para a condução de Flávio na campanha e sentem-se inseguros sobre a capacidade de responder às crises, e essa, ao que tudo indica, é apenas a primeira crise mais grave de uma série de outras que certamente virão ao longo da campanha. Então, buscar o empresariado é também um desejo de dizer que, olha, podem confiar em mim, nada disso vai efetivamente gerar danos de longo prazo, mas a gente sabe, o empresariado, no fim das contas, tem uma postura muito pragmática e deseja ter um candidato que seja, ao mesmo tempo, viável e que aponte modos de segurança para um novo rumo fiscal para o país. Vamos ver os desdobramentos disso.
1: Tá certo. Muito obrigado, Mano Ferreira. Em entrevista ao jornal The Washington Post, o presidente Lula disse que o líder norte-americano Donald Trump já sabe que ele é o melhor, aliás, que Jair Bolsonaro. Vamos entender melhor essa história com o Marco Viana, que chega ao vivo para contar isso para a gente, nessa entrevista, então, do presidente Lula, que está realmente confiante, vamos dizer assim, né, Marco? Muito bom dia, meu amigo.
14: Olá, bom dia, boa semana para você e a todos que nos acompanham. Bastante confiante. Essa entrevista do presidente Lula ao jornal americano The Washington Post repercutiu muito nas últimas horas, principalmente por essa declaração direta envolvendo o ex-presidente Jair Bolsonaro e o presidente dos Estados Unidos, Donald Trump. Durante essa conversa, essa entrevista com o jornal, Lula disse que Trump, abre aspas, Trump já sabe que eu sou melhor que Bolsonaro, fecha aspas. A fala veio quando o presidente brasileiro comentava essa relação pessoal e a relação diplomática com o presidente americano após o encontro entre os dois na Casa Branca no último dia 7 de maio. Lula afirmou que não pediria para Trump deixar de gostar de Bolsonaro, mas fez questão de dizer que não precisa fazer esforço para o americano perceber as diferenças entre os dois. O presidente também revelou bastidores do encontro, disse que usou o bom humor para quebrar o gelo com Trump, afirmou que se conseguiu fazer o presidente americano sorrir, pode conseguir avançar em outras negociações. A entrevista acontece no momento em que o governo brasileiro tenta evitar novas sanções comerciais dos Estados Unidos, busca ampliar investimentos americanos no Brasil. Então, Lula também disse ao jornal que defende a soberania brasileira e que o país não vai se curvar a ninguém. Vamos continuar acompanhando as repercussões dessa declaração diretamente de Brasília. Volto com você.
1: Agora 6 horas 57 minutos.
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0: Muito bom dia, tá começando mais um Jornal da Manhã aqui pela Jovem Pan 100,7. Eu sou Natália Barros, vou começar esse dia maravilhoso com você aqui na companhia da minha querida Camila Bibiano, Damião Santos na técnica, Maílson Franklin, meu Deus do céu. É segunda-feira, Camila. Maílson Franklin com Geraldo Salgueiro nas ruas de Maceió, as meninas das redes sociais, Ana Luísa Leão e a Júlia Azevedo. Daqui a pouquinho, João Mouzinho vai estar com a gente também aqui na bancada. Vamos seguindo. Muito bom dia. São 7:06 desse segundo, dia 18 de maio. Olha, estamos começando essa semana, vamos começar essa segunda-feira fazendo um dia muito bonito para a gente começar ele muito bem informado. Vamos seguindo, né? Vamos seguindo. Já passamos da metade do mês de maio, né, Camila Bibiano? E aí a gente segue aí até o final desse mês, como o Maílson sempre fala, né? Desejando o final do mês, porque agora a expectativa é o São João, é o nosso mês de junho tão esperado para curtir as festas juninas. Muito bom dia, João Mouzinho, como é que você está hoje? Seja bem-vindo de volta aqui à nossa bancada.
1: Bom dia, falta, Natália, viu, Barros, dia. Bom dia, Camila Bibiano, bom dia, Bitoca, bom dia, Ana Luísa Leão, bom dia, Maílson Franklin, Geraldo Salgueiro, Júlia Azevedo, toda a equipe aqui do Jornal da Manhã, sempre aqui conectada com você, né? Foi uma semana muito produtiva, de muito trabalho, estava fazendo uma atividade externa, mas estamos de volta aqui, né? Lembrando que o São João é massa, né? Vai ter muita atração bacana. Parabéns à Prefeitura de Maceió, né, por essa grande programação, e parabéns também por não valorizar os trabalhadores da educação, né, que seguem na bronca com a atual gestão. Vamos ver quantos milhões e milhões e milhões de reais serão investidos no São João de Maceió neste ano. A gente vai estar acompanhando o Diário Oficial, vai estar vendo, né, quanto custou para os cofres públicos e para você, cidadão, quanto custou esse São João de Maceió. Em paralelo a isso, a turma da educação segue na bronca com a gestão devido à sua falta de valorização, né? Isso, Camila Bibiano. Bom dia, seja muito bem-vinda aqui ao Jornal da Manhã.
2: Bom dia, João Mouzinho, bom dia a todo mundo que está nos acompanhando, todos os nossos queridos, né, ouvintes que acordam logo cedo para se informar através do Jornal da Manhã. Hoje, segunda-feira, a gente começando mais uma semana com muita informação, porque esse final de semana também foi movimentado e a gente vai comentar, né, os fatos políticos também que já estão acontecendo no nosso estado. A pré-campanha já está a todo vapor, viu, João Mouzinho? Então, o pessoal já está se preparando para esse pleito no final do ano e também percorrendo as ruas aí por todo o estado de Alagoas com essa pré-campanha já acontecendo.
1: É verdade. E quem fez uma atividade importante neste final de semana, falando em atividade política, só para não esquecer, Camila Bibiano, lá no município de Arapiraca, foi o senador Renan Calheiros, que esteve junto com o prefeito de Arapiraca, o Luciano Barbosa, e o Luciano Barbosa, né, prontamente destacou todo o seu apoio ao senador Renan Calheiros, ou seja, demonstrando que o Luciano Barbosa, né, mais uma vez vai votar no senador Renan Calheiros, um anúncio extremamente importante durante o final de semana. Acredito que foi o grande destaque do final de semana, e também algumas falas do senador Renan Calheiros em relação ao Banco Marcha, que a gente vai estar trazendo daqui a pouco aqui no Jornal da Manhã. Vamos dar um alô agora, né? Vamos se conectar. Não, vamos para as principais manchetes, né, Natália Barros?
0: Simbora. Camila,
1: vamos para as principais manchetes do dia. Prefeito Luciano Barbosa destaca apoio a Renan Calheiros e senador e fala, né, mais uma vez sobre o esquema do Banco Master.
0: Deputado Paulão critica adversários políticos e recorre ao TSE em disputa sobre mandato em Alagoas.
2: Renan Calheiros faz críticas a Hugo Mota e diz que emenda de deputado foi proposta para beneficiar Henrique Vorcaro.
1: Vamos trazer ainda que Democracia Cristã desiste de Aldo Rebelo e confirma pré-candidatura de Joaquim à presidência.
0: Desemprego cai 21% e é o menor já registrado pelo IBGE.
2: E aposentados terão depósito a mais no calendário de maio do INSS.
1: Essas e outras manchetes, outras notícias, você vai verificar conosco no Jornal da Manhã pela Jovem Pan em 100,7.
0: É isso aí, João Mouzinho, Camila Bibiano, meu querido ouvinte. Está começando mais um dia de notícias aqui no nosso Jornal da Manhã. Então você fica aqui com a gente. Fica sintonizado que tudo isso e muito mais você confere aqui no Jornal da Manhã. Jovem Pan.
2: E olha, ouvinte, a sua participação aqui com a gente é muito importante. Você pode enviar sua mensagem aqui para o WhatsApp do Jornal da Manhã. Mande para a nossa produção a sua sugestão, o seu reclame e as suas dúvidas pelo número 829-9932-7591.
1: Repete aí, Camila Bibiano, por favor.
2: É o 99932-7591. Jovem Pan.
1: Tá aí, nesse é o contato do nosso WhatsApp aqui do Jornal da Manhã. Então, você que está ligadinho aqui na Jovem Pan 100,7, manda uma mensagem de texto, manda uma mensagem de voz, faz um vídeo de como anda a sua comunidade, a sua localidade. É sempre importante esse feedback de você que está aí do outro lado, sempre nos auxiliando, né? Vamos dar um alô agora, né, para o Mailson Franklin, aquele que está sempre acompanhando, né, as demandas das ruas de Maceió. Bom dia, Mailson Franklin, onde você se encontra neste exato momento?
3: Bom dia, João Mozinho, bom dia, Natália Barros, bom dia, Camila Bibiano, bom dia aos ouvintes do programa Jornal da Manhã. Ótima segunda-feira, hoje são 18 de maio de 2026, tá chegando, viu? Tá chegando o final do mês, tá terminando o mês de maio, daqui a pouco chega junho, a festa mais esperada do nordestino, a nossa festa, chega o São João, né? Espero que seja uma ótima semana abençoada para você, ótima segunda-feira, tá bom? Muita saúde, paz e muita alegria nesse início de semana. Falando em alegria, vamos às informações do trânsito de Maceió, vamos lá?
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3: Estou passando nesse momento aqui pela Avenida Comendador Leão, no bairro do Poço. O trânsito flui normalmente aqui nessa região do bairro do Poço. Avenida Duval de Góes Monteiro e Avenida Fernandes Lima, como sempre, trânsito intenso, sentido centro de Maceió. Mesma coisa acontece na Avenida Menino Marcelo, a Via Expressa. Para quem vem pela Gustavo Paiva também, há registros de engarrafamento. É, ali nas proximidades da Tomás Espíndola, há registro também de trânsito, né, devido à movimentação dos pais deixando os seus filhos nas escolas. Mesma coisa acontece aqui na Senador Rui Palmeira, aqui no bairro da Ponta Verde, nessas ruas transversais ali, né, da Ponta Verde, né, devido ao fluxo de veículos intenso, né, dos pais deixando os seus filhos nas escolas. Né? Início de semana, movimentação para a escola, para a criançada chegar na escola. Então é isso, sempre há esse registro no trânsito aqui de Maceió, tá bom? Essa foi a informação do trânsito da nossa capital.
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3: Olha, Maceió está fazendo 25 graus, tempo nublado, tá bom? É, alerta de chuva forte para essa segunda-feira. Tá bom? Há uma previsão de chuva, né? Mas, né, a expectativa é que o sol prevaleça durante todo o dia. Inclusive, o alerta foi emitido ontem, né, pelo Instituto Nacional de Meteorologia. Choveu ontem à noite, choveu em algumas regiões aqui de Maceió, em alguns bairros, né, na Serraria houve chuva também, mas a previsão é que o sol vai prevalecer a partir do meio-dia. O tempo vai ficar nublado em algumas regiões aqui de Maceió, mas às 12 horas vai ser tempo ensolarado aqui na capital alagoana. A mínima será de 24, a máxima será de 29 graus para essa segunda-feira, tá bom? Dia 18 de maio de 2026. O alerta foi emitido ontem, né, pelo Instituto de Meteorologia, mas apesar desse alerta que foi emitido ontem, para o domingo, né, não choveu, né, durante o dia, choveu à noite, na madrugada, agora pela manhã, como eu falei, em algumas regiões, e agora não há previsão de chuva para essa segunda-feira em Maceió e no estado de Alagoas, tá bom? Daqui a pouco eu volto, eu sou Maílson Franklin, trabalho ao lado do Geraldo Salgueiro. Daqui a pouco eu volto com mais informações nas ruas de Maceió. Volto com vocês.
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1: Tá aí o Maílson Franklin, né, trazendo as primeiras informações, né, aqui do nosso trânsito, do nosso clima aqui na capital alagoana. Natália Barros, o deputado federal Paulão anda criticando adversários políticos, né? E parece que agora recorreu ao Tribunal Superior Eleitoral justamente para tentar reaver a sua vaga, né, sua vaga de deputado federal, no qual o Nivaldo Albuquerque tomou posse após aquele emaranhado, aquele imbróglio, né, justamente que fez a recontagem, retirada de votos. Enfim, parece que a turma do Partido dos Trabalhadores anda reclamando que o mandato do Paulão foi tomado no tapetão. Traz mais detalhes pra gente.
5: Foi isso mesmo, viu? Ele falou, né? O deputado Paulão afirmou no último sábado que não se sente intimidado por adversários políticos em Alagoas e que seguirá na disputa judicial envolvendo seu mandato na Câmara dos Deputados. A declaração foi feita durante participação em um evento da corrente petista Construindo um Novo Brasil, a CNB, realizado aqui em Maceió. O parlamentar comentou o processo que tramita no TSE após decisão do Tribunal Regional Eleitoral de Alagoas, que diplomou o candidato Nivaldo Albuquerque como possível substituto em sua vaga. Durante o discurso, Paulão afirmou que sua trajetória política sempre foi marcada por embates e defesa de pautas sociais. Ele destacou ainda sua atuação desde a fundação do Partido dos Trabalhadores e reforçou o compromisso com temas como direitos humanos e políticas públicas. O deputado também criticou o que chamou de tentativas de intimidação no cenário político e afirmou que continuará sua atuação com apoio de parte da sociedade alagoana. Paulão ainda mencionou o evento da CNB realizado no auditório do Sindicato dos Bancários e disse ter recebido apoio de aliados políticos durante a plenária, João.
1: É, tá aí, né? É importante que... Eu acredito sempre, Natália, Camila, nossa cara audiência, eu acredito sempre que a urna é soberana. A vontade popular, ela deve ser respeitada, sobretudo quando a gente vê um tipo de decisão dessa, na minha avaliação teratológica do Poder Judiciário, a gente abre brecha para outras situações. Como é que você anula votos, aspas, de um candidato, faz uma recontagem e aí outro candidato assume posteriormente esse mandato no curso justamente da legislatura? Se isso vira moda no nosso país, abre um precedente muito, muito, muitíssimo perigoso. Porque, repito, a vontade popular, a urna, ela é soberana, ou deveria ser. Mas parece, né, que essa decisão contrária ao deputado federal Paulão tem trazido grandes discussões, principalmente em relação ao direito eleitoral. Realmente a gente tem que estar acompanhando. Esse caso parece ser, aspas, inédito aqui no estado de Alagoas. Natália Barros, Camila Bibiano, mudando de assunto, mas ainda dentro da nossa política partidária, falar de uma atividade que aconteceu em Arapiraca e chamou muita atenção do mundo político quando o prefeito de Arapiraca, né, o Luciano Barbosa, esteve junto com o senador Renan Calheiros e aí reuniu personalidades políticas, secretariado, parte da imprensa também lá em Arapiraca e falou, né? Falou da sua predileção em votar no senador Renan Calheiros para mais uma reeleição ao Senado Federal da República traz mais detalhes para a gente, Camila Bibiana.
2: Pois é, João Mozinho, o prefeito de Arapiraca, Luciano Barbosa, declarou na última sexta-feira o apoio à reeleição do senador Renan Calheiros ao Senado Federal e defendeu também a permanência do parlamentar em Brasília pela experiência e articulação política acumuladas ao longo da trajetória pública. Durante a entrevista à imprensa, Luciano foi enfático ao afirmar que Alagoas precisa manter Renan no Senado e indicou que o MDBista estará entre os seus dois votos para a disputa. Ele fala que, do ponto de vista dele, o estado de Alagoas não pode deixar de reconduzir uma pessoa dessa, pela experiência que tem, pelo profissionalismo e por tudo que pode fazer pelo nosso estado. Ao ser questionado sobre as suas escolhas para o Senado, completou: não existe o meu primeiro e segundo voto. Vou botar os dois votos na luta de uma vez só. Tem o senador Renan Calheiros e o senador Arthur Lira. Ao comentar o apoio recebido, Renan destacou a parceria institucional com Arapiraca e elogiou a gestão de Luciano Barbosa, associando o crescimento do município ao desenvolvimento econômico de Alagoas. Ele fala que Arapiraca é uma espécie de motor da economia de Alagoas e toda vez que a cidade cresce e faz investimentos, nós temos resultados no desenvolvimento e na geração de emprego. O prefeito Luciano faz novamente uma administração exemplar, afirmou o senador Renan Calheiros, citando ainda a parceria com o deputado federal Daniel Barbosa na destinação de investimentos para o município. Questionado sobre o caso envolvendo a aplicação de R$117 milhões do Instituto da Previdência dos Servidores de Maceió no Banco Mar, Renan voltou a cobrar esclarecimentos e classificou a situação como grave. Ele falou: esse caso é o mais grave porque foram R$117 milhões dos aposentados e pensionistas aportados em letras financeiras do Master, recursos que não têm garantia do FGC. O prefeito precisa explicar por que, naquele momento, quando todo mundo sabia que o banco iria quebrar, foi feito esse aporte com o dinheiro da Previdência. O senador lembrou ainda que a Polícia Federal já pediu autorização ao Judiciário para investigar o caso, reforçando a pressão por esclarecimentos sobre a operação realizada durante a gestão do ex-prefeito JHC. Então, mais uma atividade política, né, envolvendo os Calheiros, Renan agora nessa estreita relação com Arapiraca, através do prefeito Luciano Barbosa. Renan, esse que nos últimos anos esteve presente em muitas das entregas feitas em Arapiraca, esteve junto com o prefeito, sempre demonstrando, né, que estava cada vez mais estreitando relações justamente para esse pleito deste ano de 2026. Então fica claro que é um importante apoio que ele recebe nessa jornada, apesar dele ter dito que votaria nos dois possíveis nomes, né, os mais fortes ao Senado hoje na briga das eleições de 2026, mas uma importante articulação que o MDB faz com a principal cidade, né, fora da capital Maceió, do estado de Alagoas. João.
1: É verdade, Camila Bibiano. Inclusive, eu acredito sempre que Arapiraca é um dos fiéis da balança da política eleitoral, né, da política partidária aqui no estado de Alagoas. Um importante anúncio, e também o senador Renan Calheiros fez uma fala muito dura em relação aos esquemas que o Banco Master realizou em previdências Brasil afora e destacou o volume de recursos, aspas, investidos pela Prefeitura de Maceió junto a esse banco quebrado, falido, que foi liquidado pelo Banco Central. E também destacou, né, que os 117 milhões não são cobertos, né, pelo Fundo Garantidor de Crédito, o famigerado FGC. Vamos ouvir a fala do senador Renan Calheiros lá em Arapiraca.
6: O assunto teria que ser investigado, né? E as informações da semana é que a Polícia Federal pediu autorização ao Judiciário para investigar. Esse caso é o mais grave, né? Porque foram R$117 milhões dos aposentados e pensionistas que foram aportados em letras financeiras do Master. São R$117 milhões perdidos, porque esses recursos não têm a garantia do FGC. Então, o prefeito pediu. Precisa dar essas explicações, porque é que naquele momento, quando todo mundo sabia que o banco iria quebrar, ele aportou esse dinheiro do IPREV, que é o Fundo de Previdência da Prefeitura de Maceió, caracterizando o maior investimento de todo o país. Esses 117 bilhões é maior proporcionalmente do que o 1 bilhão do Estado do Rio de Janeiro e é maior também do que os 400 milhões do Estado do Amapá. Então, a sociedade quer saber por que isso aconteceu, porque o prejuízo já está irreversivelmente feito.
1: O prejuízo já está irreversível feito. Frase final do senador Renan Calheiros, algo que a gente vem tratando aqui há quase um ano. Desde julho do ano passado, quando a reportagem da Folha de Alagoas trouxe de forma exclusiva o material escândalo do Banco Master promovido pelo IPREV Maceió, quando a gente trouxe as atas que não tem quórum suficiente para fazer a negociata com o Banco Master, a gente vem tocando esse assunto há muito tempo. E isso, como eu dizia, vai desembocar lá na frente. E está desembocando agora na política partidária. Está desembocando agora, junto com os esquemas realizados em São Paulo, em Santo Antônio de Posse, no estado do Amapá, no estado também de São Paulo, enfim. A gente está vendo isso no Rio de Janeiro, 1 bilhão de reais no Rio de Janeiro, 600 milhões no Amapá, 117 milhões de Alagoas. É a capital do Brasil que mais colocou dinheiro no Banco Master. Ou seja, é um volume de recursos absurdos. Enquanto isso, a turma da educação está aqui na porta.

0: ia ser a reposição do dinheiro dos aposentados e pensionistas de Maceió através do bloqueio de alguns bens do Daniel Vorkaro, de alguma turma. Alguém tem que ser responsabilizado por isso. Alguém tem que pagar essa conta. É o contribuinte maceioense que vai pagar essa conta? Quem vai pagar isso daí? É o prefeito JHC, o ex-prefeito, que fez essa negociata, que anda tentando siliciar a imprensa, que processa veículos de comunicação, jornalistas, porque cita o Banco Master. A realidade é essa. Então a gente vai estar atento a essas questões, a gente vai estar atento a justamente ao desenrolar desses fatos, a ligação íntima do Centrão com essa turma do Daniel Vorkaro. A gente já viu a operação da Polícia Federal com Ciro Nogueira, líder do PP. Inclusive tem líderes do PP em silêncio, né? Em silêncio diante de tudo isso que está acontecendo. É bom que fale, é bom que se pronuncie. Enfim, a gente vai estar acompanhando de perto esse caso Márcio, que vai desembocar brevemente aqui em Maceió, vai ter a operação da Polícia Federal aqui em Maceió. O senhor Rony Mota, comandante lá do IPREV, vai ser responsabilizado. Essa turma vai ser responsabilizada. Está na cara que essa turma vai ser responsabilizada. E a gente está batendo essa tecla já há algumas semanas, porque vai acontecer, mais cedo ou mais tarde. As pessoas que participaram da negociata, do esquemão do Banco Master aqui em Maceió, serão responsabilizados. A gente vai para o intervalo comercial e daqui a pouco a gente está de volta com mais Jornal da Manhã pela Jovem Pan em 100,7.
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1: Estamos de volta aqui com o Jornal da Manhã pela Jovem Pan 100,7. Eu tenho comigo aqui na bancada as jornalistas Natália Barros, Camila Bibiano, nosso querido Bitoca, sempre na técnica, aqui nos auxiliando, e o Maílson Franklin, direto das ruas de Maceió, junto com o Geraldo Salgueiro. Vamos nos reconectar novamente com o Maílson Franklin. Bom dia, Maílson. Onde você se encontra neste exato momento?
2: Bom dia, João Mozinho, bom dia, Natália Barros, bom dia, Camila Bibiano, bom dia aos ouvintes do programa Jornal da Manhã, já pelas ruas aqui de Maceió. Olha, João, eu vim até aqui ao bairro do Jacintinho, estou aqui na rua Joana Rodrigues, estou aqui na, bom dia, inclusive na rua da Escola Municipal Eunice Alencar, né, é uma escola municipal, né, pertence ao município aqui de Maceió, mas eu estou aqui nessa escola porque é um ponto de referência para as pessoas se situarem. Quem anda por aqui pelo bairro do Jacintinho sabe, essa escola fica inclusive de esquina aqui da rua Coronel Paranhos. O que é que está acontecendo, e não é um problema só aqui do Jacintinho, é um problema de toda Maceió. A coleta de lixo. Maceió está entregue ao lixo, às baratas, há mais de uma semana que não está acontecendo a coleta do lixo em Maceió. Não é só no bairro do Jacintinho, não. Não é só aqui no bairro do Jacintinho. É em toda a cidade. Eu tenho recebido, João, por incrível que pareça, esse final de semana, eu em casa, eu recebi diversas mensagens, vídeos, né? A população reclamando, pessoas mandando, mas o que é que está acontecendo que há uma semana o lixo não está passando? Eu estou aqui nessa rua e é a rua toda, o bairro todo, lixo amontoado, lixo acumulado no bairro do Jacintinho. Você quem vem subindo aqui pela Coronel Paranhos também, você vai ver a quantidade de lixo, de entulho que está no meio da rua, do lixo que está acumulado, e principalmente as pessoas que na grota aqui, que elas têm que subir para deixar o lixo em cima na Coronel Paranhos, para o carro pegar, porque não tem acessibilidade, o carro não tem como descer, o carro que faz a coleta de lixo, e os garis não descem, então a população tem que subir a grota para deixar o lixo em cima. Aí você vai ter uma noção da quantidade de lixo que está na rua. Nessa rua onde eu estou, a quantidade de lixo na porta é impressionante, porque o carro não está passando. Há mais de uma semana que o carro não passa aqui. Não está acontecendo a coleta seletiva. E qual é o motivo? A empresa não está recebendo o dinheiro. Está difícil, né, minha senhora? Para o lixo passar aqui. Deixa eu conversar com a senhora rapidinho aqui. Bom dia. É a Rádio na Rádio. Bom dia, tudo bem? Qual é o nome da senhora? Josiane. Quanto tempo o lixo não passa, né, Josiane?
3: Ele está passando. Agora não sei por quê. Fica aqui esse lixo assim.
2: Está passando aqui? Quando foi a última vez?
3: Eu não sei dizer, não.
2: Não lembro,
3: não, senhor.
2: É. Tá, tem muito tempo, tá acumulado aí, não tá?
3: Acumulado, é lixo acumulado, e as portas tudo suja.
2: É.
3: Por aqui também.
2: A rua toda, o bairro todo.
3: O bairro todo, ele esqueceu.
2: A cidade toda, esqueceu.
3: Esqueceu da gente.
2: Esqueceu, não
3: foi? O senhor tem que lembrar tudinho.
2: Tem que lembrar. Vamos recolher o lixo. Obrigado, viu? Bom dia pra senhora. É, não, eu tô vendo aqui, a imagem é impressionante, você que anda aqui, gente, isso aqui eu só tô só no bairro do Jacintinho, porque é um dos bairros mais populosos aqui, é um dos bairros mais populosos de Maceió, mas isso aqui é só no Jacintinho, aí você vai para o Feitosa, você vai para o Tabuleiro, você vai para o Clima Bom, você vai para o Eustáquio Gomes, você vai para Jatiúca, você vai para Pajuçara, é a cidade toda ao lixo atrasado, a coleta do lixo atrasado. E o que foi que aconteceu? Inclusive, semana passada, a gente noticiou, inclusive, que os garis, eles paralisaram as suas atividades porque não estavam recebendo atrasado. E qual foi a alegação? A prefeitura não estava repassando o dinheiro para as empresas que fazem a coleta de lixo. João, se você me permite, eu vou até fazer um comentário, porque inclusive quando eu fiz uma reportagem para a TV, né, para a TV Ponta Verde, A produção da TV, quando pediu a nota, você sabe qual foi a justificativa da Lube? Você sabe qual foi o motivo do atraso da coleta do lixo? A assessoria informou disso, é porque a Lube está sem gestor. Olha a justificativa que a Lube passou para a imprensa para que a gente pudesse noticiar, porque a Lube está sem gestor, por isso que o lixo está sem coletar, os caminhões estão sem coletar. Ô, meu, vou assumir, se quiser, é por falta de gestor, eu vou lá e vou mostrar como é que faz para coletar o lixo aqui, Marcelo. Como é, senhora?
3: Até fica um monte por aqui, é um monte assim.
2: Muito, né?
3: Ele não aparece por aqui.
2: Absurdo, né?
3: Absurdo dos absurdos. Só porque isso. A gente é pobre e não quer vir apanhar o na rua de pobre, tem que vir.
2: Tem que vir, né?
3: Tem que vir, só deve pegar num doutor, a doutora não. Nossa, tudo gente aqui direita, mas tudo os lixos na porta.
2: É.
3: Por aqui, você vê o montão ali, nada para aquele carro.
2: Não, é impressionante a quantidade de lixo aqui.
3: É verdade.
2: Agora, sabe por que eu vim aqui para o bairro do Jacintinho e falar sobre essa questão do lixo? Sabe por quê, João Mozinho? É porque ontem, a Prefeitura de Maceió, ela divulgou o São João e as atrações. E sabe por que eu vim falar sobre isso, que o lixo está atrasado e que os garis paralisaram as suas atividades por falta de pagamento? Quando a prefeitura divulga as atrações, 50% do valor dos artistas são depositados em conta para garantir a sua agenda no São João. Uma das atrações que inclusive o ex-prefeito de Maceió, João Henrique Caldas, o JHC divulgou no seu Instagram, foi Gustavo Lima. O show do Gustavo Lima custa R$1.200.000. Para que o Gustavo Lima fosse na agenda, esteja na agenda da Prefeitura de Maceió, e que a Prefeitura pudesse divulgar, tinha que estar depositado R$600.000 na conta. É o PIX antecipado para garantir. É 50% para garantir a data do show e 50% no dia quando ele sobe no palco. É isso. Todo mundo sabe, todo mundo quem trabalha com evento sabe o que eu estou falando, porque é assim que funciona. Aí você vê uma cidade com a coleta de lixo atrasada. A empresa está sem receber o pagamento, o repasse. E a prefeitura está se preocupando em fazer o São João de Maceió? Prefeito Rodrigo Cunha, isso é um absurdo. Olha aqui a situação. Vem andar aqui no bairro do Jacintinho, vá no Tabuleiro, vá no Clima Bom, vá no Feitosa. Aquela rua ali, inclusive, a Pastor Eurico Calheiros, que é conhecido como Pista Nova, que liga os bairros do Feitosa ao Jacintinho. Bom dia. O lixo toma conta de tudo, por quê? Há uma semana que está a coleta de lixo sem acontecer, atrasada.
3: E aqui é confusão do lixo da porta do outro, o outro tá...
2: Tá cortado dentro, confusão.
3: O gato leva pra porta do outro, o cachorro, bota pra cá, minha irmã reclama, minha irmã... Olha, uma confusão por aqui.
2: Confusão danada.
3: É.
2: Tudo isso porque o caminhão não tá passando. Não
3: tá passando.
2: Não tá passando. Tá vendo aí? Olha. É. Como é? Era cheio aqui.
3: Ali sim, mas já botaram as plantas... Toda a gente aqui para deixar o lixo.
2: Essa lixo. Escola é Eunice Alencar, né?
3: Eulina
2: Alencar. Quem passar aqui na porta da escola Eulina Alencar vai ver a quantidade de lixo que está nela aí. A quantidade de lixo. Os alunos nem entram, nem conseguem nem entrar, porque tem sofá, tem tudo. Porque imagina a quantidade. Eu tô vendo. Olha a quantidade de lixo aqui, ó. Acumulado. Isso aqui é só nessa rua. Isso aqui é só nessa rua, né?
3: É enorme. Se o senhor andar, eu já senti, o senhor vai ver os lixos tudo por aqui, tudo atrás.
2: Tudo abandonado.
3: Não, é briga. O que é botado na porta do outro, o cachorro carrega. Olha,
2: isso aqui, até os cachorros carregam, né? Isso aqui é só nessa rua. É só nessa rua. Não é do bairro do Jacintinho. Vá percorrer o bairro do Jacintinho, todas as outras ruas, para você ver a quantidade de lixo. É só você passar na principal para você ver. Vá para a região da feirinha do Jacintinho ali. Eu vim só para essa rua aqui. A reclamação, eu tô vendo a quantidade de lixo aqui que é impressionante.
3: Lá de cima.
2: Tô vendo.
3: Da vila.
2: Agora, imagine.
3: E todo dia eu boto lixo.
2: Todo dia a senhora coloca, né?
3: Boto, porque eu tenho muito cachorro, eu tenho que limpar o quintal, apanhar. Tem que levar.
2: Agora, a quantidade de lixo acumulado, isso acarreta aí ratos, baratas, escorpião, insetos, cobra, tudo.
3: O rato, você como me mordeu, corri que só.
2: A senhora pisou em cima.
3: Pisei, não vi. Aí o rato saiu, correu. Ai, meu Deus, ele saiu com você, como eu caí, que eu tô velha já mesmo. Eu digo, eu vou cair, ele vai passar por cima de mim.
2: Meu Deus, graças a Deus não aconteceu. A senhora não foi mordida, viu? Não,
3: graças a Deus eu tava. Já saí da 60 e tantos anos. É. Levar uma mulher de rato, tô perto, tô morta já.
2: É. Graças a Deus.
3: Não, doutor, foi bem o seu tempo. Foi Deus que mandou o senhor vir por aqui, porque tá demais aqui mesmo. Se o senhor for aí pra trás, ah, o que aqui é grande,
2: senhor. Essa rua é pior aí? Mas, essa rua aqui?
3: Tudo igual, né?
2: Tudo igual, né?
3: É o vizinho discutindo porque o gato, o cachorro, bota o lixo na porta do outro. Então, danado.
2: Confusão toda.
3: É, capaz de dar até polícia, dar tiro, dá tudo.
2: Tudo isso porque o caminhão não tá vindo recolher o lixo.
3: Ah, não.
2: Isso... Tá ruim. Deixa eu ver. Deixa eu conversar com outro aqui. Já é outro morador, tá passando aqui. Bom dia, meu amigo. Tudo bem? Como é teu nome?
4: É Josivaldo.
2: Como é que tá aí, Josivaldo? A situação do lixo onde você mora?
4: É uma imundice muito grande esse lixeiro aqui, viu? Esse lixo aqui, porque tá tendo muito rato, barata, tá parecendo escorpião com esses lixos aqui. E o mau cheiro tá demais.
2: E o caminhão não tá coletando.
4: E o caminhão não tá coletando. Tá um absurdo.
2: Complicado. A situação... Olha, eu tô falando agora aqui porque eu vim pra o Jacintinho. Não é só o problema do bairro do Jacintinho, não. É Maceió toda. Você vai para a parte alta de Maceió, eu tenho familiares que moram lá me reclamando. É no Antares, é no Henrique Eucamas, no Benedito Bentes, no Eustáquio Gomes, Feitoso, Maceió toda. A coleta ali está assim, atrasada.
4: Tá muito atrasada mesmo. Tá, agora não sei o que é que está acontecendo. Eu só queria saber o que
2: está acontecendo. Sabe o que é?
4: Acontecendo. Sim.
2: A prefeitura não repassou o dinheiro para as empresas, está com tudo atrasado.
4: Ah, agora estou entendendo.
2: Está entendendo?
4: Porque isso é um absurdo.
2: O senhor segue aí o Instagram do prefeito Rodrigo Cunha?
4: Não.
2: Sabe o que foi que ele divulgou ontem?
4: Sim.
2: O São João de Maceió, as atrações, uma das atrações, Gustavo Lima.
4: Olha,
2: aí tá... o Pix já foi feito para os artistas.
4: Né? Isso, dinheiro para fazer show ele tem. Agora, para saúde e para... educação, eu tô achando que tá zero, entendeu? Porque ele tem dinheiro para poder fazer show, pagar não sei quantos milhões para esses cantores aí que vêm de fora. Agora, para poder pagar os pessoal, os trabalhadores que tá da colheita de lixo, ele não tem. E também para a saúde.
2: Educação também tá paralisada, tá, a situação tá ruim, viu?
4: Tá muito ruim mesmo, porque isso aí realmente... É um absurdo. O prefeito devia, como é que se diz?
2: Passar... Responsabilidade e compromisso com a população. Não, a prioridade não é festa, né?
4: Não é festa, exatamente, porque está um absurdo. Okay. Muito. E esse mau cheiro que está, isso ofende a gente. Ofende a gente, porque o mau cheiro está muito forte.
2: Isso é questão de saúde pública. É saúde isso. Pública. Tá muito lixo acumulado. Tá. Amigão... Obrigado, valeu, Deus te abençoe. Boa semana, bom dia, viu?
4: Bom dia pra você também. Fica com Deus.
2: Um abraço.
4: Que Deus te abençoe.
2: Deus abençoe. Tá vendo aqui o ouvinte passou aqui com o carro, parou o seu veículo pra falar com a gente. João, a situação tá um caos. Situação tá precária, o lixo tá abandonado na cidade. Na cidade. É mais de uma semana sem um carro do lixo passar. Isso é em toda a cidade, não é só no Jacintinho, em toda a cidade. Enquanto isso... O São João de Maceió já tem as suas atrações divulgadas e, mais uma vez, o São João de milhões. Mas as empresas que fazem a coleta de lixo estão com seus salários atrasados. Os garis paralisaram as suas atividades. Está vendo aí o que é que eu digo? O compromisso e a responsabilidade continua do mesmo jeito, né? A falta de compromisso com a população, mas a prioridade é fazer festa. Eu sou Maílson Franklin, trabalho ao lado do Geraldo Salgueiro. Daqui a pouco eu volto com mais informações, eu volto com vocês aí no estúdio.
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1: Parabéns à Prefeitura de Maceió, que vai realizar entre os dias 22 e 29 de junho o São João com Alok, Ana Castela... Cavaleiros do Forró, Tem muita gente aí, tem Léo Foguete, tem Natan, tem Zezé de Camargo e Luciano, tem Zé Neto e Cristiano, tem Pablo Vittar, grande sanfoneiro brasileiro, tem Zé Vaqueiro, tem Mano Walter, tem Leonardo, tem uma turma muito boa. Parabéns à Prefeitura de Maceió, Calcinha Preta, enfim, tem Léo Santana.
6: Zezé de Camargo e Luciano.
1: Parabéns à Prefeitura de Maceió, parabéns, que está investindo milhões e milhões de reais aí no São João.
6: E mais uma vez, João, apoiado o evento, apoiado por uma bet, né? Uma casa de apostas. Rapaz, então,
1: enquanto isso, a sujeira.
6: A casa de apostas apresenta o São João Maceió.
1: É verdade, é sujeira por todo lado em Maceió. A gente vai para mais um intervalo comercial e daqui a pouco a gente está de volta com mais Jornal da Manhã pela Jovem Pan 100,7. Parabéns, Prefeitura de Maceió.
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4: Estamos de volta com o Jornal da Manhã, com o melhor momento agora que todo mundo adora, né? Que é o nosso futebol, futebol alagoano, futebol brasileiro, Copa do Mundo se aproximando. Hoje tem convocação também, né, da seleção brasileira, logo mais às 17 horas. E vamos iniciar pelo nosso futebol local, pelo imparável CRB, o Clube de Regatas Brasil, imparável CRB. Eu sempre acreditei no Barroca, viu? Eu sempre acreditei na permanência do Barroca.
5: Corta.
4: Parabéns
5: pra ele.
4: À diretoria do CRB,
5: sair,
4: que manteve o Barroca no comando técnico do Clube de Regatas Brasil. Sempre acreditei no Barroca, viu? E ontem o CRB fez 2-1 no Sport, fora de casa, fora o baile, viu? Fora o baile. O CRB fez 2-0, abriu o placar, estava controlando a partida, depois levou um gol, aquele sufoco final, mas venceu. Imparável CRB. Parece que a coisa anda melhorando, né?
5: Melhorou um pouco, é.
4: Pelos lados do litoral sul de Alagoas.
5: A gente fica feliz, né? Que eles conseguiram engatar a terceira vitória na Série B consecutiva, né? O jogo contra o Fortaleza, apesar de não ter ganho, também não perdeu. Demonstrou algumas fragilidades do jogo contra o Fortaleza, que deixou o torcedor um pouco cabreiro para esse jogo contra o Sport. Mas, de fato, aí o CRB virou essa chave de focar nessa Série B, que é a principal competição do ano para o CRB, a competição que eles visavam. Lógico, o torcedor lá no comecinho do ano, quando ganhou o Penta, queria o acesso. E hoje a gente sabe que o campeonato do CRB é contra o rebaixamento. Não precisa.
4: Dizem, não. Alguns dizem que não, fica pelo
5: menos. Não é o momento de virar, não era o momento de terra arrasada, como esse também não é o momento de achar que todos os problemas do CRB estão resolvidos. A gente sabe que é um campeonato longo, difícil, e que o péssimo início tirou praticamente as chances do CRB de se classificar para a Série A. Vamos ser realistas. O time que sobe majoritariamente, eu não estou cravando aqui que não existe nenhuma possibilidade, mas o time que sobe majoritariamente faz um campeonato regular e faz um bom início de campeonato. O CSA conseguiu subir por um campeonato regular que ele fez e um bom início de campeonato. Então você precisa começar ganhando. E o CRB levou 11 jogos para conseguir fazer uma vitória. Então assim, hoje o CRB conseguiu sair da zona de rebaixamento depois de passar praticamente todas as rodadas dessa Série B dentro da zona, beirando ficar ali na lanterna, só não foi para a lanterna, porque o América Mineiro conseguia tomar mais gol do que o CRB. E hoje ele consegue dar esse respiro dessa terceira vitória consecutiva, chegar a 11 pontos e chegar à 13ª colocação. Logicamente, é um campeonato embolado, é um campeonato embolado. Hoje, quem está na primeira colocação tem 17 pontos.
4: Isso que eu ia falar.
5: Então, são 6 pontos de diferença.
4: Olha aí.
5: É um campeonato embolado. Mas, ainda assim, não dá para achar que todos os problemas do CRB foram resolvidos. E, sim, foi uma vitória importante. Que bom que o CRB conseguiu virar essa chave. E é isso, vamos continuar acompanhando, porque do mesmo jeito que ele pode chegar lá em cima, ele pode chegar lá embaixo.
4: Meu Deus,
5: né? Então tá a 2 pontos da zona de rebaixamento, tá a 6 do primeiro colocado. E vamos ver, até porque a Série B esse ano tem essa novidade de ali até o sexto ainda tem um playoff para disputar para a Série A.
4: Isso é horrível, isso é horrível.
5: Que inclusive foi uma péssima escolha da CBF. Isso é
4: vergonha, CBF.
5: Mas péssimo da CBF. Vamos acompanhar, o importante é que ontem o CRB conseguiu vencer e conseguiu emplacar um bom futebol também, né? Que era a preocupação dos torcedores. Antes era aquela coisa, feio ou bonito, o importante é os três pontos. Mas ontem conseguiu jogar bem, impôs o seu estilo de jogo com o Sport, que estava na segunda colocação e que estava jogando em casa com um ótimo público, diga-se de passagem. Mas conseguiu ganhar esses três pontos e voltar para casa mais feliz.
4: Camila, eu vou dar duas perspectivas aqui. Olha a minha perspectiva, Natália Barros, caros ouvintes. O CRB está a dois pontos de disputar o playoff da Série A. Ou seja, o CRB está menos de uma vitória para disputar o playoff da Série A. Por isso que eu sempre disse aqui, eu defendi o trabalho do Barroca. E eu dizia, fica Barroca. Porque, assim, a continuidade do trabalho técnico...
5: A cara nem treme, né? Meu Deus.
4: Então, assim,
6: não, eu sempre... Não, tá naquela galera do eu acredito.
4: Eu sempre acreditei. Porque, vamos lá, o CRB está na 13ª colocação hoje, está com 11 pontos. E o Goiás, que tecnicamente estaria no playoff, tem 13 pontos. Ou seja, tá, o CRB está menos de uma vitória para estar disputando o playoff da Série A. Hoje é São Bento, Náutico, Sport, Vila Nova, Fortaleza e Goiás que disputaria esse playoff. E o Sport, com 16 pontos, poderia ser líder da Série B caso vencesse o CRB, fizesse o dever de casa. O CRB não bateu em cachorro morto. O CRB bateu no Sport, que estava brigando pela liderança da Série B. Foi uma vitória maiúscula, sim, que coloca o CRB, na minha ótica, na disputa pelas cabeças, a partir de hoje, da Série B. A gente viu que o CRB fez uma partida regular, fez uma partida de quem quer algo maior na Série B.
5: E eu vou dizer outra coisa, fala, viu? Camila, a sorte desses times é que a Série B não vai parar. Porque a parada poderia prejudicar muito essa continuidade de trabalho. Porque, por exemplo, a Série A vai passar mais de um mês parado. Vai parar já agora, no começo de junho. Então vai ter jogo até o último final de semana de maio. E só volta em julho, depois da final da Copa. Então vai ser um mês e meio parado. É outro campeonato, com certeza. Então, assim, a Série B não vai parar. Então tem esse benefício de não estancar esse bom momento.
4: O
5: que
4: efeito
5: é
4: psicológico.
5: Que é o necessário, né? Então...
4: Eu acredito também, Camila, nesse efeito psicológico que o Clube de Regatas Brasil passa hoje. E eu falava no passado recente que as desclassificações, né, da Copa do Brasil, da Copa do Nordeste, pode ter sido um alívio para o Clube de Regatas Brasil, que não tem um plantel tão robusto. E aí poderia focar exatamente naquilo que é o necessário hoje, que é justamente, né, brigar pela Série B, né, por esse acesso, por estar participando desse playoff, né, aquele clube dos seis, né, que vão disputar realmente esse acesso, né, os quatro melhores de fato subirem para a Série A no ano de 2027. E o CRB, a próxima partida, o próximo embate do CRB é contra a Ponte Preta, né, Ponte Preta lá do interior paulista, e aí o CRB vai enfrentar dentro de casa a equipe da Ponte Preta, que está inclusive na zona de rebaixamento, está com 7 pontos, anda mal das pernas a equipe da Ponte, e a gente espera, né, que o CRB vença. Se o CRB vencer essa partida, pode chegar, deve chegar aos 14 pontos. E aí, caso aconteça aí, né, alguns resultados, né, muitos resultados, diga-se de passagem, né, que possam favorecer o CRB pode estar nesse G6, podemos dizer assim, nesse grupo dos seis que vão estar nesse playoff final aí, justamente de acesso para a Série A do Brasileirão em 2027. Camila Bibiano, vamos falando em vitória maiúscula, vamos agora passar para o Centro Esportivo Alagoano, que venceu bem, venceu por 5-1 a partida contra o CSE.
5: Uma partida polêmica, viu? Porque teve esse negócio da ambulância. Eu não sei se você conseguiu acompanhar
4: o
5: João Mozinho. A partida começou com 12 minutos de atraso, porque a ambulância não estava lá. E depois parou no meio do segundo tempo, porque a ambulância tinha saído. E isso porque o árbitro foi marcar uma falta e olhou em direção à ambulância e viu que a ambulância não estava. O CSE não contratou uma ambulância, que é uma exigência da CBF. A CBF exige duas ambulâncias dentro do estádio para atendimento, tanto aos jogadores quanto para a torcida. E o CCE não tinha alocado essa ambulância e contou com a ambulância dos bombeiros, que foi prestar esse apoio ao time, né? Mas ela não estava escalada exclusivamente para o jogo. Então, qualquer tipo de ocorrência, ela iria sair. E foi o que aconteceu. Começou atrasado porque ela estava em ocorrência e o jogo ficou paralisado por mais de 30 minutos porque a ambulância precisou sair para atender uma ocorrência. E foi vergonhoso aquele jogo demorar tanto. Então, assim, mostra o tipo de nível de futebol que a gente ainda pratica, não só a gente, né, mas vários outros times, dentro dessa esfera da Série D, que é onde a gente encontra as principais bizarrices dentro do futebol. Então, assim, imagina o desrespeito para o torcedor que saiu daqui para Palmeira para assistir esse jogo, com todo mundo que estava trabalhando nesse jogo também, porque ficou 30 minutos, imagina quem estava na transmissão, 30 minutos segurando uma transmissão, sem saber se o jogo ia retornar, se o jogo ia acontecer, se ia ser suspenso, se ia ser WO. Então, assim, de fato, acabou também com a reação que o CSA estava tentando planejar, porque até o momento da paralisação o CSA estava ganhando o jogo por 1-0, e quando voltou aí já foi a chuva de gols acontecendo.
4: Que a turma do CSE parece que voltou fria, né, depois desse acontecimento, e é lamentável, né, porque tem os torcedores que têm seus investimentos saindo dos seus lares, alguns viajaram para estar vendo o jogo lá em loco, os torcedores da região também, ali você tem patrocinadores, ali você tem a imprensa, e justamente, né, é aquela coisa, né, que a gente fala, é da organização, é do business chamado futebol, e a gente vê isso acontecer no campeonato oficial ligado à Confederação Brasileira de Futebol, à Série D. Enfim, isso é muito feio, é lamentável, pega mal pro futebol brasileiro, isso vira notícia nacional, é ruim pro futebol alagoano, é ruim pro futebol do CSE, né? Descredibiliza a marca futebol, descredibiliza o futebol alagoano como um todo. É muito ruim. Tem muita gente que fica levando na chacota, mas de fato, eu acho muito, muito ruim. E o CSA, Camila Bibiano, enfrenta o Asa de Arapiraca, né? Sim. No próximo sábado, dia 23,
5: partida. Asa que também ganhou esse final de semana,
4: venceu,
5: né?
4: Venceu por 1-0, venceu o Juazeirense.
5: Hoje já é o segundo colocado.
4: Exato. Então, assim, temos CSA e Asa no próximo sábado, dia 23, às 16 horas, aqui no estádio Rei Pelé. E temos também no domingo, né, CRB e justamente o time da Ponte Preta, lá de São Paulo. E a gente vai estar acompanhando de perto. O Asa venceu bem, né, a sua partida em Arapiraca por 1-0. CSA e Asa praticamente.
5: CSA já está classificado.
4: Matematicamente
5: o Asa,
4: classificado.
5: Eu não vi a informação ainda, mas o CSA já está classificado.
4: Faltam ali, parece que salvo engano, três jogos. Justamente para se encerrar essa fase de grupos, né? É uma Série D gigantesca, com quase 100 clubes participando. E aí você tem uma fase bem robusta de grupos, onde passa quatro equipes, tendo um grupo de seis. Enfim, a gente tem uma das maiores séries da história, né, que vai ser uma briga grande aí, justamente para esses clubes terem acesso à Série C. E a gente está na torcida aqui, pelo CSE, pelo CSA, pelo Asa de Arapiraca, justamente para que os clubes alagoanos possam ter, de fato, esse acesso, né, à Série C do Brasileirão. Camila Bibiano, vamos falar agora, né, do que todo mundo está apreensivo, na torcida, na expectativa, né, justamente da convocação da seleção brasileira de futebol, né? 26 atletas irão compor o elenco da seleção brasileira. Lembrando que na semana passada uma pré-lista com 55 nomes foi lançada pela Confederação Brasileira de Futebol. O Carleto, né, o Carlo Ancelotti, estava inclusive ontem vendo o jogo do Atlético Paranaense e Flamengo lá no estado do Paraná, e muita gente disse, né, que ele estava observando o Pedro, o centroavante. Muita gente da imprensa carioca, né, dizendo que o Pedro era o principal nome em questão ali das observações do Carlo Ancelotti. O Pedro que fez gol, inclusive, gol de oportunismo, jogada pela esquerda ali do Bruno Henrique, cruzou na área. O Pedro Henrique chegou, né, de bate pronto, aí fez o gol ali que levou o Flamengo ao empate junto ao Atlético Paranaense. E a pergunta, Natália Barros, Camila Bibiano, que não quer calar: o Neymar vai pra Copa ou não vai?
5: Vai.
4: O Carlo Ancelotti. Já, Camila? Vai pra vai. Copa, Camila?
5: Eu não queria.
6: Eu acho não que levaria. Eu Camila não levaria. Nós não levaríamos se nós fôssemos da mesma comissão técnica, né, Camila? Mas eu acho que é inevitável. Todos os indícios dão que
4: sim. Por quê? Por quê?
5: Porque existe uma pressão da mídia, existe uma pressão da
6: existe
5: torcida,
6: existe algo chamado jogadores, marca.
5: Existe uma coisa chamada dinheiro, que move muito empresário. Então, assim, existe uma pressão gigantesca de todos os lados para ser levado.
4: E tecnicamente,
5: esse tecnicamente, ele não apresenta nada.
6: Neymar está cansado, que João.
5: O Santos perdeu de 3-0, fez aquela patifaria daquela mudança que ele foi tirado. Não sei o quê. Ele brigou pra lá, tomou um cartão amarelo.
6: Olha, ao que tudo indica, o erro foi realmente da comissão técnica do Santos, viu?
5: Ele não jogou nada.
6: O árbitro não errou, não.
4: Qual que é o Mila Bibiano?
5: Ele vai parar o Mbappé?
4: Vamos lá. É, tem como o Schumacher ser campeão da Fórmula 1 dirigindo um Fusca? Não tem como. Aquele time do Santos é muito ruim. Você botar o Messi naquele time do Santos, o Cristiano Ronaldo, o Mbappé, você botar o William Mar, você botar com o Romário ali, Edmundo, você botar Sócrates, Zico, Pelé, aquele time do Santos no Real, aquele, é muito ruim, rapaz, aquele time do Santos. O Neymar, coitado, uma andorinha só não faz verão naquele time do Santos.
6: Vamos ver.
5: Não, mas a gente tem nomes que ajudam ele a jogar. Pra mim, na verdade, tecnicamente, assim, não tem muito mais o que agregar. Sinceramente, eu não vejo ele com o poderio que outros jogadores não tenham. Entendeu? O povo fala dos
4: Peraí,
5: outros.
4: Vou fazer outra pergunta. Vocês já cravaram. Camila Bibiano, Natália, já cravaram.
5: Ele vai.
4: Neymar vai
5: e é bom
4: Copa.
5: Que ele vá, porque por aí vai, também diga. Se o Brasil não fizer nada, as pessoas vão ver em loco. Precisa ver, é igual São Tomé. Preciso ver para crer. Então ele indo para lá, ele não jogando nada, ele não fazendo nada, ou muito menos, ele não aceitando ficar no banco, porque eu acho que se ele for, ele não vai ser titular. Vai mostrar exatamente para a torcida de que passou, o tempo dele passou. É a mesma coisa que você querer agora que o Romário vai jogar. Pronto, porque o Romário jogou pra caramba, vira todo. Vai, Romário, você. Vem, Ronaldinho.
4: Tá fininho, Romário.
5: Vem, Ronaldo, fenômeno.
4: Tá
5: bota pra jogar.
4: Romário, tá
5: bota pra jogar. Vamos ver se aí.
4: Se o Bolaldo tomar um bom jogo em 60 dias, ele joga também o Bolaldo.
5: O tempo passa. O tempo passa para as pessoas. Tem gente que consegue chegar numa idade mais avançada e ainda jogar um futebol de altíssimo nível. Vide Messi na última Copa. Tá, numa idade avançada,
4: Cristiano
5: jogou
4: Ronaldo.
5: Um futebol de altíssimo nível. Cristiano Ronaldo, Modric, todo mundo
4: o Messi
5: jogando.
4: O foi campeão do mundo.
5: E num altíssimo nível. Não acho que o Neymar joga mais em altíssimo nível. Pode jogar ali, mas dando pra um gasto, dando pra um campeonato brasileiro meia boca, perdendo pro Curitiba por 3-0, mas não é um jogador pra decidir uma
4: Sim,
5: Copa
4: vamos
5: do
4: lá.
5: Mundo.
4: Vocês já cravaram, segundo aqui.
5: Mas
4: segundo,
5: vai,
4: segundo
5: vai,
4: aqui,
5: vai,
4: Natália
5: vai,
4: Barros, vai Camila Bibiano, elas cravaram. Grava o programa de hoje, elas cravaram. O Neymar vai para a Copa. Indo para a Copa, agora é outra discussão.
6: Não, eu acho que é possível que ele vá para a Copa.
5: Vai ser uma grande surpresa o nome dele. Não,
6: não, não. Eu acho que ele vai.
5: Eu acho que ele vai ser convocado. Para mim vai ser uma grande surpresa se ele não for.
4: Ah, já mudaram, não foi? Já
6: não,
4: mudaram.
6: João. Não. A gente sempre defendeu que ele não deveria ir para a Copa. Você tá falando duas coisas diferentes.
4: Ah, então vamos lá.
5: Diferente.
4: Vocês cravam.
6: Se atenha ao discurso.
4: Vocês estão cravando. Neymar vai pra Copa. Pronto. Isso já tá pacificado.
6: Ele
4: aqui.
6: Tá colocando palavras aqui
4: nessa
6: bancada,
4: Camila. Vocês cravaram. Neymar vai pra Copa. Agora, outra discussão. O Neymar joga no ataque ou joga no meio, sendo convocado pelo Carlo Ancelotti hoje?
5: Eu não faço a menor ideia. Tem anos que o cara não joga na seleção. Eu não sei nem que posição o Ancelotti bota esse ano pra jogar. Porque qual foi o último jogo que ele jogou pela seleção? E convocado pelo Ancelotti.
4: Quando o técnico,
5: tem muito tempo.
4: Pela seleção, quando o técnico era o Fernando Diniz.
5: Ele nunca foi convocado pelo Ancelotti.
4: Nunca foi.
5: E como é que eu vou saber onde é que o Ancelotti vai
4: já
5: botar esse ano?
4: Inclusive, outro técnico, o Dorival, ele também estava
5: machucado. Ele foi porque convocado, ele só vivia machucado.
4: Ele jogou
5: com
4: o Fernando Diniz.
5: Tem anos. Que Neymar não joga na seleção, eu vou saber lá qual é a posição que esse homem vai colocar. Esse homem.
4: Você acha
5: não
4: que.
5: Não faço a menor ideia.
4: Então você acha que ele vai pro banco, Camila Bibiano?
5: Eu acho banco. Que ele vai pro banco, porque ele não tem nem condição de jogar o jogo inteiro.
4: Então ele vai ser animador de plateia.
5: Ele vai ser o motivacional. Sabe aquele jogador que você leva pra motivar a galera pro vestiário? É o motivo que o povo quer que se
4: ele
5: leve
4: ser,
5: Neymar.
4: Ele vai ser
5: não,
4: o,
5: porque ele é um
4: o rock, rock. Ele vai ser
5: gente,
4: o rock.
5: Gente, é melhor contratar um psicólogo.
4: Ele vai ser o rock, é o rock. Esse é do rock.
5: Provavelmente.
4: Esse é do rock, no programa do Silvio Santos. Ele vai ser o animador da plateia. O rock. Então eu vou chamar o animado de rock, né? Para com com isso, minha gente.
6: Calma, a gente só tem que esperar.
5: Ele vai entrar ali no segundo tempo, jogar 30 minutos, dar dois chapéus e fazer raiva.
4: Rapaz, eu acredito que o Neymar vai ser o melhor jogador da Copa do Mundo desse ano.
5: Se ele trouxer o Hexa, vai ser bom, mas porque eu acredito nisso, não.
4: E outra coisa, eu tô vendo um movimento aí, eu tô vendo de boicote a Panini, a turma não comprou o álbum, porque o Neymar estão boicotando a Panini. Vamos ajudar a Panini, né?
5: Falando de álbum, de Copa, as figurinhas estavam todo vapor, viu, então, minha gente?
4: Mas não tem o Neymar.
5: Mesmo sendo o álbum mais caro da história dos álbuns.
4: Mas não tem o Neymar.
5: Tá bombando.
4: E a Panini, toda a sugestão a Panini aqui, os executivos da Panini, que ainda dá tempo, né, de rodar um álbum. Hoje é dia, estamos aí há um mês da Copa. Dá tempo ainda dos executivos da Panini encadernarem uma nova página da Seleção Brasileira com o Neymar, né, em destaque ali, né, número 10, né? Meio campo da seleção, aquele ponta de lança que vai fazer diferença na Seleção Brasileira. Agora,
5: dito isso, 5 horas da tarde, todo mundo acompanhando a convocação.
4: Então vamos lá. Então, a Natália, a Camila Bino, da torcida, ela deixou uma torcida fervorosa aqui.
6: Eu vou falar a verdade, eu tô curiosa, nessa expectativa.
5: Não
6: e
5: só
6: aí,
5: pelo,
6: né,
5: Neymar, mas outros nomes também, principalmente da zaga, né? Porque uma das zagas mais cotadas para ser convocada é a zaga do Flamengo. Mas no último jogo, o Mateuzinho do Vitória botou a zaga todinha, ali no bolso. Então, assim, muito preocupado.
4: O Danilo é reserva do Flamengo, os caras não seguraram o Mateuzinho. Meu Deus do céu, que o Mbappé não pega essa zaga da seleção.
5: Pegou uma virose.
4: Meu Deus do céu.
5: Brinca com alguém no vestiário.
4: O negócio não tá muito bom, não. Então vamos lá. Então, Camila Bibiano, Natália Bala, falando em experiência, por que não leva o Thiago Silva do Porto? Foi campeão português, comeu a bola. É um cara de experiência, o Thiago Chorão. Por que não leva o Thiago Chorão pra Copa?
5: Acho que ele também já passou o tempo dele.
4: Né? Rapaz, e Brasil, vamos ficar na torcida, né? Será que o Rodrigo se recupera, o Estevão se recupera, o Militão se recupera? Será que essa turma se recupera aí pra salvar aí a seleção
5: não,
4: brasileira?
5: Não é um milagre pra eles, não.
4: Rapaz, agora uma coisa é certa, Camila e Natália Barros. Toda vez que a seleção tá desacreditada, O negócio engrena.
5: A gente vai torcer pra isso, né?
4: Mas vamos lá.
5: Pra engrenar.
4: 58, o Brasil era desacreditado devido ao vexame lá de 50. E em 62, éramos os favoritos e ganhamos. Depois ali passou 66, que foi aquele fiasco na Inglaterra. 66, o Brasil não passou sequer da primeira fase. E aí em 70, o Pelé, aspas, na sua última Copa do Mundo, campeão do mundo em 70. 24 anos depois, um hiato gigantesco. O Brasil sai desacreditado, uma eliminatória de uma tremenda dificuldade. O Brasil perde pela primeira vez nas eliminatórias. O Parreira faz birra junto com o Zagallo, não leva o Romário para as eliminatórias. Na última partida das eliminatórias, onde o Brasil precisava ganhar do Uruguai, convoca-se Romário. Romário faz 2 gols, destrói com o Uruguai. O Brasil vai para a Copa do Mundo e vence a Copa do Mundo de 94. Depois, um ciclo de favoritismo 98, o Brasil é vice. E aí vai para 2022, onde o Brasil tinha sido eliminado na Copa América por Honduras. E o técnico da seleção brasileira é o Filipão. E muita gente ali pedia a cabeça do Filipão. Rapaz, se perdeu para Honduras, vai ganhar de quem? Pega o Bolaldo, recuperando o joelho, lá na reserva da Internacional de Milão. Barra o Romário, que estava comendo a bola aqui no Vasco da Gama. E justamente o cara vai lá, faz a melhor Copa da história. Rivaldo, baita jogador, o Filipão disse que foi o melhor jogador da Copa do Mundo, Cafu, Roberto Carlos, Roque Júnior, Edmilson, Marcos no gol, ali o Kleberson, na época, pelo Atlético Paranaense também, Gilberto Silva, fecham ali o meio campo, enfim, o Brasil é campeão sem a questão do favoritismo. Por isso que eu acho, Camila e Natália, toda vez que o Brasil chega sem a pressão de ser o favorito, toda vez que chega sem a pressão de, eita, agora o Brasil é favorito, vai ganhar, vai passar, vai atropelar todo mundo, agora é campeão. Eu acho que o Brasil sempre tem destaque quando joga de forma mais leve, de forma mais tranquila. E levar o Neymar, eu acredito que tem um efeito psicológico dentro do próprio grupo. Por quê? Se você leva o Neymar, os holofotes é para o Neymar, para a marca de energético dele, pelo corte de cabelo dele, se ele vai levar os passos para a concentração, se vai levar a mulherada para a concentração, aquela confusão toda, aquele fuzuê. Enquanto a turma da imprensa mira no Neymar, o grupo está treinando, está jogando bola. Eu acho que isso tem um efeito psicológico, eu acho que tem um efeito psicológico. E aí também, lembrando de 2006, o Brasil ganha a Copa de 2022, o Parreira assume o comando técnico da seleção brasileira em 2002, e aí faz um ciclo muito vitorioso, faz o quadrado mágico, Kaká, Ronaldinho Gaúcho, Adriano, Ronaldo, Cafu, Roberto Carlos, o timaço da seleção, uma das melhores seleções do papel 2026. E foi parada pela França, né? Pelo finzinho de carreira ali do Zidane, né? Zidane e Thierry Henry atropelaram o Brasil naquelas quartas de final. Eu acredito no Brasil e eu já tinha falado aqui há muito tempo. O Neymar vai para a Copa e agora com o reforço da torcida de vocês duas, eu tenho certeza que o Neymar será o melhor atleta da seleção brasileira animado, da Copa do animado. Mundo de futebol desse ano.
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4: Vamos nos reconectar agora com o Maílson Franklin, né, direto das ruas da capital alagoana. É com você, Maílson Franklin.
8: Bom dia mais uma vez, João Mozinho. Olha só, na última sexta-feira aconteceu a solenidade de entrega, né, de ruas pavimentadas na cidade de São Luís do Quitunde, litoral norte do estado. Uma solenidade que contou com autoridades, entre elas a presença do senador por Alagoas, Renan Filho, o secretário Mozart Amaral, representou inclusive o governador Paulo Dantas, e vamos ouvir, né, o senador Renan Filho, que esteve presente, falou da importância dessas obras e na ocasião ele também falou sobre a caravana dele, já que ele está percorrendo os municípios aqui de Alagoas. Vamos acompanhar.
9: Olha, é um prazer enorme voltar a São Luís. Queria parabenizar a prefeita Márcia pelo grande trabalho que faz na cidade. Parabenizar também o Cícero Cavalcante, que certamente será deputado estadual dessa região a partir desse ano, que vai ser um grande benefício para o norte de Alagoas, para São Luís, né? Eu fico muito feliz também ao ver o Cícero com essa energia toda e com esse carinho que as pessoas têm por ele. Queria parabenizar o secretário Mozart Amaral pelo trabalho, né? Aqui o governo do estado fez diversos investimentos em São Luís, investimentos que estruturaram a educação, que reduziram a violência. Durante muito tempo, São Luís foi uma cidade considerada uma das mais violentas aqui da região. Isso diminuiu bastante, isso fortalece assim, a atração do investimento, fortalece o comércio, ajuda as pessoas, porque todo mundo se sente melhor na cidade, com policiamento mais forte. Além disso, a gente tem feito investimentos em infraestrutura relevantes, né, Cícero, aqui na região. Então eu estou muito feliz ver a cidade bonita com o Proestrada, ver a cidade bem cuidada pela prefeita Márcia, e hoje à noite eu vou estar aqui para a gente comemorar o aniversário de São Luís com uma grande festa, reunindo a região inteira para celebrar tudo o que tem acontecido na cidade.
10: Senador, o senhor já percorreu as ruas aqui da cidade, viu a pé, como é que está o asfalto, como é que está a sinalização aqui na cidade?
9: Sim, percorremos todas as ruas, inauguramos ali a Praça da Pindoba e viemos andando de lá até aqui, né? Eu sempre vim a São Luís muitas vezes. Nós aqui fizemos uma implantação do projeto Minha Cidade Linda, que, poxa, foi bem legal, pavimentou diversas ruas do município. Eu conheço a cidade, a zona urbana, a zona rural, a usina Santo Antônio, tenho relação com todo mundo aqui. Estou muito feliz de ter condição de estar comemorando esse ano o aniversário da cidade, Cícero, mais uma vez, né? Eu que já comemorei vários aniversários, mas enquanto estive aí à frente do Ministério dos Transportes, tive que percorrer o Brasil todo. Então não era mole conciliar com a agenda local. Mas, assim, por mais que a minha cabeça possa ter andado o Brasil inteirinho, vendo obra em todas as partes do país, o meu coração sempre esteve aqui. Então é aqui que eu me sinto em casa. É aqui em São Luís, é ao lado do Cícero, ao lado da prefeita Márcia e ao lado de tanta gente que eu pude hoje reencontrar e dizer, ó, vamos trabalhar junto, que a gente tem muita coisa para fazer. E o bom é que São Luís está avançando. Eu vou estar aqui de volta para todo mundo da cidade que está nos ouvindo em breve, para inaugurarmos o estádio municipal. Estou combinando com o Cícero a gente fazer um grande evento, né? Um evento esportivo, um evento que além de jogadores, a cidade vai participar, nós estamos desenhando isso, participar jogando, inclusive, dentro do campo novo que está sendo entregue. Vamos ver se o secretário Mozart Amaral também vai bater um pênalti, né? Mozart era bom jogador, mas ele, a idade avançando, ele está abandonando o futebol dentro das quatro linhas. Tá virando só cartola, né? Então eu vou voltar em breve aqui pra gente inaugurar o estádio e tô muito feliz. E hoje à noite eu vou convidar a Renata Vou trazer ela para a festa aqui também para a gente comemorar o aniversário de São Luís.
10: Senador, essa semana o Senado Federal aprovou, né, a renovação automática da CNH para os bons condutores. O senhor é relator, inclusive, desse projeto. Na prática, né, para o senhor explicar aqui, inclusive, para os ouvintes, como é que funciona, como é que o cidadão brasileiro vai ter a sua CNH renovada automaticamente.
9: Primeiro a gente mudou toda a formação do condutor, barateando, né? Antes o cidadão era obrigado a fazer 40 horas aula presenciais para fazer uma prova. Agora ele pode estudar à distância, vai continuar tendo que passar na prova. Mas não precisa ficar 40 horas lá, porque tem gente que trabalha, não tem tempo. Tem gente que é estudante, aí tem dificuldade também de fazer. O cara vai poder estudar em casa, ou seja, é uma outra alternativa. Quem quiser ir para a sala de aula, vai também. Depois que fez a prova, passou na prova teórica, tem as aulas práticas, que antes o mínimo era 20 aulas. Ou seja, para tirar uma carteira de carro e de moto, você tinha que fazer 40 horas aula práticas. Isso afugentava as pessoas por dois problemas. Primeiro que demorava muito, segundo que é muito caro. Aí o que, que acontecia na prática? O cara dirigia sem carteira. Então nós simplificamos isso para o cidadão contratar quantas aulas ele precisar para aprender, porque ele vai ter que passar na prova de direção também. Quem mede se o cara aprendeu ou não é a prova, não é a quantidade de aulas. Então, assim, cada um, tem gente que vai precisar 6 aulas, tem gente que vai precisar de 8, tem gente que vai precisar de 20, porque tem mais dificuldade, mas o cidadão contrata quantas ele precisa e paga quantas ele pode. Não vai precisar pagar mais 20 se ele não tiver dinheiro. Porque aí você concorda que quem tem menos dinheiro usa a aula mesmo para aprender.
10: Sim,
9: não
10: sim.
9: Perde tempo, né? Porque se perder tempo, vai ter que pagar mais. Então, beleza, isso barateou muita carteira. E na renovação, quando passava os 10 anos, o cidadão tinha que ir no Detran e pagar logo uma taxa de R$500. Essa taxa não paga mais, renova automático. Só tem que fazer o exame, que é R$90 o exame médico. Ele faz o exame médico para mostrar que tem condições de continuar dirigindo e a renovação é automática desde que ele seja bom condutor. O que é isso? Não leva multa por excesso de velocidade, não sofreu acidente, não avançou sinal. Então, como o código de trânsito ele já punia o mau condutor, que levava ponto na carteira. Se você avança o sinal, leva ponto na carteira. Se ultrapassa em faixa contínua, pode levar ponto na carteira. Agora, quem não leva ponto tem um benefício. É o Estado premiando aquele que dirige bem, não só punindo o que dirige mal. Isso equilibra a balança, deixa o modelo mais justo e estimula as pessoas a garantirem um trânsito mais seguro para todo mundo.
11: Senador, o Cícero Cavalcante falou na entrevista anos passados que o papel dos prefeitos foi fundamental para a vitória do Paulo Dantas na última campanha para governador. E qual será o papel dos prefeitos nessa sua pré-campanha e na sua campanha?
9: O papel do povo, dos prefeitos e de todas as lideranças da política, porque até o Cícero é ex-prefeito, né? Então ele também tem um papel muito relevante. Vitória eleitoral, ela é um somatório de coisas. Por que que a gente tende a ganhar a eleição aqui em São Luís? Porque a gente é que fez as coisas aqui. Então, assim, é óbvio que é muito mais fácil para o Cícero e para a Márcia defender quem tem trabalho. Porque se não tiver trabalho, fica difícil. Agora, quando você tem o trabalho, tem a presença, tem a confiança das pessoas e tem o apoio das lideranças políticas, isso obviamente ajuda muito. Então, por exemplo, no governo anterior aqui, eu me lembro como era São Luís, que o PSDB até já governou Alagoas. Aqui caiu a escola, como é o nome? Messias de Gusmão. Caiu Messias de Gusmão aqui e ficou caída. Eu, quando assumi, reconstruí a escola. Então esse é um exemplo. Mas a violência estava campeando. O hospital daqui sofria muito. Então agora a gente tem um trabalho consolidado através da Márcia, do Cícero, da Fernanda, que foi uma excelente prefeita também de São Luís. Eles contam aqui também com o apoio do Rafael Brito, do Marcos Beltrão, né? Do governador Paulo Dantas, do senador Renan e meu. Todo esse time conjuntamente, com o discurso e com as pessoas sabendo que há trabalho, é por isso que o time é forte. Então, o que é importante para vencer uma eleição? Somatório de coisas. Trabalho, realização, discurso político, confiança, credibilidade, né? Isso tudo aliado ao apoio das lideranças políticas, certamente constrói um projeto exitoso.
10: Senador, o senhor está percorrendo, inclusive, vários municípios aqui de Alagoas. Semana passada fez aquela caravana, foi para a União dos Palmares. Só em União dos Palmares o senhor foi recebido por 10 mil pessoas. O senhor está sentindo esse calor, está sentindo essa recepção por onde passa?
9: Sim, muito forte, né? Muito forte. Eu tenho conversado com as pessoas sobre isso. Vamos tratar pré-campanha em pré-campanha mesmo, né? mas um calor humano muito forte, uma recepção muito boa. E eu acredito que as pessoas estão querendo viver um novo ciclo. É por isso que eu tenho dito que é para fazer história de novo. Que é para fazer um governo que marque a história de Alagoas. Como a gente marcou com a redução da violência, com a construção de unidades hospitalares e contratação de 10 mil profissionais para a saúde pública, com o avanço da educação, que antes era marcada pelo abandono, como eu falei no caso aqui do Messias de Guzmão em São Luís, mas não era só aqui, em vários lugares, né? A melhoria da infraestrutura, fortalecimento econômico do Estado, as pessoas estão querendo viver um ciclo semelhante novamente, e eu acho que a gente tem muita condição de fazer mais, de fazer melhor, de fazer mais barato do que foi feito antes, para chegar em mais lugares. Eu acho que tudo isso reunidamente vai nos permitir grandes avanços no Estado.
8: Muito bem, está aí, né? O senador Renan Filho, do MDB, que esteve presente na última sexta-feira na emancipação política, né, na cidade de São Luís do Quitonde. Com essa informação, me despeço de hoje. Eu sou Mailson Franklin, trabalho ao lado do Geraldo Salgueiro. Amanhã eu volto com mais informações pelas ruas da cidade. Deus abençoe a todos. Até lá.
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4: Natália Barros, Camila Bibiano, a gente está recebendo muitas mensagens aqui no Jornal da Manhã, pelo nosso Instagram, sobre a coleta seletiva de lixo, a péssima coleta seletiva de lixo da Prefeitura de Maceió. Pessoas no bairro do Tabuleiro, pessoas ali do Eustáquio Gomes, no bairro do Poço, no Farol, ou seja, o problema é generalizado em Maceió. A gente está recebendo muitas mensagens decorrentes à questão da coleta de lixo. Coleta de lixo é algo que remete à questão de saúde pública. Gestão municipal é bom para fazer festa, é bom fazer São João, é uma maravilha trazer essas atrações nacionais, fazer aí o ragabof do poder juntamente com essa turma toda aí de fora, mas é bom que a gestão tenha consciência, tenha sobriedade e tenha compromisso com a nossa população, com a nossa gente, porque são muitas reclamações, é um fato real que está existindo, em paralelo

0: Questão do lixo, da coleta de lixo adequada na nossa cidade, porque já vem sendo alvo de cobranças, cobranças públicas, muitas cobranças. A gente começa a receber fotos, a gente começa a receber vídeos. Isso é muito, muito ruim. Por outro lado, desde a semana passada, se arrasta também muitas críticas do pessoal da turma da educação em relação à questão dos salários dos servidores da educação. Os trabalhadores da educação estão na bronca. E esse problema não é de hoje, não é de ontem. Existe essa falta de diálogo há muito tempo. Há muito tempo. A gente tem um novo secretário de educação em Maceió, que é o João Fulha, que recebeu, inclusive, sindicalistas ligados ao Sinteal, da categoria dos trabalhadores da educação. E é importante que esse diálogo se dê de forma sóbria, de forma equilibrada, para se chegar a um senso comum. Porque é muito ruim a gente ter festejo, gastar milhões e milhões e milhões e milhões de reais dos recursos públicos da Prefeitura de Maceió e não haver coleta de lixo, não haver valorização dos servidores públicos da capital. E por outro lado, vamos fazer aqui uma autocrítica. Existe um roubo. Existe um rombo da prefeitura de 117 milhões de reais do dinheiro dos aposentados e pensionistas. Por que não se faz um plano a partir de hoje para que dinheiro de atrações nacionais sejam colocados de volta justamente no colchão orçamentário do IPREV, o Instituto de Previdência dos Aposentados e Pensionistas de Maceió? Vai ter BEL, vai ter Alok, vai ter Xande Avião, vai ter Natan, vai ter Pablo, vai ter a turma toda. Mas não vai ter os 117 milhões dos aposentados e pensionistas. Mas não vai ter coleta de lixo. Mas não vai ter a valorização dos trabalhadores da educação. Enfim, que a sociedade faça o seu juízo de valor. E o prefeito Café com Leite, segundo o vereador Leonardo Dias, tome uma posição séria e coerente, porque o bem comum da nossa sociedade está acima de qualquer política partidária. Quero agradecer demais a presença aqui das minhas companheiras de bancada no início desta semana, né? Semana essa de muito trabalho, Natália Barros, Camila Bibiano, nosso querido Bitoca, que sempre na técnica nos auxiliando, o Maílson Franklin, direto das ruas de Maceió, junto com o Geraldo Salgueiro, e a nossa querida Ana Luísa Leão e a Júlia Azevedo aqui nas redes sociais. Muito obrigado a todos vocês e até amanhã, se Deus quiser, marcar um compromisso com a nossa audiência. Até amanhã às 7 horas.
1: Pois é, muito obrigada pela companhia de hoje, viu? A semana tá só começando. Segundou, amanhã a gente se encontra novamente. Tchau, tchau.
2: É isso, ouvinte. Mais uma semana iniciada aqui no Jornal da Manhã. Nosso encontro é amanhã a partir das 7 horas, 1 hora e meia de muita informação. Então, até amanhã e uma excelente segunda-feira para todos vocês.
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1: Play Antenados está de volta aqui na Pan. Uma das novelas mais marcantes da TV brasileira está voltando em um novo formato. O clássico A Viagem vai ganhar um filme inspirado na história original que conquistou gerações nos anos 90. Novas imagens divulgadas dos bastidores já mostram personagens importantes da trama, como Alexandre e Diná. A atriz Carolina Dickmann aparece caracterizada como Diná, enquanto as gravações também revelaram cenas envolvendo o personagem Alexandre. A nova adaptação promete revisitar temas que marcaram a novela, como espiritualidade, vida após a morte e relações familiares, tudo com uma versão pensada para o cinema. Até o momento, a produção não teve uma data de estreia revelada, mas as primeiras imagens já agitaram a internet. Quer saber mais? Acesse @antenadoscanal nas redes sociais.
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10: Opa, bom dia, Maceió! Estamos chegando na número 1 do Brasil, na sua Jovem Pan 100.7. 8h36.
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10: Bom dia, aumente o seu volume e vamos começar essa viagem maravilhosa, mais uma semana com fé em Deus, em busca dos nossos objetivos, sonhos, projetos. Vamos embora, bom dia! 18 de maio, Erosure, A Little Respect.

Brasil, som dela, Eve Lavigne, Pan. 8h47, bom dia pra você. Som deles, Legião Urbana. Será? Será? Bom dia! Excelente semana pra você. Segundou.

Fernandinho, na Estrela de Chara. Primeiro, melhor semana, é a melhor da semana, despontando aqui na programação Jovem Pan, nesta super segunda-feira, 18 de maio. Que beleza, muito bom. Obrigado a você pela sua audiência, pelo seu carinho, pela carona maravilhosa aí no carro, no táxi, na van, no aplicativo. Nosso muito obrigado no fone de ouvido também, né? Claro, com a Jovem Pan, a número 1 do Brasil. Pois é, depois do intervalo tem muita coisa boa, tem uma hora de música sem intervalo comercial para você ligar com a Jovem Pan, então não perde tempo, corre agora também no nosso Instagram, gente, o Instagram da Jovem Pan tá bombando e você, é claro, não pode ficar de fora da promoção. 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
8: Bora! De volta com você aqui na Jovem Pan, na melhor frequência 100.7, na melhor companhia, o melhor playlist musical com você. Pra começar muito bem a sua semana, uma excelente segunda-feira, 18 de maio, tem Maurício Gober com você aqui na número 1. Jovem Pan 96.
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8: Vamos nessa, começar uma hora de música sem intervalo comercial. Você ligando, participando, tudo bem com a gente aqui na programação Jovem Pan para o nosso WhatsApp. Quer pedir seu som? Manda lá, 981-55-1937. Você pede seu som que a gente toca aqui. O seu pedido é uma ordem. Vamos nessa, Taylor Swift na Pan. Opera Light.

0: uma onda de música, uma atrás da outra. Seu Jorge Burguesinha na programação Jovem Pan 922. Um excelente dia pra você ligado com a Pan. Olha o som, vai.
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0: Craze, Gonna

0: programação Jovem Pan, uma atrás da outra, hein? Uma hora de música, só música boa, só track boa pra você aqui na Pan.
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0: 1. 9:30, horário de Brasília, morreu neste domingo 17 o policial civil e piloto Felipe Marques Monteiro, de 45 anos. Ele era ex-comandante da Aeronaves da Segurança Pública do Estado de Alagoas, após 14 meses de internação e luta pela vida desde que foi baleado na cabeça durante uma operação policial no Rio de Janeiro. A confirmação da morte foi divulgada pela família nesta segunda-feira, dia 18. Reconhecido pela atuação na Aviação de Segurança Pública de Alagoas, Felipe Marques construiu uma trajetória marcada pela participação em operações aéreas e missões de suporte estratégico, conquistando respeito e admiração entre os colegas de corporação. A notícia da morte causou grande repercussão entre profissionais das Forças de Segurança do Estado, principalmente pela dedicação de Felipe ao serviço público e pela batalha enfrentada desde o atentado que sofreu. Mais informações a qualquer momento aqui na Pan.
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0: a número 1 do Brasil. 9h43. E o governador Paulo Dantas cumpre agenda nesta segunda-feira no Hospital Metropolitano de Maceió, de Alagoas, no bairro do Cidade Universitária, em Maceió. A visita marca as comemorações pelos 6 anos da unidade hospitalar. Durante a agenda, haverá também coletiva de imprensa e homenagens a enfermeiras que participaram do primeiro ato de vacinação contra a Covid-19 em Alagoas. Também está prevista a apresentação do espaço onde será instalada uma escultura do artista plástico Roninho. A visita acontece às 11 horas na Avenida Menino Marcelo, na cidade universitária, nas proximidades da sede do Detran. Mais informações a qualquer momento aqui na Pan, 9h42.
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0: A número 1 do Brasil, encerrando aqui uma hora de música sem intervalo comercial, uma atrás da outra, ao som do Ed Sheeran, Eyes Closed. Fechando aqui, ó. Também você curtiu o som do Coldplay, Paralamas do Sucesso, rolou Miley Cyrus, Beyoncé, Ellie Goulding, Billie Eilish, Dua Lipa, The Weeknd e muito mais. Isso mesmo, fica ligado com a Jovem Pan, bora pro intervalo porque depois tem as mais pedidas da programação Jovem Pan. 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
3: Conexão tá de volta aqui na Pan e um dos compositores e produtores mais requisitados da década desabafou sobre o uso sem limites da inteligência artificial no mundo pop. Para Jack Antonoff, que coleciona hits ao lado de Taylor Swift, os artistas que fazem isso sem qualquer sentimento de culpa já venderam a alma há muito tempo e só contribuem para a extinção da criatividade. E ainda sobre o tema, nem tudo parece estar perdido quando falamos de inteligência artificial na música. A prova está no videoclipe de In The Stars, onde os Rolling Stones aparecem 50 anos mais jovens, graças ao uso da tecnologia. O efeito, aliás, é de autoria dos diretores Trey Parker e Matt Stone, mais conhecidos pelo trabalho na animação South Park. 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

0: começa então a conferir as 10 mais pedidas da programação Jovem Pan desta segunda-feira, hoje dia 18 de maio. Hoje é dia do vidreiro, você sabia disso? Dia dos vidreiros, dia internacional dos museus, dia nacional de enfrentamento ao abuso e à exploração sexual de crianças e adolescentes. É um dia muito importante, tá certo, gente? Conscientização de enfrentamento mesmo, essa prática horrível. E vamos embora. Vamos conferir aqui as 10 mais.
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0: Começar BTS na Pan.

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1: Play Antenados está de volta aqui na Pan. Uma das novelas mais marcantes da TV brasileira está voltando em um novo formato. O clássico A Viagem vai ganhar um filme inspirado na história original que conquistou gerações nos anos 90. Novas imagens divulgadas dos bastidores já mostram personagens importantes da trama, como Alexandre e Diná. A atriz Carolina Dickmann aparece caracterizada como Diná, enquanto as gravações também revelaram cenas envolvendo o personagem Alexandre. A nova adaptação promete revisitar temas que marcaram a novela, como espiritualidade, vida após a morte e relações familiares, tudo com uma versão pensada para o cinema. Até o momento, a produção não teve uma data de estreia revelada, mas as primeiras imagens já agitaram a internet. Quer saber mais? Acesse @antenadoscanal nas redes sociais.

0: na coleta de lixo. Contêineres lotados, sacos de lixo acumulados nas calçadas, mau cheiro e preocupação com a proliferação de ratos, baratas, insetos e animais peçonhentos. Este é o cenário que a população está vivendo nos bairros Tabuleiro do Martins, Antares, Cidade Universitária, Jacintinho, Santa Amélia e Conjunto Cleto Marques Luz. Com o avanço do problema, aumenta também o receio de impacto na saúde pública, principalmente em áreas residenciais mais populosas. Enquanto os moradores lidam com o descaso da prefeitura, trabalhadores da limpeza urbana também cobram melhores condições de trabalho e valorização da categoria. Na última semana, garis da capital participaram de uma paralisação nacional para cobrar a autarquia municipal em defesa da regulamentação da profissão e da criação de um piso salarial nacional de R$ 3.036. A LURB informou em nota que os caminhões seguem rotas pré-estabelecidas e que as áreas mais afetadas terão prioridade na normalização da coleta. E ao mesmo tempo em que a prefeitura destina milhões para atrações estruturais e publicidade de grandes eventos, bairros inteiros seguem convivendo com falhas em serviços básicos, enquanto trabalhadores da limpeza urbana ainda cobram valorização e reconhecimento da categoria. Mais informações a qualquer momento.
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0: segundo lugar aqui das mais pedidas Jovem Pan, fechando essa edição dessa super segunda-feira, dia 18. É! As mais pedidas volta a qualquer momento, melhor, volta amanhã. Amanhã, às 10 da manhã, tem as mais pedidas Jovem Pan para você ligado com a número 1 do Brasil.
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3: Conexão tá de volta aqui na Pan e nem tudo parece ser All You Need Is Love no reino dos Beatles. Isso porque a Universal Music não desistiu de reaver a primeira gravação do grupo, guardada pelos familiares do engenheiro de som Jeff Emerick, desde seu falecimento em 2018. A gravadora alega que a posse da fita é ilegal e deveria ser devolvida imediatamente ao acervo do quarteto de Liverpool. E os organizadores do Grammy acabam de divulgar todos os detalhes da próxima edição da premiação mais importante da música americana. Segundo os executivos, o evento está marcado para o dia 7 de fevereiro na Crypto.com Arena, em Los Angeles, com transmissão confirmada pela plataforma de streaming Hulu. Fique ligado, a qualquer momento tem mais Conexão.
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6: Vamos nessa, de volta com você aqui pela sua Jovem Pan Maceió em 100.7. Nessa super segunda, 18 de maio, hoje tem convocação da seleção brasileira. Bora pra cima, Ancelotti. Simbora, mister. Bom dia, hein? Vamos embora, aqui na número 1, Jovem Pan. Continuamos com o nosso

0: A número 1 do Brasil, Moron 5, This Love, na Rádio Jovem Pan, 11h16 para você, muito bom dia. Está ligado sempre com a Jovem Pan, nosso muito obrigado pela audiência de sempre, a você em casa, no trabalho, no carro, lavando, transporte, por aplicativo. Estamos juntos, esta é a sua rádio. Olha, o CRB venceu o Sport por 2-1 no Recife pela 9ª rodada da Série B do Campeonato Brasileiro. A vitória encerrou a invencibilidade da equipe pernambucana e tirou o Galo da zona de rebaixamento. Pois é, o próximo compromisso do Clube de Regatas Brasil é contra a Ponte Preta, domingo, dia 24, no estádio Rei Pelé, aqui em Maceió.
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pra você matar a saudade em 1998, o som do J Quest. Fácil, na programação número 1 do Brasil. 11:27.

0: Pan. Número 1 do Brasil, 11 horas e 30 minutos. Vamos ao intervalo, hein? Daqui a pouco tem muito mais coisas, muita música boa pra você, muita track boa. E você, claro, com essa audiência maravilhosa, nos dando o seu carinho de estar sempre ligado com a gente. Manda um abração pra Letícia lá no Feitosa, ouvindo a Jovem Pan. O Marcelo tá no sítio São Jorge também. Tem o grande Ricardo aqui na Jatiúca. E o Fabrício aqui no Vegão do Lago. Tamo junto.
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4: O médico ortopedista e especialista na cirurgia de quadril, Dr. Hilton Barros, informa sobre quais são os tratamentos antes de se chegar à cirurgia.
5: Das patologias, as doenças do quadril, a grande maioria delas é tratada de modo não cirúrgico. E aí a gente tem vários instrumentos para tratar essas patologias, essas doenças. Em relação aos medicamentos, o ortopedista tem que regular, regrar de acordo com os problemas que cada paciente tem, com o nível de dor de cada paciente. E a gente consegue ajustar ao longo das consultas, das avaliações, a droga adequada para analgesia, a dose adequada, o tempo de uso e aquelas que causam menos danos a outros órgãos. Porque se a gente passa um remédio que pode ser muito bom, mas que cause dano ao rim, ao fígado, ao intestino, a gente vai também estar causando um dano maior para o paciente. Então tudo isso é uma preocupação na hora de avaliar as indicações dos medicamentos. Existem medicamentos também utilizados como paliativos, como medidas intermediárias antes de se pensar em cirurgia e que podem ser feitos tanto por via oral como por aplicação, por infiltração da região que está acometida. E esses medicamentos podem melhorar também a mobilidade. Nem sempre.
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8: O médico ortopedista e especialista na cirurgia de quadril, Dr. Hilton Barros, informa sobre quais são os tratamentos antes de se chegar à cirurgia.
9: Das patologias, as doenças do quadril, a grande maioria delas é tratada de modo não cirúrgico. E aí a gente tem vários instrumentos para tratar essas patologias, essas doenças. Em relação aos medicamentos, o ortopedista tem que regular, regrar de acordo com os problemas que cada paciente tem, com o nível de dor de cada paciente. E a gente consegue ajustar ao longo das consultas, das avaliações, a droga adequada para analgesia, a dose adequada, o tempo de uso e aquelas que causam menos danos a outros órgãos. Porque se a gente passa um remédio que pode ser muito bom, mas que cause dano ao rim, ao fígado, ao intestino, a gente vai também estar causando um dano maior para o paciente. Então tudo isso é uma preocupação na hora de avaliar as indicações dos medicamentos. Existem medicamentos também utilizados como paliativos, como medidas intermediárias antes de se pensar em cirurgia e que podem ser feitos tanto por via oral como por aplicação, por infiltração da região que está acometida. E esses medicamentos podem melhorar também a mobilidade. Nem sempre eles vão curar, né, as doenças, mas eles vão ser aliados para que melhore a dor e que o paciente consiga fazer o tratamento adequado de fortalecimento para que ele volte a ter as suas atividades.
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5: Muito bem, estamos de volta com você aqui, ó. 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

0: Need You Love, One Republic, encerrando nosso Manhã da Pan. Volta amanhã, depois do Jornal da Manhã, você tem a melhor programação musical aqui na sua rádio Jovem Pan. Vem aí a galera do Pânico e tem convidado especial hoje, hein? Fica ligado com a número 1, a Jovem Pan. A gente se encontra amanhã. Tem Pânico, também vai ter Planeta DJ, Missão Impossível, Pingo nos Is e transmissão também sobre a convocação, hein? Fica ligado. Um abraço, tchau.
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2: Você ter uma ideia do tamanho do negócio.
3: Certo.
2: Nós temos aqui, senhoras e senhores.
3: O quê?
2: São 700 pessoas que estão... Na 700 jornalistas credenciados para a cobertura oficial.
3: Putz.
2: Eu vou repetir. O tamanho de Neymar, para que você aí...
3: Sim, avalie.
2: É. A coletiva da seleção brasileira dessa segunda-feira, que é hoje,
3: sim,
2: teve cerca de 700 jornalistas credenciados, segundo informações divulgadas pela CBF.
3: Porra.
2: Os profissionais vieram de pelo menos 13... Olha
3: o tamanho
2: do Neymar.
3: Bastante gente.
2: 13 países. Presta atenção, Samidana, você que torce contra.
4: Eu não.
2: Inglaterra, Neymar, Itália, Espanha, Estados Unidos, Argentina e Japão. Então, para
4: saber se a palavra Neymar vai ser ou não falada.
2: Para isso, nós temos hoje, aqui neste programa, alguém do calibre, do quilate, da envergadura e do porte de Thiago Leifert.
3: Olho no lance.
2: Para dizer se
3: olha, ele já sabe.
2: Neymar vai ou não vai para a Copa do Mundo?
5: Ele tem a resposta.
3: Sim.
5: Só o Thiago é maior que o Neymar.
6: Boa tarde a todos.
7: Boa tarde.
6: Eu dei a minha opinião já há meses. Eu não mudei de opinião. Eu não fiquei com esse papo do tipo do Thiago Asmar aí, ó. Não, porque a maré mudou. Não, a maré não sei o quê. Não. Eu tô cravando há meses, desde o começo, desde a chegada do Ancelotti, que o Neymar seria convocado hoje. Dependendo, claro, se machucado ou não. Como ele tá aguentando 90 minutos, o Neymar será convocado hoje. 5:30 da tarde, o Neymar estará na lista do Ancelotti, o Neymar vai para a Copa do Mundo. Pode cravar.
3: Boa. Opa, independente do futebol, Thiago, gostaria de fazer uma pergunta. Você acha que o Neymar, o tamanho dele também na publicidade, porque a FIFA também precisa lucrar, está no meio dessa negociação também a ida do Neymar com o marketing e a publicidade da FIFA? Interrogação.
6: Não. Eu acho o seguinte, até para vocês vão lembrar de mim amanhã. Ele vai ser convocado hoje à noite e imediatamente depois, lá pelas 5:31 da tarde, vão começar várias teorias conspiratórias. Vão começar a dizer que ele foi convocado porque não estava vendendo ingresso e a FIFA pediu. Vão começar a dizer que ele vai jogar na MLS e os americanos, através do Trump, pediram para convocar o Neymar para que ele pudesse fazer mais mídia lá para a MLS quando ele for para os Estados Unidos. Vão falar um monte de coisa. Mas a verdade é que a vaga do Neymar sempre esteve lá. O Neymar é o maior talento brasileiro dos últimos 20 anos. Maior artilheiro da história da seleção, maior assistente da história da seleção, um cara que tem, sim, 4 cirurgias, tem mesmo, isso é uma dificuldade para ele, mas que ele está se readaptando e está aprendendo a jogar com esse novo corpo. O talento do Neymar é indiscutível. O Ancelotti nunca falou nada sobre quantidade de assistências, quantidade de gols, nada. Só falou, o talento do Neymar não se discute, se o Neymar estiver bem fisicamente, ele será convocado. Para o último amistoso, França e Croácia, ele disse... Só chamarei jogadores que estão 100%, mas para a Copa, na mesma resposta, poderei chamar jogadores que não estejam 100% ainda, porque a Copa é uma situação diferente. Então, o Neymar nunca esteve longe do radar da seleção. O Neymar sempre foi um pensamento do Ancelotti. É só pegar as entrevistas dele.
3: Sim.
6: Tudo que essa discussão de assistência, gol, o Santos isso é coisa da nossa cabeça. Foi a imprensa que inventou esses rankings de ele tem 10 participações em gol, o Vinícius tem 8. Isso é bobagem. O Ancelotti nunca falou isso. O Ancelotti sempre deixou claro que se ele estivesse fisicamente apto, ele seria chamado. E ele está.
4: Thiago, tem uma pergunta que sucede a convocação, que vai ser às 5:31, estando convocado, vai ser titular?
3: É o dono da camisa 10?
6: Não sei. Acho que a 10 fica com ele. É, até por deferência, acho que os outros jogadores não lutarão pela 10. O Mbappé, por exemplo, quando foi... Começou a crescer muito lá na França e no Real Madrid e tudo. Ele pede a braçadeira de capitão lá na seleção da França e ele causa um problema interno. E eu não acho que esses jogadores que estão lá têm esse perfil. de querer questionar a liderança do Neymar ou a camisa do Neymar. Acho que isso não é problema. E acho também que o Neymar, ele quer tanto ir para essa Copa. Ele não precisava ir para essa Copa. Ele já está resolvido, a carreira dele está resolvida. Ele quer tanto que ele jogaria com a 26. Se dessem a número 26 para ele, ele jogaria. E ser titular ou não, eu não acho que ele vai conseguir jogar os 8 jogos como titular. Mas acho que ele estando na lista, o Ancelotti vai pensar num time com ele sempre.
7: Meu Deus, agora...
6: E aí tem os treinamentos.
7: Uma dúvida que a gente tem aqui. Meu Deus, o grande Thiago Larvid, que está dominando o SBT. Meu Deus, um grande comentarista, grande narrador esportivo.
6: Um abraço para Cristina Lelis. Cristina Lelis Trattoria.
7: Lelis Trattoria. E lembrando que calçado é de Poline. É diferente, é de Poline. Meu Deus, 7 centímetros mais alto. Thiago Larvid, no pique, vamos lá. Menino Hendrick, você acha que tinha que ser titular? Depois vem Neymar e arregaça todo mundo? Ou não? Interrogação. Não. Menino Hendrick.
6: Não, acho que o Hendrick vai ser convocado, mas não será titular. Eu acho que o Hendrick é a nossa arma secreta. O Hendrick é o cara que pode causar algo no jogo. Vocês devem ter visto, toda vez que ele entra na seleção, você pode dar ele 15 minutos, sim, 10 ou 5, ele faz alguma coisa.
7: Exatamente.
6: Esse moleque é uma estrela diferente, cara. Então ele entra e causa. E eu acho que o velho é malaco, conhece ele lá do Real Madrid também.
7: Sim.
6: Vai deixar ele guardadinho. E no segundo tempo, o jogo está truncado, o jogo difícil. O nosso grupo é chato, né? Tirando o Haiti. Marrocos e Escócia vão ser dois jogos muito difíceis para a gente. Vai ter que ter paciência e o Hendrick pode ser essa faísca. A minha pergunta é o Rayan. Eu não sei se o Rayan vai. Eu gostaria que fosse. Acho que ele traz coisas interessantes. Mas o Hendrick está na lista, certeza.
8: Ô, Thiago, eu queria te perguntar, porque parece que a impressão que eu tenho de toda essa loucura que a gente entrou é que a gente está com a seleção da Copa de 70, né? Para o Neymar não jogar. Parece que a gente tem ali o Tostão, o Pelé,
6: foi,
8: que
6: veio.
8: Porque para o Neymar não jogar, parece que temos uma seleção brilhante. O que você espera, ô Thiago, dessa seleção? E quem você acha que deveria começar, não repetir o que o Mbappé fez, mas começar a pedir a responsabilidade, porque a gente tem uma ausência muito grande de responsabilidade dentro da seleção. E todos aqueles que são entrevistados, eles continuam jogando a responsabilidade pro Neymar.
6: Em cima do Neymar, Cara, a gente ficou... muita gente, para me irritar, quando eu estou na minha live, escreve no chat assim, mas o que, que ele ganhou na seleção? Bom, ele ganhou Copa das Confederações e medalha de ouro, ele realmente não foi campeão mundial, mas a pergunta tem que ser o contrário, é o que, que a seleção ganhou sem ele? Aí eu falo, uma Copa América, beleza. Mas depois disso, se você pega esses últimos 2 anos que a gente não teve o Neymar, a gente teve o Vinícius bicampeão da Champions voando, Rafinha, líder lá do Barcelona, um ícone do Barcelona. Mas o que aconteceu na seleção brasileira sem o Neymar? E a resposta é nada. Nada. A gente voava na eliminatória aqui da América do Sul. Sem ele, a gente suou sangue sem ele. Nós tomamos um pau da Argentina naquele jogo lá em Buenos Aires. A gente se ferrou sem o Neymar. Porque realmente ninguém apareceu para chamar essa responsabilidade. A gente esperava que fosse ou Rafinha ou Vinícius. Liderança técnica... um cara para, tecnicamente, ser o substituto do Neymar mais para frente, nós temos dois caras que têm a técnica que pode chegar lá. Um deles é o Rodrigo, que infelizmente está machucado e não conseguiu uma sequência boa na seleção e essa lesão dele agora é muito grave. E o outro cara é o Estevão, que também infelizmente está machucado. De todas as lesões que a gente teve assim, nos últimos tempos, Militão, Rodrigo e Estevão, se eu tivesse que escolher uma que machucou mais a gente, eu acho que é a do Rodrigo, sabia? Eu acho que o Rodrigo, junto com o Neymar, ele poderia ser esse cara para armar o time, um cara muito técnico e vai fazer bastante falta. Mas para mim, para frente, olhando para frente, é o Estevão.
2: Muito bem.
9: Muito bom. Queria saber qual que você acha que é a maior dificuldade do Brasil, né? Quem é o time, né? Sempre falam da França, falam da Espanha, mas de fato, quem que você acha que oferece perigo, amigo, para a seleção brasileira? Diga lá, Thiago.
6: Nós mesmos.
7: É isso
6: o Brasil
7: aí.
6: Precisa de terapia, cara. O Brasil precisa... Eu vi que chamaram a psicóloga do Grêmio. O Tite acho que não tinha psicólogo, se não me engano, os jogadores não gostavam muito. O Brasil precisa de cabeça. A gente sabe que a Argentina, campeã mundial de 2022, alguns jogadores acreditam a equipe de psicologia do time, a melhora do time durante a competição. Eles saíram perdendo para a Arábia Saudita. Você imagina se o Brasil perde para a Arábia Saudita.
7: Nossa.
6: No primeiro jogo de uma Copa do Mundo, acabou. O caos, o país acaba, meu irmão. E os caras perderam para a Arábia Saudita. E através da psicóloga, conseguiram colocar a cabeça no lugar, conseguiram respirar fundo. E o Dibu Martínez, que tinha tomado 2 gols da Arábia Saudita, consegue depois se tornar um dos melhores goleiros do mundo, eleito o melhor goleiro do mundo, salva a Argentina na final. A gente precisa de terapia. A gente precisa que os caras estejam jogando com prazer, com mais amor. Vai ter pressão? Vai, mas tentar canalizar a pressão para um lado bom e acho que a gente não suporta mais uma eliminação nos pênaltis. Caso a gente tenha uma cobrança de pênalti para disputar nessa Copa do Mundo, o Brasil tem que ganhar. Tem que ganhar. Se não, meu amigo, serão mais 4 anos de muita desconfiança, muita dor. Vai ser difícil. A gente precisa, nesses momentos difíceis agora, duros, ter cabeça no lugar para vencer.
2: Muito bom, bem. Bom. E os goleiros? Você sabe que nós temos várias...
6: Tá difícil.
2: Opa. Temos goleiros... O Brasil nunca ganha quando o goleiro é bonito. Não. Tem que ser goleiro feio.
7: Goleiro feio.
2: Sim. Igual o Taffarel feio.
9: Com aquela goleiro cara. Mano. Sofrido.
4: Com aquele queixo.
2: E temos goleiros bonitos.
9: Isso.
2: Porém, existe outra máxima que diz que é o seguinte. Quando o Brasil está desacreditado como está agora, o caneco sempre vem. Sim. Quando o time é bonito, que nem o quadrado mágico e tal, o Brasil não ganha absolutamente nada. Então, nós temos essa. O que você acha... Sobre... E parece que o Thiago Silva também, mas o Thiago Silva não tem mais de 40 anos.
9: Não.
2: É, o Thiago Silva é o que chora, não é?
4: O que chora.
9: O Thiago acho que é mais velho que o Ancelotti.
2: Diz que ele também tá nessa lista, não tá, o Leifert?
4: Eu tô... Tem 41 anos. 41 anos.
6: Eu seria super a favor de levar o Thiago Silva. Eu sou um advogado do Thiago Silva na seleção brasileira. Acho que ele deveria ser convocado, mas eu também acho que não vai acontecer. Eu acho que o Ancelotti deve ter cogitado essa hipótese, tanto que botou ele na pré-lista, ele não tinha aparecido em outras, ele apareceu nessa pré-lista, ele tem mais de 40 anos, jogou, foi campeão pelo Porto. Mas essa vaga de jogador experiente vai ficar com o Danilo. Acho que o Ancelotti está gastando com o Danilo do Flamengo. Não sei se ele tem a manha de levar mais um jogador. Ele está levando um monte de mais 30. Ele vai levar o Fabinho para a reserva do Casemiro. Vai levar o Casemiro. Levar um jogador mais 40. Eu acho que o velho não tem a manha não, cara. E sobre os goleiros, eu escutei de um passarinho da CBF a mesma informação que está hoje no Globoesporte.com e em outros sites também, que o Everton cresceu nessa Boa. Disputa pela terceira vaga. O Everton, que era do Palmeiras e hoje está no Grêmio. Eu também escutei a mesma coisa. E acho que não é loucura levá-lo no lugar do Bento. Então, meus goleiros acho que são Alisson, Ederson e o Everton. E não sei quem será o primeiro goleiro, tá? Vai ser determinado nos treinamentos. O Bento cometeu um erro muito grave no Campeonato Saudita, né? Nessa última semana, que foi uma cobrança de lateral que ele botou para dentro. Assim, é um erro, não é um erro normal. E Copa do Mundo tem que ser impiedoso. São só 8 jogos. Você não dá para você ficar se preocupando com o sentimento dos seus jogadores, sabe? Faltam 40 dias, cara. Agora é levar o que a gente tem de melhor e mais cascudo e vão pra luta.
2: E o Vini Júnior sem a namorada? Sem a namorada.
9: Solteiro joga melhor?
10: A Virgínia é um desfalque? É.
6: A Virgínia vai ser repórter, né? Cara, eu não... Não me pareceu nunca que engrenou também muito, né? A gente nunca teve muitas notícias deles, assim, planejando casamento, nada disso. Mas o Vini, com ou sem Virgínia, ele precisa aparecer para a seleção brasileira. A gente está muito, ele está muito em dívida com a gente na seleção, com o torcedor brasileiro. E a gente já viu acontecer antes, é normal que aconteça, do cara não ser o mesmo na seleção quando ele é no clube, né? Como ele é no clube, porque realmente Sim. é um time diferente. E a gente já viu isso acontecer com o Messi, com o Ronaldinho Gaúcho, com Sim. vários jogadores. Mas eu nunca vi uma distância tão grande. Eu nunca vi um jogador ser tão bom no clube e ser tão ruim na seleção. A distância desse Vinícius do Real Madrid por vir da seleção é a maior que eu já vi. E ele precisa encurtar, cara. A gente precisa muito dele. Precisa muito que ele seja decisivo. Ele vai jogar. Eu não me surpreenderia se o Neymar jogasse de 9 com o Rafinha na direita e o Vinícius na esquerda. O Rafinha voltasse a ser ponta direita. Não me surpreenderia. Esse é um ataque importante. Você tem ali um titular do Real Madrid, um titular do Barcelona e o Neymar, pô. Maior artilheiro da seleção. Mas a gente precisa muito do Vini.
7: É, o mesmo acontece com o Gabriel Jesus, né? Também devia muito estar na pré-lista. Você acha que cabe ainda Gabriel Jesus ou não?
6: Acho que não. Nem titular no Arsenal ele está sendo. Sempre Exato. Entra bem no sim. Arsenal, tá? Sempre entra bem.
7: Sim, sim.
6: O Gabriel Martinelli também não é um titular no Arsenal, mas é um cara que, pô, é o artilheiro do time na Champions. E ele volta muito para ajudar, para marcar essas coisas. Eu tenho como informação também que o Ancelotti gosta muito do Gabriel Jesus, mas eu não acho que ele tenha... coragem de hoje não convocar, por exemplo, o Igor Thiago, que é o artilheiro da Premier League brasileiro, né? Um dos artilheiros da Premier League, chamar o Gabriel Jesus e deixar o Igor Thiago fora. Ou chamar o Gabriel Jesus e deixar o Igor Jesus fora. Eu acho difícil o Gabriel Jesus aparecer na lista.
7: Ai, que bom, viu?
2: Ô, Thiago, queremos saber o seguinte. Você está no SBT agora.
7: Sim.
2: Diz que na Globo você está ganhando 5 milhões.
9: Na promoção.
2: 5 milhões. Por mim. Não,
9: e ele recusou.
2: 5 milhões com o Merchan.
9: 5 milhões na nota.
10: A gente fez a conta.
2: Pera lá.
4: No Pix. Uau.
2: E agora você foi por um contrato magnífico para o SBT. É. E eu quero saber o seguinte. Eu quero que você adiante para a gente aqui. Você está com o seu canal, que todo dia Sim. você faz aí a resenha. E o que, que você vai fazer no SBT para que a gente possa te acompanhar lá nessas, nessas transmissões, né?
6: Tem o meu canal no YouTube, que está, graças a Deus, indo muito bem. A gente se diverte aí toda segunda e quinta, 9 da manhã. Às vezes tem uma live extra, tipo amanhã talvez tenha também, mas é o canal Tiagol. Estou gostando bastante, tem muito corte que viraliza e as pessoas vão lá e conversam. E está tá uma comunidade muito legal de viver nela. É, no SBT, eu estou indo para lá agora para a gente fazer a convocação hoje às 5 horas da tarde. Mas eu vou estar na Copa do Mundo em pelo menos 22 jogos.
7: Caramba!
6: Os da seleção brasileira estão com o Galvão. O Galvão vai narrar, vai ficar viajando seguindo a seleção brasileira. Eu vou fazer todos os outros jogos, vou narrar todos os outros jogos e tem um pré-jogo também. E no dia de jogo da seleção, e eu faço, aí eu faço pré-jogo para o Galvão, que é um pré-jogo especial, mais longo. É como eu fazia nas outras Copas, né? A gente tinha um pré-hora e depois um pós-hora e eu vou estar ali. Então, todos os dias, nesses 40 e poucos dias de Copa do Mundo, todo dia eu vou estar lá. Pré-jogo e narrando ou pré-jogo da seleção brasileira lá no SBT. Conto com vocês, a gente está planejando muita coisa boa e acho que vocês vão gostar. Eu acho que o SBT está... Tá indo num caminho muito legal para fazer essa Copa do Mundo aí.
2: Top. Boa, boa. Eu quero agradecer
6: Show.
2: A sua participação aqui hoje. Eu sei
6: eu que agradeço.
2: Eu sei que você está indo lá para o SBT, mas é um dia agora. Muito especial aí que, pô, tá todo mundo falando do Neymar e a gente queria um cara do seu tamanho, do seu calibre. Boa. E obrigado por atender o pânico, viu, Thiago? Valeu,
6: eu que
2: obrigado.
6: Agradeço. Tá? Sabe o quanto eu gosto de vocês, sou fã de vocês desde o começo. Ia para a escola escutando e agora tenho a oportunidade de estar aqui participando. É uma honra mesmo. Muito obrigado. Beijo Isso a aí. Todos. E hoje é Ney Day.
7: É isso aí. Ney Day.
2: É isso aí. É isso aí. Obrigado.
7: Thiago Leifert.
2: Arroba Thiago Leifert conversou com a gente diretamente do... Ele tem um estúdio na casa
10: dele. Um estúdio próprio. Sim,
7: top.
10: Que é maior que da Globo.
2: É. Ele é muito rico.
7: Maior
2: muito.
7: Que o nosso.
2: Ele é muito... Ele tem um estúdio na casa dele, melhor que o nosso.
10: É um Projac.
2: Impressionante.
7: Câmeras, é um mini Projac, né?
2: Sim. Impressionante.
7: Chama
2: pra gente
7: Projaquinho.
2: Nunca vi um contrato desse, hein, Delari?
10: Nunca. E a gente tentou, né?
2: Enforcaram na nossa vida.
7: Na nossa hora...
10: Só um pix,
2: né? Luciano Huck, o filme do Bolsonaro.
7: O que, que a gente tentou? Tem,
2: né?
7: Tentando.
10: E não é que a gente não é esforçado.
2: Você viu a iluminação?
10: Não, mas é triste isso, meu. O cara deu dinheiro pra todo mundo, menos pra gente.
2: Uma salva, obrigado,
10: Thiagão.
7: Valeu, Thiagão.
2: Mas hoje teremos também Neymar.
7: É Neymar.
11: Ney Day.
2: Teremos Neymar programa nesse especial. Programa.
10: Olha que chique.
2: É.
10: Neymar Júnior.
2: Zuzu.
10: Zuzu e Rogério Morgado.
2: Sério?
10: No momento assim.
2: Eles
10: épico.
2: Estiveram com o Neymar. Eles estiveram com o Neymar.
11: Deram dicas.
2: Tem coisas fantásticas Neymar desse no... momento. Tem dicas?
10: Olha, é o Neymar no pânico com a competência do meu colega Rogério Morgado. A pergunta é: o que o Neymar vai falar? E Sim. se a gente vai falar, né? Porque é um momento especial, não só na carreira do Neymar, que o Brasil inteiro, como você falou,
7: foi muito legal.
10: 700 jornalistas aguardam agora
2: Exatamente.
10: Para uma resposta e graças
11: pra
10: a...
11: Para ouvir o pronunciamento da palavra Neymar.
2: Isso. Mas só. Vocês viram que o Thiago disse que se o Brasil não trouxer o caneco, se perder, vai ser muito triste.
10: Sim.
2: Pro UOL, não.
10: Pro UOL, Casagrande.
2: Bota o UOL na época da Copa América.
10: Quero ver.
7: Vini Júnior.
2: Nós guardamos aqui.
10: Deixa eu ver.
2: Não veio? Não, não aqui, chegou? Olha lá, ó. Sorriso de Vini é mais importante que o título da Copa América.
10: É. Se ele tiver sorrindo...
2: Entendeu? Então, quer dizer, se o Vini sorrir, o Brasil tá feliz.
10: Resolve.
7: Parece que foi uma nota comprada pelo dentista do Vini.
2: Pois
7: né?
2: Vocês concordam isso. Ou não?
10: Com que sorriso do Vini Júnior tá tudo bem.
7: Pelo amor
2: Muito bem.
7: Deus.
2: E agora vamos homenagear quem... diferente, não é? Do Ancelotti, convocaria todo o nosso time, quem admira toda a nossa sagacidade e reverência, porque agora, nesse momento, chegou nossa audiência, a Majestade.
11: Pedido.
12: Majestade de hoje vem da terra dos mamonas assassinas, a simpática Guarulhos. O mano é hold de bateria e tá namorando mais firme que o Samidana. Palmas para Fabiano de Oliveira Martins.
2: Olha o Martins aí, ó.
7: Tá escondido.
2: Fala, Martins.
13: Achou. Boa tarde a todos. Obrigado a oportunidade de estar aqui. Abrir espaço para o meu trabalho.
2: Claro.
13: Para o meu sorriso.
2: Você é baterista.
13: É. Sou baterista, mas eu mais trabalho com ela do que toco.
2: Ó. Como assim?
11: Ele
13: pego
11: monta.
13: A bateria,
2: você verdade, monta a bateria?
13: Não,
2: afina a bateria?
13: A maioria... os bateristas de hoje não têm muito tempo para poder fazer a limpeza, a manutenção da sua bateria. Então eu faço esse serviço de... ou ele leva até a minha casa ou eu vou até a casa dele para fazer totalmente essa limpeza. Eu desmonto toda a bateria e faço essa limpeza para ele.
2: Entendi. É um rei da bateria.
9: É o pet shop da bateria.
2: Não é o drummer... Lalau Clean.
13: Isso.
2: É o drummer Lalau
13: Clean. Ninguém me conhece pelo nome, conhece por Lalau.
2: Lalau. O Lalau. Alô, Lalau, pega no meu e fala que é seu.
9: Não ia bater no meu dedo.
2: Você conhece essa, Dede?
11: Pega no birimbau.
9: Alô, Lalau. O que é Lalau?
2: Você me gosta, né, Lalau?
13: Além de Lalau, me chamam de Bilau.
2: É isso aí,
7: Lalau. Barba linda, olha.
9: Lalau pega na minha baqueta.
2: Então é o seguinte, o cara que tem a bateria, e é caro esse serviço? Deve ser, né? Pô, deve ser um trampo, né?
13: Depende do estado, já peguei bateria. Baterias que estavam guardadas há 10 anos, muito tempo guardado assim, mas eu consigo fazer essa restauração através da limpeza.
2: Porra,
13: é diferente do luthier. O luthier, ele retira todo o revestimento, faz todo um processo mais trabalhoso. O meu é mais um pouco mais simples, mas também não deixa de ser trabalhoso.
7: Mas você toca também?
13: Toco.
7: Ah, boa.
11: E quanto sai em média a limpeza da bateria?
7: Você tem bateria?
11: Não, mas...
9: Então deixa o
2: batedeira. Depende.
7: Manda em box.
11: Não, eu sei, não, que depende eu sei, mas a faixa de preço.
13: Ah, de R$400 pra cima.
11: Ah,
2: ó. Quanto serviço custa uma bateria bala? Uma bateria...
13: Ah, então, isso depende da marca, do modelo.
11: Zildjian.
13: Tem. Zildjian é prato.
11: Eu sei.
7: Qual que é a top?
9: Ele tá tentando, ele vai acertar.
13: Hoje, ó, tem as... DW, Tama, Gretchen.
2: A Gretchen?
13: Singerland, tem a Pearl. Então tem várias marcas que lideram no mercado hoje, né? E Yamaha também.
2: É um inferno o cara que é baterista e fica em casa tocando bateria.
9: Porra, você fica surdo,
2: você proibido, né?
13: Quase eu não toco bateria.
2: Devia ser proibido.
13: Eu tenho duas baterias, vou ganhar mais uma e eu não tenho tempo de tocar bateria.
11: Vende pro Morgan.
9: Não é um trabalho fácil.
7: Queria tocar.
9: O Digão ficou surdo.
2: Eu sei, mas é chato o cara que toca bateria sozinho.
9: Sozinho em casa.
2: É desagradável.
7: Mas tem as eletrônicas.
11: Na faculdade de música, falam que o baterista é um cara que gosta tanto de música que até anda com os músicos, mas ele não é músico.
2: Sério? Não, mas um bom...
13: Eu também faço serviço de hold, né? Oh. Que ajuda a carregar todo o equipamento do baterista. Sim. Faço a montagem também. Oh. Depois que termino o show, desmonto tudo, levo tudo de volta.
2: Pô, bacana.
7: Você trabalha com que banda que você trabalha?
13: Eu atualmente estou trabalhando com Giba Faveri.
7: Certo.
13: Que é um grande baterista da música aqui no Brasil.
14: Beri.
13: E trabalho com diversos outros músicos. Estou trabalhando também com Sujeira, Thiago, é nóis.
2: Boa.
11: Grande
13: banda
11: Sujeira.
13: Banda daqui da Zona Leste. É uma banda de rap com metal.
7: Ó, que da hora.
13: E é legal pra caramba. O Giba Faveri é dono da maior escola de bateristas aqui em São Paulo, do Brasil.
11: Qual que é o nome?
13: É IPT Brasil.
11: Já ouvi falar.
7: Sim, sim.
13: Ele, então, entre em contato.
11: Instituto de Bateria e Tecnologia.
13: Através do Instagram, você já tem contato com tudo isso que eu tô falando aqui. Mas o principal é mostrar o meu trabalho para vocês todos aí.
2: Valeu. Ó, entra lá. Parabéns. Então, para você conhecer mais o trabalho aqui do nosso convidado de hoje, o drummer Lalau Clean. Drummer underline Lalau Clean.
13: Posso fazer um agradecimento?
2: Pode fazer rápido se você fizer. É, porque senão não vamos fazer a hora da bateria aqui.
7: Entra a bateria.
9: Hora do bumbo.
13: Uma coisa rápida, ó. Doutora Sônia e seu Osmar, meus pais lindos, maravilhosos, meus irmãos, o que foram adotados, Fábio, Flávio e Francisco. O meu amor, Thalita. Surucucu da minha sogra, Francinete, um abraço. Pedrinho, Pingola Dourada, é nós aí, meu filho. Meu
2: sobrinho, cara, Arthur, é humorista.
13: Pedriana, Giba Faveri, já agradeci. Surucucu. Então é isso. E ao Delari, a todo mundo, obrigado.
2: Boa, valeu. Esse é o Lalau. Alô, Lalau, pega no meu. Muito bem. Vamos agora falar de break. Agora daremos um breakzito na nossa rede de rádio para todo o Brasil. E enquanto você faz o break, nós continuaremos com o programa. Vai lá, Reginaldinho.
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18: Meio-dia e 24.
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0: Brasil. E aí? Nós colocamos, Delari colocou uma enquete que já tem, estamos de volta aqui na programação da Jovem Pan para todo o Brasil. Esse é o programa Pânico, você está no rádio agora nos acompanhando e temos esse momento crucial do nosso programa. Só temos uma vaga, é como a seleção brasileira.
1: Não dá para levar.
0: Quem estará em Miami, Orlando, boa, acompanhando o Brasil? Temos Fuzil, herói do Brasil.
2: 62%.
0: E temos o animal repórter.
1: Não,
0: o
1: Fuzil está ganhando.
0: Vocês acham que, olha, o Fuzil está na frente.
2: Sim, exato.
0: O Fuzil está na frente. Você pode votar agora nesta enquete, que é o que vai decidir.
2: A passagem não está emitida ainda.
0: Não está emitida. Não está emitida.
2: Vão de ônibus.
0: Ainda dá tempo do animal. Você quer ir, animal? Você promete que você vai fazer bonito?
3: Claro, eu vou lá, vou vir jogar, vou encontrar o Neymar e vou até entrar em campo lá. Eu vou até no estádio, vou invadir o estádio.
2: Boa cena.
0: E aí, Fufu?
4: Boa tarde, Emílio. Que saudade de vocês. É muito bom ver o sorriso e a alegria de volta em seu rosto quando você menciona tudo isso. Mas assim, Emílio, não tem necessidade. Mas já que colocou, eu imploro para a audiência. Eu esperei 49 anos da minha vida para esse momento, esperei no ano que vem 30 anos de carreira por este grande momento. Eu peço para a audiência que me vê. O animal vai ter problema lá com visto, o rosto, máscara, sabe, não vai passar, não pode, vai dar problema isso daí. A fantasia lá vai pegar espaço em poltrona de avião, vai dar problema. Eu estou muito bem preparado para fazer essa cobertura, Emílio e audiência. Eu já tenho contato com jogadores, inclusive vou até dormir no hotel, no corredor onde vão ficar os jogadores. Então eu prometo fazer uma excelente cobertura. Eu te peço, Emílio, cancele essa enquete, pelo amor de Deus. Minha filha já pediu um presente de lá. Por favor, vamos manter só. O Morgado vai pedir coisa, como sempre
2: isso,
4: faz. Por favor, Emílio, eu te peço, me dê essa oportunidade.
2: Eu votei no Fuzil.
4: O animal já conhece a Paulista como ninguém. Aliás, obrigado, animal, por me substituir, Emílio. Mas, por favor, Emílio.
5: Ele esperou para isso, né?
0: Não sou eu que vou decidir. Quem vai decidir é a população. Você sabe que eu faço o programa para os nossos...
4: Mas você pode ajudar.
0: A nossa grande audiência, a nossa comunidade. É ela que vai decidir isso aqui. Que ou é o animal, ou é
2: o fuzil. Eu tenho no fuzil, que ele tem que assim, trazer coisa para mim.
5: E na pesquisa, o animal começou a subir, hein?
0: Na pesquisa, olha...
2: Já mudou.
5: Olha lá, já tá mudando.
0: Já temos, em cinco minutos, já temos... quase 3 mil votos aqui, ó. Fuzil tá na frente ainda, mas o animal está...
5: Tá subindo?
0: Muito bem. Então, essa
4: Deus
0: será...
4: Deus vai abençoar quem votar em mim.
0: É isso aí, sim. Fuzil.
5: Mas ele tá, pô, fez um preparo, né? Um jornalista
0: Fuzil,
5: esportivo.
0: Qual será a pauta de hoje na rua?
4: Nem dei, né, Emilhão? Não tem como fugir, como você disse, para desespero das chiliquentas, o tamanho do menino Ney... Como você falou mais uma vez, 700 jornalistas, sendo desses de 13 países diferentes. Então, hoje acaba a ansiedade, a escolha dos soldados da linha de frente que vão nos representar nesta Copa do Mundo deste ano. Então, a gente quer saber da população dos brasileiros, Copa com ou sem Neymar? O que você quer assistir? Uma Copa do Mundo com ou uma Copa do Mundo sem Neymar? Hoje acaba esta ansiedade, se Deus quiser, menino Ney lá com a nossa camisa 10, Emilhão.
0: É isso aí, Fuzil. Muito bem. Depois dessa, vamos seguir.
4: Uma Copa.
0: O programa de hoje.
5: Boa, programa fantástico, né? Vale lembrar aqui, participação no começo do Thiago Leifert. Daqui a pouco nós temos o Neymar.
0: Se encontrou com o Neymar?
5: Você sabe, encontrei. Eu e o Rogério encontrei.
0: Você gravou, tá gravado.
5: Mas aí, né?
0: Tá gravado?
5: Eu e o Rogério Morgado. Temos aqui.
0: Tem aí, Dedê?
5: Tem um trecho?
0: Você quer passar um trecho? Não, no final, né? Deixa no final. Não, eu sei, mas tem algum trecho que prove isso, pelo menos? Porque eu não vi. Não tem um trecho? Então você. Tá gravado, não tá?
5: Tá.
0: Então você selecione um trechinho, um frame que apareça. Não dá pra dar um estilo.
5: Uma foto, né?
0: Algo que possa provar.
5: Provar pra audiência.
0: Provar pra audiência que você esteve com o Neymar. Onde foi?
5: Eu e o Rogério Morgado, nós tivemos numa gravação, numa publicidade. E você sabe que é um momento onde todo mundo gostaria de estar perto do menino Ney. Correto?
0: Claro. E ele contou se vai ou não vai?
5: Você vai ver nesta matéria, é uma matéria exclusiva.
0: Então quer dizer que ele já sabia que não, ia para...
5: Não, não, não, até agora
1: tava ninguém, tudo combinado.
0: Não, mas se você vai trazer essa informação, você antes tem tanta certeza...
5: Eu vou falar pela minha, pelo meu CPF, né? 322098, começa assim meu CPF. Sim. Neymar vai para a Copa do Mundo. Não,
0: tudo bem, tudo bem. Todo
5: essa
0: mundo
5: é minha
0: já
5: percepção.
0: Tá...
5: Não é todo mundo, não.
0: Não, já é todo mundo.
5: Não é.
0: Agora
5: não,
0: já tá tudo. Não. Até o pilhado voltou.
1: Não, o pilhado voltou atrás? Não.
0: Voltou.
5: Você sabe que
6: a maré
5: ontem...
6: mudou.
5: Como tem...
0: A maré mudou. Inclusive o... Não, pô, me dá o pilhado aí, ó. Ah, esse é o momento. Esse é o momento que você vai. Presta atenção. Desliga a matéria.
5: Certo.
0: Eu só quero um frame.
5: Isso.
1: Ele com
0: uma
1: Neymar.
0: Foto. É só uma foto. Que, como é difícil, né? É só um framezinho.
1: Televisão brasileira.
0: Deixa eu falar uma coisa para você. Então quer dizer que você já sabia antes?
5: Eu já sabia
0: sobre. Aí está.
5: Olha lá. Esse é o Neymar. E essa mão, você pode ver que meu dedão é meio torto.
0: Essa mão é sua.
5: Aí você vê que eu tenho um dedão muito torto.
1: Você vê que ele não sabe quem é.
0: Não, não.
5: Calma aí.
0: Calma.
5: Neymar.
1: Sim.
0: Você está me cheirando alguma coisa?
1: Não, não, não, não. Põe aquele frame
0: não,
1: de novo.
0: Não, não,
1: de
0: não,
1: novo.
0: Não, não, não, não, não. Calma, calma.
1: Minha orelha lá.
0: Calma, calma, que eu estou comandando ainda este programa. Eu vejo uma mão.
5: Certo.
0: Você quer dizer que essa mão é sua?
5: Coloca aqui, ó.
0: Coloca essa mão aqui agora. Me dá a mão dele.
5: Ó, tem duas mãos na
0: Me dá a mão dele. Essa é a mão direita?
5: É.
0: Você quer dizer que essa mão é sua?
5: É, porque eu cumprimento
0: que ele tem de... como aí, ó. Você quer dizer que aquela mão
1: é sua?
0: Acho que você quer enganar todo mundo. É aquela brincadeira do cachorro que vai virar homem.
5: Não, não.
0: Não é aquela brincadeira do João Kleber.
1: Bora, bora, bora, bora, bora.
0: Hã?
5: Ó, quem tá atrás ali, ó, parece.
6: Olha quem tá atrás.
0: Quem que tá atrás?
1: O gordão é mais alto.
0: Mostra a orelha, mostra a orelha.
6: Tem mullet aí.
5: Ele é magro, aquele cara é magro.
1: É.
0: Aquele cara é magro.
5: Não é o mesmo.
1: Não é.
0: Não é, não é. Bom,
5: não é.
0: Vamos.
5: Não tem papo
0: então
5: aqui.
0: Vamos ver. Então, daqui a pouco... Tem esse trecho? Tem o trecho? Então daqui a pouco eu vou mostrar pra vocês agora aqui. Eu vou pedir pra alguém da direção...
5: Certo.
0: Que analise essas imagens... Que eu não gosto de iludir
1: a audiência.
6: Sem pegadinha.
0: Isso é na época de antiga.
5: Mudou. Agora você sabe que é uma emoção muito grande, né? De estar fazendo esse programa e de conseguir uma entrevista junto com o Rogério Morgado, que é o que eu estou falando aqui, com o Neymar. Vocês vão ver no final do programa. E eu fiz uma surpresa muito grande para um amigo meu que está na mesa aqui, mas é nos bastidores também. Um cara que gosta muito do Neymar.
0: Quem?
5: Ah, quem é o cara que mais gosta do Neymar que tá sentado aqui?
6: O animal.
0: O Alba?
5: André Albeta.
0: Opa. Porque ele é santista.
5: Então.
6: É lógico.
0: Ele gosta do Santos.
6: Então. Não, eu acompanho o Neymar. Hoje ele gosta mais do Ney do que do Santos. Sempre.
5: Vocês devem ter assistido ontem também, né? Que o Neymar teve todo o jogo do Santos.
6: Sim.
5: O Albeta viu o jogo.
0: É, foi um papelão, né?
6: Fala só da seleção hoje.
0: Vamos ser honestos, que foi um papelão.
5: O que fizeram lá foi uma sacanagem.
1: O Santos tá no pé do G4, inclusive.
5: Então. A substituição, Z4. O bilhete, assim, Z4. Tudo para sacanear. Agora, se a pergunta que você me faz é o Neymar estará hoje no programa Pânico numa entrevista, você quer a resposta? Você quer?
0: Do quê?
5: Vou repetir. Se você me perguntar, Daniel Zuckerman, Neymar Júnior estará no programa Pânico hoje? Você quer uma resposta?
0: Quero. Sim.
5: Daqui a pouco não saia daí. Porque tem que fazer um gancho.
0: Sacanagem. Bom, eu não vi.
5: Saia daí.
0: Eu não vi... Vocês que fizeram, foi no final de semana.
5: Foi no final de semana.
0: É no final de semana. Eu sei que existe muita coisa, existe muito interesse, muito dinheiro envolvido.
5: Sim. Sim.
0: Existe a CBF, existe o Ancelotti, que diz que é chato para um caramba,
5: sim,
0: né?
5: Sim.
0: Diz que o cara é chato.
5: Exigente.
6: Complicado.
0: Exigente, complicado. Então há toda esse problema para a gente divulgar.
5: Certo,
0: essa matéria.
5: Certo.
0: Mas se você está me garantindo, beleza.
5: Jamais eu ia colocar minha palavra aqui com a audiência que a gente tem, mesmo porque, eu estou falando, tem uma entrevista. Aí, se você vai acreditar ou não, assista até o final desse programa.
0: Quanto tempo
5: é? A gente fez 20 minutos, mas a gente compilou porque tem umas diretrizes aqui, né? Porque
1: sim.
5: Sabe que a gente tem algumas entregas, né?
0: Seu microfone tá meio esquisito, tá meio ruim.
6: Tá com um reverb. Tá
1: meio... Joga no lixo.
6: Um, dois, três,
0: agora
6: teste.
0: Melhorou.
6: Boa tarde a todos da Rádio Jovem Pan, Daniel Zuckerman aqui. O que eu digo é...
0: Faz gracinha, não?
6: Eu?
0: Porque
6: eu
0: não, isso aqui é um programa...
6: Eu não faço graça, né? Eu trabalho com a seriedade há muito tempo, você deveria até respeitar a minha seriedade nesse momento. Neymar no programa Pânico, não saia daí.
1: Daqui a
6: uma
1: pouco.
6: Entrevista, daqui a pouco.
0: Me põe a mão. Ele fala que essa mão...
1: Não, é ele. Só que é outra cor a mão, olha lá.
0: Ele fala que essa aí é a prova, essa mão é a mão dele.
1: É a mão do bronzeamento, que é a mão dele.
0: Eu vou pedir. Você que está no rádio...
1: 8 tons de branco abaixo.
0: Você que está nos acompanhando no rádio, daqui a pouquinho vai ter a decisão dessa matéria. Então fique ligado aqui na nossa programação.
5: Vamos lá para as notícias?
0: Vamos. Solta a vinheta? Solta a vinheta?
5: Solta.
7: Vai começar a resenha do Zuzuzu, resenha do Zuzuzu, resenha, resenha do Zuzuzu. Oi!
5: Bem, amigos, daqui a pouco tem o menino Neymar aqui, a convocação, tá todo mundo aguardando esse momento, mas a gente tem um momento político que a gente não pode esquecer,
1: não pode.
5: Principalmente o que acontece no Brasil, meu amigo Samidana, aliás, parabéns pelo seu aniversário.
0: Ah. Oh!
5: E eu falei parabéns aniversário do Samidana.
0: Mazel
5: Tov,
1: 47 anos.
6: Parece 60.
0: É um menino,
5: um cara que a audiência adora.
1: Duas hérnias, óculos...
5: Agora, enquanto você apaga as velas, a gente tem também um Brasil com uma economia que não pode te parabenizar. Não, não é um momento feliz para o Brasil.
1: Não é.
5: E a gente tem um impasse, a gente sabe que teve a história, né? Do Messias. E me parece que nos bastidores de Brasília, o Lula não aceitou a derrota do Jorge Messias para o STF. E aí, amigos, ele promete insistir a indicação do advogado-geral da União para... conversas reservadas que ele teve com a turma, a gente conhece o Alcolumbre, né, Beta?
6: Opa!
5: O Alcolumbre que negocia.
6: Isso.
5: E pelas articulações que estão falando, inclusive, nesse momento, estão dialogando com alguns senadores da oposição, o Lula considera que o veto do Senado foi um erro motivado por disputas políticas, obviamente. Aí o que, que o Davi Alcolumbre, presidente do Senado, atuou contra o Messias? Ele acha que foi intencional. Certo? Para não colocar o Messias lá.
6: Sim.
5: E quem que a turma quer?
6: Quem?
5: Pelo menos na visão do Lula, seria o Rodrigo Pacheco. Mas o Lula vai insistir no Messias. Só para fazer aqui, né, uma lembrança para nossa audiência, né, Emílio, que a gente acaba tendo uma memória às vezes curta. O Jorge Messias, aquela história da ligação, tem uma situação pessoal, né, com o Lula na época da Dilma, e outros ministros do STF que a gente discute aqui, sempre não sai do lugar, é que tem relações com o presidente, como o próprio advogado, que é o Zanin, né, Alberta?
6: Sim.
5: A gente tem uma turma, né, que já trabalhou lá com o próprio Lula e está no STF. Isso muda para o Brasil? Dificilmente. Agora, a pergunta que eu faço. O Alcolumbre, quando teve a nomeação do novo ministro, do presidente lá do STF, que a gente conhece, que a indicação do Bolsonaro, teve uma situação, assim, deselegante entre... o Alcolumbre e o Lula. Ele não aplaudiu o Messias.
1: Não?
5: É uma disputa política? Obviamente.
6: Claro.
5: Vai passar o Messias forçado? Acho muito difícil. Porque existem várias negociações nesse momento. Banco Master, CPMI do INSS, a proteção blindagem de alguns, né? Flávio Dino também está lá. Então, como o Brasil é feito por acordos, Samidana, vamos ver quais acordos passarão. Tem dosimetria, tem muita coisa rolando nesse momento, que é um ano eleitoral. E eu te digo mais, quando a gente volta para o Banco Master, de todas as polêmicas, impressionante, né? Quantas polêmicas do Master, meu Deus do céu. Samidana, você deve conhecer muito bem um nome chamado Guido Mantega.
1: Opa, já ouvi falar.
5: Guido Mantega, no passado, ele foi o conselheiro, correto?
1: Ele era um conselheiro, salvo engano, do Banco Master.
5: É. Ele era...
0: presta atenção, vocês estão...
1: Ele era um consultor, eu acho.
0: Deixa eu te falar. Neymar é a maior dúvida... Aqui é a manchete.
2: Que coisa,
0: vocês estão cravando que ele vai. Você está cravando
6: que
0: ele vai.
6: Eu cravo.
1: Eu, Rosa.
0: Presença do craque é a maior dúvida na lista que a Ancelotti divulga hoje para a Copa.
5: Certo.
0: Ainda há dúvida. E você está cantando a vitória antes.
5: Tem muitas
0: você
5: dúvidas.
0: Você está falando com... tanta certeza que ele vai?
5: Essa, na verdade, eu tenho uma
0: porque
5: mistura...
0: que você teve com ele?
5: Não, eu tenho uma mistura de torcida, né, com a minha percepção do tom.
1: Mas você tem o celular dele.
5: Não, não é a questão de coisas pessoais assim. Posso falar uma coisa?
1: Pode.
5: O Neymar não sabe se ele vai ou não. Ele não sabe. É isso que eu queria falar.
6: Ele quer, mas não sabe.
0: Pilhado. Me dá o pilhado. Me dá o pilhado aí. Me dá o pilhado na tela. Ah, isso é gravado? Ah, põe aí, me dá áudio.
1: Não, mas tem o...
0: Que dele? Me dá o áudio.
5: Áudio.
1: Não, a CBF já procurou o Santos.
0: Calma, Samidana. Calma que você chegou agora também.
1: Eu tô dando notícia.
0: Você acabou de chegar de Mônaco. Você tava em Mônaco.
1: Saudades da Riviera Francesa.
0: Tava em Mônaco, tava lá na Riviera Francesa.
1: Saudades.
0: Temos o Pilhado aí? Me dá o Pilhado.
2: Por a tela.
0: Pilhado também errou, hein? Pilhado também chutou igual o Rivelino aí. Quer dizer, não tem o áudio? Pô, é só... Tem lá um microfoninho com X. É, on, off. QD, não tem. Não tem, Dedê. Olha lá, ó.
6: Mas, Emílio, essa discussão é só aqui no Brasil.
0: Não, calma.
6: É só aqui no Brasil.
0: Calma, que você tá nervoso.
6: E o Carlão, o Ancelotti é velho de bola.
2: Sim.
6: O cara não vai deixar o maior craque aí dos últimos 20 anos aqui no Brasil fora.
8: Sim, Alba, mas tem um contraponto que falam da pressão e o tamanho do Neymar pro Ancelotti, que assim, o técnico ele tem que ter sua independência e ele também
6: mas
8: deve...
6: Mas ele tem, Zuzu.
8: Ele não.
6: Ele é um cara grande demais.
8: A colocação desse impasse, se o Neymar vai ou não, é que o Ancelotti, ele individualmente, isso aí é tudo conversa de corredores.
6: Sim,
8: né?
6: Sim.
8: Fala que ele não, ele estava avaliando se ia levar ou não o menino Ney.
6: Você quer falar, você quer apostar comigo? Aposto dinheiro com você. Que vai ter alguma entrevista coletiva que ele falou:
2: o Neymar nunca tinha dúvida.
6: Nunca tive dúvida do Neymar.
8: E você acha que está muito mais inflamado pela imprensa?
6: Não, é pelo tamanho do Neymar, pelo histórico do Neymar, pelos números do Neymar, pela carreira do Neymar, pelos títulos do Neymar.
8: Boa.
6: Ser o maior artilheiro da seleção, da história da seleção brasileira, o maior, o que mais deu assistência da seleção brasileira. Como é que você não vai? E é o que eu perguntei pro Thiago. Às vezes, a mídia brasileira, grande parte, parece que a gente tem ali a seleção da década de 70.
8: Exato.
6: Não vai o Neymar porque você tem Rivelino, mas... Pelé, Tostão, Jairzinho, e não é o caso.
0: Estão falando aqui
8: o quê?
0: Que o Neymar é um lobby inédito. É um lobby.
8: É claro. Isso é uma teoria...
6: Vai começar a pressão de patrocinador, aí vem as narrativas.
8: Você sabe que o Thiago Leifert, no começo do programa, eu perguntei justamente isso, se existia um lobby da FIFA, né? Porque daí começam algumas coisas conspiratórias. Por quê? O Neymar, ele, além do campo, ele vale muito dinheiro, Samidana. Ele atrai muitos patrocínios.
1: Muitos.
8: Então, assim, você que investiu um patrocínio na seleção, na Copa do Mundo, você gostaria, obviamente, da presença do Neymar. Isso é, não tem discussão.
6: Você tem um ponto no seguinte, na questão de venda de camisa. Se o Neymar é convocado hoje e a camisa dele oficial sai amanhã, é outra venda.
8: Exato.
6: É outra história. Mas isso não é o fator determinante para, na minha opinião, para levar ou não, pô.
0: Daniel Zuckerman.
8: Esse é meu
0: Daniel Zuckerman. Você, Daniel Zuckerman. Agora eu tô falando nome e sobrenome. Tô falando sério.
8: Tá bom.
0: Você esteve com o Neymar ontem.
8: Certo.
0: Como é que ele estava? Tranquilo, calmo, com a certeza.
8: Eu preciso falar uma coisa assim, muito importante sobre o Neymar. É absurdo a confiança que o Neymar tem no próprio futebol dele e ele estava tranquilo. Obviamente, quem viu algumas entrevistas que ele falou, ele tem uma ansiedade para esta resposta, mas a presença, o CPF do Neymar, para quem conhece e vê às vezes a insegurança de algum jogador... Ele estava firme e convicto com a convocação.
0: Então,
8: eu acredito
0: certeza,
8: na confiança.
0: Certeza que ele vai.
8: A gente
0: então,
8: não tem
0: o UOL
8: certeza
0: tá errado.
8: De nada nessa vida.
0: Não,
8: O UOL faz um jornalismo
0: que
8: muitas vezes
0: militante. Cadê o Delari? O Delari sai nessa
8: deixa
0: hora.
8: Eu falar uma coisa.
0: Me dá o Pilhado aí, ó.
8: O Casagrande.
0: Cadê o Pilhado?
8: Tem uma turma, Emílio, que é importantíssimo falar. Joga contra ao Neymar. Porque tem inveja do Neymar. É eles verdade. Misturam política, misturam o tamanho do dinheiro que ele tem e tem inveja dele. Agora, quando fala do futebol, me dá um motivo pro Neymar não ir para essa Copa do Mundo.
0: Falam que o Neymar já não corre mais como ele corria. Não tem mais aquela...
6: O arranque.
0: Tem fala
8: explosão.
0: Que hoje o Neymar hoje é um jogador lento. Como era Ademir da Guia.
8: Certo. Ademir da Guia era um... Como falaram e não acreditaram no Ronaldo Fenômeno.
0: Em câmera lenta.
8: Você é da época de 1970 e você lembra que o Pelé, quando ele foi em 70, ele estava machucado.
0: Falava que o Pelé estava cego.
8: Estava cego. Tinham várias, né?
0: Sim, mas isso é a imprensa. Então, que fala. Temos o Pilhado? Não, a máquina deu pau.
1: Mas
0: deu pau na máquina? Que
1: deu
0: bom, é um
1: boa.
0: Bom momento.
1: Que novidade.
0: Pra... Então, aí sério? Já...
1: Estamos deu... a um dia sem problemas e o nosso recorde é um dia.
0: Percebam que a coisa não funciona. Opa,
1: eu
0: gordão?
1: Tenho informação.
0: Rocambole News?
8: Rocambole News.
2: Não, ó, o negócio é o seguinte. Todo mundo já tá cravando que o Neymar vai pra Copa. As informações que eles têm, as fontes, eu não sei. Mas assim, ó, o Pilhado... O Leifert tá falando faz tempo. parece que procurar, a CBF procurou o Santos. O Sami tem essa informação também.
1: Eu tenho
2: também.
1: Essa informação.
2: Essa informação vem da onde, Samidana? Põe aí, meu menino.
1: Veículos de mídia procurou o Santos e perguntou o seguinte: como está a condição médica do Neymar? Está tudo certo? E, obviamente, você só faz isso com quem você quer convocar. É
2: lógico.
1: Não vai ligar para quem...
2: É entrevista de emprego para... né?
1: E hoje estava eu no elevador com um velho Vamp. Aí eu perguntei, velho Vamp, quando você foi convocado, a CBF entrou em contato com você antes? E ele falou sim. Aí eu falei, mas você já sabia ou achava que não? Ele falou, não, eu não sei quantos eles tinham entrado em contato e pode ser que era para pegar a medida do terno.
2: Foi medida do terno?
1: É, porque eles dão
2: Ricardo um Almeida.
1: Pra,
2: Ricardo Almeida.
1: Para a seleção.
0: É da Colombo.
2: Não. É Ricardo Almeida.
0: É Colombo. Essa é aquele informação... da Colombo em três parcelas de 100.
2: Com a bainha mal feita.
1: Ó, isso, agora aquele... tem a pergunta que vale milhões.
0: Só põe o
2: que
0: fogo.
2: Mas segundo a CBF, né, já foi confirmado, a CBF falou que não procurou nada.
1: Não, agora... mas o Santos... Agora, o que Santos vale falou nada, é o seguinte. A CBF falou. Polymarket. Mercados preditivos.
0: Esse Polymarket também.
2: Isso aí também.
0: Isso aí também já é uma coisa chata. Esse...
1: Liga assim.
2: Polymarket, poliamor.
0: Também, é.
2: Já tá manjado.
1: Ó, isso só também... pra você ter uma ideia.
0: Não, isso aí também já ficou chato.
1: 5 de maio.
2: E a Polishop falou o
0: seguinte. E é o seguinte.
1: 5 de
0: tá
1: maio.
0: Tá proibido aqui. Tá proibido de dar porcentagem.
2: É isso aí. Isso aí. Ou crava ser, ou vai embora.
0: Ou crava.
1: É, crava
2: ou porcentagem. Tem essa. 70% com margem de
9: ou passa o jamegão ou não.
1: Não tem. Há duas semanas...
0: Liga pro pilhado.
1: A chance era 34. Agora, bicho.
0: Liga
1: agora,
0: pro pilhado.
1: Agora, bicho. Tá 82%.
0: O pilhado vai ser papai, hein?
2: Ó, quer que liga pra ele?
9: E vai chamar Neymar. Vai...
0: Não, vou ali, quero imagens
2: ele tá
0: dele.
2: Ah, ele tá ao vivo.
0: Tá ao vivo?
2: Ah, tá.
0: Puxa ele lá do estúdio.
2: Tira ele de lá, Delário.
1: Traz ele pelo a orelha.
0: É isso aí. Muito bem. Então, daqui a pouquinho, você vai ver Neymar...
1: Menino na Copa.
0: Não sei. Eu não sei, o Daniel Zuckerman está falando que tem certeza que ele vai para a Copa. Eu não sei, porque cada um fala uma coisa.
1: O Polymarket não é nem convocação, é se ele vai jogar.
0: Polymarket, não, Polymarket é uma coisa chata.
2: É, e a Polishop fala o quê? É. Fala para nós.
0: Escuta. Muito bem.
9: Cara, pensa você do time que... adversário. Você é da Argentina, você é da França, você tem o Neymar para jogar lá.
0: Temos
9: cara.
0: O pilhado?
9: Tem.
0: Então deixa eu falar, o Aldeota tá lá em Fortaleza, já tá lá?
9: Pé
0: então
9: quente.
0: Me dá o Aldeota aí que tem dinheiro grande, hein?
9: Meu, é impressionante.
0: Ó quem tá lá, ó. Eita, nós.
9: Aqui com o meu.
0: Ó, você vai acordar milionário com 300 milhões. Você já imaginou se acordar com 300 milhões de reais? Foi para 300 milhões, hein, Montenegro? Caixa lançou a campanha especial, que era...
9: Certo.
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0: 371 caramba. 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Certo? É isso, né?
10: É isso sim, 9

0: 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Diga lá, Montenegro.
1: Boa tarde, Emílio, Daniel, toda a turma do Pânico, muita audiência esse horário. 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Estamos aqui ao vivo, 18 Boa. De maio. Falta 10 minutos para 1 hora da tarde. 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Show. 35 Boa. 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Olha aqui, Emília, a movimentação aí.
0: Olá. Eu tô vendo.
1: Parabéns pela Legal. Audiência, o telefone não para de tocar. Toda a audiência aí do Pânico aí, acompanhando aí toda a turma aí, ligando pra gente aqui. 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
2: Show.
0: Eu quero que você me explique qual é a probabilidade certo. De uma pessoa ganhar nesse concurso, se jogar, se fizer um volante, se fizer um jogo.
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1: Show. Esse é o Lucas Dantas, ele é diretor lá da Aldeota. Eu quero saber o seguinte.
2: Diga lá.
1: Se eu morar no Rio Grande do Sul, eu sou a Jovem Pan, tá em todo o Brasil.
3: Perfeito.
1: Como é que eu... E o meu volante? Como é que vai ser o meu volante? Como é que vai ser isso aí? O que, que vocês fazem com quem tá no Brasil, em outras capitais, outras cidades, e quem tá fora do Brasil? Como é que funciona isso?
4: Pronto, Emílio, boa pergunta. Inclusive, mandar um abraço aí pro Daniel Zucman. O sogro dele compra praticamente todos os dias aqui. 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E já pensou se ninguém acertar as 6 dezenas e o prêmio for diferente? Foi distribuído para 5 dezenas. Boa. Sensacional. Olha aqui, parabéns pela audiência.
1: Deixa eu perguntar.
3: Sim, sim. Oi, olha que legal. É. Bombando, hein?
1: É, porque é pé quente. Eu quero saber o seguinte: você já acertou no final do ano, quando você esteve aqui, você falou que aquela mega da virada ia passar de 1 bilhão. Aí, quando você veio aqui na semana passada, estava em 100 milhões, agora está em 300. Você acha que vai para quanto esse prêmio aí que roda sábado, que a gente está fazendo o comercial agora?
4: Pronto. A Mega Sena, até uma informação importante para toda a sua audiência, o sorteio é terça, quinta e sábado, mas toda essa semana não tem sorteio da Mega Sena regular. Quando você vai em uma casa lotérica, as apostas são exclusivas para esse grande sorteio de domingo. Então agora que vai aumentar muito essa premiação, né? A Caixa já deu essa previsão de 300 milhões, a Caixa Econômica é muito conservadora, mas esse prêmio deve passar de 300 milhões. Daqui para sexta-feira a gente vai vendo aqui, atualizando aí, para você dar informação para todo o seu público. Mas o grande diferencial, Emílio, que às vezes a gente vê a Mega Sena acumulando muito, terça, quinta e sábado, e agora a gente sabe que o prêmio será entregue. Passa de 300 milhões, quando eu estive aí estava 150 milhões, eu falei que passava de 200 milhões, já está em 300 milhões, é sensacional. 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Olha aí, parabéns aí pela audiência, olha aí o programa. Depois que tomara que quem comprou e ficar milionário vai agradecer aí toda a turma do PAN. 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A gente está aqui, vamos encerrar agora, Luquinha, para dar um abraço para tu.
1: É isso aí.
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1: Boa, a gente... finíssima. É o pessoal lá de Fortaleza, o pessoal da Aldeota participando aqui do Pânico.
3: Rei do Bolão.
1: Que beleza, hein?
3: 300, vai passar 300 milhões. Nossa, já sonho aqui, viu, meu amigo?
1: Quanto que dá isso aí?
2: Nossa senhora.
1: 1%
2: 3 milha por mês.
1: 3 milha por mês?
2: Nossa. 3 milha por mês.
1: 3 milha caindo sem fazer nada.
2: Nossa. 100 mil por dia.
1: 100 mil por dia.
2: Acordou, 100 mil por dia.
1: Que beleza,
3: hein? Você gastaria... Nossa senhora.
1: Que maravilha.
3: Eu tô pensando na minha casa no sul da Bahia e vambora.
1: Você sabe que... Você sabe que a Loteria Aldeota... Eles têm esse esquema de
3: muito
1: bolão,
3: legal,
1: o bolão.
3: Uma sacada, né?
1: Muito bem. Agora eu vou para onde, meu querido Fufu? Vou fazer um break? Então eu vou fazer um break agora para todo o Brasil, na Rede Rádio, daqui a pouquinho. E o Neymar, hein? Zuzu disse que falou com ele.
3: Falamos.
1: Me bota a mão e a orelha. Me dá a mão. Eu também vou te falar, eles são o rei da pegadinha. Aquele ali... A que tá atrás de boné é o Morgado.
3: Rogério Monjaro. Não, é o Morgado Magro.
2: A orelha não é igual.
1: A orelha não é.
3: A orelha tá muito magra.
1: Muito bem. Então, daqui a pouquinho, aqui no programa Pânico. Vai lá, Reginaldinho.
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9: 1:04. 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
7: Neymar vai pra Copa do Mundo. Pilhado sempre com informação. E aí, informação quentíssima. O nome
8: Pilhado mudou. Tá
9: mudou.
10: Ele mudou. Vento nenhum.
8: Pilhado deu uma mudada. Ele mudou. Mas tudo bem. Mas acontece
11: mas
8: isso.
11: Mas tem que ter o direito de mudar.
8: Claro. Não, não. Sim. Não, ele deu a informação que ele não ia.
10: Sim, mas falou mesmo.
8: Ele falou que a maré...
10: Mas aí a maré virou. E a informação virou. Exclusiva do Pilhado.
9: Maré. Você vê que ninguém sabe. Né?
8: Ele tá aqui, ele tá no estúdio. Eu quero ele ao vivo. Quem tá aqui é o Pavanato.
9: Com a camisa do Brasil.
8: Não, o Pavanato.
9: Assim, Pavanato é amigo do Neymar.
11: Ele vai de jeito.
8: O Pavanato tá aqui no estúdio.
10: Veio com a camisa do Brasil.
8: E aí, Pavanato? Com a camiseta, essa é a oficial do Brasil, R$ 750.
9: Essa é a velha.
12: Essa é a antiga.
8: Ah, é a antiga,
11: essa,
8: é a velha.
11: É do,
8: e o Neymar vai ou não vai?
11: O Bolsonaro.
9: Se não for, pra que a gente vai assistir a Copa, né?
8: Não sei.
9: Vai? Tá todo mundo esperando.
8: Você acha que vai?
9: Eu tenho certeza, tem que
11: o
9: ir,
11: Harry
9: né?
11: Potter,
8: muito bem, daqui a pouquinho Daniel Zuckerman e o nosso querido Morgadão. Neymar. E Morgadinho também.
11: Tô lá. Morgadinho de
8: por
11: Jesus.
8: Enquanto só tem a orelha. Só a orelha, daqui a pouco a gente vai ver.
12: Três motivos para convocar o Neymar aqui. Neymar cumpriu a exigência do Ancelotti, está em boas condições físicas. Estão fazendo uma avaliação, porque a Sim. turma quer jogar para baixo por causa da panturrilha.
9: Sim.
12: E nos últimos jogos, ele conseguiu suportar os 90 minutos, que este é um dos questionamentos Sim. se o Neymar ia ou não pela condição física.
13: Sim, o Ancelotti ele nunca questionou nada do Neymar. Nunca questionou técnica, nunca questionou nada. Ele só falou da questão... Não falou que o Neymar tinha que fazer 17 gols, chapéu, 18 assistências. Ele falou, estando bem fisicamente, aí tem... Porque assim, a gente tem dois amistosos ainda antes da Copa, se eu não me engano. Tem dois amistosos ou não? Tem dois amistosos antes da Copa, antes do jogo
8: aqueles
13: oficial.
8: Times só.
13: Só que,
8: time
13: aí,
8: ruim,
13: só que
8: né?
13: assim, Emílio,
8: é só time ruim.
13: Esses dois amistosos é pra já testar o time. É o time que tá valendo, entendeu? Então...
8: Mas é time ruim, é só pra dar uma animada
13: sim,
8: na
13: turma. É, mas eles são importantes pra testar, o último teste.
8: O teste foi esses dois que a gente se ferrou, né?
13: Sim.
8: Né? Não é isso?
13: É isso.
8: Exato. E tem aquela história de goleiro bonito, né?
13: Tem.
8: É,
13: pois
8: tem.
13: É.
8: Tem história do goleiro tem. Bonito. Aí, ó. É. Aí está... Alisson. Alisson, se for o goleiro, pode esquecer.
11: Pode.
8: Só goleiro bonito não traz, não traz o caneco.
11: Sabe.
8: Lembra de Leão?
9: Lógico. Leão com as coxas grossas.
8: Leão das coxas maravilhosas. Foi um fracasso.
11: E você sabe que... Então, aproveitando a majestade...
8: Então...
11: A majestade é baterista. E goleiro é que nem baterista. Goleiro que atrasa não adianta.
13: É, não pode errar. Não muito pode errar. Só complementando a informação, Emílio, o Brasil tem dois amistosos, né? É contra o Panamá, dia 31 de maio, ainda desse mês, e contra o Egito.
8: Nossa,
13: que dia 6 do 6. É, mas já que, é pra. Aqui rivalidade. É o time montado. Então, dependendo da convocação hoje, banco, titularidade, a gente vai dar uma
14: goleiro
13: olhadinha.
14: Aí, não sei não. Olha, também.
12: Você sabe que a imprensa, ela obviamente, né, ela acaba jogando contra o Neymar e fala assim, três motivos para convocar e sempre três motivos para não convocar. Esse é do portal do Globo, que você fala, que eu pego muito.
8: É, Lua, você pega o Globo.
12: Pega o Globo. O Globo
8: está
12: falando
8: lendo
12: o seguinte.
8: O Globo aqui.
12: Não, mas daí, os caras estão lá mais próximos do Neymar. Não hoje, porque a gente esteve com ele. Estão falando é o seguinte, qual que é a possibilidade de sorte do Neymar nesse momento para ser convocado.
8: Você está brincando? O Neymar tem mais gols que vamos... todo o time
12: mas
8: do Brasil.
12: Mas vamos falar sobre lesões.
8: Se juntar
12: todos? É. Não. Aliás, o Neymar, ele é o maior artilheiro da Copa. Né?
13: E líder
12: da
13: seleção, de assistência.
12: Da seleção brasileira. É. Acho que ele passou o Pelé.
13: Passou
12: o Pelé. Porra,
13: só
12: você
13: vai discutir. Só isso.
12: Ele passou o Pelé.
8: Tem mais gols que o Pelé.
11: Passou o Pelé. Você fala assim,
12: só Pelé. É o rei do futebol. Quem passou o Pelé é o Neymar. Mas... Não. Vai pesquisar um pouquinho, você bebe menos.
11: Na Copa. Ele tá falando da seleção.
12: Seleção brasileira, como um todo. Mil gols. O que aconteceu foi, olha como a sorte abençoou o Neymar.
14: Diga.
12: Tivemos lesões. Rodrigo e Estevão. Isso favoreceu.
13: Sim.
12: Se eles estivessem voando,
13: sim.
12: O Rodrigo e o Estevão,
13: sim.
12: Ficaria muito
8: você tá
12: mais
8: brincando,
12: difícil.
8: Não, você tem três
12: estou
8: baixas.
12: Falando sobre não. O Ancelotti.
13: Você tem três baixas não. Importantes, que é o Estevão, o Rodrigo e o Militão.
12: Exato.
13: O Militão é polivalente, ele pode fazer várias funções.
14: Certo.
13: São três baixas importantes para
11: o
13: Brasil.
11: O Militão é o Delari da seleção.
13: Não significa que vai resolver tudo, mas assim, são jogadores importantes.
12: Por que não levaram o Neymar para a Copa? Interrogação.
8: Você está lendo
12: qual a
8: G1.
12: Pergunta? Eu estou lendo, interpretando e fazendo improviso. Faço as três coisas ao mesmo tempo.
8: Por que não levar? Texto aí, ó.
12: Você vê?
8: Aí você se complica.
12: Não, me pergunta.
8: Pede para a inteligência artificial dar uma resumida,
12: nós
8: igual o Sam me faz.
12: Vocês são malandrões. Você tem o chat GPT aí para pegar frase?
8: GPT,
12: você
8: nada.
12: Vocês são malocos. Sabe por que o Neymar...
11: GPT de velho.
8: Olha o meu GPT aqui, ó.
11: Tem letra grande, é o de velho.
8: Olha o meu GPT.
12: A receita do remédio, não vem não. Ó, vou falar por que...
14: Receita do remédio.
12: Da Lafita. Ó, deixa eu falar um negócio. Você gosta, não, né?
8: Ele gosta.
12: Por quê? Por quê?
8: Me dá imagens aí, ó. Ele falou que esteve com o Neymar.
12: Teve,
8: você que está nos acompanhando. E ele fala que essa mão é a prova.
11: É mal.
12: Eu vou pedir para minha esposa mandar.
11: Olha a cor da mão dele. Olha a cor.
12: Não,
11: da mão
12: mas tem uma negócio. Cor diferente. Você sabe que meus filhos, a genética, ela não mente. Eu tenho um dedo que é muito torto, que é o meu dedão. Se você reparar, poucas pessoas têm isso, Samidana, que é esse dedo que é muito virado. Ó,
11: pois em muitos
12: ó aqui,
11: lugares,
12: ó. Foca dedo. Aqui na
8: me
12: minha
8: dá
12: mão.
8: Imagens
12: ó aqui, ó. Ó, ó.
8: Puta
12: ninguém faz
8: horrível.
12: Isso com o dedão.
8: É o meus arquivo
12: filhos,
8: X lá.
12: Meus filhos nasceram com esse dedão muito torto.
8: O que é? Você é um ET?
12: É.
11: É
8: olha
11: uma
8: que cara
11: mutação.
8: É. Pô, é uma mutação.
12: Isso é uma mutação. Então mostra que o meu dedão é o mesmo que está lá. Agora posso te mostrar uma coisa íntima? Posso te mostrar? Só falar assim. E aqui? Só pra você. É ou não é?
8: É.
12: Então...
13: É ou não é? Não pode mostrar.
12: É ou não é? Aí dá uma credibilidade. Porque pode ser também inteligência artificial.
11: Pode.
13: É verdade.
12: Né? Hoje em dia.
8: Muito bem. Então daqui a pouco a gente vai
12: boa.
8: Ver isso. Certo?
12: Quem bora. Mais? Ah, acho que é isso aí. Daqui a pouco Neymar, Narlok pra vocês.
8: Ah, o Narlok tá aí?
12: Daqui
8: aí.
12: A pouco
8: tá
12: o Narlok pra vocês.
8: E aí, Pavanato? E aí?
12: Qual é a boa?
8: E aí?
12: Ele
8: qual é a boa do momento? E o Vorkaro? E o filme?
11: E o filme?
8: Hã?
11: E a USP?
8: E a USP?
15: Sendo perseguido pelo sindicato.
11: Que sindicato?
8: Quem, você?
15: É, estão inventando fake news aí, falando que eu votei para reduzir salário de professor, sendo que eu votei o aumento.
8: Sério?
15: Que coisa, hein? É, o quê? E a USP?
12: É.
15: A última vez que eu fui lá, fui enxotado, né?
12: Apanhou.
15: Faz parte.
11: É mais valente, pô.
14: E o IPTU?
15: E
8: IPTU,
15: eu sou culpado.
8: Ele votou contra.
15: Eu vi. IPTU, eu votei contra.
11: Mas também...
14: O que, isso aí, tá okay.
15: Aliás, pode procurar lá meus votos. Pode ver se tem algum voto errado.
14: Boa!
8: O que aconteceu? O que estão falando que você votou contra?
15: É, na verdade, eu votei a favor para reajustar, né, o salário. Aí o sindicato, como eles não têm o que falar sobre mim, eles inventaram a fake news, estão espalhando por aí, que eu votei para reduzir. A Constituição nem permite votar para reduzir salário de servidor e eles estão falando que eu votei. Além disso, eles estão falando que eu votei o aumento do meu salário, sendo que desde que eu sou vereador não teve nenhuma votação de aumento. Então, assim, eu acho que é um bom sinal, né? Se eles estão precisando mentir, é que eu não fiz nada de errado.
14: Boa.
8: Você é pré-candidato, né?
15: Sou pré-candidato,
8: pré-candidato.
15: A federal.
8: Boa,
15: isso,
8: boa.
15: Isso aí.
8: Boa, legal. Vamos almoçar, valeu, na Dirce depois. Vamos... Não fala mal dos outros pelas costas.
10: Isso aí.
12: A gente faz bem.
10: Melhor coisa.
8: Eu gosto muito, porque aqui no programa vocês sabem que televisão, essa coisa, a gente tem que ser muito elegante.
10: Sim.
8: Né? Quando amigão. A gente senta, a gente fala mal dos outros. Nossa. Nós vamos lançar um programa aqui falando mal pelas costas. Nós vamos fazer esse programa aqui. Vai ser um programa noturno.
10: É bom. Dia
8: aliás, o Carioca vai estrear aqui.
10: Boa.
8: Amanhã o Carioca, 10h30 da noite, vai estrear aqui. Vai ser um programa de madrugada, vamos fazer eu, Zuzu, falando mal pelas costas. Vamos falar mal de tudo.
12: A gente traz o convidado, na hora que ele levanta, a gente isso. mete o a cacete nele.
8: A gente faz
12: nele.
8: Uma entrevista muito simpática, ele vai embora, a gente destrói ele.
12: Fala de fica tudo. De certo, de fidelidade, por aí vai.
8: É isso aí. O que mais?
12: Vamos lá? Quer mais? Acho que a gente agora tem economia, eu acho.
10: Já.
12: Senão também...
8: Você quer ir para economia?
12: Eu quero que...
8: Hã? Narloquinho?
12: Não quer pôr já o...
8: Não, eu... Calma. O que, que é? Estados Unidos?
12: Estados Unidos.
8: Então vamos para a economia com o professor que acabou de chegar da Europa.
16: Oh. Foca na economia! Foca na economia! Samuel Dana.
12: Ô, Samuel.
11: Ai, que saudades da Riviera Francesa, Emílio.
8: Opa.
11: Ai, que saudades dos iates.
8: É, gostoso.
11: De Mônaco. É. Mas vamos lá. Olha só. A nossa co-irmã, a CNN... No final de semana, fez um estudo muito interessante que mapeou as ações do governo Lula para este ano de 2026. E, segundo esse estudo, o governo Lula injetou 227 bilhões de reais na economia, lembrando que é um ano eleitoral. 17 medidas. O levantamento inclui novos programas, reforços orçamentários e subsídios. A dívida bruta do governo já alcança 80,1% do PIB. E a projeção oficial, que ninguém acredita muito, é um superávit de 34,3 bilhões. Medidas mais populares. Aquela que ganha, de quem ganha até 5 mil no imposto de renda, que vai zerar. Só essa, 31 bilhões de reais no bolso. Eles falam que tal medida será compensada. Porém, quando você faz as contas, não fecha. Teria que cobrar um imposto tão alto do chamado super ricos que ficaria inviável. Além disso, a gente teve o crédito consignado, que liberou outros 22,9 bilhões. Você teve o novo modelo de crédito imobiliário, com mais 22,3 bilhões. O gás do povo, com mais 5,1 bilhões. O desenrola 2.0, que vê a saída de 8,2 bilhões. Alguns defendem que são medidas que têm compensação. Mas quando você vai olhar na última linha, a compensação é mais ou menos, como diria Stablish.
8: Muito bem.
11: Você tem uma ideia, o volume dessas medidas é... praticamente 7 vezes o superávit que daria. E aí, tem um temor que isso vira inflação, principalmente no setor de serviço, setor que responde por 70% da economia. Temos também a questão de liquidez. De um lado, o Banco Central mantém os juros altos para conter a inflação. Mas de nada adianta ele fazer isso se do outro lado vem uma enxurrada de dinheiro. Então, vira um negócio meio esquizofrênico.
8: Você viu a projeção da inflação, saiu hoje. Você viu aí o Focus, o boletim Focus?
11: Aumenta, acho que há 10 semanas, né, o boletim Focus.
8: Então, hoje, a inflação, projeção da inflação.
11: Para esse ano, né?
8: 4,92. Furou o teto.
11: Furou o teto.
8: Furou a carreta furacão.
11: Ai, meu fura Deus. Teto.
8: Quando a gente fala, ele está dando a Selic em 13...
11: São 10 semanas.
8: 13,25. A projeção da inflação, 4,92. Estoura o teto. É. E a Selic, 13,25.
11: É, mas ao lado dos 4,92, você tem um 10zinho, que significa que há 10 semanas nós revisamos para cima. Então, isso. Há 10 semanas, os caras falam... Errei, a inflação que eu estimo agora...
8: É mais alta.
11: É mais alta. Isso obviamente, é um problema e que vai pesar nos juros. E aí, a gente falou semana passada bastante de loja de imóveis, né? A Mobi, a Tocstock estão em recuperação judicial, porque O cara
8: não
11: fica,
8: recupera,
11: sem fôlego,
8: né?
11: Fica sem fôlego e uma hora não tem mais para onde ir. Outra coisa interessante para falar disso é o próprio Sarnica. Você lembra do Sarnica?
8: O
11: Sarnica.
8: O que, que tem o Sarnica? O velho Sarnica.
11: O velho Sarnica, em 86...
8: O Sarnica tem 180 anos.
11: Ele, em 86, ele injetou... Era ano pré-eleitoral também.
8: Ah, sim.
11: Ele injetou estímulos via gatilho salarial e congelou os preços. O que, que aconteceu? Desequilíbrio fiscal.
8: Sumiu.
11: Desabastecimento
8: é o primeiro.
11: E depois subiu, mas que subiu...
8: Sobe arrebentando.
11: Temos também, que Delari me pediu, uma matéria sobre figurinhas baseado.
8: Não, não, agora não.
11: Agora não. Foi o que eu falei, Delari, amanhã.
8: Delari, amanhã.
11: E tem uma outra aqui.
8: Hã? Não, não, é porque o programa tem muita coisa.
11: E tem
8: vocês
11: outra
8: acham
11: coisa.
8: Que não tem?
11: E tem outra coisa.
8: Vocês acham que não tem? Tem um VT, tem muita coisa
11: tem
8: aqui.
11: Outra
8: tem
11: outra coisa, mas
8: tem que controlar.
11: A gente pra amanhã.
8: Amanhã a gente controla.
11: Logo depois
8: tem Merchan, tem ó, o Magnésio agora.
12: Aí.
8: 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É, meu amigo, você acha que é fácil? 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
11: Firme.
8: Muito bem. 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
8: 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Eu vou pra rua. Eu vou fazer o break do Reginaldo.
10: Yeah.
8: Eu vou fazer o break do Reginaldo porque eu preciso chamar o fuzil. Como é que está a nossa votação? Puta, 20 mil votos.
10: Caramba.
8: Quem deve ir para a Copa? Fuzil, 65. Animal, você tá fraquíssimo.
11: Você tá fraco, animal.
8: Fuzil com 65% de aprovação da nossa audiência e o Animal Repórter com apenas 35%. Então você prepare uma matéria especial.
11: Você vai pra...
8: Eu vou te dar essa chance, animal. Oh. Fala aí, tenta
18: se defender aí.
19: É, eu quero ver, vamos ver se o fuzil vai aguentar ficar no voo tanto tempo sem fumar, primeira coisa.
8: Isso é uma... Aí, vamos falar com o nosso herói do Brasil nas ruas de São Paulo. Diga lá.

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7: Se a vida são feitos de sinais, a certeza que o Neymar vai ser convocado foi a roupa que ele saiu ontem do estádio e foi para a coletiva. Aquela roupa de Brasil, mostrando que ele, mais do que nunca, nessa última Copa, ele vai estar com as cores.
8: Como é que é?
7: Quem entende de sinais, ali foi a resposta para todo mundo. Ele saiu com toda uma jaqueta verde e amarela, ele estava todo brasileiro mesmo. E eu acho que nesse sinal que ele quis passar. Essa Copa eu vou como o maior dos brasileiros, porque é a última dele. E é a última chance que ele tem de ser campeão. Então ali foi a resposta de que Neymar vai trazer o caneco para nós, Emiliano.
9: Vai mesmo. Muito quem boa, entende de sinal é a CT, Fuzil.
8: É, pode ser que um filme. Pode ser que venha. Tem tudo para trazer o caneco, não é isso?
9: E vai trazer
10: os astros mostram.
8: Se bem que essa Copa vai ser diferente.
9: Vai.
8: São 8 jogos muita até a gente. Final, né?
9: Isso aí.
8: São 8 jogos.
9: Sim,
8: e muito professor?
11: Um a mais e o a mais é mata-mata, né? Então,
9: sim.
11: Mais chance de escorregar. É Copa da Zebra, muita zebra.
8: São 16 avos? Como é que vai se chamar? Porque são
11: vai 8... se chamar 16 avos.
8: Então, mas como é que. Porque a gente falou oitavas e quartas.
9: Isso.
8: Como é que seria?
11: 16.
8: 16?
11: 16, combina, ou 16 né? avos, é. Mas é isso mesmo.
9: Mas é isso mesmo.
8: Não, mas oitavas é porque bonito, são... é simples. Mas como é que é?
9: Oitavas 16
11: são
9: como é
11: que 48 fala?
8: Corretamente
11: times.
8: Em português. Liga lá para a professora.
9: Professora.
8: Lá, é professora lá que casou. Lembra da professora?
9: Você me deu o número lá.
11: Amiga, ela é amiga do pai do Neymar.
8: Liga lá para ela.
11: Amiga do pai do
9: pai?
8: Como é que é? 16?
11: Sim.
8: Como é que é? Que,
11: como se
9: o correto.
8: Como é que é o
9: correto? Pré-oitavas, segundo o Norlock.
11: Não, não, não é isso.
9: Pré... 16 avos.
8: Tem professor.
11: Não, não. É, não, é isso que a gente perguntou.
8: Não, não.
9: Que isso?
8: Pré-oitavas.
11: Pré-oitavas.
8: É, pode ser, né? Pré-oitavas, mas aí não.
11: Não, e pré.
8: Aí foi inversão.
11: 32 avos. É pré-pré, é o quê?
8: 32 avos?
11: É.
9: 16 tavas.
11: Copa do Brasil.
8: 16 avos de final. 16
9: avos
8: de final?
9: Ó.
8: Ah, então é 16 avos de final. É, 16 avos. Professor acertou, uma salva de
9: palmas. Boa, professor.
8: Então é o seguinte: teremos as três eliminatórias, 16 avos de final. oitavas de final, quartas de final, semifinal e a final.
11: Tá fácil.
8: São oito jogos, certo?
9: É um filme.
8: Já explicamos.
1: Isso aí.
11: Agora, se não entendeu...
8: solta a vinheta, porque chegou Narlock.
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8: Ok, ok.
11: Tá louquinho.
8: Vamos lá, Narlockinho. E aí, o que você tá vendo aqui no...
9: Qual que é a boa?
8: Neymar. Qual que é a boa do Neymar? Hoje é o dia do Neymar, né?
9: Neymar Day.
8: Neymar Day.
1: Olha, eu palpito sobre muito assunto, mas tem uma coisa que eu não entendo, é de futebol. Ainda bem que vocês vão me perguntar.
8: Você não gosta de futebol?
1: Eu não entendo nada, cara, nada. Eu tenho a teoria do Atlético Paranaense para a felicidade humana.
8: Você torce pro Atlético Paranaense?
9: Você é de Curitiba, polonês.
8: Né? Você é polonês.
1: Pode, ele pode te ensinar a ser feliz. Quando você vai fazer terapia, por exemplo, você vai para ficar contente com a sua própria mediocridade, entendeu? Você pensa assim, não sou muito bom, você fica sem neuroses.
8: Entendi.
1: Eu sou o melhor do mundo, eu sou pior. Não, você fica sempre no meio da tabela, contente com a sua irrelevância, entendeu?
8: Entendi.
1: É o método Atlético Paranaense.
17: O pessoal vai ficar bravo com você lá.
8: Mas o pessoal do Atlético?
17: Tá em quinto no Campeonato Brasileiro, tá bem.
8: Sim, sério. O Atlético sempre já foi campeão, né?
17: Já
8: foi campeão, já teve timaço o Atlético.
9: Mas você é um jornalista consagrado e a gente está no momento da economia da atenção. É um momento da economia da atenção. A CBF, a FIFA, o Neymar. Você não acha, como jornalista, que está tudo direcionado ou relacionado para uma convocação do Neymar? Não é uma coisa que você, pelo jornalismo, não indica uma convocação?
1: Parece que essa polêmica de ontem aí, né? Essa injustiça que aconteceu com ele, pelo que eu vi aí dos jornais, eu sei que foi uma injustiça, alguma coisa assim, mas acho que isso deu uma empurrada nele, né? A opinião pública parece que foi para esse lado.
17: Ô, Narlock, você...
1: Comentei sobre futebol.
17: Aí, né? Então, mas você entende muito bem como funciona um pouco, que é difícil.
9: É.
17: Você entende bastante da mente do progressista. Porque muitas pessoas que são contra a convocação do Neymar, é porque o Neymar votou no cara errado.
9: É.
17: E isso tem no ambientalismo, isso tem em tudo.
8: Não, ele fez como é propaganda, né?
17: O que fez?
8: Fez
17: não, mas ele não pode. Ele tem a liberdade dele de escolher. Eu não sei quem o Vini Júnior votou, mas eu quero que ele vá. E como é que você acha disso? A pessoa, ela baliza a opinião dela de tudo sobre quem a outra votou.
1: É, acho que os dois grupos, né, meu? Então, Nelba, por exemplo, então a esquerda ela é sempre muito intolerante com a direita, né, com quem é mais da direita, e relaxa nos crimes dos seus próprios amigos. O contrário também, entendeu? A direita também, boa parte da direita também. Então, essa coisa de que os meus amigos podem tudo e o outro não, ele não pode por causa, né, por causa de qualquer detalhe de conduta da pessoa já é eliminada. Então, me parece que o Neymar está vítima disso também. Eu não tenho a menor ideia se ele está bem no campo ou não, se já foi melhor. Isso aí vocês me respondem.
8: Mas o Neymar faz um trabalho muito bom, aquele Instituto Neymar,
17: sim,
8: meu.
17: Pra
8: gente, você não sabe o que esse cara ajuda de criança, o Neymar. Faz um trabalho muito bacana lá. Inclusive o Fuzil podia ir lá mostrar.
9: Legal.
8: Boa, é muito legal sim, isso que o... É ninguém fala isso que o Neymar faz. Ele ajuda muito as crianças lá na Baixada.
17: Na Praia Grande.
1: Parece
17: Grande.
1: Uma boa pessoa, né?
8: É. O que mais? O que vocês estão
9: anestesiados Neymar Day,
8: pelo Neymar?
9: Neymar Day.
1: Vamos falar sobre um assunto então, que o Neymar gosta muito, que é sexo.
8: Sério?
9: Opa!
8: Você acha?
11: Sexo. Tá sabendo, hein?
8: Você acha?
9: Tem bastante filho, né?
1: É o seguinte, ô Emílio, saiu um estudo semana passada, dizendo que os casais, as pessoas estão tendo menos filhos por causa das redes sociais, do celular e das redes sociais. Não é que, na verdade, não é que os casais estão escolhendo ter menos filhos, mas menos casais estão se formando. As pessoas estão se encontrando menos. E tem uma pesquisa muito interessante, dá uma olhada nesse gráfico aí.
9: Vamos
1: ó.
9: Lá.
1: Ele mostra ali ó, onde quando começou, quando os celulares entraram para valer num país. A partir dali começou a despencar a fecundidade por mulher. E é muito louco que isso acontece tanto assim na Nigéria, em Gana, no México, no Brasil, quanto
8: mas é por falta
1: na França.
8: Por falta de sexo ou por tomar pílula?
9: De encontros.
1: Não, por falta de sexo. As pessoas...
8: Não fazem mais sexo?
1: Não estão se encontrando mais.
9: Virtualmente, elas estão mais no celular, você acha que estão...
1: É isso.
8: Descascando um palhaço?
9: Loucamente.
8: Um descascar.
9: É mais fácil.
8: Ó, eu tenho no estudo, não sei se vocês sabem, esse estudo é maravilhoso. Prestem atenção.
9: Diga.
8: Vai lá. Já que estamos falando de sexo, 100% dos homens, 100%. Caraca. Não é 99%.
11: Não, não é quase.
8: 100% dos homens comeriam qualquer fruta dada por uma mulher nua.
9: Olha só. Tá
8: 100% dos homens comeriam qualquer fruta dada por uma mulher nua.
11: Desde a época da Adão e Eva.
9: Adão, né?
8: É.
9: Desde Adão.
8: Se uma mulher nua te oferecer uma fruta, você come. É impressionante.
9: Qualquer mulher nua.
8: Mulher nua.
9: Depende da mulher. Não, qualquer mulher.
8: Tá aqui, ó. Tá
13: a jaca. Estudo, a mulher traz a jaca. Você
8: come.
13: Você come ela inteirinha.
8: Você come.
9: Então, mas a
13: fica
9: mulher.
13: Fica fedendo.
9: É. Que a jaca. Senão não
1: é verdade. Se for uma jaca. Você tá falando assim, aí só como mamão papaia, né? Mamão normal não como. O cara não vai falar isso, né? Vai comer, né?
8: Agora, aqui que a gente tá falando quando veio a as pessoas não se casam mais. O Brasil tem mais solteiro hoje do que casado. Somos. Isso aí é o IBGE, né? Professor.
9: Trouxe aí o Samir.
8: É o IBGE. Não é? É o IBGE.
1: Essa é a grande diferença dessa queda de fecundidade de hoje da do passado. É, antes era porque os casais decidiam não ter filhos. Hoje é porque não estão se formando casais e aqueles que se formam se separam mais rápido. Tem gente dizendo que é por causa da comparação social. Você fica vendo na rede um monte de mulher perfeita, mais legal que a sua mulher, ou tudo que você podia estar vivendo na sua vida se você estivesse solteiro. Né, esse, a gente é muito oprimido por aquela imagem de vidas que a gente não está vivendo. Assim, né?
8: Uhum.
1: Não estou com essa pessoa, mas podia estar com aquela, podia estar fazendo isso. Geralmente vai ser ruim. Né? Vai ser ruim, melhor você ficar quieto. Mas, e acaba que isso também torna os casais mais instáveis, entendeu? Interessante, né?
8: É, por isso que eles falam que você tem que só conhecer uma pessoa. Tanto sim, homem como mulher, porque aí você não sabe como é que é o... Não, como é que o outro...
9: Você não fica na dúvida.
8: É, você não fica na dúvida. Você fala, é o que tem, é e a acabou, única coisa é
11: o
8: que eu sei.
11: E tem o...
8: É essa.
9: Outro arroz com feijão.
11: Tem a questão do paradoxo da escolha, né? Quando você tem muitas opções na vida,
9: sim,
11: do que for, a opção te paralisa e gera arrependimento. Porque começou isso com... Tem um livro de um judeu que saiu da Rússia, e da União Soviética na época, e ele foi comprar uma calça jeans. É do Barry. E aí ele fala o seguinte, ele falou, olha, quando eu tava na Rússia, não tinha uma calça jeans perfeita, só tinha uma. E ela dava problema, tudo, não era o ideal, mas eu tava feliz, porque é a única que tinha. Quando eu fui pros Estados Unidos, eu fui num shopping, num único shopping, tinha mais de 50 modelos, que tem caramba, altura, lavagem, desse. Sim. Aí, se a calça jeans não é perfeita, a culpa não é mais da indústria, a culpa é minha. Então, o que você faz quando você tem muita opção? Você não escolhe. Você fala, eu vou esperar para ver qual que é melhor. Então, você demora mais para escolher e depois que escolhe, a chance de arrepender é maior. Então, isso também traz. Quanto se você pensar em amor, casamento, sexo, antigamente era uma pequena comunidade, todo mundo conhecia todo mundo, então você já sabia o máximo que você ia chegar. Então, você já estava no melhor, o equilíbrio momentâneo lá.
8: Tem,
11: agora você não sabe.
8: Tem
11: mais
8: as idades, né? Por exemplo, idade ideal para o casamento.
9: Qual é?
8: Biologicamente, aos 15 anos. Religiosamente, dos 15 aos 17. Socialmente, 26 anos. Legalmente, 21 anos. Tradicionalmente, as pessoas se casam de 24 a 28 anos. Economicamente, 30 anos. E logicamente, nunca. Essa é a lógica. Isso é a lógica do casamento.
9: A pesquisa não é pra isso, né?
8: Não é, é a pesquisa.
9: Não,
8: do,
9: ela é embasada.
8: Do casamento. Ela tá é bem embasada.
9: Daniel sim, tá com a vontade não, de você chorar, me trouxe das opções. Eu acho hoje uma mulher muito bonita, uma mulher maravilhosa. Ela deve receber muitas opções, principalmente na rede social. Imagina a quantidade, Samidana, sim, todo o respeito, né? Uma mulher muito bonita, não vou citar nenhuma das aqui da casa, nem a minha esposa, nem a sua, mas que recebe muito inbox no Instagram. Isso aí, ela, como que ela vai escolher o par ideal?
1: E muito like.
9: É isso,
1: né?
9: Que a pesquisa fala, que a rede social ela limita esse lugar.
1: Isso, é verdade. Mas tem uma coisa interessante sobre isso, cara, que é o seguinte. Entre homens que as mulheres consideram bonitos, depois você vai ver, pergunta para esses homens assim, ah, quantos parceiros sexuais você teve e tal? Os bonitos têm mais, pegam mais mulher, né?
9: Tem certo, mais tem mais chance.
1: É. Com mulher é o contrário. As mulheres mais bonitas, elas têm menos parceiros sexuais que as feias. entendeu?
9: Ela seleciona.
1: Ela seleciona mais. É muito interessante isso, né? Vai ver isso tá maior, como você está dizendo, né? Agora com rede social.
8: Ah, mas a mulher que seleciona, né? Porque Sim. A mulher determina quem vai ser o pai dos filhos dela. Sim.
13: Ela que escolhe.
8: Ela já sabe. Ela escolhe.
9: Ela escolhe. O provedor.
13: Você pode chavecar e chavecar, mas ela
9: que escolhe. Que nem um doido, o forcário leva.
8: O homem distribui
9: para todo mundo.
8: A genética,
11: sementinha.
8: Né?
1: Mas o impacto, a gente tem que falar sobre isso, cara. O impacto dessa menor fecundidade aí no, na sociedade vai ser muito louco. A taxa de fecundidade do Brasil hoje já é menor que a da França. É igual a dos Estados Unidos, é 1,57. Para você repor a população, tem que ser 2,1, né? Filhos por mulher. Um pouquinho mais que 2, né? Porque algumas pessoas morrem e tal. E daí, assim, a população vai envelhecer antes de ficar rica, né? Tem efeito positivo e negativo. Tem um positivo que é na desigualdade. Antigamente, as mulheres pobres tinham muitos filhos e as ricas tinham menos. E daí, se você tem mais filhos, você divide a renda com mais gente, você investe na educação de cada um menos. Às vezes você não pode trabalhar porque você tem muitos filhos, então a renda cai ainda mais. Você joga no mercado muitas pessoas pouco qualificadas, o salário delas cai ainda mais. E nos últimos 20, 30 anos, as mulheres pobres no Brasil, a fecundidade delas despencou. Tiveram muito menos filhos. E não à toa, essa é a grande razão pela desigualdade no Brasil estar diminuindo. Não é uma questão aí de política pública, nada assim. É principalmente demografia. Muito louco, né?
8: O Elon Musk fala que o final da humanidade vai ser esse, né? É a falta de filho. Que é o que vai, que é o que você não vai ter mais força de trabalho, você não vai.
9: Sim.
8: Você não vai.
9: Já acontece,
8: eles falam que a nossa vida hoje, a nossa vida confortável, na Idade Média você tinha que ter 33 escravos. Caramba. Só para você ter água quente, para ter o que a gente tem hoje.
9: Para manter.
8: Para ter o que a gente tem, você tinha que ter 33 escravos. Então você vê quanta gente o cara precisava lá para hoje em dia a tecnologia. Mas você acha que a tecnologia. Porque agora ele fala que vai ter robô. Então você não vai mais precisar ter tanta gente, né, para fazer. Mas e aí? Como é que vai ser isso com pouca gente no mundo?
11: Muito robô.
8: Hã?
11: Muito robô.
8: Não,
11: robô
8: eu sei, mas eu digo a economia. Como é que...
11: Não.
8: É pior, né?
11: É pior. O Brasil cresceu em média nas últimas décadas 2,1%, em média por ano. Desses 2,1, 1,9% foi só demográfico.
8: Não, mas você está falando do PIB.
11: Sim, mas quanto mais gente no mercado de trabalho, mais gira a economia.
8: Sim.
11: Quanto menos gente, menos gira. E agora a gente teve a inversão da pirâmide etária, então a gente...
8: Que é mais velho.
11: Ou aumenta a produtividade ou lascou. Aí é 0,2 que a gente cresce por ano.
8: O lugar que nasce menos gente é na Coreia, né? Coreia do Sul, né? É 0,8, né? Mas vai acabar, né?
1: Impressionante.
8: É um país que vai acabar. Itália diminui.
9: Sim, o Japão tem muita baixa. A Europa sofre muito com isso que você falou, que no final afeta a economia, como vocês trouxeram aqui. Não tem mão de obra, não tem gente para trabalhar e não vai ter dinheiro. É isso aí.
1: Mas é interessante que na França isso aconteceu em 100 anos. No Brasil está acontecendo em 30, muito rápido. Então sabe-se lá quem vai cuidar da gente quando a gente tiver... Quando a gente tiver idoso, mais idoso, né, Emílio?
8: Eu acho que São Paulo já é um lugar que tem, que deve ser 1,8, alguma coisa assim. Quanto que é São Paulo, será? O estado de São Paulo, a taxa
1: é baixa. É menor que o Brasil. Mas tem uma coisa interessante acontecendo, que é o seguinte. Agora, essa queda está acontecendo principalmente entre os pobres e os países pobres. Então, os ricos em alguns lugares, tipo os Estados Unidos, os ricos e gente que tem faculdade, está crescendo um pouco a fecundidade. Antes era coisa de pobre ter muito filho, né?
8: Uhum.
1: E agora está mudando, né? Você pega aí o Elon Musk, por exemplo, né? A Angelina Jolie lá, muitos filhos. Né? Meio aquela ostentação assim, né? De que eu consigo pagar para todo mundo, consigo pagar a escola particular para todo mundo.
8: O Zuckerman está...
9: Eu sofro, para pagar o boleto, né?
8: Tá Zezinho,
9: fiz 3 filhos, você sabe que é caríssimo. Eu sofro de verdade, assim. Tem muito cara frouxo que não fez filho igual o Guedes, que fala aqui, dá muita opinião, mas eu pelo menos... Eu fiz 2, 3...
8: Tem um que não tem peito nem para fazer um.
11: Não,
8: deixa eu pagar o merchan agora aqui que eu tenho. Daqui a pouquinho eu vou passar aqui. Que deu o meu TPzinho aqui, ó? 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

0: jogador com a namorada, o Vini Júnior, com a namorada, ele iria render mais ou render menos?
1: Poxa. Render em que sentido?
0: Ah, na Copa. Você acha que o cara...
2: Atuação. Acho que menos, cara. Menos.
0: Menos, né? Menos você acha quando... que a mulher tira o foco do cara, do atleta?
2: Acho que principalmente se o cara não tá casado, ele rala pra aparecer, entendeu? Pra melhorar o status dele, pra ficar conhecido e ficar mais mulher nos pés dele.
0: É.
2: Você não acha?
0: Eu penso assim, houve uma, hoje em dia há uma modernidade em tudo, né? As pessoas mudaram o jeito da coisa. Eu acho que, por exemplo, na Copa do Mundo, acho que só devia ficar os homens,
3: certo,
0: confinados entre eles. Eu acho.
3: Para torcer.
0: Eu acho que tinha que ficar confinados entre eles, focando na só aquele total objetivo.
3: Sem rede social.
0: Porque são 30 dias, pô.
3: É.
0: Né?
3: Não, mas não é um ano. Deixa eu falar uma coisa. Vários técnicos já falaram sobre isso, inclusive.
0: Eu sei, mas tem uns que
3: desfoca. Desfoca. Não. Você tem que estar com...
2: 40 dias.
0: Desfoca o quê?
3: Se você tem uma distração, se você tem uma rede social, uma mulher, você tem que ficar lá confinada para ganhar um negócio.
0: Então, eu acho que... Mas é isso que eu tô falando.
3: É isso, eu tô com...
0: Mas hoje em dia não é mais assim. O cara leva a família.
3: Isso.
0: O cara pode levar a namorada. O que você acha?
2: Não, eu concordo. Acho que tem que ser a equipe mesmo ali, o exército, sim, né, cara? Homem, isso é uma coisa que pouca gente leva em conta, cara. O que deixa homem feliz, a gente fica falando de mulher e tal, família, mas homem, ele precisa sempre de uma coalizão masculina, a gangue. O grupo, né, a tropa...
3: A turma.
2: Se um homem... A saúde mental humana do homem, ela precisa de...
3: Boa.
2: O cara tá bem num grupo que ele, de guerreiro, assim, que eles vão lá e ficam...
3: Você não vai para uma guerra e leva a esposa e os filhos. Você vai sozinho para lutar pelo seu país.
2: Não é isso? Seja
0: você
2: futebol, seja guerra, seja...
0: Você sabe que tem um negócio? Quando você vai numa obra, porque você tem a equipe da obra.
3: Certo.
0: Então, por exemplo, quando chega um cara novo, existe um bullying.
3: Sim.
0: Que é muito pesado esse bullying. Perfeito. Que o cara dá um apelido. Primeira coisa é um apelido.
3: Pingolim.
2: De largada.
0: É, primeira coisa. Por que que os caras fazem isso? É para ver a força que aquela pessoa tem para entrar no time e para concluir aquela obra.
3: Boa.
0: Então, o homem, ele tem muito... Muita gente fala, não, mas isso é errado porque é bullying e tal. Mas é uma maneira que os homens têm de...
3: Para criar casca mesmo.
0: De ter uma... Eu não sei se é certo ou se é errado.
3: Eu acho que cria uma força.
2: Um rito de passagem, assim, vamos ver se esse cara aguenta,
0: pode ser
2: interessante. Cara, mas uma coisa legal é o seguinte, os homens são sempre muito mais competitivos que as mulheres, né? Tem estudo, assim, com matemática, com aritmética, para lá ver aqui, se você quer apostar tudo, dizendo que você está entre os melhores nesse exercício de matemática, e mais, mesmo os homens que estão abaixo da média apostam mais que as mulheres.
0: Mas as mulheres não são assim também? Quando vamos pegar uma equipe feminina... E voleibol, né? Que a gente vê mais e tal. Não é também esse pensamento delas? Ou não é mais ou menos a mesma coisa?
2: Por exemplo,
0: quando se reúne...
2: Individual. Em empresa que tem salário baixo e muito bônus, né, que você pode ganhar um bônus enorme, mas o salário fixo ali é baixo, as empresas têm muito mais dificuldade em fazer mulheres aceitar isso que os homens. O homem, ele quer arriscar. Ele se arrisca muito mais. Tem muito... Isso, e você daí quebra a cara muitas vezes, né? Quebra muito mais a cara. Às vezes se dá muito bem, mas também se dá muito mal. E a mulher fica mais na segurança, né? E...
0: Como é que chama aquela... Ela é suíça, né? Ela que se transformou em homem.
4: E depois voltou, falou que era... Ela era feminista.
0: Era feminista, é. Eu não lembro o nome agora. É até famoso esse caso.
4: Fez um documentário.
0: Ela fez um documentário, ela se transformou em homem e foi fazer trabalho de homem, porque ela falava que os homens sempre têm mais privilégio e tal, não sei o quê. Então ela se transformou em homem... Ela é francesa ou suíça, alguma coisa. Essa mina se suicidou.
2: Nora Vicente, né?
0: Nora Vicente, né? Tem até um documentário sobre ela, é muito interessante.
2: E o que ela descobriu?
0: Ela descobriu, ela falou que é muito difícil ser homem, porque ela achava que era, que não existia essa...
2: Depois ela tirou a própria vida.
0: É,
2: depois desse experimento aí.
0: Ela, é um experimento.
2: É, ela ficou, acho que, 18 meses ali no ambiente masculino.
0: É isso aí, ó.
2: É, esse mesmo. E aí,
0: Nora
2: Vicente. No final, ela viu que não era nada do que... O conceito feminista falou que era muito complicado. Ela lidou com vários homens com depressão, justamente por essa competitividade que o Emílio falou, entre o trabalho e tal, dificuldade de promoção. A ilusão da ideologia feminista era totalmente contrária, ela acabou tirando a própria vida.
0: Interessante. Muito bem. É isso? É isso. E o... Vou passar agora?
5: Passa.
0: Vou passar?
3: Passa.
4: É.

0: que amanhã já vai ser tarde.
1: Então, rode o VT, que eu quero assistir com vocês, eu não vi.
2: Hoje, uma missão de impostor, que é tentar ficar cara a cara com o Neymar.
3: O que está acontecendo aqui?
4: Vai ter uma gravação com a Love, que é uma empresa de seguro de carro.
2: Juntar vários influenciadores. E aí, fiquei amigo dos caras e eu vou ligar pra eles pra ver se eu consigo fazer essa gravação. Salve, Rafa!
5: Fala, Daniel.
2: Você acha que dá pra encontrar o Neymar?
5: Então, eu posso pedir pra te buscar em helicóptero, mas não sei se vai dar pra gravar não, viu?
2: Os caras vão mandar um helicóptero e a gente vai pra gravação lá em Santos. Será que eu consigo um autógrafo do menino Ney?
6: Aí você tá de brincadeira.
2: Senhoras e senhores, olha que emocionante. Você mandou um helicóptero pra cá, eu não tô acreditando.
7: Vamos encontrar o Neymar. Eu, Daniel Zuckerman, impostor, Falove. Vamos encontrar o menino Ney.
8: Tudo bem, Emílio Surita, amigos da Jovem Pan, estamos nesse momento dentro de um helicóptero sobrevoando a belíssima cidade de Santos e daqui a pouco tentaremos ficar cara a cara com o Neymar.
7: Vamos! Peguei salgadinho, vamos em Santos e agora vamos encontrar o Neymar.

0: Ó, estamos aqui nos bastidores, acabamos de entrar aqui. E quem veio ajudar nessa missão?
1: O Rogério morreu!
0: Você se cagou pra vir de helicóptero.
1: É lógico,
0: né?
1: Que eu me caguei.
0: O que tá acontecendo aqui é uma publicidade. Sim. Onde o Neymar tá gravando.
2: Exato.
0: Com a turma. E a gente tem pouquíssimo tempo pra falar com ele.
2: Eu trouxe um presentinho, um mimo. Vai ver depois.
0: Será que o Neymar autografa a camisa da seleção brasileira? Essa aqui é do Romário.
2: É um bruto.
0: Gravação aqui, ó. O Rafa. Valeu, mano. Você que é da loja aqui.
2: Ordens, amor.
0: Neymar tá ali. Ó, Neymar.
2: Vamos
3: lá. O que tá acontecendo aqui? Ué? Invasão.
0: Amizade. Você acha que dá pra encontrar o Neymar?
4: Então, eu posso pedir pra te buscar em um helicóptero, mas não sei se vai dar pra gravar não, viu?
3: O que tá acontecendo aqui? Ué? Invasão.
0: Amizade.
5: E aí, professor?
1: Beleza? Chegaram invadindo, né?
0: A gente tá muito feliz de estar com você aqui nesse momento. Você sabe que a gente torce demais, assim, pelo... Não só o nome que você é, mas a figura que você representa.
5: Exatamente.
0: Como ídolo. E a gente fala muito, o brasileiro não respeita ídolos. Tivemos Ayrton Senna, o Oscar, né? Saudoso Oscar.
5: Maguila.
0: Guga, Maguila, são vários. Qual que é o teu maior ídolo da tua vida brasileiro?
1: Tirando meu pai...
0: Bonito.
1: Pelé, né? Não
0: tem Pelé como... eterno, né?
5: Eu, como colecionador, tem que você é muito fã de Batman, eu te trouxe um presente que esse aqui eu sei que não tem na sua coleção, e quando você colocar junto da sua coleção, você vai sempre lembrar de mim. Aqui pode abrir.
0: Olha,
5: você
0: que...
1: já ficou até com...
5: Não, calma, fica tranquilo.
0: Calma. Não abre agora.
5: O que que tem na caixa? Para. Você vai lembrar de mim, porque eu mandei fazer.
0: Bonito.
5: É um Batman gordinho. Gordinho não, gordão.
1: Esse não tem. Esse
0: bonito.
1: Não tem.
0: Um dos ídolos que a gente sabe que você tem também no Ronaldo, Ronaldinho, Romário também. Eu queria muito que você autografasse essa camiseta.
6: Será que eu consigo um autógrafo do menino Ney?
0: Eu queria muito que você autografasse essa camiseta.
1: O Romário é um dos caras que eu usei a 11, né? Então foi por causa dele também.
0: Olha
1: um dos,
0: só.
1: Dos meus ídolos.
0: Pode ir, mano. Tem umas 12 camisetas que a gente trouxe pro Emílio, pro Alba, que é santista. Tem pra minha mãe, que ela pediu, meu filho, pro Gui.
1: Tem apelido não, o Zucker, mas fica...
0: Foi o Zezuc, tá bom. Putz, que emoção, cara.
5: Ah, que eu tenho a do Morgadão aqui também, ó.
0: Essa daí, ó, você pode usar de lençol também.
5: Pra que isso, assistir, né? Por quê?
0: Satisfação imensa.
1: Isso, tamo junto.
0: A gente conversou.
5: Obrigado mesmo. Valeu, que
0: obrigado.
5: Isso.
0: Obrigado. Tá todo mundo esperando nesse momento uma pergunta que eu vou ter que fazer.
5: Não tem
0: com todo respeito, porque não tem. Você quer fazer?
5: Posso fazer?
0: Não, eu vou fazer.
5: Você faz mesmo?
0: Gostaria que você olhasse pra câmera. Pode fazer? Estão falando que
5: eu vou fazer, para de enrolar. Neymar, que horas são?
1: 2 da tarde.
5: Então acabou o programa, vambora, né?
0: Tem que ir embora.
5: É.
0: Mas o Neymar se compromete aí no Pânico.
5: É isso aí.
0: Esse ano.
5: Vamos?
0: É ou não é?
5: Aê!
0: Uma salva de palmas.
5: Boa!
0: Neymar. Vamos,
5: valeu, Brasil!
0: Valeu!
1: Imagina,
5: mandei, acabou o programa, vambora, né?
0: Tem que ir embora.

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16: Vamos embora?
17: Vamos.
16: Bora! Vamos embora?
17: Que programa, tchau, hein?
16: Amanhã voltaremos ao meio-dia, horário de Brasólia. Tchau, pessoal!
17: Tchau, tchau, pessoal!
16: Tchau, pessoal!
17: Tchau, pessoal! Tchau, pessoal! Tchau, pessoal.
18: Já terminou?

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1: 2:10.
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1: 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Seja bem-vindo de volta ao Planeta DJ aqui na programação da Jovem Pan, a número 1 do Brasil. Eu sou o Alex. E aí, como é que foi seu final de semana? Tudo na paz? Descansou, se divertiu bastante? Espero que sim. Hoje, segunda-feira, dia 18. É um dia muito importante para o nosso país. Dia da convocação da seleção brasileira para a Copa. Daqui a poucas horas, iremos conhecer os nossos 26 heróis que vão buscar o Hexa pra gente. Não, falando sério, a seleção brasileira não me empolga como antes. Não dou muita bola pra seleção, não. Eu torço é pro Flamengo. Mas hoje, né, vamos combinar, é Neymar mais 25 goleiros. Quais serão os zagueiros, capitão? Isso tudo é secundário. Menino Ney na Copa, só isso importa nesta segunda. Fizeram um lobby incrível para ele ser convocado. E logo mais às 5 da tarde teremos nos canais de esportes da Pan a cobertura completa da convocação do técnico Carlo Ancelotti. Vamos começar assim, ó. John Gold, Feel the Groove.

0: Planeta DJ aqui na Pan com Anima Beautiful. Mixei com DJ Short. Live is Your Life. Teve também I'm Moving to the Sun. My Life is a Disco. Devotion. E a primeira foi Feel the Groove com John Gold. 11994118221. Esse é o nosso WhatsApp. Por aqui está o Éder de Campo Grande pedindo aqui o som do Prospa, Cascade, Meet Again. Quem está pedindo é o DJ Marquinhos Benassi. E coincidentemente, olha, logo na sequência aqui tem a participação do Gustavo de Mato Grosso pedindo Benny Benassi. Boa tarde, Alex, Jovem Pan, número 1 do Brasil. A inovação no rádio. Coloque aí para nós, Tiesto. Valeu. Armando de Belém participando aqui pelo nosso WhatsApp também. Mais uma mensagem aqui, toca, por favor, a música Ocean do Alok ou qualquer outra dele. Quero oferecer a toda a moçada que já está ansiosa pelo show do Alok aqui em Lages, Santa Catarina. Mensagem da Júlia. Boa tarde, Alex. Fernanda de Penápolis, na sintonia do Planeta DJ. Mais uma mensagem aqui. Boa tarde, tudo tranquilo por aí? Tudo. Passando só para dar um alô. Obrigado pelo programa. Everton Amâncio de BH. Só eu que tenho que agradecer aqui, meu querido Everton. Boa tarde, Alex. Ótima semana para você. Manda um salve para nós, aqui de Conselheiro Lafayette. Quem tá participando é o Luciano Júnior. Fala, DJ. Só vibe, hein? Aí sim, cara. Arrebenta, Alecão. Alecão, hein? Romário de Surubim participando aqui pelo 11994118221. Break rápido na Pan e já voltamos com mais Planeta DJ.
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1: 2h34.
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2: De volta, esse é o Planeta DJ aqui na programação da Jovem Pan. Vamos pro nosso WhatsApp, 11994118221.
3: Fala, Alex. É o Fernando Capelli aqui de Barretos. Tudo bem?
2: Tudo!
3: Ô, Alex.
2: Eu
3: quero ouvir.
2: O quê?
3: Robin Ness, Show Me Love, Planet DJ.
4: Alô, alô, alô, meu grande amigo Alex. E aí, meu 10? Só nas pedradas hoje, começando a semana, hein, Alex? Aqui é Everaldo Ferreira, região noroeste de Belo Horizonte, Alex. 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
5: Fala, Alex. Segunda-feira hoje.
2: Sim.
5: E eu quero pedir pra você aqui, cara, parabenizar minha cidade, Alta Floresta, no Mato Grosso. Certo? Tô pedindo hoje porque é o seguinte, cara, amanhã é feriado.
2: Opa!
5: Então a gente vai estar, acho que daquele jeito, né? De boa, na lagoa. Grande abraço aí pra todo mundo, ouvinte do Planeta DJ.
6: Boa tarde, meu querido Alex. Tudo beleza? Aqui quem fala é Jó de Manaus. Tá chuvoso aqui, hein? Valeu, fui, um forte abraço.
2: Valeu, Jó!
7: Fala, Alex! Boa tarde, aqui é o Paulo do Sorocaba.
8: E aqui é o Benjamin. E eu tenho uma mensagem pra você. Pô, Alex, não torce pro Flamengo, não. É ruim, time ruim. É time ruim. Quem que liga pra Urubu nesse pleno 2026? Quem que liga pra Urubu em pleno 2026?
7: Falou, Alex. Valeu, obrigado. Tchau.
2: Benjamin, você tem toda a razão, principalmente quando você tem um frangueiro no gol do seu time. Todo jogo é um frango, cara. Nem na pelada lá do meu condomínio acontece isso. 11994118221. Vamos para o próximo vídeo.
9: E aí, Alex, boa tarde. Mick Jagger aqui de Bombinhas.
2: Olha só, tudo Mick
9: certo
2: Jagger.
9: Por aí?
2: Tudo.
9: Passando aí para curtir aí e desejar uma semana abençoada aí para todos os ouvintes aí da Jovem Pan, a
2: Opa.
9: Melhor do Brasil. Hashtag Menino Ney. Vamos convocar o Menino Ney. Positivo?
2: Positivo.
10: Salve, salve, Jovem Pan. Aqui é Reginaldo, Rondonópolis, Mato Grosso. Motorista de cavaco. Passando aqui para participar aí com a primeira vez com vocês. É muita emoção. Próxima parada eu vou pedir uma música, mas melhor DJ do Brasil.
2: Valeu.
11: Fala aí, Alex. Reginaldo de Amparo. Tudo bem? Estou por aqui. Vamos com mais uma semana curtindo o Planeta DJ. Alex, rola essa nova produção com Bob Sinclair, I Can't Wait. Esse som do No Choice dos anos 80, hein, Alex? Ficou top essa nova versão. Valeu, Alex. Uma boa semana pra nós. 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

0: Aristeu de Poços, Minas Gerais. O Telmo Varela tá na área. O Aristeu de Santa Quitéria. Quem mais? O Rony de Contagem. Tarcísio de Natal. Fernando de Barretos. O Reginaldo participou aqui já pedindo a sua música e ouviu, né, Reginaldo? Reginaldo é da cidade de Amparo. Dionei de Balneário Piçarras. O Renato de Ribeirão Preto também participou aqui. Julimar de São Gabriel. Romário de Fortaleza. Aline Patrícia de Palhoça, Santa Catarina também. Vamos fechar com um pedido aqui pelo nosso WhatsApp. Uma mensagem de voz que vamos ouvir agora. Bora!
1: Boa tarde, glorioso Alex. Aqui Coelho de Três Lagoas, Mato Grosso do Sul. Toca Fun Factor pra nós. Close to You. 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
2: 2h57.
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0: Daisies aqui na Pan com Justin Bieber. Antes teve o Charlie Brown Jr., Zóio de Lula.
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3: 3h24.
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0: Chegando o Chili Peppers. Other Side na Pan.
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0: Elton John, Dua Lipa, Cold Heart. Teve Coldplay, BTS, My Universe, Minha Alma, do Rapa. Também uma clássica aqui do Jason Mraz, I'm Yours. Já voltamos. 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
2: 3h55.
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0: The Fate of Ophelia, Taylor Swift, fechando as 7 melhores da Pan.
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5: 4:24.
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0: Legião Urbana, Tempo Perdido, fechando essa sequência aqui na Pan. Teve também Tame Impala com Jenny, Drácula, Huntrix, Golden e Santana, The Game of Love. Já voltamos. 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
2: 4h56.
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6: Segunda-feira! Segunda-feira! Tem bagunça, loucura e brincadeira. Segunda-feira. É um dos dias que eu mais gosto na semana. Acabou a palhaçada, não tem tempo pra ninguém inventar desculpa. É ginástica, trabalho e pau torando.
7: Segunda-feira, quando ela começa animada, é porque a semana vai render, tá, gente? Então, aproveita aí já pra começar essa segunda. Se você ainda não começou, já é fim do dia. Comece agora, tá? Bora se animar, vamos pra cima, que hoje tem muita história boa.
6: 11-2870-9750. Hoje a gente comemora o quê?
7: Hoje a gente comemora o Dia Nacional do Combate ao Abuso e à Exploração Sexual de Crianças e Adolescentes no Brasil.
6: Pesado, hein? Pesado. E triste, mas isso aí, denunciem, repreenda, passa com o carro por cima, faça qualquer coisa, mas sim, é bizarro existir isso aí, é um mundo tão doido que me dá até medo de me informar pra não chocar.
7: E vocês que são pais também, fiquem atentos aos filhos, viu? Porque hoje em dia tá em tudo, né, Lígia? Principalmente aí nas redes sociais, que todo mundo tem acesso a tudo, então bora ficar atento a tudo isso aí. E também, Lígia, hoje é Dia Internacional dos Museus, pra quem gosta de museu. Você gosta de passear em museu, Lígia?
6: Claro, né, gente? Pelo amor de Deus. Isso é tudo. Aliás, não tem nada um atestado mais de burrice do que uma pessoa viajar e não ir no museu, sabia? Né? Não ter vontade de aprender. Sobre tudo. Sobre a história. Quem não conhece a própria história não tem valor.
7: Sim.
6: E nem sabe dar valor pra nada. Mas enfim, eu amo, sou apaixonada. Aqui no Brasil temos alguns bons... e lindos, inclusive. Uhum. Mas às vezes você vê coisas do artes brasileiras sendo mais valorizadas nos museus fora. Tá aí um belo programa, gente.
7: Muito
6: museu.
7: Bom.
6: É bom pra paquerar, é bom pra conhecer gente. É pra levar véio, criança, menino, o que você quiser, entendeu? É
7: um trem bom. Passa o final de semana em casa, os finais de semana em casa sem fazer nada, né, Lígia?
6: Enfeiando, envelhecendo lá na... Eu não sou audiência para a solidão, já diria Marisa Monte.
7: Vamos lançar um desafio aqui, então, pra fazer você que nunca foi no museu ir, tá, gente? Quem já foi, posta uma foto hoje no Instagram, dando...
6: Hashtag Missão no Museu.
7: Isso, Missão no Museu.
6: E conta também, pode contar um museu diferente, um museu de curiosidade da sua cidade. Eu lembrei agora, na minha cabeça, o primeiro museu que veio aqui... Vieram dois, aquela benjaminiana,
7: quais?
6: Né? O Museu dos Brennand, em Recife, que é um patrimônio nacional.
7: Super famoso.
6: E o Inhotim, né? O Museu ao Céu Aberto, um dos maiores do mundo, que é em Minas ali. Super bacana.
7: Legal.
6: Que é uma iniciativa muito legal. Puxa uma sardinha pro meu estado, né? Enfim, mas tem tanta coisa legal. Conta aí o seu
7: muito.
6: Também. E vamos trabalhar, Otávio.
7: Bora, vamos começar. Vamos nessa. Vamos de música primeiro, Liginha?
6: Vem com esse Liginha aí, depois

0: de volta com muita história bacana. E para você que é ouvinte do Missão, que está nos acompanhando aqui agora, não sai daí. Fica com a gente aqui. Manda sua história no 11-2870-9750. De qualquer lugar desse Brasilzão que você tá, eu sei que você tem uma história para nos contar. E essa história ali já começa assim, ó. Quem ama o feio?
1: Bonito lhe parece. Ai, gente, quem nunca? Eu adoro um feio.
0: Oi,
1: juro,
0: Lígia.
1: Eu namorei feio. Você já namorou feia?
0: Já.
1: Feio que eu falo, tipo,
0: já.
1: Claro que feio pode ser, depende do olhar de cada um, mas tem gente que é feio a ponto de que você fala, não, esse aqui em qualquer lugar do mundo é feio.
0: Não, já, claro, com certeza.
1: Namorou feia?
0: Uhum.
1: E feia de doer mesmo?
0: Tipo assim, não era que não foi namorar, né? Eu acabava estendendo os relacionamentos, sabe? Tipo, eu começava a ficar e aí quando via tava ficando 10 meses.
1: Não, eu fui apaixonada de sofrer, chorar. Eu
0: não,
1: adoro
0: não, assim, assim não cheguei.
1: Eu gosto do feio gente fina, de gente engraçada.
0: Do legal, né?
1: Gosto de gordinho. Gosto de tudo. Não gosto de padrão, lourinho, fortinho. Não tem paciência, não.
0: Vamos ver como que era esse feio aqui, ó, Lígia. A história começa assim, ó. Oi, Otávio. Oi, Lígia. Eu nunca fui muito chegada em papo cabeça. Sempre fui mais quinta série. Meu negócio é brincar, falar bobagem e se divertir.
1: Aí, tá vendo? As minhas.
0: Mas, ao contrário, no trabalho e relacionamentos, eu sou muito séria. Ou pelo menos eu tento. Após um feriado, chegou um chefe novo no meu departamento. Uma figura, mas parecia personagem da grande família.
1: Augustinho!
0: Roupa colorida,
1: ai, eu
0: desalinhada,
1: amo.
0: Cabelo desgranhento.
1: Eu namorei o cara que parecia o Augustinho.
0: Falador demais, juro. Pensei que estava em uma sitcom americana. Aquele cara não parecia ser real. Eu e meus colegas vivíamos fazendo piadinhas sobre ele. Não tinha como levar a sério. O cara era até divertido, mas esquisitão no nível tio Chico da família Adam, sabe? E foi assim. Aos poucos fomos nos conhecendo melhor e percebendo que aquele cara estranho era muito gente boa. Estranho, mas gente boa. E você acredita, menina, que eu acabei me apaixonando?
1: Acredito piamente, apaixonando de quatro, assim, arriou as quatro rodas, quer casar, tudo.
0: Isso mesmo! Por mais absurdo que possa parecer, eu me apaixonei. Comecei a gostar do cara e hoje, 5 anos depois, uma filha
1: isso.
0: E muito amor.
1: Ai, tomara que a filha pareça você, né? A filha, imagina, vem a cara do pai, a filha horrorosa, coitada.
0: A minha veio a cara da mãe, graças a Deus.
1: Graças a Deus. Não, José é bonito.
0: Posso te dizer, consegui mudar o jeito dele, a aparência. E sabe que ele já não é mais tão feio assim?
1: Aí é paixão mesmo, filho.
0: E aí, Lígia, já pegou um cara esquisito?
1: Nossa senhora, cada coisa... Não, cada coisa também não, tá? Quem vê parece que é todo rodada, né? Nossa, assim, tem uns que eu tenho até vergonha.
0: Sério?
1: Ah, um eu tenho, e eu fico imaginando que os caras devem contar, né? Achar o máximo, que depois vai fazer por causa da profissão. Pai, já fiquei... Ó, eles são tão feios que se algum desses que eu pensei aqui, eu pensei em 3 pessoas. Se eles contarem pra alguém que já saíram comigo, o povo não vai acreditar.
0: Tá brincando?
1: Eu juro por Deus. É feio nesse nível, gente, que se o cara fizer um stories e falar que ficou, vocês vão falar, duvido. Ela não é louca, mas pra você ver o nível que a gente chega às vezes. Ó, vamos parar de me expor, Otávio, tá? Senão eu mostro aqui sua capivara, que é mais suja que pau de galinha.
0: Não, pelo amor de Deus.

0: tem na linha aí, Otávio?
1: Andressa de Taubaté. Ela quer fazer uma declaração pra sua companheira,
0: né?
1: Cléo.
0: Grávida de Taubaté. Andressa!
2: Olá! Tudo bem, gente?
0: Melhor agora. Definitivamente não é gravidez, né, Andressa? Tudo bem?
2: Olá! Tudo bem.
0: Primeiro, conta um pouquinho de você. Quantos anos você tem?
2: Vamos lá. Bom, eu tenho 45 anos.
0: Ai, que delícia. Qual que é seu signo?
2: Sou ariana.
0: Ah, é porreta. E tímida também, né? Você tá com vergonha, dá pra ouvir na voz.
2: É, um pouquinho. Primeira vez que eu tô fazendo uma coisa assim, então eu tô realmente toda nervosa.
0: Ai, por que não? Tá linda, legal fazer surpresa. É. Ó, então já sabemos que você é uma ariana porreta, que você é uma mulher de atitude.
1: Que é de Taubaté.
0: Que tem 45. Você trabalha com o quê?
2: Eu trabalho numa indústria química, sou engenheira de produção.
0: Ai, eu produzo que química lá? Eu quero uma química.
2: É automotivo, gente, automotivo.
0: Ai, trocar o óleo. Tinha que fazer uma graça, né? E...
2: Andressa, sim, pra descontrair, vamos lá.
0: Você trabalha num ambiente tão masculino,
1: é,
0: né?
1: É, isso que eu ia falar.
2: Sim, sim, bem masculino.
0: Aí não cansou, eu não quero nem olhar pra cara de macho mais, eu quero uma mulher.
2: É, eu quero uma belezinha.
0: Quando você fala belezinha, quantos anos tem a sua namorada?
2: Na verdade, minha esposa, ela tem 45 também.
0: Ah, esposa. Há quanto tempo vocês estão juntos?
2: Na verdade, sim, ela vai fazer 45. Então, assim, só pra resumidamente, vai ser super legal a gente ver isso dela, que esse mês é o mês de aniversário dela. Dia 19, a gente completa 8 anos de casado oficialmente. Uhum. E a gente tá junto há 25 anos.
0: O quê?
2: É.
0: Conta um pouco dessa história, que legal.
2: Então, vamos lá. A gente se conheceu numa sala de bate-papo. Há muitos anos atrás, no Dia dos Namorados. E quando a gente se conheceu, já começou aquela briga ali mesmo, né? Porque eu penso, ela é taurina, então você imagine com a Ariana com taurina, que festa que não é, né, Lígia?
0: E mulher, gente, duas mulheres. Imagina se fosse dois homens na paquera. Eles não iam conversar, era só falar onde você tá, falando o endereço. Então, a mulher, isso que eu ri sozinha aqui enquanto você falava. Primeira vez na conversa, no Dia dos Namorados, já tava causando, brigando.
2: Justamente. E como diz, eu ainda aprontando, né? Porque a Ariana sempre apronta.
0: Não, mas eu quero saber esse detalhe. Essa briga era o quê? Ciúme? Alguém namorava?
2: Na verdade, a gente se conheceu. A gente tava na sala de bate-papo naquela época e conhece um com esse outro. Só que ela é muito esperta, ela conversa com 500 pessoas ao mesmo tempo. Eu vou mais levezinha. E aí eu tava esperando uma pessoa na sala na época, e ela veio falar com a Cléo veio falar comigo, e eu falei, espera um pouquinho que eu já volto, vou na sala procurar não sei quem e volto. Ah, quando eu voltei, você imagina, né, já carcou eu ali mesmo, e a gente nem se falava, e aí eu acho que eu me apaixonei nessa carcada.
0: Fácil, extremamente aí, fácil. Ah, não, depois... bem que não, a gente fala brincando, e você tem uma voz de novinha, mas pô, já tem mais de 20 anos, gente, é muito tempo, porque era pra ser, né?
2: É, era. Aí, duas semanas depois, a gente se conheceu, né, eu fui morar em São Paulo na época, fui pra escola, a gente se conheceu, e a gente foi indo, a gente começou a se conhecer. Neste momento, eu era uma pessoa totalmente dentro do guarda-roupa, do cofre, né? Eu tava me autoconhecendo, e foi passando os anos, e a gente foi, aí, ponto positivo, família dela, o máximo, ponto que não foi tão positivo, minha família, minha mãe quase matou as duas, né?
0: Ai, pera, eu quero saber disso. Sabe por quê? Tem muita gente que tem muita dificuldade, mesmo em 2026, e depende também de onde você nasce, né, gente? Uma coisa é nascer numa cidade de 5 mil habitantes, nascer no interior, do que nascer numa grande capital.
2: Não, mas eu vou dizer pra você, a família dela é de Minas interior, ela é mineira.
0: Então ela tem uma sorte danada, que é igual você falou, a família é maravilhosa.
2: Sim.
0: Eu quero que você conte a parte que foi difícil. Digo isso por quê? Porque você é que superou. Pra ela ali, tá tudo fácil. Tava maravilhoso, a família dela tá de boa, não tinha complicação nenhuma com isso, foi uma coisa que fluiu. Você contou que tava até guardada dentro do cofre e que pra sua família foi difícil. Então, obviamente, você tava guardada até dentro do cofre, porque já vinha num histórico onde que eu já devia, sei lá, desde que é criança, falar, ah, esse viado, esse sabatão, de um jeito ainda a coisa ser construída.
2: Lígia, é pior que não, sabe? Pra mim, a minha família, minha mãe, aceitar muito de boa, né? Porque é aquela coisa, né? A casa do vizinho é tudo mais fácil, né? Então, a minha mãe...
0: Mas você não falou que foi difícil, que foi ruim?
2: Não. Eu achava que ia ser muito fácil na minha casa.
0: Ah, porque ela não era que fazia piada. Quando ela falava do lado de fora, ela sempre falava de uma maneira, o que que tem? Mas isso é muito legal, parará e
2: amigo,
0: tal.
2: Amigo, amigos assim, né, frequentar. Minha mãe trabalhou em área hospitalar, então, né, tem um cenário bem grande. Mas quando foi pra dentro de casa, imagina, filha única, caçula. Então foi um boom.
0: Como que foi?
2: É verdade, a Clarice veio pra Taubaté, ela vinha, amiga, a gente sempre tive muito amigos, mas e aí ela tava na minha casa, em casa, e a gente foi numa festa e o meu irmão mais velho foi. E o meu irmão mais velho chegou e falou assim: olha, eu sei de vocês. Ele falou: não, porque eu sei vocês conversando.
1: Assim? Na cara,
2: aí,
1: na lata?
2: Assim, na cara.
0: Não, eu já sou branca. Ai, que preguiça.
2: Eu sou branca, fiquei meio branca ainda, né? Mas aí tudo bem, foi. Aí passou, ele, ok, de boa. E eu fiquei a noite, ela na minha casa, porque eu preciso falar pra minha mãe que eu era aquela pessoa, sabe? Que tudo muito, querer tudo certinho, as coisas, assim. Aí desci, Lígia, de manhã, assim, falei: mãe, preciso falar uma coisa. Aí ela: pode falar, cadê fulano? Eu falei: tá. Quando eu falei, minha mãe só faltou lá em cima, grudar ela de escada abaixo e jogar ela
0: Mentira!
2: Do segundo andar. Sério.
0: Mas ela falava o quê?
2: Um monte de coisa, que imagina, que eu tava ficando louca, que ela tava me induzindo, que são umas coisas que mãe tem hora faz, né? E a minha mãe fez. Aí, depois disso, minha mãe me proibia de sair. Então, pra sair, eu tinha que sair assim. Ah, vou sair com fulano de tal. E aí, o que dificultava muito a vida, porque ninguém das minhas amizades sabia disso, assim, de mim, né? E aí, foi passando o ano escondido. Eu ia pra São Paulo, ela ia pra lá, a gente jogou um local pra quando ela viesse pra Taubaté, a gente pudesse passar uma semana, pra não precisar ficar saindo toda vez, né? E foi passando os anos. E minha mãe nunca aceitando. Enfim, quando foi em 2005, a Andresa fica doente. Eu fiz um tratamento de linfoma de Hodgkin em 2005. Nessa época eu tive 500 doenças, meningite, hepatite, enfim. Eu cheguei naquela coisa assim: ó, meu, vamos fazer o seguinte, pega a sua vida, deixa eu me cuidar, vou ficar aqui, vou me cuidar. E naquela, se eu ficar bem, a gente, né, depois a gente volta, se encontra. Ela falou assim: de forma alguma, vamos ficar, tamo junto nessa. Imagina, meu coração já mil. Beleza, aí foi uma fase difícil e por motivo assim, eu fui, me internei em São Paulo, primeiro mês.
0: Poxa vida, ai amiga, que chato, que bom que você superou isso tudo, mas não, que...
2: É, e aí você imagina, ela morando em São Paulo, não podendo ir me ver porque minha mãe tava no hospital comigo. Então, já foi um tormento. Ok, então quando a minha mãe voltava pra Taubaté pra pegar minhas coisas, o meu irmão tava lá, aí
0: você com 20 anos de idade.
2: Eu com 25 anos de idade. Beleza, passou, saí do hospital, enfim, comecei a fazer meu tratamento. Aí isso, quando foi em 2007... quando eu comecei a sair de casa assim de novo, podia ir pra rua, voltei com ver a Cleo, normalmente a gente saía, mas de novo a minha mãe, lógico que sabe, né, faz de besta, mas enfim, beleza. Aí teve um dia que eu tinha que voltar no médico pra fazer uma consulta, só que nisso a Cleo tava morando em Taubaté, ela foi lá pra quando eu fiquei doente pra ela conseguir ficar perto de mim. O que eu fiz, Lígia? Eu falei pra ela: ó, eu já tenho um médico lá em São Paulo, vamos comigo. Ela: e a sua mãe? Eu falei: ela também vai? E ela falou: não, você tá brincando. Eu falei: não tô. Vamos comigo? Vamos. Peguei ela na casa dela, fui na minha casa buscar minha mãe, que nessa época eu morava com a minha mãe.
1: E tua mãe reagiu normal, tranquilo?
2: Mãe... Não, quando a minha mãe entrou dentro do carro, imagina aquela cara, tá? Sujeitadinha, minha mãe.
0: Ah, mas bom também, fomos... né, gente? Que tem que dar um tempo.
2: Fomos de Taubaté a São Paulo, todo mundo mudo dentro do carro. Ninguém falava nada. Imagina,
0: pera, vamos fazer o seguinte? Tá muito boa essa sua história, o Brasil inteiro quer acompanhar. Eu vou chamar uma música e na volta a gente continua.

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1: 5h24.
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2: Estamos de volta.
3: E com muita história boa aqui da Andressa de Taubaté.
2: Nossa, maravilhosa.
3: Muito boa a história, né?
2: Andressa
3: e
2: Mariana.
3: Que história de amor, hein? Ela e a Cléo, olha.
2: 20 anos juntas. Tudo começou a falar... 25.
3: 25.
2: Não, porque eu falei com 20, aí você falou 25.
3: É que com 25 eu tô no hospital.
4: Não, 25 anos eu fiquei doente. Eu conheci ela, vem dizer, com 21. Com 25 eu fiquei doente. Agora a gente tá com 45, pra no 46.
2: Você nos ligou pra fazer a homenagem pra sua esposa. Com quem vocês estão há 25 anos.
4: Isso.
2: Só que, na hora que ela tava começando a contar a história da vida dela, a esposa dela tem uma vida, tipo, que foi mais fácil nisso. Família, bem resolvida e tal. E me pegou muito, porque eu acho que isso é um problema que um monte de gente tem. Tem gente que demora 20, 30, tem gente que passa a vida inteira.
3: Sim.
2: Dentro do armário, no closet, sem viver plenamente o seu amor, como se isso fosse magoar alguém. E você, que superou, passou por algumas coisas, tipo, da família, a família estranhar. No primeiro momento, eu até perguntei, falei, Andressa, sua mãe era daquelas que detestava, tinha ranço de gay e tal? Ela falou, não, ainda amava, tipo, não, não tinha nada a ver. Mas quando foi comigo, dentro de casa, a coisa ficou diferente. E aí, Andressa, olha a loucura, passou por um problema de um linfoma de Hodgkin, tava tratando, ela é de Taubaté, no hospital aqui em São Paulo. Nisso, a namorada querendo visitar, e aí, quando a mãe tá, não pode, que é furdunço, que é a zona, nada dá certo. A Andressa falou, vou pras cabeças.
3: Juntar
2: vai as duas, vão as duas comigo no tratamento. E a gente chamou a música antes, estávamos em que momento, Otávio? Quando a mãe entrou no carro e viu ela e a namorada, não é isso?
3: Exatamente.
2: Conta, amiga,
3: que
2: como
3: elas
2: é que
3: vieram
2: foi?
3: Caladas de Taubaté até São Paulo.
2: E se a gente parar pra pensar, já é um negócio que você é uma heroína. Porque no seu momento de maior fragilidade, onde você... Porque essas coisas fazem a gente ter dor de barriga, né? Ter que ter coragem, assim.
4: Sim.
2: Às vezes, e você enfrentou tudo ao mesmo tempo agora. Falou, já que vai, vai.
4: Já que vai, vai. Aí, já chegamos em São Paulo, quando foi pra entrar na sala da consulta, minha mãe olhou assim pra mim, você é com ela, porque eu não vou entrar com você. Entramos, eu e Cléo, passei pelo médico, o médico falou, blá, blá. Voltamos pra casa, voltamos do mesmo jeito, sem um ar no carro, né? Eu só falei, mãe, tá tudo bem, né? Agora eu tô fazendo a consulta, enfim. Peguei e deixei a minha mãe na casa da minha mãe, né?
2: Mas sua mãe não falou nada com a menina, tipo, nem
4: nada.
2: Oi?
4: Nada.
2: Uma hora daquele silêncio de cri-cri,
4: duas
2: tipo,
4: horas,
2: silêncio que incomoda.
4: Duas horas e meia de silêncio. E assim, a Cléo nunca falou nada assim pra minha mãe, sabe? Nunca desrespeitou, nunca respondeu. Ela é fora da curva, tá?
3: E aí, quando voltou, tua mãe falou alguma coisa?
4: Não, minha mãe desceu do carro, aí eu falei assim pra minha mãe, daqui a pouco eu volto, né? Aí fui com a Cléo deixar ela em casa, e eu falei assim, eu vou em casa pra ver como é que tá agora as coisas lá em casa. Cheguei em casa, minha mãe me esperando pra falar, e o meu irmão mais velho, parado na frente. Meu irmão falou assim, André,
2: ai, que antipatia desse seu irmão também. Nossa,
4: não,
2: você pode ser até desculpa, não, mas
4: não,
2: eu tô com muito ranço dele.
4: Quando cheguei aqui em casa, o Alexandre veio falar comigo, que é o nome do meu irmão, pra eu parar com essa, falou assim, ou eu aceito você, ou eu vou perder você, que daqui a pouco você tá indo embora. Pra ficar com a Cleonice.
2: Ah, isso que ele falou, vou te perder pra você ficar com a...
4: Ou você aceita a Andressa do jeito que ela é, a vida que ela quer viver, ou daqui a pouco ela vai viver e você não vai ter mais ela perto de você.
3: É, o irmão tá do lado dela.
4: Minha mãe falou assim, então, siga sua vida. Ai, Lia, siga minha vida. Catei minha mochilinha, coloquei minha roupinha. Ela tá indo. Fui. E morar com a Cleonice.
3: E moram juntas até hoje?
4: E a gente mora juntos, nós moramos juntas até hoje. Hoje o relacionamento da minha mãe com ela é mais tranquilo. Não são, né, não é aquela coisa maravilhosa, mas assim, uma respeita a outra. Minha mãe vai em casa, ela vai na casa da minha mãe, mas cada um no seu quadrado.
3: E a relação sua com a sua mãe, tá mais tranquila ou não?
4: Não, também tá mais tranquila, também tá mais tranquila. E aí a gente tá aí. E ela é, assim, um grande amor da minha vida.
2: Então pode mandar mensagem pra ela que a gente vai ligar.
5: Oi?
2: Gostaria de falar com a Cléo?
5: Quem gostaria?
2: É da empresa OnlyFans.
5: Pois não?
2: Cléo, a gente recebeu um vídeo... mas foi denunciado, o vídeo tá com seu nome e tudo, mas foi denunciado que não é você, que estavam tentando deturpar sua imagem, estão usando a sua imagem num vídeo disso na internet. Eu gostaria de que você já gravou algum vídeo pra plataforma OnlyFans?
5: Nunca, nem sei que plataforma é essa.
2: Não sabe?
5: Não.
2: É uma plataforma de conteúdo adulto?
5: Não conheço.
2: Ai, que bom, porque a sua mulher chegou na linha, eu não tinha mais o que inventar enquanto o Jorge ligava. Alô, a ligação tinha caído. Ivel, Missão Impossível. Menina, eu já tava falando que ela tinha sido clonada no OnlyFans. Ela nem sabia o que era OnlyFans.
3: Da onde saiu?
2: Também não sei.
5: Oi, vida. Não acredito que eu caí.
2: Caiu.
5: Viu, falei pra você que um dia eu ia conseguir, vida. Eu nem pra me tocar que você tá ligando pro Rolando, ele tá aqui do meu lado.
4: É, então, pra você atender o telefone.
5: Eu tinha visto, mas era um desconhecido, tô aqui vendo um imóvel, eu desliguei.
3: Cléo, a Andresa ligou pra gente, aqui pro Missão Impossível da Jovem Pan, tá? Pra fazer uma declaração, pra se declarar pra você, pelos 25 anos que vocês se conhecem, por tudo que vocês passaram. E agora você vai receber uma declaração em rede nacional, na grife do rádio, na maior rádio do Brasil, na Jovem Pan, no programa Missão Impossível. Agora, Andresa, é com você, né, minha querida?
4: Meu Deus, tá bom. Vida, eu só queria mostrar pra você mais de outras maneiras o quanto eu te amo, quanto você é, que eu falo todo dia que você é minha vida pra sempre, mais 2 dias, que você faz a diferença em cada minuto, cada instante, cada atitude que eu tenho. Obrigado por me escolher, obrigado por ter me dado o melhor presente da vida, a nossa Valen, os nossos bichos também, os nossos filhinhos de 4 patas. Eu te amo pra sempre. Obrigado.
3: Aê!
2: Hoje tem pagamento! Tem pagamento!
4: Eu tô aqui chorando de nervoso.
3: Gente, o Missão Impossível, a Jovem Pan, nós desejamos o melhor pra esse casal, tá? Pra vocês duas aí, que vocês continuem irradiando esse amor aí que vocês têm, que vocês, né, sejam espelhos aí pra muitos relacionamentos aí de luta, de dedicação, porque quando a gente gosta, quando a gente ama mesmo, a gente vê que não tem limite pro amor, né? Não tem tempo, não tem doença e não tem família que separa quando tá tudo
2: mundo. Quando a gente ama, qualquer coisa serve para relembrar. Só tem mais 40 mais aqui, hein, tirando o Otávio, todo mundo gostou.
5: Obrigada, gente. Também te amo, meu amor.
3: É isso aí.
5: Fica com Deus.
3: Um beijo pra vocês.
2: Ninguém ama a gente aqui, né? Que horror.
4: Obrigado, Lígia. Obrigado. Fiquei muito feliz em falar com vocês também.
2: Ai, obrigada, eu amei vocês, amei saber da história, acho que vai mostrar pra muita gente que o amor sempre vence, né? E que vale a pena a gente confiar no nosso sentimento, que bom que vocês são felizes. Já acho as duas até boazinhas demais, vocês precisavam de uma amiga igual a minha, assim, mais de vizinha, que eu ia tacar o terror com todo mundo. Ainda tô processando a raiva que eu tô sentindo das histórias das antepassadas, mas o importante é que vocês são maravilhosas, doces, tiraram tudo de letra. Hoje tem, gente! É lingerie voando, ai, esse tia no chão. Pessoa rodízio de mamar.
5: Do conteúdo adulto?
2: Não, conteúdo adulto era só o que faltava. Bem que eu tava falando, de onde você tirou isso? Você pensei lá.
4: Pois eu apanhei em casa, não sabia por quê.
2: Ai, eu quero abrir um OnlyFans, meu. Vou fazer. Mentira. Beijo, tchau.
4: Beijo, tchau.

0: Evil, Evil, Evil. O programa tá incrível. Na verdade, tá assim, né? Médio. Porque o Jorge, um pouco mediano. Eu também só falando, não dá. A gente precisa da sua história. A gente quer sangue na mensagem. Sangue, suor e ouriço. 11-2870-9750. 11-2870-9750. Tem recado, Rorozinho?
1: Boa tarde, Miss Tampa. Eu sou muito fã de vocês, escuto todos os dias e recentemente estou passando por uns problemas no relacionamento. Há 8 anos casado, estamos há 1 mês separados. Ela pediu um tempo, em comum acordo, estamos dando um tempo. Temos 2 filhos pequenos e eu não sei o que fazer. Se eu sumo de uma vez, dou realmente um tempo que ela quer ou se eu consigo insistindo, porque eu amo ela, não sei se ela ainda me ama. O relacionamento ele deu uma esfriada assim, em questão de rotina demais, culpa minha, culpa dela, e a gente nunca sentou para conversar um com o outro, foi deixando levar, foi deixando empurrando com a barriga, e assim foi. Então eu queria uma dica de vocês para ver o que eu devo fazer. Eu dou ela o tempo, sumo de vez e seja o que tiver que ser, ou eu continuo insistindo ali, claro, não batendo sempre em cima, mas o que eu devo fazer?
0: Eiê, primeiro um beijo, obrigada por falar. Aqui é Lizinha problema, mas vou virar Lizinha solução pra você. Sabe o que eu acho? Na hora que você fala, primeiro eu queria saber mais detalhes do que é que aconteceu. Entendeu? Se alguém pisou na bola, se teve um nuance. Você deixou mais ou menos vago. Na hora que você fala, vou tentar lembrar a frase, mas você deixou entender que deu uma esfriada. Ah, foi rotina, só esfriada. Mas normalmente tem mais alguma coisa aí por debaixo, se a gente vai perguntando. Mas como que eu tenho acesso a só esta mensagem? Você falou assim, você acha que eu sumo de vez? Claro que não, né, gente? Sumir de vez? Se uma pessoa tá na dúvida se pode continuar com a gente, se a gente é o parceiro, se a gente é o ponta firme que vai aguentar tudo, é quase um teste. Aí, você sumiu de vez, ela falou, não era ele mesmo, tá vendo? Primeira vez que teve um pepino, não, o cara em 2 meses já desistiu, nem procurou. Sendo que vocês têm 2 filhos, então sumir de uma vez, você não pode, não deve fazer isso nunca na sua vida. Você é pai de filho com a mulher, então você tem que estar ali sempre, tem que falar com ela sempre, sabe? Eu acho, de verdade, em todos os sentidos. Ai, é difícil, a gente ainda é brigado. Se quem for separado se vira, vai dar um jeito. Quem mandou ter filho? Tem que ser adulto, saber resolver. Faz bem para a saúde do filho e depois faz do adulto também. A gente tem que dar o primeiro passo, gente, dá uma forçada. Eu tô falando no comportamento positivo. Depois as coisas se encaixam. Então, ou seja, no seu caso, claro que você não pode sair. Você tem filho, quanto mais presente você tiver, sendo útil, não é usando os filhos como desculpa para poder falar com a mulher. Mas é, tipo, honrando o fato de ter colocado o filho no mundo. Você tá aqui para pagar a conta, para estar presente, para buscar em um colégio, voltar, para fazer os troços, uai. Estranho que tem que fazer mesmo de pai. Agora, é porque veio na minha cabeça esse trem de vai que deu uma esfriada, ela tá testando, nananana. E na hora que ela vê que você ficou, ela vai ceder. Eu acho que você pode insistir, mas é igual você falou, na medida do possível. E se você não saiu de casa, porque numa hora que você falou, era do tipo, será que eu fingi de bobo? Me deu a entender que ela falou, ai, não quero mais, mas que você ainda tá indo dentro de casa. Se você estiver dentro de casa, se tiver como, eu queria estar vendo como eu queria estar ligando, eu queria saber a idade dos seus filhos. Seria muito bom vocês fazerem uma viagem, alguma coisa diferente.
2: A viagem dá um reset, né?
0: Às vezes pode combinar com a mãe da menina ou com tudo escondido, entendeu? Guarda lá os filhos, guarda é ótimo, né? Guarda numa caixa, peça. Não. Pega os seus filhos, cuida dele no final de semana e você faz uma surpresa pra mulher. Por que digo uma surpresa? Porque dependendo da situação, você virar pra ela e falar assim, vamos fazer uma viagem. Fala, não tô nem querendo olhar pra sua cara. Que viagem, menino? Mas você fazer um movimento, ficar bem galado, tipo, não faz uma pergunta durante 3 dias. Só vai fazendo o seu papel de pai. E aí combina o sogro, pelo amor de Deus. Você consegue ficar 30 horas com essas crianças aí? Opa, sogra, sua mãe, sei lá.
2: Mexe
0: rede de apoio.
2: O doce. Mexe
0: se mexe.
2: Doce.
0: O azedo até, pra voltar a ver se volta a ficar doce, que tá azedada lá a coisa. E faz as pazes. Tem que fazer um movimento. E não ser pegajoso. Eu acho que você já tem um pulo do gato. Acho que você não pode cair no conto dessa história de afastar, tá? Que às vezes quando a gente tá ofendido, ou tá com um carente, e o outro tá recusando a gente acha que isso é validação, é quase um orgulho. Ah, então tá, então vou.
2: Não, gente,
0: sabe assim? Fica lá assim.
2: Que inclusive tá faltando isso, eu acho que nos relacionamentos hoje em dia, né? A pessoa parece que ela não quer que tenha nada de ruim. Parece que tudo tem que ser perfeito. Quando acontece uma coisinha que não concorda, ah, não, vou separar, não deu certo. Tá acontecendo muito isso.
0: Eu acho que a pessoa que age assim, no fundo, claro que deve ter metade que vai ser burrice mesmo. Mas muita gente deve ter medo de encarar os próprios defeitos. É. Então ela quase quer sair fora da situação antes, pra que ninguém veja os dela e não queira largar. Ô, gente...
2: Casamento, tá morando junto, filhos, tem que parar, tem que pensar. Não vai ser todo dia um
0: lindo.
2: Não, e
0: todo mundo é insuportável, gente. É. Eu tenho dia que eu não me aguento. Eu imagino, o meu marido, tem hora que eu olho pra ele e falo, nossa, eu não posso nem contar pra ele tanto assim, lembrar o tanto que eu sou chata. Não,
2: é só parar e pensar, você lembra quando você era mais jovem, criança, e morava com os pais, com as avós? Gente, não tinha como gostar do pai e da mãe todo dia, toda hora, né? Tinha hora que você tava com raiva, que você falava que ia embora, que você fazia a mala de casa, botava nas costas, mas não saía de casa. Então a gente tem que parar e lembrar como que é a vida, né?
0: Tem que aguentar o B.O. Se há qualquer problema, a gente escorrega e vaza, a gente não merece a coisa grande. Quem fica é quem aguenta o negócio, quem tem que merecer o prêmio. É quem aguentou. Se na hora do pepino você vaza, na hora, seja num trabalho, seja no seu casamento, uai, não vai ter nada de bom também. E nunca nem vai estar na hora que o negócio ficar bom, porque as coisas sempre ficam boas depois. Quem vazou na hora que tá ruim, não dá tempo de receber o bom. Ah, eu te adorei. Eu acho que vai dar certo. Acho que insista, não desista. Vocês têm dois filhos que já é meio caminho andado pra ajudar, né? Que pelo jeito eles são muito pequenos. Nós estamos falando de crianças de 30, 40 anos. Enfim, é isso. Beijo, tchau.

0: gato.
1: Partiu, partiu. Essa semana tá no gás, hein, Lígia?
0: É assim, gente, no gás. Falando em gás, você acredita que hoje, na hora que eu cheguei aqui na rádio, eu fui comprar um trem de comer ali no T, na portaria?
1: Sim.
0: Na hora que eu cheguei pra pegar o elevador de novo, nossa, me deu uma vontade de xingar a menina.
1: Oxi.
0: Então, alguém tinha soltado um pum, mas tava um fedor. E a menina bem parada com uma cara de sonsa, assim, a pedorreira, e só tinha ela. Mas não a vontade de parar e falar, ô, porca!
1: Eu sei que foi você.
0: É, vai lá pra fora, você tá achando que só você que tá sentindo esse horror. Aqui está morta e não esqueceu de cair.
1: Ai,
0: não, mas
1: Deus
0: que ódio, você falou do gás, eu lembrei da porca.
1: Segunda-feira desse jeito é porque foi, o final de semana foi bom, hein?
0: Nossa, deve ter ficado comendo feijoada o dia inteiro, só pode, com repolho. Você não tá entendendo, eu fiquei horrorizada. Sabe quando você anda, eu parei, eu olhei pra trás, assim, com ódio dela? Aí eu saí do corredor, de tanto que tava o negócio fedendo, falei, não acredito, eu tô aqui esperando o pum dessa idiota sair. Queria gritar, ô porca! Vai soltar pum no banheiro, menino.
1: Beijo.
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6: 5h53.
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7: 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Goleros, empezamos. Alisson, Liverpool. Ederson, Fenerbahce. Everton, Grêmio. defensor.

Torres Alexandro Flamengo. Bremer Juventus. Danilo Flamengo. Douglas Santos Zenit. Gabriel Magalhães Arsenal. Ibáñez Alali. Leo Pereira Flamengo. Marquinhos PSG. Wesley Roma. Mediocampista Bruno Guimarães, Newcastle. Casemiro, Manchester United. Danilo, Botafogo. Fabinho, Al Ittihad. Lucas Paquetá, Flamengo. Ahora viene lo bonito. Atacantes. Hendrik Lyon. Gabriel Martinelli Arsenal. Igor Thiago Brentford. Luis Enrique Zenit. Mateus Cunha Manchester United. Neymar Junior Santos.

0: Seguimos.
1: Seguimos.
0: Por momento.
1: Favor. Rafinha, Barcelona. Ryan, Bournemouth. Vinícius Júnior, Real Madrid. Obrigado.
2: Aê, pessoal, agora sim.
3: Olha, que me dá notícia, aquele lá do lado do presidente. Aquele que está do lado do presidente, aquele que me manda. É primo.
2: Muito obrigado, que o senhor tenha toda a
4: sorte. É, Ju.
2: E o Brasil inteiro.
4: Quem está no nosso pano é a área. A lista da seleção brasileira tem Vampeta, hein? O grande telefone do Vampeta, do Pelhado, telefone dos dois, ó.
5: Passa esse contato.
4: Quentinho.
3: É só vocês verem, quem estiver ao lado do presidente aí na festa, essa é minha fonte.
4: É, que momento, olha lá, tá mandando agora aqui ou não?
5: Abemos lista, finalmente, essa lista tão esperada por todos nós. Hoje a gente viu ali também uma comemoração falando de Neymar.
4: Ô, Ju. Júnior.
5: Ele está na lista.
4: Exatamente. Vampeta, sem mais delongas, o Neymar vai à seleção para resolver. O Neymar vai à seleção.
3: Uma coisa é certa, né? A vaidade que o Neymar tem. O dia a dia na seleção, vai ter agora aí, até a seleção embarcar, você treina de manhã, você almoça. Tem lanche da tarde, tem janta, tem treino todos os dias. O Neymar esquece que não vai para jogar 15 minutos, viu? Se foi convocado, ele vai querer jogar. Ele não vai olhar na mesa, pô, quem? Rayan, Matheus Cunha, Vinícius Júnior, Rafinha, essa é a minha última Copa, eu vou jogar.
4: Sim.
3: O combo é esse. Convocou, o combo já sabe como é que é.
4: É isso que eu estou falando.
3: O combo vai completo.
4: Vampeta, esses caras que estão aí na Copa do Mundo, Nenhum tá indo desconhecido, nenhum tá indo como atleta que eu falo que ainda tá tentando amadurecer na carreira, saindo da infância para virar adulto. Todo mundo, uma grande maioria, Vinícius, o protagonista é Vinícius Júnior do Real Madrid, a Fia de Barcelona.
3: Não, e tem outra coisa. É? Ó, Copa do Mundo 2002, o Brasil perde em 98 a final para a França. Para 2002, 4 anos depois, só foi daquela seleção. Dida, Rivaldo, Ronaldo, Roberto Carlos, Cafu e Denilson. 6. 17 atletas novos apareceu nesses 4 anos para ir para 2002. Essa seleção agora que o Ancelotti acabou de dar, dos 26, a gente tem mais da metade que foi da última Copa do Mundo. Os dois goleiros, Ederson e Alisson, 2. Danilo, 3. Marquinhos, 4. Bremer, 5. Alexandre, 6. Fabinho, 7. Casemiro, 8. Bruno Guimarães, 9. Paquetá, 10.
4: Sim.
3: Vinícius Júnior, 11. Gabriel Martinelli, 12. Neymar, 13. Rafinha, 14.
4: Ou seja, praticamente a seleção de 2000. Para quem esperava, então, renovação da era Tite para Ancelotti,
3: então,
4: a gente tem praticamente
3: 14,
4: a mesma Copa do Mundo.
3: 14, 12 jogadores que vão ter a oportunidade de ir a uma Copa do Mundo pela primeira vez.
4: A maioria da seleção de 22, que para muita gente deixou a desejar, em termos de personalidade, de montagem, uma Copa do Mundo que foi até abaixo daquilo que em 2018...
3: E para mim a surpresa aí foi o Everton, né? Que a gente... Para mim só foi a única surpresa foi o Everton. Eu
4: vou te falar que até o Rayan...
5: Seria a minha pergunta.
4: O Rayan.
5: O que surpreendeu vocês nessa lista de Ancelotti?
3: Com a lesão do Estevão, não me surpreendeu o Rayan estar.
4: Sim.
3: Se o Estevão tivesse, com certeza o Rayan não estaria. Então foi o Everton goleiro, para mim a única surpresa.
5: Paquetá também.
3: Não, não, já jogou Copa do Mundo. Mas veio pro Brasil com esse turno.
5: Não iria, enfim.
3: Não, já ó, jogou Copa do Mundo, jogou Copa América, jogou eliminatórias. Já tinha um pedigree com outros treinadores. Para mim, esse aí estava dentro. Só se tivesse machucado.
4: Surpresa mesmo.
3: Para mim, só foi o Everton.
5: Só o Everton.
4: Surpresa mesmo foi o Everton. O Everton. Porque o Everton foi em 22, ele joga um jogo naquela Copa do Mundo contra a Coreia.
3: E te falo, se o Bento não toma aquele frango contra o Nasser...
4: Não, agora... Será que aquele frango tirou o Bento da
3: tirou.
4: Mão?
3: Tirou. Aquilo ali tirou. Porque aquilo ali, sabe o que vai acontecer? Ele, se ele não toma o frango, o Alnasser é campeão naquele dia.
4: Sim.
3: Ia estar a festa toda e o Bento estaria na lista.
4: E o Cristiano Ronaldo com aquela cara de nada no banco, o Jorge Jesus também.
3: Eu acho que ele sai da Copa por causa daquele lance.
4: Ô, Vampeta, e por que, por exemplo, entrou o Everton e não foi, por exemplo, o Hugo Souza ou o John?
3: Porque o Hugo já teve chances de sair de titular. Então foi amistoso, que ele tomou 3 gols.
4: Japão.
3: Japão. Isso vai contando também. O Everton já foi para a Copa do Mundo. Ah, tem um Everton também que estava na última Copa.
4: Sim, então, 22.
3: Não, então ele já
4: 15,
3: sobe...
4: 15.
3: Já, 15. A régua já sobe mais ainda. O Everton estava na última Copa também. Isso também conta.
5: Tá assim, cara?
3: Os 3 goleiros, né? Foi. Na última Copa.
4: Alisson, Ederson, Everton, sim.
3: Os 3 goleiros de 22.
4: Repete os 3 goleiros da Copa do Mundo.
5: E o que a gente pode projetar agora... Você confia no Hexa, Vampeta? Eu sei que é uma pergunta delicada, que gera toda uma expectativa, mas olhando agora os selecionáveis, os convocados da lista de Ancelotti, você consegue projetar um Hexacampeonato finalmente? Ou a gente...
3: O Rodrigo Caetano, ele fala da logística ali, que pegou um hotel com tudo preparado, talvez seja um lugar mais chique, mais focado para a Copa do Mundo mesmo. Porque muita gente fala assim, pô, a Copa do Mundo agora aumentou para 48 seleções, é 35 dias, 40 dias. Mentira, sim, gente. Copa do Mundo é 40 dias para quem vai para a final. A primeira fase da Copa são 3 jogos e você pode votar em uma Copa do Mundo em 7 dias. Você joga a cada 3 dias. Você joga no domingo, um exemplo.
4: Sim.
3: Domingo, quarta, domingo. Nesse domingo, quarta e domingo, nessa nova fórmula agora, já são eliminadas 16 seleções. Em uma semana... De 48, 16 seleções vão embora. Na segunda semana de Copa, já vai mais 16, porque classificam os 2 melhores e os 8 melhores terceiros. Formam 32. Vai para o mata. Nesse mata, 16 vai embora. Eles já vão embora com 10 dias.
4: Sim.
3: E aí vai tendo, passando, pode ir com 10, com 15. É, tem que traçar também o grupo na Copa do Mundo de 2002. A Coreia do Sul fez um serviço tranquilo para a seleção brasileira. A Coreia do Sul tirou a Espanha, tirou a Itália, foi tirando seleções favoritas.
4: Portugal.
3: E ainda assim sobrou a Alemanha para a final.
4: É.
3: Então é muito difícil. Mas eu vejo assim, o Brasil, ela pode perder de uma Noruega e do Japão e ao mesmo tempo ela pode eliminar uma França e uma Espanha. Vai depender da tarde e da noite dos caras. Pô, você tem o ataque ali, ó. Um ataque desse assim, Neymar, Vinícius Júnior e Rafinha. Um do Real Madrid, outro do Barcelona e outro estrela mundial. Mbappé, Dembélé e Olise, que joga. Vai depender do dia, da noite, como estão esses caras. Pô, lógico que tem outros jogadores, mas eu, assim, favorita para mim mesmo é Espanha, França e Argentina, atual campeã. Aí vem Brasil, Alemanha, Holanda, Portugal correndo por fora.
4: Ó, a gente estava analisando aqui a lista, né? A outra surpresa da lista é que o João Pedro está fora.
3: É, o João Pedro. Rayan entrou no...
4: Né? E a lista está aí na tela.
5: Daqui a pouquinho a gente já tem aqui na tela.
4: O João Pedro...
5: A lista completa para a gente... Já se desenha a delegação da seleção brasileira para a gente... É mais fácil para a gente entender e falar sobre...
3: Mas eu já desenhava que o João Pedro e o Andrei Santos...
4: Não, o Andrei tudo bem, porque para mim até as convocações recentes do Andrei Santos eram injustificáveis. Eu acho um jogador bem limitado para esse nível de Copa do Mundo. Agora, o João Pedro, a lesão tirou ele. A lesão tirou o João Pedro.
5: Será que foi algo mais grave do que foi divulgado? Um colega
4: dele, não tem a dúvida,
5: da UOL, tinha apurado a formação dele, hoje eu acompanhei pela tarde, que seria, não seria lesão e era um
3: uma
5: machucado
3: coisa assim,
5: tranquilo.
3: Uma machucada do jogo da final. Agora.
4: Então,
5: sim, desse final.
3: Jogou a final contra o City.
4: É, então, me chamou a atenção por quê?
3: Eu acho que ele não está mesmo, porque não foi por causa de lesão, não.
4: Pô, mas Vampeta, depois eu até queria perguntar outra coisa sobre a história do Neymar aí na convocação, que eu achei uma papagaiada que aconteceu agora há pouco, mas entre o Matheus Cunha, principalmente o Igor Thiago e o João Pedro, o João é mais jogador que eles.
3: Tem mais
4: os dois.
3: Técnica, né?
4: É que o Matheus Cunha faz essa função de 9/10, meio ponta de lança. Enfim, hoje ele tá na moda, né? O Ancelotti gosta muito dele. Então, o Ancelotti gosta dele. Agora, por mais que o Igor Thiago tivesse feito uma grande Premier League, artilheiro, ele joga no Brentford, que é um time de menor expressão. É mais leve você fazer gols pelo Brentford do que a pressão que você sofre em um clube grande. E o João Pedro, no pouco que o Chelsea recentemente jogou de futebol, ele era um dos melhores jogadores. Meteu até um gol de bicicleta na penúltima rodada. Então, assim, eu, sinceramente, não acredito que o João Pedro tenha saído por
3: falta de bola. Eu acreditava que o João Pedro ia mais do que o Rayan.
4: Eu também. Eu também. Não tenha dúvida. Escala o ataque com o João Pedro titular.
5: Então, você vai pôr o... Vou facilitar, só um segundo, Fascicano, para a gente entender e destrinchar esse assunto, visualizando aqui a lista de convocados, porque aí a gente vai vendo, debatendo essas possíveis surpresas aí que foram na seleção. Ó, goleiros, Alisson, Ederson, Everton. Vocês já disseram que foi uma grande surpresa a convocação de Everton. Defensores, Alexandro, Bremer, Danilo, Douglas Santos, Gabriel Magalhães. Defensores, Ibanez, Léo Pereira, Marquinhos, Wesley. Meias, Bruno Guimarães, Casimiro, Danilo, Fabinho, Lucas Paquetá. Atacantes, Endrick, Gabriel Martinelli, Igor Thiago, Luiz Henrique, Matheus Cunha, Neymar Júnior, Rafinha, Rayan, Vinícius Júnior. Porque fica mais fácil para a gente contextualizar quem está nos ouvindo, nos assistindo e para vocês.
3: A gente pode questionar assim, sabe, quem está vivendo um grande momento para estar menos... Ali está 24 dias da Copa do Mundo, né? 24. Quem está jogando e arrebentando? Você vai pegar os três goleiros, até o Everton mesmo, fez uma boa partida ontem contra o Bahia. Mas os três goleiros não vivem os seus melhores momentos. Não sei se você...
4: Não. O Everton, ele até está jogando bem, mas o Grêmio não está bem. Então isso corrobora para você gerar uma grande interrogação. Né?
3: Então vamos nome por nome. Alexandre.
4: Não.
3: Atua 48% dos jogos do Flamengo, fica de fora.
4: Não.
3: O Bremer se garantiu naquele último amistoso, tá na Juventus, tá. Sim. Vive um bom momento até.
4: A Juventus tá legal, tá brigando por vaga na Europa League.
3: O problema
4: agora
3: dele era contusões.
4: É.
3: Aí você vai pegar o Danilo.
4: Não, o Danilo não dá.
5: Foi primeiro convocado, né?
3: O Danilo, esse já foi anunciado antes. Eu acho que até o Ancelotti podia dar vaga pra alguém ali. É. Tirou o sonho de um. Sim. E botava ele de auxiliar dele por um mês. Falei, amigo, deixa ele lá comigo pra me ajudar com o grupo.
4: É.
3: O Douglas Santos é uma interrogação que a gente não tá acompanhando.
4: Zenit acabou de ser campeão russo.
3: Campeão, né? E tem a guerra, Gabriel Magalhães voando.
4: Sim, está jogando.
3: Provavelmente campeão da Premier League e final de Liga dos Campeões. O Ibanez, o time dele no Mundo Árabe é o terceiro colocado. Acho que foi campeão lá da Liga da...
4: Ganharam a Champions da Ásia.
3: Ásia, né?
4: Isso.
3: O Léo Pereira, eu acho que vem jogando bem no Flamengo. Mas tem uma regularidade, não se machuca.
4: O Léo, nessa rodada do final de semana, foi mal, né? O Flamengo,
3: mas eu tô falando assim, o histórico...
4: Ah, sim.
3: Não, de um jogo só. O Marquinhos está na final de uma Liga dos Campeões, é campeão, jogador experiente, terceira Copa do Mundo. E o Wesley está voando na Roma, né?
4: Mas Wesley é muito bem, pelo lado esquerdo.
3: Pelo lado esquerdo, como
5: a gente viu que o Thiago Silva não foi convocado, né?
3: Aí vamos para os meias. O Bruno Guimarães é o líder e capitão do Newcastle, mas estava lesionado, mas... Esse já estava garantido, voltou. O Casimiro.
4: É o homem de confiança.
3: Homem de confiança. O Danilo fez para merecer nos amistosos, né?
4: Não, Danilo. Teve
3: chance e jogando muito. O Fabinho, para mim, uma interrogação, também está ali. Mas aí é o quê?
4: O Danilo...
3: É amigo do Casimiro que falou, ele é uma reserva.
4: Exatamente. Eu preciso de alguém para ter a base. E o Paquetá aqui chegou agora no Flamengo.
3: Voltou, fez de tudo para sair de lá, aqueles problemas que teve e tudo. Fez de tudo para estar mais próximo da Copa do Mundo vindo para o Flamengo. Jogador mais caro da história do futebol sul-americano e quiçá da América, né?
4: Sim.
5: Momento do Paquetá.
3: Ele é o mais caro, né? Mais caro. Do continente.
5: Mas tinha gente que contestava, né? A vinda do
4: Paquetá. O Danilo nessa lista, para mim, ele pode ser o que foi o Kleberson em 2002.
3: Joga de tudo. Para mim, estava vivendo um grande momento e é o que tem mais mobilidade de todos no meio campo.
4: Porque 2002 era para ser Emerson Gilberto Silva, certo? Meio campo titular. E o Kleberson, ele entra no decorrer da Copa do Mundo, lugar do Juninho. O Juninho sai.
3: Ali é o que tem mais mobilidade para fazer tudo. Ele junto com o Paquetá. Agora,
4: ele
3: lá
4: vai acabar sendo titular. Vamos pro ataque.
3: O Bob tinha que estar. O Bob, porra. O Bob...
4: Vou te falar uma coisa.
3: Se o Bob não tivesse aí... Ó,
4: eu vou te falar uma coisa. Sem o João Pedro, o Endrick tem uma chance enorme de ser titular com dois pontas do lado dele. Não sei por quê.
3: E ele por dentro, assim, fazendo.
4: E ele por dentro. Tudo bem que eu acredito que pro jogo de estreia, ele vai com o Matheus Cunha, com... Provavelmente o Luiz Henrique ou o Martinelli. E aí só que ele vai ter que jogar de lado o Vinícius, né? Aí vai ver como é que vai estar a escalação. Mas o Endrick tem chance.
3: O Gabriel Martinelli, ele é um cara que... Ele não é titular absoluto do Arsenal, mas ele joga bem no Arsenal e joga na seleção. E só tem o Pira aquele lado, com o perna trocada, ele e o Vinícius Júnior. O Igor Thiago, ninguém podia abrir mão, porque é vice-artilheiro da Primeira Liga, porque sim, lá está um monstro que é o Haaland, né? E, tecnicamente, eu não acho ele melhor do que muitos ali, mas você não podia abrir mão de...
4: Foi pelo momento, né?
3: É o momento. O Luiz Henrique sempre joga bem também, desencanado com a camisa da seleção.
4: Sim.
3: O Matheus Cunha, o Ancelotti, é o que mais ele elogia dos novos jogadores. Sim. É o Matheus Cunha. O Neymar é o conjunto da obra, tudo. Patrocínio, povão.
4: Ó, vamos ouvir. Vamos ouvir o homem falando agora.
5: Coletivo, vamos ouvir.
0: A verdade é que em algumas posições, como a posição do goleiro, somos privilegiados um pouco mais a experiência a este nível e por isso também chamamos Weverton do Grêmio, porque é jogador experiente que não precisamos testar, não hemos testado, mas sabemos seu valor neste tipo de competição, porque eles estão acostumados neste. Sinto muito que outros não estão aqui, como esteve Bento, por exemplo, como esteve Hugo Sousa. Sinto muito, me dá um pouco de, como pode dizer, tristeza, isso, mas eles tendrão, como outros jovens que não estão nesta lista, como Andrei Santos, como João Pedro, são jovens e tendrão a oportunidade de estar no projeto da próxima Copa do Mundo.
6: Lá no fundo, Vinic, por favor.
7: Flávio Vinic, SBT, N Sports, aqui em cima. Boa noite.
0: Tchau.
7: Angelotti, boa noite. Tchau. Rodrigo,
8: boa noite,
7: Flávio,
8: boa noite.
7: Boa noite a todos. Como é um grande assunto dessa convocação, tudo que cercava a presença ou não do Neymar, todo um suspense, eu queria me aprofundar um pouco mais, se me permite, mister. O que foi decisivo? O que te convenceu a chamar o Neymar? A condição física, você se convenceu que ele está bem fisicamente? Sempre deixou claro que o futebol, a parte técnica, o talento você já conhecia, o Neymar não precisava ser testado. Ele, sim, te convenceu pela parte física? A mobilização e todas essas pessoas lá fora também acabou influenciando, de certa forma, o apelo popular também pela presença do Neymar? Obrigado.
0: Bom, lo que la evaluación de todo el año ha sido solo la parte física. Hemos siempre hablado de eso. Era solo para animar, solo un tema físico. Los últimos juegos jugó con continuidad. Puede ser que él tenga posibilidad de mejorar su condición física en este periodo hasta el primer juego de la Copa. Tem essa oportunidade, mas pensamos que, a parte disso, a experiência, este tipo de competição, o carinho que tem no grupo, pode criar também um ambiente melhor no grupo e ajudar a equipe a sacá-lo melhor.
6: Pedro. Angelotti, aqui um pouquinho à sua direita, Pedro, sim, Ivo, da ESPN, tudo bem? Passado o debate se o Neymar iria ou não para a Copa e ele vai... vai se colocar também no debate se ele vai jogar. Me chama a atenção que na primeira resposta que se dá ao Carlos Gil, você fala que tem que estar preparado para jogar, para não jogar, para estar em campo, para não estar em campo. Você comentou com a gente lá em março que já tinha um time ideal na cabeça, ele, se não tivesse problema. O Neymar, ele está nesse time ideal hoje para você?
0: Eu quero ser claro, limpo, honesto. Ele vai jogar, se merece jogar. Aí temos treino. E o gramado do treino vai decidir quem vai jogar. Eu tenho uma ideia e que pode ser o equipe titular neste momento, mas depois temos que ver como a gente se entrena, como o jogador está preparado, se tem boa condição física e mental para poder ser no equipe titular. Repito, Neymar tem o mesmo papel que têm os outros jogadores, de aportar, porque eu acho que é importante não fixar toda a expectativa sobre um jogador. Eu acho que temos uma responsabilidade comum como equipe e cada um tem que aportar e meter as próprias qualidades só para uma coisa, ajudar a seleção a ganhar a Copa do Mundo. Eu não pido outra coisa, não quero estrelas, não quero, quero só jogadores disponíveis para ajudar a equipe a ganhar os jogos.
8: Mister, aqui na frente, Monique Danello, TNT Esportes. Vou sair um pouquinho do tema Neymar, porque além da expectativa em cima da convocação dele, acho que tem uma outra surpresa na lista que você já citou, que é a presença do Everton. Talvez na cabeça das pessoas e num raciocínio lógico, você teria uma escala ali de preferência dos nomes que você vinha testando e se saísse alguém, talvez o Hugo fosse o quarto nessa escala pelos nomes que você testou. Eu queria que você se aprofundasse um pouquinho mais na explicação de por que o Everton e como foi esse racional, olhando, né, para um momento em que o Alisson ainda está voltando de lesão e que acho que tem algumas outras questões envolvidas.
0: Obrigada. Eu não entendi o final. Ah, sim. Allora, Alisson sta volviendo da lesione, però sta trainando, è due settimane che lei entrena normalmente, sta bene, e faccio che va a giocare il prossimo gioco, e anche se lei non va a giocare, lei ha tempo per stare 100% quando, a te il primo gioco. In ese anno abbiamo testato tre goleiros, Bento, Hugo Sosa e John, e abbiamo pensato che per questa competizione precisiamo più un giocatore esperiente come può essere Everton.
9: Professor, é Sim. Paulo Vinícius Coelho, PVC, UOL, Paramount Plus. Essa é a Copa do Mundo que o Brasil convoca o maior número de jogadores aqui do Brasil desde o título de 2002. E na sua opção, o Neymar é um jogador de 15 partidas aqui no Brasil nesse ano e o João Pedro é um jogador de 15 gols na Premier League. Nesses 24 anos, a gente ouviu muitas vezes que o jogador que atua aqui não tem um nível tão alto para competições internacionais. Por que um jogador de 15 jogos no Brasil supera nessa concorrência um que estava no grupo e que tem 15 gols na Premier League?
0: Bom, sim, entendo que se diz que o futebol europeu é diferente, mais intensidade, mas tu tem que considerar muitas coisas e logo lo hemos falado también anteriormente. Aquí, o fútbol, jugar a fútbol aquí es muy complicado, hay un calendario que aprieta mucho, viajes, calor, entonces es difícil comparar. Y después hay las características individuales de los jugadores. Obviamente, ficamos tristes por João Pedro. ¿Por qué? Por la temporada que él fez en Europa, probablemente merecía estar en esa lista, pero infelizmente, con toda la conciencia posible, con todo el respeto posible, con toda la competencia posible, hemos escogido otros jugadores. Lo sentimos mucho para João Pedro, como todos los otros.
10: Eduardo Gabardo, da Rádio Gaúcha, à sua esquerda.
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0: e depois vou a escolher os jogadores que me garantizam isso.
1: Aqui, Mister Isabelle Costa, canal Gold. O Gil até mencionou sobre a decisão do Neymar. Queria saber desse bastidor, assim, quando você tomou essa decisão, se foram nos últimos dias, recente, ou você já tinha tomado, até porque você já tinha falado que o Neymar não precisa de testes, e também especificamente sobre o Endrick. Na última data FIFA, a gente viu o Endrick no jogo contra a Croácia, e na coletiva também você tinha falado que o Endrick era um jogador muito também pro futuro, que fez mudar também esse pensamento para entender que o Endrick pode ser o presente da seleção. Bom, obrigado.
0: Quando falamos de Endrick por o futuro, era referido a essa Copa do Mundo, evidentemente. A decisão final desta lista, nos hemos reunido essa manhã, nos hemos reunido na sexta-feira, e a pouco hemos dissolvido as dúvidas que tivemos e sacado a lista final proprio hoje, antes do almoço.
2: Mister, aqui do seu lado direito, sim. Boa noite.
0: Boa noite.
2: Aline Fanelli, sim. Rádio Band News FM. A gente sabe como foi a ansiedade para o torcedor brasileiro, para esse dia de hoje, durante as últimas horas, mas eu queria saber um pouco da sua ansiedade para chegar a esse momento, para a divulgação dessa lista, prestes a entrar na maior competição de futebol com a seleção brasileira.
0: Não, ansiedade não. Não. Ansiedade não, tranquilidade, porque como disse, foi um ano de informação. Evaluação constante, todos os jogos, todos os dias, não sei quantos, a comissão técnica, quantos jogos hemos mirado neste ano. E eu tenho todas as informações possíveis. Então, estou ansioso? Não, não. Ansioso é quando um estudante vai à escola que não está preparado, é ansioso. Eu estou tranquilo porque estou muito bem preparado.
3: Pretzel. Dr. Celotti, Alexandre Pretzel do Grupo Bandeirantes. 2 anos atrás, o técnico anterior ao senhor, Dorival Júnior, usou a seguinte declaração antes da Copa América. Podem me cobrar daqui a 2 anos que o Brasil estará na final da Copa. A declaração, na ocasião, foi considerada uma piada pela opinião pública brasileira e por grande parte da imprensa. Aí o senhor chegou, aclamado, aplaudido, reverenciado, e acredito até que um evento desse tamanho também é muito por causa do senhor. Então, eu queria saber do senhor, com essa convocação e com essa aclamação, as pessoas podem cobrar do senhor que o Brasil estará na final da Copa?
0: Oh. Oh. Não sou um mago, não sou um mago, mas sou um trabalhador que trabalha neste mundo até, não sei, 40 anos, penso. E tenho o conhecimento e também a confiança que esse equipe pode competir com os melhores equipes do mundo. Eu acho que temos que ser exigentes, porque a exigência traz mais motivação. Então, dizer, podemos ganhar a Copa do Mundo e chegar à final? Eu digo, sim, podemos chegar à Copa. Podemos chegar a jogar a final. Mas é suficiente, não sei. O melhor é chegar e ganhar a final.
4: Ancelotti.
0: Sim.
4: Boa noite.
0: Boa noite,
4: Rodrigo.
5: Boa noite, boa noite.
4: Eu vejo muita gente da imprensa que não joga futebol, nunca jogou futebol profissional, questionando a convocação do Neymar. Mas sim, aí eu vejo Cafu, Ronaldinho Gaúcho, Vampeta, Kaká, todos os jogadores da seleção atual, né? Vinícius Júnior, Rafinha, Rodrigo, sendo a favor da convocação do Neymar. Porque você é do futebol, até mais do que esses caras, o seu peso de estudo. Por que quem esteve no meio da bola e que está no meio do futebol defende tanto o Neymar na seleção, na sua opinião, e por que você também acha que ele pode ser tão importante a ponto de convocar para a Copa do Mundo?
0: Ah, porque eu acho que o futebol não é uma ciência exata. Cada um tem sua opinião e não, e não se pode dizer esta opinião é errada ou esta opinião é correta. Por quê? Porque se eu falo de medicina e digo este é o remédio que tu tienes que tomar, um doutor me pode dizer não, isto não é correto porque a medicina tem uma universidade. O futebol, por sorte, não tem uma universidade. Isto por sorte, porque o bonito do futebol é que todo mundo pode opinar, todo mundo pode tomar, pode pensar de diferente maneira, mas ao final neste caso, sou eu que tenho que tomar a decisão. E, afortunadamente, ninguém hoje pode dizer o treinador se equivocou. Não pode dizer nada. Però é suficiente esperar ao final de julho, que alguém, por certo, me dirá acertou ou se equivocou.
5: Osiris.
6: Professor, Paraná lhe abraça, falo em nome da Gama Esportiva.
0: Boa noite.
6: Do portal Paraná e da Rádio CBN. É, o senhor teve quarta-feira, aliás, perdão, o senhor teve no domingo em Curitiba, nossa cidade, teve a honra de recebê-lo. Até que ponto o jogo que o senhor acompanhou de Atlético 1, Flamengo 1, foi decisivo para a confirmação de dois nomes, Paquetá e Léo Pereira?
0: Não, bom, o último jogo não... Não foram decisivos. A verdade é que Paquetá saía de uma lesão e ontem era uma avaliação importante para ele. Jogou bem, com tranquilidade o jogo, em boa condição. Era só para isto, mas a decisão também de Léo Pereira já estava tomada, porque Léo Pereira mostrou uma muito boa atitude na última data FIFA.
5: Pode falar, que tá ali, vai ligar.
7: Tá? Boa tarde, mister. Sim. Patrícia Lopes, BIM Esportes. Bem, eu vou insistir um pouquinho no tema, não vou falar de Neymar, não, porque todo mundo já falou bastante, já chega. É, vou falar sobre os goleiros, né? Porque o Alisson não joga há 2 meses, ele voltou a treinar, mas não foi relacionado na última partida. Ainda existe essa expectativa que ele seja, né, na partida do Liverpool, e temos os outros 2 goleiros, né, que foram convocados. Mas hoje, o Alisson, né, teoricamente, ele era visto como nosso goleiro titular, né, mas ele não está jogando.
0: Sim.
7: Muito se fala do ataque, né, da preocupação no ataque, mas o gol não é uma questão que preocupa o senhor?
0: Não, na matéria, isto é importante, um tema importante que hemos tratado. Falamos com o departamento médico, falamos com o jogador se encontra bem, ha tomado mais tempo de lo necessário para recuperar bem, então com ele estamos muito tranquilos neste sentido, porque fez uma muito boa recuperação. Agora vai a jogar, obviamente tem 15 dias mais de tempo para preparar-se melhor.
5: Última pergunta, por favor.
8: Acho que está desligado. Acho que
5: o microfone não está ligado aqui, por favor. Então. Então, alguém traz um outro microfone aqui para o Cosme, por favor. Aqui, Cosme. Por favor. Vai lá.
8: Oi.
9: Boa noite. Bem, Ancelotti, você foi um jogador de muita personalidade. Jogou no Milan, Parma e sempre foi titular. O Neymar também nunca foi reserva. Você fala em altruísmo, ele sempre foi um jogador de muita personalidade, sempre pensou também, dá para ver que ele sempre pensou nele. Como é que você tem a certeza que ele vai ser um bom reserva, se o gramado mostrar para você que ele tem que ser reserva?
0: Estamos certos. Escolhemos Neymar não porque pensamos que vai ser um bom reserva. Escolhemos Neymar porque pensamos que pode aportar e meter suas qualidades para a equipe. Que jogue 1 minuto, que jogue 5 minutos, que não jogue, ou que jogue 90 minutos, ou que tire o penalti. Io escogliamo questi giocatori perché sto certo che vanno a portare algo per l'equipe. Quanto tempo? Non so. Quantità di minuti? Non so. Qualità di minuto? Ojalá. Io credo che tenemos che focalizzarsi nella qualità dei minuti e come l'equipe attua di maniera collettiva nel campo. Ma per questo che la ultima pregunta, quiero agradecer a vocês todo para o tiempo pasado juntos, mostrando siempre respeto para mi trabajo y mis decisiones. Obrigado.
5: Muito obrigado. Obrigado a todos. Perfeito. Até a próxima.
10: A gente acabou de assistir a entrevista coletiva do técnico Carlo Ancelotti repercutindo a lista dos 26 convocados e 90% das perguntas direcionadas, né, assunto Neymar, como a gente já imaginava. Bruno Prado já está de volta ao estúdio. Fizemos o esquenta, né, Bruno Prado? Falando das possíveis, dos possíveis nomes nessa lista. Agora, já abemos lista, está confirmado, Neymar na Copa. Como eu perguntei para os meninos, para o Vampeta, para o Facincani, além do Neymar, eu quero que você repercuta a participação de Neymar em mais uma Copa do Mundo e se algum jogador foi uma surpresa para você nessa lista de convocados.
11: Eu acho que a grande surpresa para mim foi o Everton, né? E eu acho que foi uma boa convocação. O Everton, a gente estava falando dos goleiros aqui antes da lista, que os goleiros não estavam num grande momento, não passavam tanta segurança, e o Ancelotti optou por um goleiro experiente, que já esteve na última Copa, né? Ele repete os três goleiros da última Copa, mas eu não esperava, eu achei que não iria o Everton, né? Para mim foi uma surpresa. Os outros não, assim, até o João Pedro fora, a gente falou aqui no finalzinho, eu acho que vai, mas não ficaria surpreso, assim, não é 100%. O Neymar já esperava que fosse, então para mim a grande surpresa foi o goleiro, o Everton. O Neymar, como eu falei aqui, eu acho que eu levaria muito pelo psicológico, pelo formato da competição também. É uma Copa, não é um torneio longo, é um torneio de um mês. Ele precisa estar bem naquele mês, naquele momento, em alguns jogos. É um torneio que tem muito do aleatório, não é um torneio que normalmente você... Não é você fazer um super planejamento, não garante um título de Copa do Mundo. Às vezes você ganha porque a coisa naquele mês encaixa, a chave é mais favorável, alguns favoritos caem e você vai andando, vai passando. Então é muito daquele mês. Então para contar com o cara por um mês, acho que o Neymar é um cara que pode ajudar a seleção brasileira. E claro, é o centro das atenções, é o cara que todo mundo estava esperando a sua convocação e vamos ver como o Ancelotti vai utilizá-lo. Mas já era uma convocação esperada. O Everton foi a surpresa, mas, e gostei, achei que foi uma boa surpresa.
10: Facicani, na hora que teve ali a reação da convocação de Neymar, o nome, sim, dele anunciado, você ficou um pouco incomodado com a reação ali, achou que teve um exagero?
12: O evento em si é uma papagaiada, né? Uma papagaiada, muita gente inútil que está num momento em que ali tinha que ser para a imprensa, ser para as pessoas que estão trabalhando, que vão à cobertura do evento, enfim. Tem muita gente ali que é aleatória, que é feita para fazer circo, né? Num momento que eu acho completamente desnecessário. E, aliás, em que a seleção brasileira pode ter tudo menos oba-oba, né? Então, ficar criando oba-oba antes mesmo de ir a uma Copa do Mundo, ainda sabendo que o Brasil está muito longe de passar credibilidade em termos de um favoritismo para ser campeão, mostra o porquê que há muito tempo que o Brasil não ganha alguma coisa. Mas agora, em relação ao Neymar, é o seguinte. Já que levou, já que está integrado e o Ancelotti deu a aprovação final, o Neymar agora tem que ser titular da seleção. Levar o Neymar para passeio, levar o Neymar para entrar 10 minutos, para escolher jogo, a partir de agora é o seguinte. Então, levou, treinou, se poupou, entre aspas, aqui nos jogos no futebol brasileiro. Então, agora, esse mês, ele vai para ser protagonista da seleção brasileira. E que sobre para Matheus Cunha, para qualquer outro. Para mim, o Neymar, a partir de agora, tem que ser o camisa 10 da seleção. Se o Rafinha tiver que ser deslocado para o lado direito, que seja deslocado para jogar o Vinícius, para jogar o Endrick como centroavante, que para mim tem que ser titular, assim como o Danilo no meio-campo. Para mim, Danilo, Endrick e o Neymar têm que ser os três titulares intocáveis dessa seleção, por momento e por capacidade decisiva. Então, a partir de agora, a convocação dele tem que ser justificada naquilo que interessa, que é futebol. Então, para mostrar para os jogadores que ele está em campo para tentar resolver, e não justamente para ser para-raio de crise.
10: A gente viu ali a entrevista coletiva, nossos coleguinhas trabalhando, mas como todos nós aqui somos jornalistas, eu queria a opinião de vocês, até uma pergunta que vocês acham que algum jornalista presente nessa coletiva deveria ter feito, porque a gente viu 90% perguntando de Neymar, obviamente pertinente, mas alguma coisa que não foi esclarecida para vocês em relação a esses 26 convocados por Carlo Ancelotti, que vocês fariam se estivesse presente lá no Museu da Manhã?
12: O João Pedro era um questionamento importante, um jogador que participou bem do ciclo e um atleta de uma equipe que foi campeão mundial há um ano, né, que foi o Chelsea. O próprio questionamento do outro Pedro, não o João Pedro, mas o do Flamengo também, que foi um nome muito comentado por todo mundo, né, porque o Ancelotti fez várias visitas a jogos do Flamengo. O porquê da convocação do Paquetá também, que era um cara que para muita gente poderia aparecer, mas não era uma convicção. Então, são questionamentos que seriam sólidos. A convocação do Everton, o porquê dessa surpresa de última hora, em detrimento ao Bento. Se ele
11: nunca convocou o Everton.
12: Nunca convocou o Everton. Né? Se aquele, a falha dele no jogo contra o Al-Hilal o tirou da Copa do Mundo, a gente não sabe. Por que, que o Hugo Souza do Corinthians, que fez parte do ciclo, jogou como titular também, não foi à Copa do Mundo? Eu acho que não é um questionamento só de quem está na lista, mas o questionamento de quem não esteve na lista e um outro questionamento importante. O que, que o Ancelotti achou das declarações bizarras do Casemiro ao descredenciar o Endrick como um jovem, de ter muito cuidado, de que não faz parte do grupo, em meio agora a essa convocação dele e com uma possibilidade para mim altíssima de ser titular da seleção.
10: E para você, Bruno, se estivesse lá presente na coletiva, o que você perguntaria para o Ancelotti?
11: Essa do goleiro eu acho que é uma pergunta que seria importante, porque essa talvez ele tenha decidido na última hora. Eu acho que o jogo da semana passada na Arábia Saudita, do que o Bento falha no Al Nassr e Al Hilal, que era um jogo que poderia dar o título antecipado ao Al Nassr, eu imagino que aquilo lá pesou bastante. E aí o Hugo era sempre o quarto goleiro, até em março agora. Ele chamou Alisson, Ederson e Hugo para os amistosos. Alisson, Ederson e Bento para os amistosos contra a França e Croácia. E o Alisson machuca, ele chama o Hugo, que vinha sendo convocado. Então, eu acho que o goleiro foi uma questão que ele decidiu agora, porque ele não confiava nos goleiros que ele vinha convocando, ou sentia que eles não estavam bem, que não ia conseguir assumir. Acho que essa seria uma questão. E o João Pedro, né? Se é o desempenho na seleção, se teve algum problema físico, né? Também, né? Ele saiu
12: Sim.
11: do jogo... Com City,
12: exatamente,
11: com uma dor, mas eu acredito que o desempenho na seleção pesou muito aí. O João Pedro, na seleção, de fato, ele nunca conseguiu, ainda não conseguiu ser um jogador assim, mais confiável, consolidado. O João Pedro era um cara que eu tinha essa dúvida realmente se ele estaria dentro.
10: Eu perguntei para o Vampeta e vou perguntar para você também, Bruno. Vendo agora desenhada a nossa seleção brasileira, nossa delegação que vai representar o Brasil na Copa do Mundo, como você projeta a participação da nossa seleção? Até onde a gente vai chegar? Está confiante para o Hexa? Muda alguma coisa depois da convocação?
11: Eu acho que o Brasil não está entre os principais favoritos. Né? Pelo ciclo muito complicado, 15 nomes da última Copa, ok, nada contra, mas acho que mostra que o ciclo não foi bom. E se Militão e Rodrigo não estivessem machucados, provavelmente seriam 17 da última Copa. Né? O que mostra que não teve muita gente nova agarrando, ganhando espaço. Um que agarrou, que ganhou um espaço foi Estevão, mas machucou. 11 só trocas, né, de 3 anos e meio para cá. E muitos dos 15 que vão repetir, eles não estão no seu melhor. O próprio Neymar, claro, não está no seu melhor. No meio disso aí ele teve lesão grave. Claro que ele não é o mesmo. Vários, a maioria aí já não está na mesma fase, já estão mais velhos. O próprio Danilo, o Alexandro, o Fabinho, vários já veteranos. O Alisson mesmo, goleiro também, com muitos problemas físicos. O Ederson. Então, isso de certo modo preocupa. O que eu acho que se a Copa do Mundo fosse um campeonato por pontos corridos, igual o brasileiro, eu acho que o Brasil não teria nenhuma chance. Mas pelo formato...
10: Tiro curto, né?
11: Tiro curto, um mês. Tem muito aleatório, tem muito do aleatório aí. Tem muito de dar um pouco de sorte naquele mês, do time se encaixar naquele mês. Eu acho que a França e a Espanha são as melhores seleções da Copa. Tem um segundo grupo e o Brasil pode entrar aí com Portugal, Inglaterra, Argentina, Alemanha... Holanda, acho que ele está por aí, mas ele não está tão distante de um terceiro grupo que pode aparecer aí, Noruega, Suíça, Croácia, Sim. Não é uma distância tão grande. Mas é uma Copa, é um formato, é um torneio. Eu coloco Espanha e França no primeiro nível. O Brasil pode nem enfrentar nenhuma das duas. Podem cair no meio do caminho, pode enfrentar e ganhar o jogo. É um jogo só, jogo único, é um confronto. Então, acho que há chance pelo formato do torneio. Mas não é assim, uma das principais favoritas. Para mim, Espanha e França são as principais forças da Copa.
10: Segue nessa linha, Vacinga?
12: Sim,
10: em algumas
12: sim.
10: Copas a gente já teve alguma surpresa. Dessa vez as pessoas com uma opinião mais comedida de Hexa, já projetando até 2030. Eu não sei se vocês têm essa percepção que eu tenho tido conversando com amigos jornalistas, enfim, nessa resenha. Você acha que as pessoas estão com um pouco mais de pé no chão em relação ao Hexa?
12: Porque a geração e os ciclos recentes não fizeram por onde você acreditar que a seleção possa chegar a uma Copa do Mundo com o peito aberto para bater de frente com a França, com a Espanha, mesmo com a seleção portuguesa, com a Inglaterra, que apesar de não ter sido campeã recentemente, ela bateu em duas finais europeias, bateu em semifinal de Copa do Mundo. Ou seja, uma seleção muito forte também. A própria Argentina, que está aqui do lado, acabou de ser campeã. Não se pode descartar, apesar do ciclo da Argentina ter sido parecido um pouco, né, em termos de adversários com os ciclos que a seleção teve recentemente, de amistosos de menos capacidade e de ter passado por cima nas eliminatórias, mas a Argentina é uma seleção que você olha dentro de campo e que pode fazer uma grande Copa do Mundo. Haja visto o que aconteceu nas eliminatórias no ano passado, nem que a Argentina arrebentou com o Brasil, meteu 4-0 fora o baile, enfim. Então, a gente pode olhar para a seleção da Argentina com bastante força. Até a Colômbia é uma seleção que, se enfrentar o Brasil, pelo que a gente acompanhou recentemente aqui em eliminatória, é um jogo duro. Então, não é só as seleções fortes da Europa, né? E outras seleções que estão numa evolução no futebol mundial. Por exemplo, uma seleção que fez um trabalho recente até de incomodar grandes, como, por exemplo, a Inglaterra em Wembley recentemente no amistoso, a seleção do Japão. Como é que a seleção do Japão foi a Inglaterra e venceu a Inglaterra em Wembley? Foi. Então, assim, não é só a Europa ou a América do Sul. O futebol começa a se globalizar um ponto de outros países. O Japão, que eliminou, inclusive, na última Copa do Mundo, a Alemanha, num grupo duríssimo, né? Em que a Espanha esteve junto com a Alemanha, tinha o Japão ali no bolo, e o Japão passou e a Alemanha ficou.
11: Ganhou da Espanha também.
12: E ganhou da Espanha. Então, é só para você ter uma ideia que uma seleção japonesa, e que pode, inclusive, cruzar com o Brasil, a depender da qualificação do Brasil na chave.
11: Segunda fase.
12: Né? Já numa segunda fase. Então, é sempre bom ter cuidado com alguns adversários. Eu falo que, mesmo no próprio grupo do Brasil, a seleção marroquina é boa, é uma seleção que pode gerar dificuldades ainda, logicamente, né, com a dúvida do Hakimi, e a própria seleção escocesa. A seleção escocesa não é ruim. Tem um meio campo forte, um meio campo com jogadores que atuam hoje, inclusive, em alto nível na própria Itália, né? Como eu falei do McTominay, você tem o McDean jogando no Aston Villa. É bom tomar cuidado.
10: Escócia, Haiti, Marrocos... convenhamos, é realmente a seleção que a gente deve ter todo esse cuidado, né, Facinca?
12: Sim, Marrocos ainda tem a dúvida do Hakimi, né?
11: Sim.
12: Que não se tem uma certeza. Mas de resto, né, Brunão, acho que o Haiti é a carta marcada, né?
11: O Haiti, ele tá aí muito pela quantidade de seleções, né? Agora com 48, se não tivesse esse aumento, dificilmente estaria na Copa. Jogou uma Copa lá em 74 só, tá voltando agora. Teve um Brasil e Haiti na Copa América lá de 2016, a última competição do Dunga no comando da seleção, que o Brasil até caiu na primeira fase, mas ganhou de 7 do Haiti.
12: Sim.
11: É uma seleção bem mais fraca. Marrocos é jogo duro para a seleção brasileira, foi quarto colocado na última Copa, até nesse ciclo, o primeiro jogo do Brasil pós-Copa do Catar foi contra Marrocos, perdeu o jogo amistoso. Sim. Lá no Marrocos. E a Escócia também, eu não acho que é uma seleção tão ruim, não. Claro que o Brasil é um jogo que o Brasil, na teoria, tem que vencer, mas não acho que é uma baba, vai chegar, vai atropelar. É jogo que pode ter alguma dificuldade, sim. Mas não imagino que o Brasil terá problemas para passar no grupo. Pode não passar em primeiro, acho que tem esse risco.

0: De volta às 5 horas da tarde. Eu conto com você para a gente continuar falando de seleção brasileira, campeonato brasileiro e muito mais. Tchau, tchau. Obrigada mais uma vez.
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3: 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Todos conectados com a gente aqui em Os Pingos nos Is, as principais informações do dia, sempre contando com a análise dos nossos comentaristas. Deixa eu trazer uma outra informação, um destaque. Autoridades ligadas à Polícia Federal estimam que as irregularidades investigadas na Operação Compliance Zero, envolvendo o Banco Master e operações com o Banco de Brasília, possam ter provocado prejuízos de até 500 bilhões de reais ao sistema financeiro nacional. Essa avaliação foi apresentada pelo diretor de Estratégia Sindical e Integração Nacional da Federação Nacional dos Policiais Federais, Flávio Werneck Meneghelli. Em uma entrevista publicada pelo Correio Brasiliense, ele afirmou que o impacto financeiro das operações investigadas extrapola os limites do BRB e pode, inclusive, atingir amplamente o mercado financeiro brasileiro. Segundo ele, os prejuízos estimados pelo BRB poderiam alcançar 48 bilhões de reais. Chama o Bruno Musa, porque eu acho que esse levantamento ou essa estimativa se conecta a uma informação que foi questionada pelo Dávila há pouco, e o Bruno já tinha feito esse exercício aqui na programação, né, Bruno? O Dávila mencionou há pouco. Qual seria, né, o valor dos ativos de um banco que se fez, que se consolidou em meio a negociações pouco transparentes? E aí tem essa estimativa das autoridades que mencionam um prejuízo de quase 500 bilhões de reais do Banco Master. Não seria um exagero ou não? É por aí mesmo, Musa?
4: Como eu sempre tenho falado, né, Caniato, sobre os valores, a gente não tem a menor ideia.

0: Uns meses atrás, nós sabíamos que tinha coisa muito estranha dentro do banco, mas jamais imaginávamos a dimensão disso. É muito maior, do que qualquer outro escândalo que nós vimos dentro do sistema bancário. Esse foi algo realmente impressionante. E, portanto, tudo isso nos deixa um pouco no escuro. Eu venho mencionando a respeito da dificuldade de você chegar num número, uma vez que do Fundo Garantidor de Crédito, ok, você sabe lá que teve o rombo de 51, 52 bilhões, envolvendo outras instituições que também pertenciam ao Master, como o Willbank, etc. Você sabe aquele montante que o Fundo Garantidor de Crédito devolveu, de fato, aos investidores com aqueles produtos que eram ou são respaldados pelo Fundo Garantidor de Crédito. Agora, o grande ponto é o que estava dentro do balanço, do ativo do Banco Master, que eram ativos podres. Eu já mencionei aqui também a respeito dos fundos, ou melhor, dos títulos do BESC, que é um banco que não tem valor, ele quebrou há muitos anos atrás e dentro do ativo do banco estava como valendo milhões e milhões de reais. Tudo isso é uma grande farsa. Ou empresas de pessoas envolvidas dentro do esquema que valiam 10 e ele pagava 50 a empresa, porque esse dinheiro voltava para dentro do fundo via outros instrumentos financeiros e o ativo do banco ficava inflado. Então, de fato, como levar em consideração um montante quando nós não sabemos quanto de fato foi inflado por parte dessas empresas, ou precatórios que não valiam absolutamente nada e foram colocados dentro dos balanços do banco como ativo, valendo muitas dezenas de milhões de reais. Então, a verdade é que nós não conseguimos saber. Você me perguntou, é muito? É muito, claro, meio trilhão de reais. É um absurdo. Pode chegar nisso? Eu não duvido de mais nada. Imagina numa conta do pai do Vorkaro que foi encontrado 2,2 bilhões. Casas valendo 300, 400 milhões de reais, e eram quatro, cinco, seis casas, aviões, enfim, não temos a menor ideia, e a coisa me parece uma proporção realmente inimaginável há pouco tempo atrás. Quando nós falamos que até o Dávila trouxe o ponto do que valer alguma coisa, ou do que valeria alguma coisa dentro de um banco que nasceu dessa base fraudulenta, na verdade, ali o que. Conhecendo assim o balanço do banco, o que poderia valer ali são os CPFs, os ativos que são os clientes que receberiam o dinheiro de volta do Fundo Garantidor de Crédito, esses 50 e poucos bilhões, e esse dinheiro poderia estar dentro desse ecossistema do banco que comprasse o BRB. De resto, no meu entender, nada mais valeria. Por isso mesmo que esse R$ 1 oferecido por um banco pelo BTG, nesse caso que nós estamos falando, foi justamente o seguinte: o Fundo Garantidor de Crédito teria que fazer um aporte no banco, senão ele quebraria de qualquer maneira, e aí sim o banco comprador ofereceu esse R$ 1, tirando o que o Fundo Garantidor de Crédito ofereceria. Então, o que vale ali é a base de CPFs que receberia esse dinheiro de volta do Fundo Garantidor de Crédito. O resto, ao que parece, era 100% uma fraude.
1: Pois é, é preciso, naturalmente, aguardar o avanço, a conclusão das investigações para saber se a Polícia Federal consegue chegar a um número. Por enquanto, são estimativas, né? Apontamentos. Uma informação indica que todo o sistema financeiro nacional seria atingido. Prejuízo de 500 bilhões de reais. Você, Cristiano Beraldo, claro, são números, né? É preciso fazer todo o levantamento. Isso é muito difícil, porque são muitas camadas para serem identificadas, enfim. Mas. De início, assim, é preciso considerar aspectos que envolvem prejuízo para quais segmentos?
2: É, Caniato, a gente tem um prejuízo enorme do ponto de vista da imagem do Brasil. Porque esse não é só um escândalo de um banco que fez o que não devia e enganou as pessoas, porque isso acontece em inúmeros países. Os Estados Unidos têm vários casos, pessoas que vendem sonho de retornos muito expressivos, né? A gente teve nos Estados Unidos o caso do Bernie Madoff, que foi. Para os Estados Unidos, acho que a maior fraude até hoje, 50, 60 bilhões de dólares de fraude numa operação de pirâmide. Mas o dano que causa ao Brasil, a imagem do Brasil, o fato de ter tanta gente importante envolvida, isso é muito mais grave. Né? Quer dizer, como é que nós conseguimos chegar do ponto de vista da administração pública num ponto em que as pessoas acham que é razoável, que é aceitável, que é normal você conciliar interesses de altos cargos da administração pública, cargos extremamente poderosos, com interesses privados remunerados aos muitos milhões, às dezenas de milhões. Isso tudo aconteceu nesse escândalo do Banco Master. Por isso o dano para o país como um todo, ele é muito grande, ele é muito grave. E a gente falava, né, da delação do Daniel Vorkaro, a dificuldade que ele tem de conseguir fazer uma delação que seja aceita. E até o Dávila comentou, né, que ele estava poupando pessoas importantes, ministros e tal. E eu até acho que ele não está poupando. É, talvez a dificuldade que ele esteja encontrando é qual o caminho seguir para que a sua delação seja aceita sem implicar aquelas pessoas que não querem ser implicadas e que são poderosas a ponto de impedir que a delação seja aceita. Então a gente vê uma falência institucional do Brasil por essa ligação entre o público e o privado. E é o prejuízo que houve para o FGC, eu acho que os bancos foram extremamente coniventes, são instituições que estão habituadas ou deveriam estar habituadas a mapear esses players que estão fazendo algo que não faz sentido no mercado de capitais. Entretanto, ao invés de alertas, ao invés de denúncias, o que a gente viu foram vários bancos, inclusive esse que queria comprar o Banco Master por um real, vendendo os produtos podres do Banco Master em troca de uma comissão bastante acima do mercado. Então houve ali um jogo de conivência, todo mundo no fundo queria tirar uma casquinha, queria ganhar um dinheiro e ponto. Então não há nenhuma moralidade, não há ninguém que possa dizer, ora, veja bem, eu estou aqui defendendo a moralidade, porque não. Estava todo mundo participando dessa festa. Alguns foram para a festa de verdade, outros foram para a festa do mercado financeiro e receberam bilhões de reais em comissões pagas pelo Banco Master. Então esse é o tipo da história que não tem bonzinho, não tem inocente. Todo mundo tem um pedaço da responsabilidade diante do que aconteceu.
1: Pois é, seguimos atentos. Qualquer novidade em relação à investigação, às tratativas para fechamento de delação premiada, traremos aqui na programação da Jovem Pan. Tem uma outra informação, inclusive, vamos girar a reportagem da Jovem Pan News. Após a crise causada pelo vazamento de áudios com o banqueiro Daniel Vorkaro, o pré-candidato à presidência Flávio Bolsonaro, que é senador da República, deve ter uma reunião com a bancada do PL nesta terça-feira. Matheus Dias aparece ao vivo aqui com a gente em Os Pingos nos Is. Matheus, seja bem-vindo, viu? Ótima noite a você. Conta pra gente o que se sabe sobre essa reunião. Vão tratar exatamente do quê? Um abraço.
3: Caniato, uma ótima noite a você, ótima noite a quem nos acompanha aqui no Pingos nos Is. Amanhã, então, às 11 horas da manhã, Flávio Bolsonaro e também o presidente nacional do PL, Valdemar Costa Neto, vão se reunir com deputados e senadores do partido. O encontro vai ser fechado, nem os assessores dos parlamentares vão estar presentes no encontro, que vai acontecer às 11 horas num hotel lá em Brasília. Eles vão discutir ali, Caniato, numa espécie de discurso para ser dito daqui para frente, uma espécie de delimitar ali o que será respondido quando forem questionados. Isso porque, na semana passada, após o vazamento dos áudios entre Flávio Bolsonaro e Daniel Vorkaro, muitos dos parlamentares fugiram das perguntas em relação a essa polêmica. Talvez não soubessem o que responder ali naquelas ocasiões. Interlocutores do partido, então, com quem conversei, disseram que agora talvez seja o momento de organizar a casa e afinar o discurso, Caniato, para que todos tenham uma mesma linguagem daqui para frente. Esse encontro acontece amanhã. Já na quarta-feira, Flávio Bolsonaro tem outra agenda, uma viagem aqui para São Paulo. Ele vem para cá, se encontra com empresários, se encontra com representantes do mercado financeiro, investidores, todos ligados à Faria Lima, na mesma tentativa de tentar diminuir ali as consequências causadas por conta dessas polêmicas. Na visão dos analistas do partido, o mercado financeiro, que já de antemão tinha se posicionado prontamente ali para apoio de Flávio Bolsonaro, para apoio da pré-candidatura, parte desse desse eleitorado já tem tirado o pé do acelerador, viu, Caniato? Parte, inclusive, tem se direcionado a uma outra via da direita, Romeu Zema, por exemplo, e na visão dos aliados do partido, agora é o momento de reorganizar a casa e trazer ali os aliados de volta para o entorno da pré-candidatura de Flávio Bolsonaro. Saiu a pesquisa do Datafolha no último sábado, que ainda não apontou divergências de intenções de voto envolvendo essa polêmica do Banco Master. Isso porque parte das entrevistas, ou boa parte das entrevistas, foi feita antes da divulgação desses áudios. Só que nessa quarta-feira já começa uma nova pesquisa, Caniato. Entre quarta e sexta-feira as entrevistas vão ser realizadas de novo. Entrevistas essas que vão ter até o nome de Michele Bolsonaro dentro ali das opções para que os entrevistados votem em quem tem intenção de votar na eleição que acontece em outubro. Por isso, pode ser que nessa próxima pesquisa que sai na sexta-feira já tenha alguma alteração por conta dessa polêmica. E todos os compromissos nessa semana e nas próximas são para tentar reverter qualquer revés nessa pré-campanha, né, Caniato?
1: Certeza, a gente vai seguir acompanhando. Há, inclusive, indicações de que a comunicação, a estratégia de comunicação poderá ser debatida nesse encontro com integrantes do Partido Liberal. O Matheus segue acompanhando. Qualquer novidade, o Matheus volta aqui na programação. Bom trabalho para você, meu amigo. Deixa eu seguir com os nossos comentaristas, chamar o Roberto Mota para avaliar essa movimentação que acontece dentro do Partido Liberal. A manchete menciona a crise, mas talvez seja até um exagero, né? É quase um juízo de valor falar em crise, porque a gente não sabe exatamente qual é a extensão do impacto da divulgação dos áudios na campanha de Flávio Bolsonaro. O que se sabe é que há uma observação do que isso pode fazer em relação às estratégias inicialmente desenhadas. Claro que vai ser necessário aguardar a divulgação das próximas pesquisas. Mas o que a gente percebe é que estão todos observando mais do que outra coisa, né, Mota?
4: O que acontece, Caniato? Eu vejo muitas pessoas analisando o que está acontecendo nesse momento no Brasil e esquecendo absolutamente tudo o que aconteceu na história do Brasil até agora. Eu acho uma análise curiosa. Você analisa essa situação como se ela estivesse se passando na Suíça, né? Ou quem sabe na Austrália ou na Dinamarca. Eu queria levantar quatro pontos aqui que eu acho que são relevantes para a gente colocar a situação em contexto. Primeiro, todo político passa por crises, especialmente quando ele é o favorito em uma eleição. Eu sempre disse aqui, se preparem porque virá aí chumbo grosso contra a direita. Essas briguinhas de dentro da direita não são nada comparado com o que vem por aí, né, dos inimigos que não querem que essa eleição seja vencida por ninguém de direita. A segunda coisa é o histórico de quem trouxe esse assunto todo à tona, o Intercept, que tem uma tradição de vazamentos obtidos, ninguém sabe muito bem como, e sempre com o endereço certo, sempre com o objetivo certo. O terceiro ponto que acho que vale a pena a gente pensar é, olha, se o concorrente, o competidor, o opositor de Flávio fosse um partido ou políticos, né, de uma postura ilibada, de uma história sem nenhuma mancha, nunca se envolveram em problema nenhum, são quase santos, eu acho que haveria motivo de preocupação. Agora, quando a gente olha com quem Flávio está concorrendo, acontece um fenômeno que eu já vi muita gente aqui no Brasil adotar esse comportamento, né? Você tem de um lado um sujeito que cometeu um crime grave, aí tem o outro concorrente dele que furou uma fila. Ah, furou uma fila, então já não serve mais para mim. É buscar a equivalência moral entre coisas que não são equivalentes de jeito nenhum. As pessoas ficam buscando uma perfeição inexistente e aí, em nome disso, abrem mão de todas as opções. Agora, o último ponto é o seguinte: não existe alternativa viável politicamente a uma outra vitória do Partido dos Trabalhadores que não seja Flávio Bolsonaro. Por mais que outros políticos sonhem, e tenham ambições legítimas e fiquem ali pensando, ah, se o meu nome fosse colocado, o povo iria às ruas. Não existe alternativa. Essa eleição precisa ser disputada por um candidato com o sobrenome Bolsonaro. Essa decisão já foi tomada por Jair Bolsonaro, o maior líder político do Brasil da atualidade, que está fora do jogo, teve seus direitos políticos cassados, está preso por participação num golpe de Estado imaginário, mas Jair Bolsonaro decidiu, é o filho dele que vai disputar as eleições, Flávio Bolsonaro. Essa não é a melhor carta que a direita tem para essas eleições. É a única carta.
1: Pois é, deixa eu passar para o Luiz Felipe Dávila, porque há muita gente dizendo, poxa, será que a campanha de Flávio Bolsonaro terá de promover algum tipo de correção na rota? Não se sabe exatamente quais foram os impactos das informações, as notícias divulgadas a respeito do contato de Flávio com Daniel Vorkaro, né? O repórter trouxe há pouco números ou informações relacionadas à pesquisa Datafolha, mas que não consegue medir, porque as entrevistas foram realizadas antes da divulgação das notícias. Talvez na próxima haja algum tipo de... tem alguma sinalização sobre o impacto, se teve ou não. Você acha que o partido ou a campanha, os marqueteiros devem fazer qualquer tipo de alteração da rota a partir dessas informações, ou desde já dá para adotar algum tipo de postura? Portanto, nas entrevistas fala isso ou fala aquilo, o que fazer?
5: Caniato, nós precisamos olhar os dados. Os dados mostram que tem uma fatia expressiva, que pode ser aí por volta de um terço do eleitorado, que é o eleitorado bolsonarista, que vai votar no Bolsonaro ou no nome do Flávio, e não importa o que aparecer de evidência. São pessoas que entendem que Flávio é o candidato hoje capaz de vencer Lula no segundo turno e votará nele. Então, assim, essa turma não vai se abalar por esse tipo de denúncia, ainda mais vindo de uma fonte como o Intercept. Então, eu entendo que esse voto está consolidado. Da mesma forma, como aquele outro terço da esquerda está consolidado no Lula. Pode aparecer todos os escândalos do mundo, roubalheira, sem vergonhice, que a turma vai falar, a gente quer votar no Lula porque a gente gosta do Lula, do PT, e nós não gostamos do Bolsonaro. Agora, o outro terço, que é o voto pendular, que é o swing vote, esse é o voto que vai decidir a eleição. Esse voto pode ir para esses candidatos mais que existem hoje, tanto Zema, como Caiado, como Renan Santos, ou pode acabar na reta final migrando para o lado da direita, mais da direita do que da esquerda. Agora, o fato é o seguinte... Todo o voto da direita somado, seja Caiado, Renan Santos, ou Zema, ou Flávio, vai ficar na direita. Esse voto jamais vai migrar para a esquerda. Por isso, Caniato, não dá para querer mudar a estratégia da campanha ou mudar o candidato, porque no primeiro jogo de corpo... começa a entrar em pânico a turma. Não, esse jogo... É igual, a gente está falando de seleção brasileira hoje. É que nem você quer jogar futebol, não quer tomar jogo de corpo, não pode dar carrinho, não pode entrar. Não, isso faz parte do esporte. É um esporte de contato. A política é um esporte de contato. Quem não gostar de contato, é melhor não entrar na política. Agora, isso faz parte do jogo da política. Então, assim, não entendo que haverá mudança de rumo, de estratégia, coisa alguma. Acho que como bem disse o Romeu Zema, página virada, bola para frente e vai continuar a luta. Vão vir outros fatos, vai ter debates, vai ter as convenções, depois vão ter os debates. Tem tanta coisa para acontecer. Então, não vamos transformar um único evento numa grande crise. Não é isso que está acontecendo. Flávio Bolsonaro é o candidato do PL. Não acredito que Flávio Bolsonaro vai ser substituído por ninguém. Continua sendo hoje o candidato que lidera as pesquisas. E aí a disputa é o que é esse? Esse é o X da questão. É por esse um terço do centro. E evidentemente, casos como foi a revelação dessa história mal contada dos recursos do filme, realmente faz com que esse eleitor busque outro candidato neste momento.
1: Pois é, a gente vai seguir acompanhando essas movimentações. Só preciso trazer uma outra informação, inclusive, que repercutiu muito no nosso noticiário, mas ainda dá tempo de mais um comentário. Então, Bruno Musa, você, Musa, deixa eu só chamar o Bruno Musa para fazer uma análise rápida a respeito de... Eu achei interessante, Musa, porque na semana passada, após a divulgação das informações, Flávio Bolsonaro concedeu várias entrevistas, muitas entrevistas mesmo, para sites, jornais, emissoras de televisão, e parece que houve uma mudança da semana passada para essa, que para essa ele já colocou o pé no freio, houve uma revisão de entrevistas que estavam agendadas e talvez haja uma preservação da imagem de Flávio. Inclusive, teve uma informação de bastidor, que foi divulgada inclusive no nosso site por uma pessoa da nossa equipe, de que havia uma identificação por parte de integrantes do PL de que Flávio, em o mesmo discurso, acabou se contradizendo em relação a algumas informações referentes a esse caso. Mas, enfim, passada essa informação, queria que você destacasse qual é o desafio do PL em relação a essa pré-candidatura de Flávio Bolsonaro. Porque ele tem performado muito bem nas pesquisas, né? Me parece um ativo importante. Não dá para dizer que essa informação, ou essa notícia, ou os diálogos jogaram tudo na lata do lixo. Não é assim, né?
0: Com certeza não. Com certeza não é assim, até porque quando nós olhamos os mercados preditivos, que, como eu falei, eu estava fazendo uma análise, um estudo interessante em cima de uma pesquisa, de um estudo dos Estados Unidos mostrando como desde 2016 os mercados preditivos vêm acertando muito mais do que as pesquisas de intenção de voto, por uma série de razões técnicas que eles expõem lá. É muito interessante o estudo. E o Flávio voltou a crescer, não obviamente nas proporções que estava pré-áudio, mas ele voltou a crescer. Vale lembrar que nós estamos na pré-campanha. E aqui eu não estou fazendo juízo de valor em cima de A ou de B, mas sim que o eleitor brasileiro, na grande média, ele é movido por emoções. E essas emoções ainda estão muita água para rolar até as eleições. Eu também concordo muito com o Dávila. Claro que há pontos fora da curva que não conhecem bem da política e não é do dia a dia deles, mas na grande maioria, dificilmente você vai ver uma migração do Flávio para o Lula ou de Zema para o Lula. Então, por mais que vejamos um nível dele caindo, como pode acontecer nas próximas pesquisas, amanhã teremos uma que será divulgada com opiniões colhidas após o áudio, veremos o primeiro momento, é bem provável que tenha uma queda, mas tem muito tempo ainda para que isso possa se recuperar, obviamente, se porventura não aparecerem novos dados, que no meu entender haverá novas surpresas aparecendo, inclusive do lado do governo. No final de semana saiu uma notícia que a Polícia Federal divulgará coisas importantes que envolveriam, supostamente, o PT da Bahia, no caso do Banco Master, que, portanto, tem muita coisa para passar debaixo da ponte. Me chama muita atenção que você vê que o próprio PT não veio a público bater forte depois do que aconteceu no Flávio. Então, me parece que está todo mundo, digamos aí, esperando o que pode vir de pior. E, claro, no primeiro momento, o Flávio e o PL responderam ali no emocional, com todo aquele turbilhão que vem. Agora, com a bola mais no chão, não aparecendo novas coisas, você vai contornando. Então, me parece que, se ficar por aí, o dano ele é bastante contornado.
1: Vai seguir acompanhando. Qualquer novidade a gente traz aqui. Tem uma informação relacionada, inclusive, à possibilidade de Flávio Bolsonaro não disputar a presidência. Daqui a pouco a gente traz essa informação. Agora, o presidente Lula deve insistir na indicação de Jorge Messias ao Supremo Tribunal Federal, mesmo depois da rejeição. Apesar dessa intenção, pelas regras do Senado, o advogado-geral da União não pode ter o nome analisado ainda em 2026. Quem chega ao vivo é o André Neri, da Capital Federal. Brasília vai trazer todos os detalhes para a gente dessa informação relacionada ao regimento do Senado, mas essa vontade do presidente da República, que provavelmente, se quiser avançar nesse projeto, seria só em 27, se for reeleito, né, Neri? Bem-vindo.
6: É isso mesmo, Caniato. Muito boa noite a você e a todos aqui em Os Pingos nos Is, na Jovem Pan. Existe muita contradição em relação a esse tema, porque mais cedo eu conversei com um integrante do Palácio do Planalto que me disse que não ouviu, em momento algum, da boca do presidente Lula que ele iria reenviar o nome de Jorge Messias, advogado-geral da União, aqui para o Congresso Nacional para que o Senado fizesse uma nova análise em relação ao Supremo Tribunal Federal, ao STF. Mas, por outro lado, a imprensa que vem noticiando que o presidente Lula calcula essa possibilidade diz que justamente isso aconteceu na semana passada, quando ele estava em viagem. Falou então a interlocutores que poderia fazer uma nova indicação de Jorge Messias, apesar de o advogado-geral da União ter sido reprovado no mês passado por 34 votos a 42, um número bastante significativo e colocou o governo, portanto, na história recente aqui do país, uma vez que em 132 anos não havia nenhuma recusa, nenhuma reprovação de indicado ao Supremo Tribunal Federal. Mas até quem diz que o presidente Lula deve fazer o reenvio dessa indicação diz que, na verdade, a decisão não está tomada, o martelo não está batido. É apenas uma possibilidade que, nesse momento, está com o presidente da República. Aliados, por outro lado, dizem que existe um risco muito grande em relação a essa indicação de que o nome de Jorge Messias pode ser barrado novamente no Congresso Nacional e, por outro lado, aliados também afirmam que pode haver uma resistência do Congresso Nacional até mesmo por conta do regimento. Isso porque um ato da mesa diretora do Senado de 2010 proíbe que a casa analise o mesmo nome indicado pelo presidente da República ao STF no mesmo ano legislativo. O que que isso quer dizer? O ano legislativo começou no último dia 2 de fevereiro, se estende até 15 de dezembro, então no intervalo desse tempo, entre o início de fevereiro até o final da primeira quinzena de dezembro, o Senado, por esse ato normativo, pelo regimento interno, simplesmente não pode fazer a análise de Jorge Messias novamente. Poderia fazer a análise de um outro nome que fosse indicado pelo presidente Lula, algo que, pelo menos no momento, não deve acontecer. Portanto, trata-se ainda de uma possibilidade que vem sendo estudada pelo presidente Lula de fazer a indicação no ano que vem, se ele for, então, reeleito presidente da República. Caso contrário, ele fizer, então, essa indicação de Jorge Messias, deve aguardar o Senado para que, então, faça essa análise no ano que vem ou se essa análise vai ficar nas mãos de um eventual sucessor na presidência da República. Caniato.
1: Pois é, mas em algum momento vão ter que perguntar para Jorge Messias, né? Porque para ele, imagina, birrejeitado seria terrível, né? Duas vezes, entraria para a história, né? Bom, o André Anelli segue acompanhando essas movimentações. Qualquer novidade, Anelli, por favor, prioridade para você, microfone sempre aberto. Grande abraço, bom trabalho. Chamar o Cristiano Beraldo para analisar essa situação, essa insistência de Lula, né? Não tem que ser o Messias. Não, eu vou enviar novamente o nome para o Senado. Qual é o cálculo que ele, Lula, faz? Serei eu o próximo presidente? Irei me reeleger? Conto com um novo presidente do Senado? Dois terços serão renovados no Senado Federal. Talvez ano que vem a história seja diferente, é mais ou menos por aí?
2: Veja, tem alguns aspectos importantes da gente observar. Primeiro, pode ser simplesmente um gesto do presidente da República para que o seu indicado e depois rejeitado Jorge Messias não se sinta abandonado, que demonstre a ele que ele ainda conta com o apreço e a determinação também do presidente da República de, no momento oportuno, articular melhor a indicação do próprio Messias para o Supremo Tribunal Federal. Só que aí entram as variáveis, quer dizer, a situação eleitoral do presidente Lula não é uma situação fácil, ele não pode dar como favas contadas que ele estará na posição de indicar mais um nome para o Supremo Tribunal Federal. Ele não, ao que parece, resolveu o problema de articulação política dentro do Senado Federal. Então, mesmo que fosse um outro nome, a menos que fosse um nome escolhido já com prévio aval e apoio do Senado Federal, me parece que a vida do presidente da República seria muito difícil para trabalhar um novo nome. E conforme as eleições se aproximam e as alianças regionais, estaduais vão sendo firmadas, os senadores, eles começam a adotar determinadas posturas independente de qualquer convicção. Eles vão pensar única e exclusivamente na sua reeleição ou a eleição a qualquer outro cargo a que eles venham se lançar. Então, Caniato, a política individual neste momento, ela fala mais alto e falará cada vez mais alto até as eleições do que esse arranjo, essa articulação que poderia viabilizar alguma mudança de comportamento do Senado Federal.
1: Pois é, os nossos outros comentaristas também vão analisar essa informação que ganhou o noticiário no dia de hoje, depois do break comercial. É um intervalo super rápido, voltaremos em 1 minuto e meio, eu conto com você. Até já.
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7: Recebendo agora a rede Jovem Pan, chamar agora o... Quem é que está na lista? O Roberto Mota. Você, Mota, regra do Senado impediria uma nomeação de Messias, a indicação, em 2026. E seria terrível, né? Para Jorge Messias ser bi-rejeitado, né? Entraria para os livros de história. Nunca antes na história do país, um indicado pelo presidente da República teria sido rejeitado pelo Senado duas vezes. Eu acho que Messias nem toparia passar por essa, né? Agora, talvez o presidente da República faça o seguinte cálculo. Bem, com um novo presidente no Senado e com dois terços renovados, talvez role, talvez dê certo. Não sei.
8: Quem vai saber, né, Caniato? Eu sei que se ele for rejeitado três vezes, pode pedir música, né? Assim que funciona. Agora, essa pode ser uma estratégia do governo para não aumentar o prejuízo. Porque, pensa bem, se o governo indica um nome novo e esse nome novo é reprovado, aí seria uma tragédia para o governo. Já se o governo indica o mesmo nome e o mesmo nome perde de novo, é um prejuízo que já está contabilizado. E o governo ainda pode se apresentar como tendo sido fiel ao seu candidato. Agora, para o candidato, evidentemente, ser rejeitado duas vezes é uma tragédia. Quanto a essa história do regimento, nós estamos no Brasil em 2026. Regimento não é problema. É só mudar. É só declarar o regimento inconstitucional. Ou então, tem uma opção que até já foi adotada, salvo engano, algumas vezes. Basta ignorar o regimento. Tudo é possível no Brasil de hoje, só depende da negociação.
7: Pois é, é preciso olhar também para a decisão que foi tomada pelo Senado Federal, né? O Senado disse, olha, não aceitamos Messias. Não há também a necessidade do presidente fazer essa autorreflexão a respeito do posicionamento. Você, Dávila, claro que é uma informação talvez desencontrada, a gente não tem certeza se o presidente da República em off, né, em uma reunião, chegou a mencionar que faria isso ainda em 2026 ou 2027. Mas, mesmo assim, não parece uma afronta, talvez, a decisão que foi tomada pelo Senado?
9: É, Caniato. Não só é uma afronta, como é algo ilegal, porque ele não pode apresentar o nome, como nós sabemos aí do regimento interno, no seu artigo 5º, que proíbe, numa mesma legislatura, reencaminhar o nome de um sabatinado que foi derrotado. Então, isso não só é uma afronta, mas aí o Beraldo tocou no ponto certo aí. Isso tem a ver da relação com o presidente da República com Jorge Messias. Por quê? Porque já que ele foi rejeitado, havia enormes rumores que Messias ficou tão chateado que ele queria deixar a Advocacia Geral da União. E a pior coisa que poderia acontecer para o governo neste momento é perder um grande aliado na AGU, principalmente neste turbulento ano eleitoral. Então, este boato lançado no ar é uma espécie de afago ao Jorge Messias e é para que ele possa permanecer na AGU, aguardar o tempo certo e talvez ser reconduzido no próximo ano com outro Senado. Tudo isso não passam de hipóteses. Isto, na lógica de Lula, ele primeiro precisa ganhar a eleição. Segundo, ele precisa analisar que Senado vem aí, e parece que vem um Senado muito mais à direita. Portanto, o nome vai continuar tendo resistência mesmo após as eleições. Por isso, Caniato, me parece mais um gesto de afago a uma pessoa que sentiu muito a derrota do seu nome no Senado Federal.
7: Sem dúvida alguma, né? Eu acho que tem essa sinalização mesmo de apoio, né? De reconhecimento de que seria um profissional preparado para o cargo de ministro do Supremo, e talvez o próprio Jorge Messias não queira, né? Talvez passe a mão no telefone. Presidente, muito obrigado pela sinalização, pela gentileza. Não quero, não topo, não indique de novo, por favor. Talvez seja isso. Deixa eu passar para o Bruno Musa, porque conversando aqui nos bastidores com o Beraldo, a gente achou estranho. Mas é preciso lembrar que se Lula for reeleito, além da indicação do nome de Luiz Roberto Barroso, três ministros deixarão a cadeira do STF, né? Gilmar Mendes, Carmen Lúcia e Luiz Fux. Não nessa ordem, mas o próximo presidente poderá indicar três novos nomes. Numa dessa, Jorge Messias poderia aparecer de novo.
10: E numa dessas, mais três indicações. Se porventura tenhamos qualquer tipo de desistência ao longo do caminho e o governo reeleito, a gente pode ter praticamente um STF praticamente todo indicado pelo PT. E volto lá atrás nos anos 80, quando Lula abertamente pegava o microfone e dizia: demora 40 anos para um projeto de poder ser concretizado no Brasil. Dos anos 80 para cá, quase 40 anos. E aí, talvez a coisa comece a ficar mais clara. O que de fato me gerou muita surpresa foi olharmos quando eu vi essa notícia de hoje, eu pensei, não é possível que ele faria esse tipo de movimento sem que houvesse qualquer acordo com o Legislativo, com o Senado, para uma eventual aprovação. No Brasil de hoje, onde as regras não valem absolutamente nada, eu também recebi logo na sequência. Isso não é permitido pelas regras do Senado. A minha primeira pergunta foi, e daí? O que isso impediria? Cada vez mais, se a gente vê uma determinada regra, nós vemos aparecendo em paralelo algo que simplesmente anula aquela regra que está escrito. E nós não temos absolutamente nada o que fazer, porque todos esses que controlam e alteram as regras, eles detêm o que eu chamo de monopólio legítimo da violência. A quem recorrer? A eles mesmos? Então me parece muito estranho. Ou é uma afronta, ou teria um acordo. Nenhum dos dois me chamaria atenção no Brasil de hoje, nem muito menos uma mudança de regra através de uma canetada por eles mesmos, para que possam ser eles os beneficiados.
7: Pois é, a gente vai seguir acompanhando essas movimentações. Qualquer novidade ou outro nome que surja, a gente traz e debate aqui com os nossos comentaristas. O senador Flávio Bolsonaro mantém a possibilidade de disputar a reeleição ao Senado pelo Rio de Janeiro em 2026, caso desista da corrida presidencial. Segundo aliados e dirigentes do PL, essa alternativa já vinha sendo discutida antes das polêmicas envolvendo o banqueiro Daniel Vorkaro. Essa situação acabou ganhando força após a divulgação de mensagens em que Flávio trata sobre apoio, financiamento ou patrocínio para o filme que conta a trajetória de Jair Bolsonaro. O senador confirmou o contato, mas negou irregularidades. Paralelamente, a Polícia Federal investiga suspeitas de ajuda financeira a Eduardo Bolsonaro nos Estados Unidos. A estratégia da família também influenciou a decisão de Carlos de buscar uma candidatura ao Senado por Santa Catarina, evitando disputa interna no Rio. Apesar das especulações, o PL ainda não decidiu sobre alteração dos planos eleitorais. Você, Cristiano Beraldo, bom, se surge essa informação, não sei se dá para a gente usar aquele chavão, né? Onde há fumaça, há fogo. Mas se Flávio pensa em um plano B, a disputa à reeleição pelo Senado, é preciso considerar uma possível desistência. E isso alteraria completamente o desenho da direita, principalmente, né? Sem Flávio no PL disputando a presidência.
11: Olha só, Caniato, eu acredito que esse plano, ele é um plano natural se e somente se houver uma bomba atômica que inviabilize Flávio Bolsonaro como candidato a presidente. E é importante lembrar que as referências atuais do Brasil são muito elásticas. Então, o fato do senador ter negado de forma muito sólida qualquer contato com Daniel Vorcaro, mesmo no dia em que houve a revelação dos áudios, ele negou com certo deboche que o filme sobre Jair Bolsonaro havia sido financiado por Daniel Vorcaro, depois teve que voltar atrás, aí deu uma explicação, aí volta atrás da explicação, e ele se embananou inteiro. Mas ele continua sendo um nome forte para disputar essas eleições contra o governo do PT. Importante a gente lembrar, há um volume de brasileiros extremamente insatisfeitos com o atual governo. E é isso que fará a força do candidato de direita nessas eleições. Até aqui, não parece ter havido qualquer tiro de misericórdia na candidatura de Flávio Bolsonaro. Só que nós não sabemos ainda o que mais pode surgir. O próprio senador disse que talvez um videozinho e tal, mas se for isso também, o videozinho não acho que vai causar nenhum dano. O que pode ser um dano realmente fatal para sua candidatura a presidente é se conectar a algum pagamento, seja de comissão, seja do que for, que chegue até algum membro da família Bolsonaro. Aí sim, acredito que haverá um problema gravíssimo e com isso Michele Bolsonaro ganha uma chance bastante palpável de ser ela a candidata da família Bolsonaro a presidente e nessa circunstância Flávio Bolsonaro então terá como caminho disputar a reeleição para o Senado no Rio de Janeiro.
7: Pois é, rapidamente tiro curto, mas Beraldo, você menciona só uma bomba atômica poderia inviabilizar a candidatura de Flávio. Mas se surgir, se tiver essa bomba atômica, também não inviabilizaria uma candidatura ao Senado?
11: Não acredito que automaticamente. Me parece que ainda há uma base bolsonarista muito forte no Rio de Janeiro, provavelmente capaz de colocar Flávio Bolsonaro numa posição de sólida viabilidade para uma disputa ao Senado, até porque, Caniato, o principal nome do PL hoje é do ex-governador Cláudio Castro, que está aí sobre a mira da justiça. Então a gente não sabe o que pode acontecer nesses movimentos do judiciário contra Cláudio Castro até as eleições e pode ser que Flávio Bolsonaro então ficaria sendo o único candidato do PL ao Senado nas eleições desse ano.
7: Bom, tá, claro que tem muito veículo de comunicação que acaba divulgando essas informações de bastidor e não revelam qual é a fonte, né? Não quero dizer que a fonte não é confiável, mas pode ser o assistente, o estagiário, uma pessoa ligada a Flávio Bolsonaro, enfim. Não me parece que isso esteja no radar nesse momento de Flávio Bolsonaro, porque mencionar que levanta a possibilidade de disputar o Senado seria quase uma confissão de culpa, né? Ah, não vou disputar a presidência porque vou perder. Seria estranho nesse momento, né?
8: Ainda mais a gente ouvir dizer que essa informação veio de aliados do senador. Mais uma vez, quem tem aliados assim não precisa de inimigos, né? São aliados que não conseguem ficar calados. É evidente que, se ele quiser, Flávio pode ser candidato ao Senado ao invés de candidato à presidência. Mas, no cenário de hoje, esse plano não faz absolutamente sentido nenhum. Toda candidatura enfrenta crises. E eu aviso aqui já faz tempo. Vocês estão achando que essa campanha vai ser um passeio no parque? O governo ainda não abriu o saquinho de maldades contra Flávio. É o que eu dizia até algumas semanas atrás. Agora o saquinho abriu, saiu a primeira maldade. Mas, meus amigos, paciência, resiliência, porque a campanha ainda nem começou. E do outro lado, do lado do adversário principal de Flávio Bolsonaro, existe um bloco coeso com um projeto de poder claramente definido. Por isso não é à toa que dos 26 anos do século XXI, 20 desses anos foram ocupados pelo PT no governo federal.
7: Romeu Zema, ex-governador de Minas Gerais, disse que o episódio envolvendo Flávio Bolsonaro, ele fez críticas, né? Críticas duras, falou em tapa na cara da sociedade. Ele disse que tudo isso é página virada. Vamos tratar disso depois do break comercial, um intervalo a jato. 90 segundos, um minuto e meio. Conto com você. Fique por aí.
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7: 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Feminina. Chama todos os amigos que acompanham a gente pelas emissoras de rádio. Seja bem-vindo. Você se conecta agora em Os Pingos nos Is. Estamos analisando as manifestações de Romeu Zema, analisando o caso que envolve Flávio Bolsonaro. Ele disse o seguinte: para mim, esse episódio do Flávio e do Daniel Vorcaro já é uma página virada. Essa declaração foi dada em um evento em Belo Horizonte. Deixa eu chamar o Luiz Felipe Dávila para analisar a situação que envolve Romeu Zema. Virou a página, ele fez declarações duras, foi muito criticado, inclusive, por integrantes do PL e apoiadores de Flávio Bolsonaro. Você acha que é normal, é do jogo, faz parte, e essa virada de página tem a ver com talvez uma bandeira branca que ele acabou hasteando agora?
9: Virada de página, não só uma bandeira branca, mas vamos continuar o jogo. O jogo, a gente está aqui discutindo uma falta que aconteceu nos 5 minutos do primeiro tempo e quer parar o jogo por aqui? Não, não dá. Então, Caniato, o jogo continua. O jogo continua e os jogadores têm que estar preparados para mais jogo de corpo, mais entrada dura, porque isso é parte do jogo político. Vamos tocar a vida. E outra coisa, não podemos esquecer os rabos deixados. Porque a gente parou de falar de INSS, paramos de falar de Ciro Nogueira, deixamos de falar das falcatruas do governo, e aí estamos focando agora na história do vídeo. Está na hora de virar mesmo a página, tocar a vida, porque ainda tem muito jogo pela frente. Na verdade, o jogo oficial só começa em agosto.
7: Você, Musa, Romeu Zema, talvez ajustando ou reajustando o discurso, ele foi muito enfático, né? Firme nas críticas contra Flávio Bolsonaro.
10: Acho que ele foi enfático, acho que ele foi firme, mas talvez em algum momento da política você não pode se precipitar, isso pode cobrar o seu preço. Mas eu acho que também tem muito tempo, como eu falei ainda, estamos em pré-campanha, tem um baita tempo para tudo se reajustar. Portanto, sim, acredito que ele esteja trazendo de volta ali aquele clima pré-áudio que supostamente da porta para fora existia.
7: Uma outra informação, o ex-ministro Aldo Rebelo afirmou que irá à justiça caso a sua pré-candidatura à presidência pelo Democracia Cristã seja barrada, como noticiou a coluna Painel. A legenda lançou Joaquim Barbosa, magistrado aposentado do STF, como pré-candidato, abrindo um racha no partido. Partido que é pequeno, hein? Aldo foi anunciado oficialmente em fevereiro pela sigla como postulante ao Planalto. Concedeu várias entrevistas, inclusive para a gente aqui na Jovem Pan. Para Aldo, a pré-candidatura de Barbosa não passa de um balão de ensaio. O termo é utilizado para classificar uma estratégia de comunicação, né? Geralmente de políticos, para lançar uma ideia ao público e observar a reação geral, né? Jogar para a plateia. Vamos ver no que vai dar. Você, Cristiano Beraldo, Aldo Rebelo preterido e Joaquim Barbosa agora é o nome do momento do DC, Democracia Cristã.
11: Pois é, Kenia, até interessante esse movimento, porque Aldo Rebelo, de uma certa forma, foi colocado pelo presidente do partido também como um balão de ensaio, apesar de toda a sua experiência. E aí há uma diferença importante entre Aldo Rebelo e Joaquim Barbosa. Aldo Rebelo é um animal político. Joaquim Barbosa não é um animal político. Joaquim Barbosa é um brasileiro que serviu em diversas funções públicas, se aposentou como presidente do Supremo Tribunal Federal, teve um papel fundamental para inaugurar um tempo em que o Supremo passou a punir e a prender corruptos e corruptores através da sua relatoria no processo do Mensalão. Então, a sua contribuição ao Brasil ela é bastante expressiva. Agora, quando há esse movimento político, é importante trabalhar com as regras da política. E me parece, o ex-ministro deu uma declaração hoje dizendo que só será candidato se houver apoio da população e estrutura partidária para fazer uma campanha a sério. E eu tenho receio que, neste momento, a população não acostumou com a ideia que ele será candidato. E nós temos Copa do Mundo, tem essa confusão toda no Brasil. Eu não sei se ele terá tempo e espaço para consolidar a sua candidatura. E, além disso, o Democracia Cristã tem R$0 para fazer campanha. O próprio Aldo Rebelo fazia as suas movimentações com o dinheiro do bolso dele. Enfim, então, me parece que o Democracia Cristã fará

0: 40 segundos.
1: Isso é provavelmente um balão de ensaio. Joaquim Barbosa traz à memória um outro tempo. Um tempo em que a gente acreditava que a corrupção seria combatida de verdade e que os níveis superiores dos tribunais eram o último refúgio da justiça.
0: A gente vai seguir acompanhando essas movimentações. Deixa eu ver se ainda dá tempo. Se for rápido. Você, Luiz Felipe Dávila, você, Dávila, 30 segundos. Aldo Rebelo preterido e agora o nome do momento do DC, Joaquim Barbosa, 30 segundos.
2: Aldo Rebelo é um grande nome, mas vai brigar internamente e é uma batalha perdida, porque, infelizmente, quem manda no partido é o presidente do partido.
0: Resultado da enquete do dia, pergunta que nós publicamos no nosso portal, vamos colocar na tela. O que você atribui à alta rejeição do STF pela população no país? Maior parte entende que o desrespeito à Constituição, olha só, 52%. Depois ativismo judicial e, no fim, concentração de poder, né? Decisões monocráticas. Quero agradecer demais a todas as pessoas que entraram no nosso portal, também no nosso YouTube, votaram, participaram da nossa enquete. Amanhã, um novo assunto, um novo tema. Um abraço aos nossos comentaristas. Amanhã, novos assuntos aqui em debate. Fique na programação da Jovem Pan. Na sequência, o Jornal Jovem Pan. Todas as informações importantes do dia e também um destaque especial para a convocação de Carlo Ancelotti, os 26 escolhidos para a Copa do Mundo. Um abraço. Até amanhã. Tchau, tchau.
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6: Boa noite para você que nos acompanha em todo o país. Segunda-feira, 18 de maio de 2026. Vamos ao destaque do dia, ciência e tecnologia. Em São Paulo, o presidente Lula anuncia novos investimentos no Cirus, que funciona como um super microscópio de alta precisão. Será ampliada a capacidade brasileira de pesquisa em áreas estratégicas como saúde, energia e novos materiais.
7: Qualquer quantidade de milhões que nós colocarmos é muito pequeno diante da quantidade de milhões que isso aqui vai render para o futuro da sociedade brasileira.
6: E ainda, a Petrobras anuncia 37 bilhões para São Paulo até 2030. O investimento vai gerar cerca de 38 mil postos de trabalho diretos e indiretos. Além do refino, os recursos serão aplicados também em gás natural, energia renovável e na expansão do Porto de Santos. Pablo Mundim.
8: Projetos que aumentam a soberania e diminuem a dependência do país de crises externas.
9: Novidades sobre o novo Desenrola Brasil.
6: Ministério da Fazenda lança calculadora que permite simular valores para pagamento da dívida com melhores condições.
9: E a partir de agora, a renegociação pode ser feita também em uma das 10 mil agências dos Correios.
6: Hoje, na apresentação da Voz do Brasil, eu, Mariana Jungmann e Luciano Seixas.
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6: Investimentos em exploração e produção de petróleo.
9: E ampliação da capacidade de processamento dos derivados, como diesel, nas refinarias.
6: Sem esquecer da transição energética, apostando em cadeias mais limpas e sustentáveis.
9: A Petrobras anunciou hoje um pacote de investimentos de 37 bilhões de reais no estado de São Paulo.
6: O presidente Lula esteve no evento na refinaria de Paulínia, que terá sua capacidade ampliada.
8: A refinaria de Paulínia, no interior de São Paulo, é a maior da Petrobras. Sozinha, a Replan abastece

0: 30% do território brasileiro e seu faturamento representa cerca de 1% do produto interno bruto do país. Estrutura que deve crescer ainda mais com o pacote bilionário anunciado pelo presidente Lula. Até 2030, a Petrobras vai investir R$ 37 bilhões no estado de São Paulo. Do total, 17 bilhões serão destinados ao setor de refino e só na Replan serão R$ 6 bilhões em novos projetos. Com isso, a refinaria será capaz de processar 460 mil barris de petróleo por dia, 5% a mais do que a capacidade atual. Segundo a presidente da Petrobras, Magda Chambriand, os investimentos estão alinhados com a meta de buscar a autossuficiência na produção de diesel.
1: A Petrobras é responsável pelo abastecimento de 75% do diesel do território nacional. Temos projetos para chegar a 85%. E no âmbito dessa discussão de segurança energética do nosso país, nós nos perguntamos: por que não 100%? E aí nos comprometemos com o presidente Lula a sermos autossuficientes em diesel até 2030 neste país.
0: O plano da estatal vai além do refino. Outros R$ 9 bilhões serão destinados à exploração e produção de petróleo, com foco no pré-sal da Bacia de Santos. Também estão previstos investimentos em gás natural, energia renovável e na expansão da infraestrutura logística do Porto de Santos. Projetos que aumentam a soberania e diminuem a dependência do país de crises externas, como reforçou o presidente Lula.
2: Fortalecer a Petrobras é uma coisa muito importante. É fazer a Petrobras voltar a ser motivo de orgulho. Sabe o que é motivo de orgulho? É a gente fazer tudo o que for necessário para que esse país seja soberano na prospecção e no refino de biocombustível e de combustível, de gasolina, de óleo diesel, de nafta, tudo que a gente puder produzir.
0: Com os investimentos, a Replan deve aumentar a produção de diesel S10, mais puro e menos poluente, e passará a produzir combustível sustentável de aviação, o SAF. Os investimentos anunciados para o estado de São Paulo devem gerar 38 mil empregos diretos e indiretos, segundo a Petrobras. De Paulínia, São Paulo, Pablo Mundim.
3: Considerado a maior infraestrutura científica do Brasil, o acelerador de partículas Sirius, instalado em Campinas, São Paulo, entrou numa nova fase.
4: Com a inauguração de mais quatro estações, o Sirius amplia a pesquisa e desenvolvimento de novas tecnologias estratégicas para o país.
3: Também foi lançada a pedra fundamental do polo, que vai desenvolver tecnologias para o Sistema Único de Saúde.
5: O Sirius, em Campinas, funciona como um gigantesco microscópio de alta precisão. O equipamento possui uma das mais avançadas fontes de luz síncrotron do mundo e consegue analisar diferentes materiais em escala atômica. As primeiras linhas de pesquisa começaram a operar em 2019. Hoje foram inauguradas mais quatro estações. As novas linhas ampliam a capacidade de pesquisa dos Sirius em áreas estratégicas, como o desenvolvimento de novos medicamentos, avanços em telecomunicações, análise química de materiais complexos como terras raras e minerais críticos e desenvolvimento de supercondutores. As quatro linhas receberam investimento total de R$ 230 milhões, sendo 30 milhões do novo PAC. Com a inauguração, o Sirius chega a um total de 15 linhas em funcionamento. A ministra da Ciência, Tecnologia e Inovação, Luciana Santos, disse que o investimento eleva a qualidade das pesquisas científicas no país.
6: Estamos construindo autonomia científica, capacidade nacional, um Brasil forte, independente e soberano, prova de que o Brasil pode ocupar um lugar de liderança científica, tecnológica e industrial no mundo.
5: O presidente Lula também visitou o canteiro de obras do Orion, que será o primeiro laboratório de biossegurança máxima, voltado ao estudo de patógenos de alta periculosidade. Durante o evento, também foi lançada a pedra fundamental do primeiro polo do Programa Nacional de Inovação Radical em Saúde, voltado ao desenvolvimento de tecnologias para o Sistema Único de Saúde. O ministro substituto da Saúde, Adriano Massuda, destacou a importância do polo para a saúde do país.
7: Estamos falando de infraestrutura integrada voltada para para a produção de radiofármacos, diagnósticos avançados, terapias inovadoras, insumos farmacêuticos ativos, as IFAs, que o Brasil e o mundo é tão dependente.
5: O presidente Lula ressaltou a importância dos investimentos em ciência e tecnologia.
2: Qualquer quantidade de milhões que nós colocarmos é muito pequeno diante da quantidade de milhões que isso aqui vai render para o futuro do país e para o futuro da sociedade brasileira.
5: O laboratório Sirius atende pesquisadores do Brasil e do exterior. Quase 90% dos componentes do Sirius foram produzidos ou desenvolvidos no Brasil. Reportagem Dima Soldi.
4: Hoje, 18 de maio, é Dia Nacional de Combate ao Abuso e à Exploração Sexual de Crianças.
3: O governo do Brasil vem fazendo um trabalho transversal com vários ministérios para enfrentar esse problema de maneira mais efetiva e segura para as crianças.
4: Esse trabalho envolve educação, levantamento de dados para a formulação de novas políticas públicas e, principalmente, estímulo à denúncia por parte da sociedade.
3: Hoje a gente conversa com a ministra dos Direitos Humanos e da Cidadania, Janine Mello, sobre cada uma dessas ações. Boa noite, ministra. Bem-vinda.
8: Boa noite, Luciano. Boa noite, Mariana. Obrigada, gente. Um prazer estar aqui com vocês.
3: Ministra, hoje foram feitas várias entregas relacionadas aos direitos da infância. Vamos começar, então, falando sobre as ações normativas para fortalecer o combate ao abuso sexual de crianças e adolescentes. Que atos foram feitos hoje nesse sentido e como eles ajudam nessa luta?
8: Luciano, hoje eu assinei uma portaria para a gente muito importante, que é a portaria que institui a Política Nacional de Enfrentamento e Combate ao Abuso Sexual contra Crianças e Adolescentes. Então, a gente, né, mais um avanço do ponto de vista normativo em relação a essa agenda. A gente garante aí o compromisso do governo do presidente Lula em organizar as ações do governo federal como um todo para que a gente consiga efetivamente melhorar tanto a etapa de prevenção quanto a etapa de encaminhamento dos casos e também de responsabilização dos assediadores e dos abusadores de crianças.
4: E hoje, né, ministra, foi lançada uma campanha de enfrentamento à violência sexual contra crianças e adolescentes. Eu vou até chamar, vamos ouvir um trechinho dela.
9: O silêncio não protege a criança. O silêncio protege quem comete a violência. Proteger a criança é agir. Acredite, escute, não julgue. Denuncie qualquer abuso. Disque 100. Disque Direitos Humanos.
4: Pois é, ela vem com essa ideia para reforçar essa ideia da importância da sociedade denunciar, não ser omissa e não ter esse olhar julgador sobre a criança, né?
8: É isso, Mariana. A gente precisa, assim, a prevenção, né, o enfrentamento à violência sexual contra crianças e adolescentes, ela tem três grandes etapas, vamos colocar assim. Então, tem uma parte que é de prevenção, então a gente precisa falar sobre isso. Então, o silêncio, ele não ajuda as crianças, ele não protege as crianças. O silêncio, ele só protege o abusador. Ele só protege aquele que violenta essas crianças e que abusa dessas crianças. Então, o que a gente precisa garantir é, efetivamente, canais de denúncia para no momento em que o caso aconteça, a gente consiga encaminhar isso adequadamente e que a gente consiga que o Estado dê respostas, né, junto a diferentes autoridades competentes aí, dependendo do caso, para a gente conseguir garantir efetivamente que também, aí uma terceira fase, é que a gente responsabilize e puna aquelas pessoas que estão envolvidas nesses crimes.
3: Outra ação transversal lançada hoje foi com o Ministério da Educação, né, com um caderno temático Papel da Escola no Enfrentamento à Violência contra Meninas e Mulheres. O que é esse material? Ele será entregue nas escolas, aos pais?
8: Então, esse material a gente tem, né, em parceria com o Ministério da Educação, assim como a gente tem também em parceria com outros ministérios. Esse material é um material que vai servir de orientação para os profissionais de educação. Então, professores, todo mundo que está na sala de aula. A escola, para a gente, é um dos principais locos de ensino para, né, acho que para as crianças conseguirem se proteger e para a gente garantir que também a escola, como parte dessa rede de proteção social, seja um lugar em que os professores que estão junto com essas crianças diariamente consigam identificar eventuais sinais de que as pessoas estão passando por algum tipo de situação de violação ou de violência. Então, para a gente é muito importante que os professores e professoras estejam orientados adequadamente para conseguir identificar e encaminhar esses casos para onde a gente precisar, para as autoridades competentes, polícia, quando for o caso, conselhos tutelares.
4: Saber também como abordar,
8: exatamente,
4: né?
8: Exatamente.
4: Não compactuar com essa rede de silêncio.
8: Exatamente. Né? Esse material já está disponível nas redes do MEC e ele vai estar disponível para todos os professores e professoras do Brasil.
4: Agora, foi lançada também, né, ainda falando em educação, foi lançada a matriz Educação que Protege, que é uma parceria com a Unicef, e também um guia para os municípios lidarem aí com a proteção das crianças em festas populares, eventos públicos. Qual, que tipo de orientações esses documentos trazem?
8: Então, acho que a gente tem uma parceria já histórica com o Unicef de muitos anos, então tem uma esse é mais, né, esses são dois materiais que são exemplos dessa parceria aí muito frutífera que a gente tem com eles. A nossa preocupação foi garantir isso para municípios e para instituições que organizam grandes eventos, saberem como se, é como se a gente tivesse um passo a passo do que fazer para a gente ter cuidado com essas crianças, porque a gente sabe que nesses momentos é muito comum que aconteça situações, que a criança às vezes fica desacompanhada, as pessoas às vezes não estão totalmente atentas ao que está acontecendo, e a gente precisa garantir que tenha, inclusive no âmbito desses eventos, estruturas de atendimento para evitar que esses casos fiquem sem encaminhamento naquele momento imediato em que acontecem.
3: Ministra, outra parceria importante, ou outras parcerias importantes, são com a Polícia Rodoviária Federal e os conselhos tutelares, né? A ideia é contar com essas instituições nas localidades de difícil acesso, não é isso?
8: É isso. Com a Polícia Rodoviária Federal, a gente tem a polícia já tem uma metodologia que chama MAPIAR, que é implementada para exatamente identificar e fiscalizar pontos que a gente tem nas rodovias federais, em que a gente sabe que tem uma incidência grande de violação contra crianças. Então, na verdade, hoje a Polícia Rodoviária Federal está atualizando essa metodologia para a gente conseguir qualificar e aprimorar esse atendimento, para a gente ter tempestividade e agilidade na identificação desses casos e no encaminhamento policial em relação a isso. Então, essa é uma parceria para a gente super importante com a Polícia Rodoviária Federal, que está em andamento já há um tempo, mas a gente agora atualiza para aprimorar. A outra que a gente tem com os conselhos tutelares, na verdade, é uma atuação, né, no âmbito do nosso ministério em várias dimensões, vamos colocar assim, e a gente tem principalmente uma preocupação em fortalecer e garantir que os conselhos tutelares consigam executar suas atribuições na proteção, na defesa dos direitos das crianças e dos adolescentes. Então, a gente tem programas de equipagem, fortalecimento via capacitação desses conselheiros e dessas conselheiras. Então, tem uma série de medidas que a gente faz junto aos conselhos para garantir que eles possam aí nos apoiar na implementação das políticas de defesa de criança e adolescente.
10: Eu acho que é até importante a gente ressaltar esse trabalho que a Polícia Rodoviária Federal faz, porque há lugares onde basicamente é a PRF ali que
8: exatamente
10: tem mais condição de atuar, né? Porque é mais difícil de chegar, mais difícil manter, às vezes, alguém do Estado por lá, né?
8: Exatamente.
10: Ministra, a gente não pode deixar de falar aqui das novas formas de violência sexual, principalmente no ambiente digital, né? A senhora pode falar um pouco pra gente sobre o ECA digital e como é que tem sido o enfrentamento da violência nesse ambiente virtual?
8: Claro, então, o ECA, bom, foi um avanço histórico, importantíssimo que o Brasil deu no último, né, agora no último, a gente já aprovou, sancionou a lei no ano passado, esse ano a gente conseguiu publicar o decreto que regulamenta e que indica, inclusive, para o setor de tecnologia e das plataformas como é que o ECA digital vai ser efetivamente implementado. A gente precisa, acho que, caminhar em duas direções. Uma é garantir que efetivamente o ECA digital seja implementado, se torne uma realidade na vida das famílias. Havia uma preocupação muito grande de todas as famílias brasileiras com a forma com que o acesso à internet tem se dado de maneira cada vez mais precoce e cada vez menos supervisionada. Então, para a gente é importante garantir que haja uma parceria entre famílias, Estado e iniciativa privada para a gente criar e permitir que o ambiente digital seja um ambiente protegido para as crianças, um ambiente seguro para que elas naveguem. O acesso à internet, à tecnologia é uma realidade. A gente não tem como lutar contra isso, mas a gente precisa garantir que esse espaço seja um espaço mais seguro para crianças e adolescentes. Então, o ECA que trouxe exatamente essa perspectiva. E para a gente é muito importante afirmar e acho que reiterar que o Brasil, ele define, ao estabelecermos o ECA digital, o que o Brasil diz é: eu estou definindo um limite enquanto país para o que a gente permite em relação à operação ou regras de negócio, ou modelos de negócio que a gente não quer que sejam baseados na vulnerabilidade da infância. O Brasil diz isso de maneira muito explícita e evidente, inclusive servindo de exemplo e de referência aí para outros países.
3: Nesse contexto, né, ministra, temos também o guia sobre dispositivos digitais, né, o uso por crianças e adolescentes. Que tipo de orientações estão nesse guia? E ele tem tido, a população tem demonstrado interesse nesse guia?
8: Muito, Luciano. Esse guia ele foi um guia que, né, antecedeu ali a parte da regulamentação do ECA digital e ele, na verdade, serviu para isso. Vários pais, várias mães e pessoas que, né, responsáveis para as crianças não sabem exatamente como mexer em determinados tipos de aplicativos ou de rede social. Então, o guia, ele, inclusive, ajuda a fazer a supervisão parental. Então, tem várias famílias que acessaram, né, e que nos retornaram e nos deram um feedback em relação a isso, de que foi importante para orientar essas pessoas de quais são os instrumentos e quais são os mecanismos que a gente pode contar para garantir que as crianças tenham um acesso mais seguro a esses aplicativos e a essas plataformas de maneira geral. E aí a gente também tem ali parte que vai pras, né, dedicado para outros equipamentos da rede de proteção de crianças e adolescentes, para os profissionais de saúde, para os profissionais da assistência social, profissionais da educação. Então ele é voltado para famílias, mas também para todos aqueles que de alguma forma interagem com o dia a dia cotidiano dessas crianças, para que a gente tenha ali orientações meio coordenadas em relação a isso.
10: Onde é que a gente consegue acesso ao guia, ministra?
8: Ele tem uma plataforma específica, um site, ele está disponível para download. A gente tem também vários materiais impressos que foram distribuídos em diferentes locais, mas ele está disponível hoje, inclusive no site do nosso próprio ministério.
10: Então vamos lá, é guia sobre o uso de dispositivos digitais por crianças e adolescentes, é assim que é possível buscar na internet e encontrar ele, então,
8: O apelido dele é, né? Guia de Telas, pode botar
10: guia
8: no Google, é Guia de Telas, que eu acho que vocês acham de maneira mais fácil também.
10: Tá ótimo, nós conversamos com Janine Mello, ministra dos Direitos Humanos e da Cidadania. Ministra, muito obrigada pela sua entrevista à Voz do Brasil.
8: Obrigada, Mariana, obrigada, Luciano, boa noite, gente.
3: De crédito, cheque especial, financiamento estudantil, o Desenrola chegou para ajudar os brasileiros a se livrarem de vários tipos de dívidas.
10: E entre as novidades do programa está um simulador que calcula os prazos, descontos e o valor final da dívida a ser quitada.
3: Outra facilidade é ter atendimento presencial em uma agência dos Correios.
11: Luciana Abreu é fisioterapeuta e conta que na época da faculdade recorreu ao Fundo de Financiamento Estudantil, FIES, para custear as mensalidades. Já formada, ela acabou atrasando os pagamentos do financiamento e viu o débito virar uma bola de neve. Só em 2023, Luciana conseguiu renegociar a dívida graças ao programa Desenrola Brasil do governo federal.
12: Hoje eu já quitei a minha dívida. Isso me proporcionou liberdade e autonomia financeira.
11: Para ajudar pessoas que desejam limpar o nome, o governo do Brasil lançou neste mês o programa Desenrola Brasil Famílias, ou Desenrola 2.0. Além das condições especiais, o programa trouxe ainda uma novidade. Nesta edição, os interessados podem realizar uma simulação com uma nova calculadora digital. Desenvolvida pelo Ministério da Fazenda, a calculadora mostra uma estimativa das condições de renegociação antes que a pessoa procure uma instituição financeira. Segundo o secretário de Reformas Econômicas do Ministério, Regis Dudena, outra função disponível é a possibilidade de calcular o uso do Fundo de Garantia do Tempo de Serviço, FGTS.
13: Automaticamente, esse simulador já faz uma projeção de qual vai ser o tamanho do desconto e como ele poderá vir a parcelar essa dívida, inclusive utilizando-se do saque do FGTS para abatimento dessa dívida. Então é uma ferramenta para ajudar o cidadão a saber se a política pública está sendo aplicada corretamente para ele.
11: A calculadora pode ser acessada no endereço simuladordesenrola.fazenda.gov.br. Para quem prefere atendimento presencial ou não tem facilidade com as ferramentas digitais, também é possível renegociar as dívidas indo a uma das mais de 10 mil agências dos Correios espalhadas pelo país. Reportagem Gabriela Noronha.
10: E na hora de renegociar as dívidas, cuidado com golpes.
3: O Ministério da Fazenda alerta para um golpe que usa um site falso do novo Desenrola Brasil para enganar pessoas interessadas em renegociar dívidas.
14: A página imita canais oficiais e promete limpar o nome do usuário em até 5 dias. Segundo o Ministério, os golpistas pedem consulta de CPF para verificar uma suposta elegibilidade ao programa, coletam informações pessoais e cobram pagamentos via Pix sob a justificativa de taxas administrativas e processamento eletrônico. O site também usa um chat para levantar informações sobre o tipo de dívida, como a do cartão de crédito, por exemplo. A pasta reforça que não existe cobrança de taxa para participar do novo Desenrola Brasil. Vale lembrar que o site oficial do programa está disponível na página do Ministério da Fazenda, gov.br/fazenda. Dilson Santa Fé, para a Voz do Brasil.
10: Proteger a Amazônia e as fronteiras para fortalecer a soberania nacional.
3: É o que pretende o programa Território Seguro e Amazônia Soberana, lançado hoje em Manaus.
10: A iniciativa tem como foco 7 territórios prioritários, onde vivem 38 etnias indígenas.
15: A iniciativa faz parte do Plano Brasil contra o Crime Organizado e integra várias forças do governo federal para enfrentar à criminalidade. O ministro da Justiça e Segurança Pública, Wellington César Lima e Silva, destacou que as facções que agem na Amazônia Legal são diferentes dos grupos criminosos de São Paulo e Rio de Janeiro. Por isso, o programa deve atender a segurança regional e combater crimes divididos em quatro pilares.
16: O primeiro pilar é o lucro. Aqui, o ouro do garimpo ilegal, a madeira sem origem, a terra grilada, a cocaína que desce os rios. O segundo pilar é o controle a partir das prisões e dos territórios dominados, de onde lideranças articulam atividades criminosas. O terceiro pilar é o poder armado, alimentado pelo mercado legal de armas que cruza as fronteiras norte e oeste do país. E, finalmente, o quarto pilar é a violência letal contra ribeirinhos, contra lideranças indígenas, contra agentes públicos.
15: O programa tem como foco 7 territórios prioritários, onde vivem 38 etnias indígenas e tem investimento inicial de 209 milhões de reais. A ideia é combinar ações de repressão, prevenção e fortalecimento das economias locais a fim de evitar que indígenas sejam cooptados pelo crime, como explica o ministro dos Povos Indígenas, Eloy Terena.
17: Nós detectamos aí dentro dos territórios, além dessas facções, elas vão assediando os indígenas. E muitos indígenas acabam sendo assediados por falta de oportunidade, por não ter outros meios de sobrevivência, sem ter também o apoio para realizar suas atividades próprias, né? Então, não tem perspectiva de vida. Então, é a partir dessa dimensão que o Estado precisa agir.
15: O programa Brasil contra o Crime Organizado foi lançado no dia 12 de maio para desarticular as estruturas econômicas, operacionais e territoriais que sustentam as organizações criminosas. Reportagem Luana Karen.
3: Mais de 19 milhões de famílias em todo o país começam a receber hoje a parcela do mês de maio do Bolsa Família.
4: O repasse foi unificado em 217 municípios brasileiros às famílias que vivem em áreas em emergência ou calamidade pública reconhecidas pelo governo do Brasil.
3: E uma novidade, a partir de hoje as famílias beneficiárias podem contar com um aplicativo renovado.
4: Quem explica pra gente é o ministro do Desenvolvimento e Assistência Social, Família e Combate à Fome, Wellington Dias.
18: É uma ferramenta que permite a cada família beneficiária poder dar solução a problemas que tenha. Por exemplo, por que que teve o bloqueio? Lá no aplicativo você vai conseguir saber e vai conseguir ali dar a solução. Também é uma ferramenta para acessar vários programas além do Bolsa Família. O Minha Casa Minha Vida, como é que eu faço para me cadastrar? O programa Gás do Povo, Luz do Povo, o programa Pé de Meia, ou seja, são várias portas que se abrem para o público do Bolsa Família.
3: E essas foram as notícias do Governo do Brasil.
4: Fique agora com as notícias do Poder Judiciário e do Congresso Nacional. Boa noite.
3: Boa noite para você, até amanhã.
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21: STF invalida lei do Espírito Santo que permite aos pais vetar filhos em aulas sobre gênero e sexualidade.
22: STJ recebe nova denúncia contra ex-governador do Acre em ação por fraude e desvio em obras públicas.
21: TSE realiza confirmação do teste público da urna.
22: Boa noite, eu sou Marcela Luiza.
21: E eu sou Walter Lima.
22: Supremo Tribunal Federal invalida a lei do Espírito Santo que permitia a pais vetar filhos em aulas sobre gênero e sexualidade.
21: Na mesma sessão virtual, o STF também declarou inconstitucional uma lei de Betim, em Minas Gerais, que proibia o uso da chamada linguagem neutra nas escolas. Marta Ferreira.
23: A norma capixaba foi questionada no Supremo pela Aliança Nacional LGBTI+, pela Associação Brasileira de Famílias Transafetivas e pela Associação Comunitária Cultural e de Apoio Social, Fórum Nacional de Travestis e Transsexuais Negras e Negros. Prevaleceu o voto da relatora ministra Carmen Lúcia. Para ela, o legislativo capixaba extrapolou sua competência constitucional ao tratar de diretrizes e bases da educação, matéria reservada à União. Na avaliação da ministra, a norma interferiu indevidamente no currículo pedagógico, cujas regras são disciplinadas pela Lei de Diretrizes e Bases da Educação Nacional. Na mesma sessão virtual, os ministros também declararam inconstitucional a Lei 7.015 de 2022 do município de Betim, em Minas Gerais, que proibia o uso da chamada linguagem neutra nas escolas. O relator da ação, o ministro Luiz Fux, afirmou que o tribunal tem jurisprudência consolidada, segundo a qual estados e municípios não podem proibir o uso da linguagem neutra em instituições públicas ou privadas de ensino, por se tratar de matéria vinculada às diretrizes educacionais, cuja competência é da União.
22: Corte Especial do STJ recebe nova denúncia contra o ex-governador do Acre, Gladson Camelin.
21: Agora, o político é acusado pelos crimes de peculato, desvio e fraude à licitação por supostas irregularidades na contratação de obras para rodovia estadual em Cruzeiro do Sul. Fátima Uchoa.
0: Com a decisão, o ex-governador se tornou réu em mais uma ação penal. A Corte Especial já o havia condenado a 25 anos e 9 meses de reclusão, a maior pena já aplicada pelo STJ em uma ação penal originária. Segundo o Ministério Público Federal, no início do primeiro mandato no governo do Acre, em 2020, o então governador Gladson Camelin teria articulado esquema para frustrar o caráter competitivo da licitação para obras de duplicação da AC-405, direcionando o contrato para a construção Estrutura Colorado, empresa ligada à família dele. A acusação também aponta suposto superfaturamento no contrato. A relatora na Corte Especial é a ministra Nancy Andrighi.
22: Moradores da Ilha do Marajó, no Pará, buscam atendimento no mutirão da Justiça do Trabalho.
21: O mutirão é uma parceria com o Conselho Nacional de Justiça. Luma Soares.
1: Os atendimentos começaram cedo em Portel, na Ilha do Marajó. Centenas de pessoas enfrentaram filas na madrugada para garantir serviços como orientações trabalhistas, emissão de documentos, previdência e atendimento de saúde. Os atendimentos vão até sexta-feira, dia 22, das 8 da manhã às 6 da tarde.
22: O Tribunal Superior Eleitoral realizou a confirmação do teste público da urna.
21: Os investigadores validaram as correções e aprimoramentos nos sistemas eleitorais. Fábio Ruas.
6: O teste de confirmação foi realizado entre os dias 13 e 15 de maio. Os testes comprovaram mais uma vez a segurança do sistema eleitoral brasileiro. Ficou constatado que nenhum dos quatro achados do teste da urna, realizado no final do ano passado, fragilizou o sigilo e a integridade do voto, que são os pilares do processo eleitoral do país.
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22: Uma boa noite.
21: E até amanhã.
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24: Eu sou Paula Groba.
25: E eu sou Ricardo Nakaoka.
24: E estes são os destaques de hoje do Jornal do Senado, que começa agora.
25: Cinco estados são premiados no Senado por avanço na alfabetização infantil.
24: Presidente do Banco Central participa de audiência com senadores para prestação de contas e esclarecimentos sobre o Banco Master.
25: Senado debate criação do Estatuto da Poupança para proteger famílias endividadas.
2: Boa noite.
5: Boa noite.
2: Aprender a ler e escrever na idade certa pode definir todo o futuro escolar de uma criança. E alguns estados brasileiros têm conseguido avançar nesse desafio.
25: Hoje, o Senado homenageou 5 governadores que se destacaram pelos resultados na alfabetização de crianças de até 8 anos, reconhecendo políticas públicas que melhoraram o desempenho dos alunos nos primeiros anos da educação básica. Os detalhes na reportagem de Rodrigo Rezende.
8: O reconhecimento é feito a partir de critérios técnicos que levam em conta 4 eixos de avaliação: resultados de alfabetização, equidade, formação de professores e regime de colaboração. O senador Cid Gomes, do PSB do Ceará, que propôs a iniciativa e presidiu a homenagem, afirmou que a premiação é um incentivo para que mais governantes invistam em educação.
9: Hoje, consolidamos a tradição que iniciamos em 2025. Confirmamos o compromisso desta casa com a educação, com a democracia e com a superação das desigualdades. Deixamos claro que os esforços dos governantes que lutam por uma educação de qualidade não passarão desapercebidos.
8: Juliano Manzep, representante do governador de Mato Grosso, Otaviano Pivetta, afirmou que o prêmio é resultado de um trabalho coletivo.
12: Esse prêmio não é apenas do governo. Nós dedicamos ele também a todos os gestores, professores, diretores de escolas, prefeitos municipais e toda a classe educadora.
8: Erivonaldo Alves, secretário de Educação da Paraíba, representante do governador Lucas Ribeiro, ressaltou que a alfabetização na idade certa abre diversas portas durante a vida.
13: Em nome de cada aluno paraibano, de 6 a 7 anos de idade, que descobre o mundo através da leitura. Alfabetizar não é apenas um favor, é um direito que todas as crianças têm.
8: O governador do Piauí, Rafael Fonteles, saudou a parceria entre os entes federados na conquista de bons números de alfabetização no estado.
26: Sabemos que essa é uma política executada pelos municípios diretamente, mas pode e deve ser apoiada pelos estados e pelo governo federal.
8: O governador do Ceará, Eumano de Freitas, ressaltou a longevidade das políticas educacionais no estado.
27: É também motivo de orgulho fazer parte de um projeto educacional que se tornou referência nacional e que foi construído com visão de longo prazo, compromisso público e continuidade administrativa.
8: O Comitê Técnico da Comenda conta com representantes do Ministério da Educação, do INEP, do Unicef e de instituições ligadas à educação, caso da Fundação Roberto Marinho, Fundação Lehman, Associação Bem Comum e o Instituto Natura.
2: O senador Marcelo Castro, do MDB do Piauí, cobrou uma decisão definitiva do Supremo Tribunal Federal sobre a divisão dos royalties do petróleo. Hoje, a maior parte desses recursos fica concentrada em 3 estados produtores: Rio de Janeiro, São Paulo e Espírito Santo.
25: Em 2012, o Congresso aprovou novas regras para ampliar a participação dos estados não produtores, mas a lei acabou suspensa pelo STF em 2013. Neste mês, o julgamento foi retomado, mas voltou a ser interrompido após pedido de vista do ministro Flávio Dino.
28: 86% ficam no Rio de Janeiro. 4,4% no Espírito Santo, 0,6% em São Paulo. Somando tudo, 94% dos royalties do petróleo do Brasil ficam em 3 estados, especialmente em um único estado do Brasil.
2: E outra decisão recente do Supremo Tribunal Federal teve impacto direto nas relações de trabalho e nos direitos das mulheres.
25: O STF considerou constitucional a lei aprovada pelo Senado em 2023, que prevê medidas para promover a igualdade salarial entre homens e mulheres nas empresas. A norma vinha sendo questionada por entidades empresariais e trabalhistas. A reportagem é de Raíssa Abreu.
29: A iniciativa do governo, aprovada pelo Senado em junho de 2023, obriga empresas a divulgarem periodicamente salários e critérios de remuneração de seus funcionários e a adotarem medidas para a correção de desigualdades entre salários de homens e mulheres na mesma função. O ministro Alexandre de Moraes considerou que a lei cumpre o objetivo de promover a transparência e enfrentar a desigualdade. Para a relatora da proposta no Senado, a senadora Tereza Leitão, do PT de Pernambuco, ainda há muito por fazer.
30: Eu acho que o primeiro ponto a ser feito é essa radiografia da situação, porque existe já a disparidade E quando você dá o corte racial, ela aumenta. Como também cortes regionais, cortes territoriais. Então, esse mapa, a gente precisa se valer dele para poder fazer as políticas de reparação, de superação dessa realidade.
29: Mulheres recebem, em média, 21% a menos que os homens. Quando o recorte é racial, a diferença salarial entre homens brancos e mulheres negras é de 53%.
24: Audiência com o presidente do Banco Central, renegociação de dívidas rurais e propostas para garantir a gratuidade do PIX movimentam a agenda das comissões do Senado nesta semana.
25: Projetos sobre protocolo antirracista e militarização de escolas também estão entre os destaques. Repórter Marcela Diniz.
3: Na terça, a Comissão de Assuntos Econômicos ouve o presidente do Banco Central, Gabriel Galípolo, entre outros assuntos, sobre a fraude do Banco Master e as providências do BC com relação ao BRB, Banco de Brasília. O colegiado também pode votar a utilização do Fundo Social do Pré-Sal para renegociação de dívidas de produtores rurais. Para o presidente do colegiado, senador Renan Calheiros, do MDB de Alagoas, a crise é grave e demanda solução urgente.
4: Problemas climáticos, com problemas macroeconômicos, guerras, câmbio baixo, mercado reduzido, juros altíssimos, as suas garantias foram comidas pela remuneração desses juros absurdos.
3: Também na terça, a Comissão de Educação analisa o protocolo antirracismo, misoginia e demais preconceitos nas escolas. Na quarta, a Comissão de Constituição e Justiça poderá votar a PEC que amplia a autonomia do Banco Central e garante gratuidade do PIX. E na quinta, tem debate na Comissão de Educação sobre militarização de escolas públicas. O pedido de audiência cita agressões, punições desmedidas e outras violações em ambiente escolar.
24: Já no plenário, os senadores devem votar nesta semana o projeto de lei complementar que garante a manutenção de incentivos de tributos federais a pessoas jurídicas sem fins lucrativos, independentemente de sua qualificação.
25: A pauta de votações desta semana também inclui indicações para a representação do Brasil no exterior e para o Conselho Nacional de Justiça, aumento de prazo para contestar a autoria de crimes praticados no ambiente doméstico e ainda a criação da Política Nacional para Estudantes com Altas Habilidades ou Superdotação.
24: Guardar dinheiro no fim do mês ainda é um desafio para milhões de brasileiros endividados. Para estimular a criação de reservas financeiras e reduzir o superendividamento, um projeto em análise no Senado cria o chamado Estatuto da Poupança.
25: A proposta prevê mudanças no FGTS, incentivos ao hábito de poupar e novas regras para contratos de crédito. Os detalhes com a repórter Patrícia Oliveira.
5: A proposta do senador Confúcio Moura, do MDB de Rondônia, cria uma política de orientação para o consumo consciente, por meio de educação financeira, além de incentivos à poupança. Entre as medidas está a criação de prêmios para trabalhadores com saldo no FGTS e para bons pagadores. O projeto também prevê o direito ao arrependimento, com um prazo para reflexão de quem solicitar um empréstimo bancário antes que seja finalizado. Confúcio Moura destaca que facilidades como compras pela internet estimulam o consumo desnecessário por impulso e o endividamento pode levar a decisões arriscadas, como apostas online ou empréstimo consignado.
10: O crédito, que deveria funcionar como apoio momentâneo, passou a ocupar o espaço da renda. Virou ponte para atravessar o mês. Virou instrumento de sobrevivência.
5: O projeto ainda proíbe o aumento automático do limite do cartão ou do cheque especial. E as faturas deverão informar o valor total dos financiamentos em reais.
25: Com edição de Paula Groba e trabalhos técnicos de João Lira, o Jornal do Senado fica por aqui. Acompanhe agora as notícias da Câmara dos Deputados. Boa noite.
24: Boa noite e até amanhã.
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14: Avança a proposta que cria a política de proteção às pessoas com ostomia.
15: Câmara analisa projeto que regulamenta a atuação do síndico profissional.
14: Deputados debatem a obrigação do SUS aceitar exame em clínica privada.
15: Boa noite. O plenário pode votar projeto que obriga o SUS a aceitar exames feitos em clínicas privadas. Entenda na reportagem de Antônio Vital.
0: Ganhou o regime de urgência e pode ser votado a qualquer momento no plenário da Câmara, projeto que obriga o Sistema Único de Saúde, o SUS, a aceitar exames realizados em clínicas privadas. A justificativa é que isso poderia acelerar o tratamento de pacientes que enfrentam filas e demora na realização de exames no sistema de saúde público. A proposta condiciona a aceitação dos exames privados aos prazos de validade e padrões de qualidade a serem definidos pelo Ministério da Saúde. Com regime de urgência, o projeto pode ser votado diretamente no plenário da Câmara, sem passar pela análise das comissões permanentes da Casa. Mas a votação da urgência provocou debate no plenário. Deputados aliados ao governo criticaram a proposta, com o argumento de que os médicos do SUS hoje não são impedidos de aceitar esses exames e que, se o projeto virar lei, pode beneficiar pacientes que têm condições de pagar. Foi o que disse o deputado Jorge Sola, do PT da Bahia.
1: Não existe nenhuma barreira para que exames feitos na rede privada sejam utilizados pelo SUS. O que existe são critérios da qualidade dos exames que são realizados, serem confiáveis ou não. Esse projeto vai oficializar problemas graves, onde muitas vezes um paciente passa na frente de uma fila existente porque ele tem condição de pagar os procedimentos diagnósticos.
0: O autor do projeto, o deputado Nicolas Ferreira, do PL de Minas Gerais, diz que o uso de exames feitos em clínicas privadas poderia resolver o problema das filas e atrasos no atendimento da rede pública.
6: Quero dizer bem claro que isso é um projeto técnico, um projeto que vem de uma demanda de pessoas reais que precisam de agilidade, tempo e recurso, que serão ali realmente beneficiados, porque ele pode fazer o exame privado e já chegar com o SUS com esse exame para poder ajudar no atendimento. Então, realmente, a união tanto do SUS quanto da rede privada para poder melhorar a saúde no nosso país.
0: Ainda não há data para votação no plenário da Câmara do projeto que obriga o Sistema Único de Saúde a aceitar exames realizados em clínicas privadas. Da Rádio Câmara de Brasília, Antônio Vital.
16: Votação.
14: Câmara aprova projeto que garante acesso à reprodução assistida para mulheres em tratamento de câncer. A repórter Sofia Peçanha nos conta como deve funcionar.
17: A Câmara dos Deputados aprovou o projeto que estabelece a Política Nacional de Atenção Integral em Reprodução Humana Assistida. Apresentada pela deputada Isa Arruda, do MDB de Pernambuco, a proposta garante o acesso a serviços de reprodução assistida a mulheres em tratamento de câncer que possa afetar a sua fertilidade ou com diagnóstico de endometriose. Segundo a relatora na Comissão de Saúde, a deputada Jandira Fegari, do PSDB do Rio de Janeiro, a medida é necessária para garantir que a política, hoje baseada em portarias do Ministério da Saúde, tenha perenidade e aplicação uniforme em todo o país, oferecendo atendimento seguro a todas as pacientes.
18: A colaboração entre diferentes esferas é fundamental para assegurar a qualidade e a uniformidade dos serviços prestados, já que a governança colaborativa melhora os resultados de políticas públicas complexas como as da saúde.
17: O projeto prevê que o Sistema Único de Saúde, o SUS, assegure o acesso a serviços de reprodução assistida em todas as unidades federativas. Porém, quando a rede do SUS for insuficiente, o poder público poderá recorrer a serviços privados filantrópicos ou sem fins lucrativos. Além disso, o texto garante o acesso ao congelamento de óvulos e a outros serviços de reprodução assistida para mulheres que passam por tratamento de câncer, protegendo o direito à maternidade e à preservação da fertilidade antes de procedimentos que possam prejudicá-la, como afirma a deputada Jandira Fegari.
18: Dessa forma, a possibilidade de preservar a fertilidade oferece uma perspectiva positiva e um ganho significativo na qualidade de vida para as pacientes oncológicas, o que reduz o impacto psicológico associado à perda da capacidade de ter filhos biologicamente.
17: Quando a proposta estiver valendo como lei, todos os procedimentos de reprodução assistida deverão constar da tabela de procedimentos do SUS, garantindo financiamento adequado e acesso integral aos serviços. O projeto que garante acesso à reprodução assistida para mulheres em tratamento de câncer segue para análise do Senado. Da Rádio Câmara de Brasília, Sofia Peçanha.
16: Saúde.
15: Pessoas que passaram por um procedimento cirúrgico chamado ostomia são foco de um projeto que está sendo examinado na Câmara. O repórter José Carlos Oliveira tem os detalhes.
7: avança na Câmara dos Deputados a proposta de criação da Política Nacional de Proteção às Pessoas com Ostomia, ou seja, aqueles pacientes que passaram por cirurgia para fazer uma abertura de ligação direta entre um órgão interno e o exterior do corpo. A intenção é garantir direitos, inclusão social e assistência integral a essas pessoas. A proposta do deputado Clodoaldo Magalhães, do PV de Pernambuco, já havia sido alterada na Comissão de Defesa dos Direitos das Pessoas com Deficiência. O texto ganhou ainda mais abrangência após a aprovação na Comissão de Trabalho, com relatoria da deputada Flávia Moraes, de Goiás.
9: A gente busca justamente abranger aos outros tipos de ostomia, então a gente trata da ostomia, tanto pode ser na traqueia, quanto pode ser no intestino, e também da situação daquela ostomia provisória, que é temporária, aquela que vai ficar por um tempo e depois ela fecha, e aquela que é constante, permanente, né? Então tudo isso requer cuidado diferenciado e a gente fez então esse detalhamento. E com isso a gente vai ter aí um marco legal importante em relação ao paciente ostomizado.
7: Entre os benefícios previstos estão distribuição gratuita e regular de equipamentos e materiais de ostomia pelo SUS, isenção de impostos sobre produtos e acessórios específicos para a ostomia, centros de referência especializados com atendimento multidisciplinar em todo o país, programas de reabilitação física e reinserção social e laboral, a adaptação de banheiros públicos e campanhas de conscientização e educação. O texto ainda protege o paciente de demissão desde a indicação médica para a cirurgia até 12 meses após o retorno ao trabalho. Flávia Moraes comentou a importância da política nacional.
9: Projeto muito relevante, com certeza ele vai trazer uma dignidade, uma qualidade de vida muito diferente para esse paciente, que muitas vezes sofre constrangimento no local de trabalho por falta de adaptação, nos banheiros por falta de adequação.
7: A proposta de política nacional de proteção às pessoas com ostomia ainda vai passar pela análise das comissões de saúde, de finanças e tributação e de constituição e justiça. Da Rádio Câmara de Brasília, José Carlos Oliveira.
12: Trabalho.
13: Charles Fernandes, do PSD da Bahia, defende a votação urgente de proposta que regulamenta a aposentadoria especial dos agentes comunitários de saúde e de combate a endemias. O deputado afirma que o texto garante justiça e valorização aos trabalhadores.
19: O que, que é esse projeto? Vai trazer a segurança jurídica, vai trazer uma segurança para todos os agentes comunitários de saúde, uma aposentadoria especial. Os homens com 52 anos e as mulheres com 50 anos. Os agentes comunitários de saúde, eles trabalham no dia a dia, caminhando nas ruas com poeira, com lama, com sol quente. Então, é necessário e é importante regulamentar a aposentadoria especial dos agentes comunitários de saúde.
20: Charles Fernandes lembra que os agentes comunitários de saúde e de combate a endemias prestam a primeira assistência às famílias, exercendo papel essencial na atenção básica ao acompanhar de perto a realidade dos bairros, das comunidades rurais e do interior do país.
12: Comissões.
13: É cada vez mais comum que condomínios tenham como síndico alguém que não mora no local. Por isso, a Câmara está examinando uma proposta que regulamenta a atividade do síndico profissional. A reportagem é de Luiz Cláudio Canuto.
21: Projeto aprovado na Comissão de Trabalho regulamenta a profissão de síndico profissional. O autor da proposta, deputado Paulo Alexandre Barbosa, lembra que o Código Civil de 2002 estabelece que a Assembleia do Condomínio pode escolher síndico que não more no condomínio para exercer a administração, o que possibilitou o surgimento do síndico profissional, uma alternativa cada vez mais comum nos condomínios brasileiros. Há, inclusive, empresas condominiais. Na opinião do deputado, isso mostra busca por mais profissionalismo na gestão condominial, além de resolver o problema de muitos condomínios onde ninguém quer assumir a função. O projeto foi apresentado para regulamentar a figura do síndico profissional no ordenamento jurídico brasileiro e estabelecer regras de contratação, atribuições e responsabilidades, e também prevenir conflitos, dando maior segurança jurídica para todos. O relator da proposta na comissão foi o deputado Léo Prates, da Bahia. Ele modificou o texto original, que previa como pré-requisito para o síndico profissional ter completado o ensino médio. Pela nova versão, a formação exigida é de tecnólogo em gestão de condomínio ou graduação em administração ou direito, além de inscrições nos conselhos regionais de administração ou na OAB.
22: Surgiu a necessidade do Congresso Nacional regular essa atividade, esse projeto, logicamente,
2: nos interessou, porque é um bom debate, e nós conseguimos a aprovação, graças a Deus, unânime, na criação da profissão de síndico profissional, protegendo a sociedade, porque a gente acha que tem que ter uma qualificação para se exercer, já que não é uma atividade tão simples. Ele tem que cuidar de terceirização de mão de obra, ele tem que cuidar de obras de engenharia, uma série de atividades que são atinentes à vida condominial. Então, nós aceitamos a profissão, por exemplo, de técnico em administração, que é nível médio, mas é o mínimo que a gente pode exigir de uma pessoa que vai cuidar de tantas vidas. Então, a gente acha que o projeto saiu redondo, agora ele segue a tramitação na Câmara, e eu acho que ele com certeza vai ter um fim, porque é necessário regular essa profissão que já é exercida por uma série de pessoas.
21: O projeto que regulamenta a profissão de síndico profissional já está na Comissão de Constituição e Justiça. Da Rádio Câmara de Brasília, Luiz Cláudio Canuto.
3: Democracia não é só voto, mas sem voto não há democracia. 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
4: Segurança Pública.
20: Os deputados aprovaram participação social na elaboração de políticas no plano para enfrentar violência contra a mulher. Acompanhe na reportagem de Júlia Lopes.
8: A Câmara dos Deputados aprovou o projeto que assegura a participação de instituições da sociedade civil na elaboração das políticas de segurança previstas no Plano Nacional de Prevenção e Enfrentamento à Violência contra a Mulher. O projeto muda a Política Nacional de Segurança Pública e Defesa Nacional, que tem entre seus instrumentos o Plano de Enfrentamento à Violência contra a Mulher. A proposta do deputado Marangoni prevê que a participação da sociedade civil no plano tenha caráter opinativo e seja voltada principalmente à rede de atendimento à mulher. Entre as diretrizes do plano estão a proteção da família, o atendimento humanizado, a não revitimização da mulher, além da assistência às vítimas e seus familiares e o incentivo à denúncia. Para a relatora da proposta na Comissão de Defesa dos Direitos da Mulher, deputada Laura Carneiro, do PSD do Rio de Janeiro, a medida fortalece o combate à violência contra a mulher.
10: À disposição do Estado, nas suas três esferas, favorecer a atuação pela defesa da vida da mulher, com o auxílio opinativo das instituições da sociedade civil, que dispõe de conhecimento e atuação sobre o tema, e estou convencida, portanto, que promoveremos avanços concretos na incorporação do olhar e da experiência da sociedade civil num problema da violência contra a mulher.
8: Atualmente, o Brasil conta com diversas ONGs que atuam na defesa dos direitos das mulheres, na promoção da igualdade de gênero e no enfrentamento à violência. Aprovado pelas comissões, o projeto amplia a participação da sociedade no Plano Nacional de Prevenção e Enfrentamento à Violência contra a Mulher, poderá seguir diretamente para o Senado, sem necessidade de votação pelo plenário. Da Rádio Câmara de Brasília, Júlia Lopes.
4: Política.
3: O Conselho de Ética da Câmara dos Deputados aprovou a suspensão de parlamentares envolvidos na ocupação da mesa diretora ocorrida em agosto de 2025. Para Chico Alencar, do PSOL do Rio de Janeiro, a medida é importante para a preservação do decoro e da democracia.
20: Chico Alencar destaca que o placar de 15 votos favoráveis e 4 contrários reflete o entendimento do colegiado sobre a gravidade da obstrução dos trabalhos da Câmara. O deputado também critica a posição de operadores do direito que apoiam atos contra o Estado Democrático.
4: Justiça.
3: Boletins de ocorrência poderão ter o mesmo modelo em todo o país. A ideia é garantir que as informações importantes estejam no documento e facilitar a comparação dos registros de crimes entre os estados. A reportagem é de Maria Neves.
23: A Comissão de Segurança Pública da Câmara dos Deputados aprovou o projeto que exige a utilização de boletins de ocorrência padronizados por todos os integrantes do Sistema Único de Segurança Pública. Atualmente, seguinte, cada estado adota um modelo próprio de coleta de dados sobre crimes. A proposta do deputado Eduardo Veloso, do Acre, determina ainda que os dados dos boletins de ocorrência sejam incluídos no Sistema Nacional de Informações de Segurança Pública, prisionais, de rastreabilidade de armas e munições, de material genético, de digitais e de drogas. De acordo com Eduardo Veloso, a padronização dos boletins de ocorrência vai possibilitar a uniformidade dos registros e garantir que todas as informações relevantes sejam coletadas. O parlamentar ainda defende que a centralização dos dados no Sistema Nacional de Informações de Segurança Pública vai permitir a análise mais detalhada das ocorrências, o que facilita a identificação de padrões e tendências de criminalidade. Com isso, ele acredita que será mais fácil, inclusive, combater o crime.
1: Essa proposta vai facilitar, padronizar e agilizar a ocorrência em si, fazendo com que a gente tenha também uma resposta mais rápida para o cidadão, vai fazer com que a polícia seja mais efetiva e vai fazer com que aqueles criminosos sejam capturados mais rápido, né? Porque hoje a gente tem uma dificuldade, principalmente nesses pequenos furtos, de uma interligação dos sistemas. E isso aqui vai fazer com qualquer que seja o tipo de ocorrência, essa ligação. Então, eu acredito muito nessa proposta.
23: Ao defender a proposta, o relator, deputado delegado Fábio Costa, do PP de Alagoas, também sustentou que a padronização e a integração dos dados vai facilitar a cooperação entre as forças de segurança e melhorar o combate à criminalidade. Para o parlamentar, a uniformização dos registros vai resultar em dados mais completos, consistentes e comparáveis entre os estados, o que melhora a qualidade das análises. Na opinião de delegado Fábio Costa, esses avanços vão abrir espaço para novas ferramentas de inteligência, estatística e monitoramento. Ele afirma ainda que, com isso, a administração pública poderá tomar decisões mais eficazes. O projeto que padroniza os boletins de ocorrência em todos os estados do país ainda será analisado pela Comissão de Constituição e Justiça. Da Rádio Câmara de Brasília, Maria Neves.
4: Turismo.

0: Nacional como um dos maiores patrimônios religiosos e culturais do Brasil. Seguimos trabalhando com compromisso para levar mais desenvolvimento ao Cariri e a todo o Ceará.
1: O texto prevê que o governo federal poderá cooperar com o Estado e os municípios para melhorar a infraestrutura e o atendimento aos romeiros que visitam os monumentos da fé. Yuri do Paredão acredita que o reconhecimento oficial vai atrair mais investimentos para o turismo religioso no Ceará.
2: Termina agora o Jornal Câmara dos Deputados com trabalhos técnicos de Everson Urani e apresentação de Val Monteiro e Márcio Aquilissardi. Uma boa noite para você.
1: Você fica com as notícias do Tribunal de Contas da União. Boa noite.
3: Minuto do TCU.
4: O Tribunal de Contas da União fez auditoria para avaliar o uso dos recursos federais destinados à Previdência Social em 2025. Neste ano, o programa deve movimentar cerca de 1 trilhão e 3 bilhões de reais. A Previdência é uma das maiores políticas públicas do país e garante aposentadorias, pensões e outros benefícios a milhões de brasileiros. A fiscalização analisou se os recursos estão sendo aplicados de forma eficiente e se contribuem para ampliar a proteção social e reduzir desigualdades. O TCU identificou que há espaço para melhorar a relação entre planejamento, monitoramento e execução das ações. Segundo a auditoria, o desafio é fazer com que o planejamento reflita com mais precisão os gastos e os resultados esperados. O tribunal fez recomendações para aprimorar a gestão e fortalecer a política. Saiba mais em tcu.gov.br.
3: TCU, fiscalização a serviço da sociedade. 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Boa noite.